0: Essa foi a Pitty, aqui na Jovem Pan, me adora. Programação número 1 do Brasil pra sua segundona. Noite de 11 de maio de 2026. Foi só pra começar, tá bom? Tem muito mais por aí. Aqui quem fala é o Ricardo San, na Pan. Tamo junto. Se liga aí na programação número 1.
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0: Bora curtir a Taylor Swift.

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4: Bora com mais músicas, é hora de curtir.

0: Essa foi a Billie Eilish aqui na Jovem Pan com Birds of Feather. Antes teve Ed Sheeran, Grace Abrams e Doja Cat. Se liga aqui na número 1 do Brasil, vem aí as 7 melhores.
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5: BTS.
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0: I Just Might, Bruno Mars, aqui na Jovem Pan, finalizando a sequência com os destaques dessa noite de segunda-feira aqui na número 1 do Brasil. Antes teve a Sabrina Carpenter, também Alex Warren, Doichi, Sam Fender, Olivia Jean, Benson Boone, BTS.
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1: Vem com Olivia Rodrigo, Drop Dead aqui na Pan.

0: Justin Bieber, Daniel Caesar, aqui na Jovem Pan. Pitch, se liga aí, muito mais músicas pra você.
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1: Conexão tá de volta aqui na Pan. Em 23 de julho de 2011, nós perdemos a inigualável Amy Winehouse, que foi, sem dúvida, uma das mais brilhantes intérpretes do soul pop contemporâneo. Por esse e muitos outros motivos, vale muito a pena esperar por Foreign Tongues, dos Rolling Stones, que traz uma versão rock and roll de You Know I'm No Good, lançada por Amy Winehouse no clássico Back to Black. E por falar em homenagens a ídolos que partiram, os fãs de Luiz Carlini se despediram na última sexta de um dos maiores guitarristas do rock nacional. Carlini emprestou seu talento para gigantes como Barão Vermelho, Guilherme Arantes e Rita Lee. Fica aqui a nossa singela homenagem ao mestre. Fique ligado, a qualquer momento tem mais Conexão aqui na Pan.
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0: O encontro de Lady Gaga e Bruno Mars, Die With A Smile na Jovem Pan, também Rihanna com Diamonds, Benson Boone, Victor Clay com Samuel Rosa e muito mais. E vem muito mais por aí. Continue aqui na número 1 do Brasil.
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Jota Quest cantando Tim Maia com Ascent For All aqui na Jovem Pan. Antes teve Weekend com Blind Lights e a música não para. Ah, lembrando você, meia-noite tem Clássicos da Pan com a Pri Oliveira, tá bom? Agora você confere Ted Swings, The Door, aqui na Jovem Pan.

0: Olivia Jean aqui na Jovem Pan. Nice to each other. Antes teve a de Sheeran com Justin Bieber, I Don't Care, e o Ted Swings The Door. Vem aí a Pri Oliveira, clássicos da Pan, com o melhor do flashback pra você aqui na número 1 do Brasil.
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Tá no ar mais um Clássicos da Pan aqui na número 1 do Brasil. Pri Oliveira falando com você. Vou dar o play em músicas assim pra relembrar mesmo. Tudo que tocou aqui na Jovem Pan, você sabe desde quando até quando, né? Dos anos 70 até os anos 2000. Boa pedida começar com Diana Ross, Upside Down. Você ainda ouve In Excess, David Bowie, Jim Cliff, Lighthouse Family e muito mais. Tudo isso a partir de agora, aqui na Jovem Pan.

0: Miss Me Blind, do Culture Club, você ouve e relembra aqui na programação da Jovem Pan, a número 1 do Brasil, que traz pra você o Clássicos da Pan. Que tocou aqui na Jovem Pan dos anos 70 até os anos 2000, é momento sempre de relembrar. Inclusive, viu medley com Jennifer Warnes, The Time of My Life.
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clássicos da Pan e Oasis com Wonderwall. Na sequência, você vai curtir uma atrás da outra aqui na número 1 do Brasil. E você ainda vai curtir por aqui também Kate Tunstall. Vai ouvir New Radicals com You Get What You Give. E eu deixo você agora ao som de CEO com Crazy. Uma atrás da outra na sequência aqui na Jovem Pan.

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Olá, muito bom dia. Seja bem-vindo ao Jornal da Manhã com as principais notícias do Brasil e do mundo. Agora, 4 horas e 59 minutos, para te deixar muito bem atualizado das principais notícias do Brasil e do mundo. Explosão destrói quase 50 imóveis, deixa um morto e 3 feridos em área residencial na zona oeste de São Paulo durante uma obra da Sabesp. O governador Tarcísio de Freitas promete ressarcir moradores afetados pelo acidente no Jaguaré e garante que casas serão recuperadas. Presidente Lula lança programa Brasil contra o Crime Organizado com investimento de 11 bilhões de reais em 6 eixos de atuação, como a desarticulação de bases econômicas de organizações criminosas. PGR pede condenação de Eduardo Bolsonaro por coação e por atrapalhar processo sobre tentativa de golpe de Estado em que o pai foi condenado. Ministro da Saúde, Alexandre Padilha, rebate politização da suspensão de lotes da marca IP e afirma que a Anvisa não tem lado partidário.

0: A Defesa Civil e os bombeiros continuam atuando no local da explosão que matou uma pessoa e feriu outras três em São Paulo. Quase 50 casas foram afetadas e pelo menos 160 pessoas estão desalojadas ou desabrigadas. Acompanhe na reportagem de Misael Mairetti.
1: A explosão no meio da tarde na região do Jaguaré, na zona oeste de São Paulo, deixou um rastro de destruição. O incidente aconteceu quando uma tubulação de gás da Comgás foi atingida durante uma obra da Sabesp na rede de água. Um homem de 45 anos que dormia numa casa próxima morreu.
2: Ele é trabalhador, ele trabalha à noite. Aí ele veio para casa, ele dorme de dia para virar à noite trabalhando.
1: Ou seja, estava descansando e aí foi...
2: A mulher dele nem em casa estava. Ela recebeu a notícia, ela praticamente chegou aqui junto comigo, desesperada.
1: Outras três pessoas, entre elas um funcionário da concessionária, ficaram feridas. Janelas de um prédio ficaram destruídas e os moradores foram obrigados a deixar o local.
3: Aqui existe uma porta e essa porta estava trancada. Com a força da explosão, ela foi arremessada para cima da cama.
4: O condomínio foi bem impactado, janelas penduradas.
1: 15 viaturas dos bombeiros atuaram no local. Pelo menos 160 moradores ficaram desalojados ou desabrigados. O Luciano é um deles. Ele ainda estava assustado ao relembrar o desastre.
5: Estava em casa, trabalhando, aí eu estava no sofá, foi coisa de segundo. Eu saí do sofá para ver se chegou algum e-mail. Aí quando eu sentei na cadeira, a porta da minha sala é balcão. Foi quando eu olhei para trás, a porta foi explodindo para dentro. Foi tudo para dentro de casa. A janela da cozinha, a porta da sala, a janela do banheiro. E quando eu ia sair para ver o que aconteceu, porque eu pensei que fosse só na minha casa. Aí o meu sobrinho saiu e falou, tio, tá tudo ok? Falei, não, o que foi isso? Aí foi quando eu fui dar um passo, o gesso de casa, ele quase caiu em cima da minha cabeça. Aí eu fui pro quintal, aí quando eu olhei a rua, os prédios de frente de casa, as janelas todas destruídas, que ele corre na rua, a casa que foi explodida, que arremessou um rapaz. Já tava todo mundo em cima tentando socorrer ele.
1: Representantes do governo do estado de São Paulo estiveram aqui no local, além da diretoria da Sabesp e da Comgás. R$ 2.000 foram depositados para as famílias afetadas pelas explosões, além da estadia, ou seja, do hotel, e os danos, que serão calculados nos próximos dias. O coordenador da Defesa Civil do Estado, Coronel Rengel Ricardo Pereira, disse que 46 imóveis ficaram interditados.
6: E a gente está com a Defesa Civil aqui do município presente, a Defesa Civil também estadual, apoiando nesse cadastramento e nessa vistoria dessas casas, porque vai demandar também um tempo para a gente poder fazer uma vistoria detida nesses locais, até que as pessoas possam voltar para sua residência em segurança.
1: Samantha Souza, vice-presidente institucional da Sabesp, afirmou que a empresa vai prestar todo o apoio aos moradores atingidos.
7: A Sabesp aqui em conjunto com a Comgás vem atuando desde o primeiro segundo, né, da ocorrência. A gente está muito consternado com o que aconteceu e, como todos já disseram aqui, nosso foco é dar apoio às famílias. Nós estávamos trabalhando em conjunto, como aqui já foi dito, e nós vamos prosseguir então com as investigações. Além disso, nós em parceria juntamos as nossas equipes de assistência social que estão trabalhando junto e atendendo todas as famílias que estão aqui sendo cadastradas para receber tanto apoio financeiro para poder fazer os primeiros socorros, os primeiros movimentos, a destinação para os hotéis. Estamos com apoio psicológico, apoio assistência social e apoio médico para toda a população que está aqui no entorno afetada e vamos continuar aqui à disposição das autoridades do órgão regulador para trazer esclarecimentos para o fato.
1: Bruno Dalcolmo, diretor de operação da Comgás, disse que as famílias ficarão nos hotéis por tempo indeterminado.
8: Primeiro é reconhecer a gravidade do incidente, a consternação com as famílias que foram atingidas. Esse é o principal sentimento que nos move aqui nessa noite. As investigações é que vão conseguir identificar claramente qual foi, obviamente, que algum procedimento não aconteceu da forma como deveria acontecer.

0: acontecer, né? Então, e isso não significa dizer que o evento não seja grave, ele é muito grave, obviamente. Mas as investigações, né, coordenadas, inclusive pela agência reguladora, vão ser capazes de identificar o que terminou acontecendo e inclusive, de lições aprendidas para que esse evento jamais aconteça de novo.
1: Em uma rede social, o governador Tarcísio de Freitas, do Republicanos, manifestou solidariedade aos familiares e amigos do homem que morreu. Ele escreveu que a prioridade no momento é garantir o rápido alojamento e acolhimento de quem teve as casas impactadas. Tarcísio prometeu que todas as pessoas atingidas pelo desastre terão prejuízos ressarcidos e as residências devidamente recuperadas. O secretário de Segurança Pública de São Paulo, Oswaldo Nico Gonçalves, conversou com o governador e reforçou que a primeira ordem era acolher as vítimas.
2: A investigação já está em curso para ver como aconteceu. Está todo mundo aqui, ó. Sabesp, Congás, Prefeitura, Secretária, Secretário, os municipais, todos os entes estão aqui para poder ajudar. Então, a principal coisa que o governador pediu é acolhimento imediato. A gente vai onde vão dormir essas pessoas, tudo que eles vão precisar e cuidar da segurança local aqui. Essa é a nossa palavra para vocês, a palavra do governador, que está muito sensível com isso. Acabamos de sair do palácio agora com todos e está muito preocupado em acolher as pessoas. Depois vem a fase de investigação, está aqui o pessoal da Sabesp e da Congás. Mas a principal coisa, a palavra do governador, é acolhimento. É isso que a gente vai fazer aqui.
1: A reportagem, o prefeito de São Paulo, Ricardo Nunes, do MDB, declarou que o foco é garantir apoio aos atingidos.
3: Daqui a pouquinho a gente vai trazer mais atualizações ao vivo com a nossa equipe de reportagem, também com entrevistas com o Corpo de Bombeiros, justamente atualizando a situação de momento e o estado de saúde também das pessoas que foram levadas aos hospitais. O governo federal vai lançar hoje o programa Brasil contra o Crime Organizado com investimento de 11 bilhões de reais, mas a adesão depende das gestões estaduais. A reportagem é de André Anelli.
4: O programa Brasil contra o Crime Organizado, que vai ser lançado nesta terça-feira aqui no Palácio do Planalto, deve ter um orçamento de 11 bilhões de reais, bem acima do previsto inicialmente, por conta de um empréstimo do BNDES na ordem de 10 bilhões de reais. Com esses recursos, o governo pretende priorizar basicamente quatro objetivos: enfrentamento ao tráfico de armas, asfixia financeira do crime organizado, aumento das taxas de esclarecimentos de homicídios, já que apenas 36% dos casos são solucionados atualmente, além do reforço na segurança do sistema prisional. Nesse último eixo, a intenção é transformar os presídios estaduais em unidades de segurança máxima, com a instalação de bloqueadores de celular e equipamentos mais modernos e sofisticados na revista de detentos e visitantes. Com essa iniciativa, o governo quer marcar posição na área da segurança pública, já que o assunto é o principal mote dos adversários de maior destaque contra Lula na disputa eleitoral, o senador Flávio Bolsonaro e o ex-governador de Goiás, Ronaldo Caiado. A estratégia do Palácio do Planalto é esvaziar o máximo possível qualquer narrativa que a oposição possa adotar nesse assunto, que é considerado como um dos principais e mais sensíveis da corrida eleitoral. Paralelamente ao programa Brasil contra o Crime Organizado, o governo também vem tentando mobilizar a base de apoio de forma favorável à PEC da Segurança Pública. A medida ainda depende de aprovação no Congresso, mas é vista como fundamental para estabelecer diretrizes nacionais no combate ao crime e integrar as ações entre as forças de segurança nacional e dos estados. Enquanto a PEC não avança, o governo deve editar um decreto e quatro portarias para regulamentar as ações previstas no programa, que será anunciado nesta terça-feira. De Brasília, André Anelli.
3: Laura Kramer avalia que Lula quer driblar o Congresso com um programa de combate ao crime organizado. No entanto, deve ter problema com os governadores. Acompanhe.
5: O programa de combate ao crime que o presidente vai anunciar hoje tem tudo a ver com a agenda eleitoral. E tem mais ainda a ver com o fato de a PEC da segurança ter ficado empacada no Senado. Vale lembrar também que aquele projeto antifacção foi aprovado pelo Congresso, mas acabou virando uma lei muito diferente daquela inicialmente proposta pelo governo e ficou mais parecida com o que queria a oposição. Portanto, fica ali com a assinatura, digamos assim, da oposição. E como Lula não pode abrir mão do assunto segurança pública na campanha e os parlamentares não se dispõem a ajudar, a solução foi criar um atalho e anunciar um programa que não passa pelo Congresso. Mas se o governo federal se desvia do poder legislativo nesse tema, o mesmo não acontece em relação aos governos estaduais, porque o governo federal, o Palácio do Planalto, o presidente Lula vão depender muito da disposição dos governadores em colaborar. E também é bom lembrar que são os mesmos governadores que contribuíram fortemente para que a PEC da segurança não caminhasse a tempo de ser incluída na agenda da campanha de reeleição do presidente Lula.
3: E o lançamento desse programa vem no contexto onde a gente viveu há 20 anos o maior ataque do PCC promovido aqui em São Paulo, com 59 agentes públicos, entre policiais civis, militares, além também de policiais penais, que perderam a vida diante de todos esses ataques. Inclusive, nessa edição de hoje, nós traremos uma entrevista exclusiva tratando sobre o tema, porque foram mais de 60 rebeliões e o pior cenário terrorista que nós já vivemos na história. Então, hoje a gente ainda vai ter uma entrevista e vai tratar sobre esse assunto, completando 20 anos no dia 12, que era antevéspera do Dia das Mães. A Procuradoria-Geral da República pediu ao Supremo Tribunal Federal a condenação do deputado cassado Eduardo Bolsonaro por coação sob o argumento de que ele interferiu no julgamento das ações relacionadas à tentativa de golpe de Estado após as eleições de 2022. Confira os detalhes com Pedro Trito.
6: A Procuradoria-Geral da República se manifestou a favor da condenação do ex-deputado federal Eduardo Bolsonaro por coação e pediu aplicação de multa para a reparação dos danos causados. O órgão entendeu que o ex-parlamentar teria agido contra o Supremo Tribunal Federal para atrapalhar o julgamento de seu pai, o ex-presidente Jair Bolsonaro, por crimes relacionados à tentativa de golpe de Estado. Segundo a PGR, em parecer enviada ao STF, o objetivo sempre foi o de sobrepor os interesses da família Bolsonaro às normas do devido processo legal e do bom ordenamento da justiça. No documento, o órgão também citou a articulação de Eduardo nos Estados Unidos para a imposição de sanções contra autoridades brasileiras e o próprio país. Para a PGR, o anúncio do presidente norte-americano Donald Trump, em julho de 2025, de que aplicaria tarifas de 50% a produtos do Brasil, é uma prova da efetiva influência que o ex-deputado possuía no alto escalão da Casa Branca. Foi nesse processo que, em fevereiro, o ministro Alexandre de Moraes determinou a citação por edital do ex-deputado, em razão de ele se encontrar, de forma transitória, fora do território nacional. Eduardo Bolsonaro, no entanto, não apresentou a defesa prévia e nem constituiu advogados para representá-lo. Por essa razão, a Defensoria Pública da União passou a defender o ex-parlamentar. Nas alegações finais, enviadas ao relator, o Procurador-Geral da República, Paulo Gonet, sustenta que o filho 03 de Jair Bolsonaro adotou uma estratégia de pressão internacional, com ameaças e articulações junto a autoridades estrangeiras para tentar beneficiar o pai e aliados investigados. Após a manifestação da PGR, Moraes deu prazo de 15 dias para que o órgão apresente a defesa de Eduardo. Logo depois, caberá ao ministro elaborar o voto e liberar o caso para a pauta na primeira turma do STF.
3: O ministro Flávio Dino defendeu as decisões monocráticas no STF e disse que a corte entraria em colapso sem o instrumento. Quem tem os detalhes é Janaína Camelo.
7: Pois é, o ministro Flávio Dino comentou as decisões monocráticas tomadas pelos ministros do STF, que muitas vezes são alvos de críticas, especialmente por parte do Congresso Nacional. Mas o ministro Flávio Dino, ele quis esclarecer os motivos dos quais os ministros do STF tomam decisões monocráticas, né, decisões individuais, concedem liminares. O ministro fez essa explicação num artigo que ele escreveu e foi publicado em um veículo de imprensa. Ele disse que uma dessas razões, por exemplo, é o que compete ao Supremo Tribunal Federal, né, conforme o que está previsto em legislação. E outro motivo também que o ministro colocou é para dar um andamento ao alto volume de processos que chegam à Suprema Corte, que dar uma decisão monocrática em determinado processo acaba facilitando aquele processo que exige uma certa urgência, né? O ministro disse que as decisões monocráticas ajudam a evitar travar processos na justiça. Em um trecho desse artigo, ele inclusive escreve que, abre aspas, mais lentidão significa menos acesso à justiça, fecha aspas. E aí ele nega que essas decisões monocráticas sejam em razão do que ele chamou de personalismos dos ministros, tampouco em razão também do que ele chamou de pendor autoritário. O ministro escreveu que sem essas decisões monocráticas haveria uma inviabilização da prestação jurisdicional. Ultimamente, os ministros do STF têm defendido em várias oportunidades as decisões monocráticas, as liminares, dizendo que sempre depois que elas são concedidas, que elas são tomadas, há uma análise em um plenário, né? Ou seja, no colegiado das turmas ou mesmo no plenário de todos os ministros. Mas a questão é quanto ao tempo que se leva para que essas decisões sejam de fato analisadas em um colegiado. Há muitas liminares, decisões monocráticas, que até hoje nunca foram analisadas pelo plenário ou pelas turmas da Suprema Corte. De Brasília, Janaína Camelo.
3: O governo de São Paulo aplica multa bilionária contra a Fast Shop por irregularidades na arrecadação do ICMS. Detalhes com Marcelo Matos.
8: O governo de São Paulo aplica a Fast Shop S.A., a maior multa já registrada no Brasil, com base na lei anticorrupção, explica o controlador-geral do Estado de São Paulo, Rodrigo Fontinelli.
9: Dessa multa que foi histórica, que é 1,04 bilhão de reais, é a maior multa aplicada pela lei anticorrupção na história do nosso país. E, basicamente, ela vem da Operação Ícaro, que foi uma operação que foi deflagrada pelo Ministério Público lá em agosto do ano passado. E com aquelas informações, a gente primeiro apurou de maneira preliminar e logo depois abrimos o processo de responsabilização de pessoa jurídica, que culminou hoje com a decisão de aplicar essa multa à empresa Fast Shop.
10: Na esfera administrativa, 6 servidores foram demitidos da Secretaria Estadual da Fazenda e Planejamento. Eles teriam uma participação direta nas fraudes fiscais.
8: A sanção sobre a Fast Shop atingiu a cifra recorde no Brasil de 1.240.278.141 reais, após processo administrativo de responsabilização de pessoa jurídica.
9: Isso aconteceu desde 2020, isso começou, né? Essa fraude começou em 2020. A pessoa ainda era um servidor da Secretaria de Fazenda e Planejamento e dessa forma ele tinha acesso porque é a operação dele, né? O dia a dia dele. Só que ele usou esse acesso, né, de forma indevida para facilitar, nesse caso, esse pagamento indevido ou pagamento a menor dos impostos que deveriam ter sido pagos.
8: Sobre a autuação, o governador de São Paulo reforça que desde o início das investigações conduzidas pela nossa gestão e pelo Ministério Público, nós dissemos que a mão pesada do Estado iria servir como exemplo contra todos os envolvidos em fraudes e corrupção. Quem lesou o Estado não vai ficar impune. Prova disso é a multa bilionária que estamos aplicando a uma das empresas fraudadoras, concluiu Tarcísio de Freitas.
3: Bom, 2 décadas após uma série de ataques que parou São Paulo e assustou o país, o PCC evoluiu, ganhou força dentro e fora do país e até na política. Entenda todos os detalhes na reportagem de Misael Mainetti.
1: Maio de 2006, São Paulo parou. O motivo? Uma série de ataques de um grupo criminoso que já dominava as cadeias, o PCC.
10: Bases da polícia, bombeiros, agentes penitenciários, policiais de folga são atacados. É véspera do Dia das Mães e a facção criminosa protesta contra a transferência de membros para uma penitenciária de segurança máxima. Desespero. Empresas liberam os funcionários mais cedo, rodovias ficam congestionadas, o transporte público para. Boatos de ataques a lojas, escolas e shoppings se multiplicam e os rumores saem daqui da cidade de São Paulo e tomam todo o estado. O PCC mostra as caras.
11: O PCC no estado de São Paulo se tornou hegemônico, né, no decorrer dessas décadas. Nós não temos no estado de São Paulo nenhuma outra facção que faça frente a essa organização criminosa.
1: Duas décadas de luta contra o PCC, anos sendo ameaçado de morte. Este é Lincoln Gaquia, promotor de justiça do Ministério Público de São Paulo, integrante do Grupo de Atuação Especial de Combate ao Crime Organizado, o GAECO. Para ele, o Estado subestimou o que começou apenas como uma pequena facção criminosa em 1993.
12: Nós temos três décadas de atraso em relação à facção. O Estado de São Paulo, evidentemente, eu não posso deixar de dizer, ele se omitiu, né, no reconhecimento do fenômeno, da existência da facção, quanto no seu crescimento.
1: Em 20 anos, a facção expandiu, atuando em todo o país e no exterior, numa ação comparada às máfias italianas.
12: O PCC de 2026, 20 anos depois dos ataques, não é mais o mesmo de 2006. Em 2006, eles faturavam 10 milhões de reais por ano. Basicamente com tráfico interno de drogas e mais algum tipo de rifa, de ajuda. E hoje eles faturam, 20 anos depois, 2 bilhões de dólares por ano. Eu desconheço qualquer empresa, qualquer outra organização criminosa que tenha experimentado um crescimento exponencial tão grande como esse.
1: Transformação. Essa é a palavra usada por André Santos Pereira, presidente da Associação dos Delegados de Polícia do Estado de São Paulo, para descrever o PCC nestes últimos 20 anos, marcados por guerras entre facções, domínios de territórios e até união entre as organizações criminosas.
13: Dentro dessa perspectiva, eles enveredaram, ingressaram em empresas lícitas e até mesmo em órgãos públicos, dentro da política formal. Portanto, eles não abandonaram a velha forma de atuar, violenta e que subjuga a população, o cidadão de bem. Mas eles apenas acrescentaram mais uma camada, que é essa camada da exploração econômica de atividades, inclusive lícitas.
10: Um passo atrás ou um passo à frente? Onde se encaixa o Estado quando o assunto é enfrentamento ao PCC? Não basta apenas recurso, não basta apenas dinheiro. É necessária tecnologia, inteligência, estratégia. Elementos que o PCC também desenvolve com o passar dos anos.
13: A polícia hoje conhece essa estrutura, conhece também os integrantes dessa estrutura, e é um desafio diário realizar esse enfrentamento. E eu elencaria aqui as principais barreiras para um desempenho mais efetivo da polícia. Primeiro, a legislação, que dá uma proteção muito grande para os investigados, para quem desenvolve uma atividade criminosa no Brasil.
1: Ivana Davi, desembargadora do Tribunal de Justiça do Estado de São Paulo, diz que o PCC tem um monopólio, mas não vislumbra que um novo ataque, como o de maio de 2006, aconteça de novo. Mas lembra que o cenário de ações violentas que aterrorizam a população continua em outros estados.
14: Tem estado, por exemplo, que tem 10 facções. Na verdade, eles já brigam entre eles. O Rio de Janeiro tem 3 grandes facções e a gente está assistindo o fenômeno, né, de uma situação onde sempre se desenhou o PCC e o Comando Vermelho como maiores atores no país. E, de fato, eles dominam ali pelo menos 24, 25 estados. Mas agora a gente vê o terceiro Comando Puro, que é uma dissidência do Comando Vermelho, que é aliado ao PCC, mas que já, né, demonstra presença em mais de 5 estados da federação. Então você vê que a situação ela vai se modificando.
1: Para Ivana, o desafio agora é combater um grupo que enfrenta o Estado.
14: eu acho que nós melhoramos, nós evoluímos. Aí a pergunta poderia dizer assim, mas Deza, a facção está bem maior que antes. E está. Né? Essa evolução, tanto de investigação, de ferramentas tecnológicas e tudo que a gente passou, legislativa, ainda não é suficiente para, eu não diria nem acabar uma organização criminosa, porque não seríamos tolos, tem máfias de 500 anos, a Drangheta tem 150 anos, mas pelo menos ter maior controle desse segmento, digamos assim, criminoso que o Brasil tem enfrentado.
1: Sancionada pelo presidente Lula, a chamada lei antifacção prevê, entre outros pontos, o aumento de penas para integrantes e líderes de quadrilhas e restrição à progressão de regime. Com a PEC da segurança parada no Congresso, a lei é a maior aposta para tentar reverter o poderio do crime organizado no Brasil.
3: Bom, ao longo dessa semana, na minha coluna no site da Jovem Pan, você também pode ter acesso às informações. Farei uma série de reportagens tratando sobre esse tema. Agora, 5 horas, 26 minutos.

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10: Seguimos aqui com o Jornal da Manhã. A decisão do ministro Alexandre de Moraes de suspender a lei da dosimetria gerou reações em Brasília. A base governista comemora, já a oposição articula o retorno da PEC da anistia ao Congresso. A Beatriz Souza traz todos os detalhes na reportagem.
11: Deputados e senadores da oposição começaram a semana se articulando para uma reação à decisão do ministro Alexandre de Moraes, que suspendeu os efeitos da lei da dosimetria, promulgada na última sexta-feira. A PEC da anistia vai ser protocolada pelo deputado Sóstenes Cavalcante, líder do PL na Câmara dos Deputados. Segundo o deputado, a PEC é a única saída.
12: Quero só dizer uma coisa a todos vocês. Eu sempre disse que a dosimetria com o projeto de lei não é resolver. Tem que ser uma PEC, porque aí nós não vamos depender de ninguém do STF. E a PEC tem que ser votada, porque nós já tivemos voto nesta dosimetria suficiente para aprovar um projeto de emenda constitucional. E aí, com a PEC, nós não queremos mais dosimetria. Tem que ser anistia ampla, geral e restrita.
11: Ao contrário da lei da dosimetria, a proposta de emenda à Constituição da anistia prevê perdão amplo, geral e irrestrito aos condenados pelos atos do dia 8 de janeiro e aos condenados por tentativa de golpe de Estado, como é o caso do ex-presidente Jair Bolsonaro. A PEC precisa da assinatura de 171 deputados para começar a tramitar. Para ser aprovada aqui na Câmara, o texto ainda deve passar por uma votação em 2 turnos, com quórum qualificado de 3/5 dos parlamentares, ou seja, 308 deputados favoráveis em cada turno. Se for aprovada, a PEC ainda segue para o Senado, onde passa pela Comissão de Constituição e Justiça e depois ainda precisa do apoio de 49 senadores no plenário da Casa. Mesmo assim, o deputado disse que já se articula para conseguir a quantidade necessária de assinaturas e para a proposta tramitar em regime de urgência, para que a PEC possa ganhar mais agilidade. O regime de urgência também precisa da aprovação de maioria dos deputados. A movimentação da oposição também provocou reação da base governista, que celebrou a decisão de Moraes e considera a PEC da anistia inconstitucional e imoral. Para o deputado Lindbergh Farias, a discussão da anistia a Bolsonaro seria uma nova tentativa de golpe.
13: O Supremo já decidiu que crimes contra o Estado Democrático e Direito são impassíveis de anistia. Essa PEC vai ser declarada inconstitucional, porque nós estamos falando de uma cláusula pétrea.
11: Parlamentares aliados do governo avaliam que a proposta não deve avançar no Congresso.
10: Nora Kramer acredita que a mobilização da oposição em torno de um projeto de anistia ampla, total e restrita aos condenados pelos atos do dia 8 de janeiro de 2023 tem pouca chance de prosperar. Acompanhe.
0: A oposição, principalmente aquela oposição que se movimenta pela lógica do bolsonarismo, está enxergando uma janela de oportunidade de voltar a falar em anistia ampla, geral e restrita, na suspensão da lei da dosimetria, decidida no sábado pelo ministro Alexandre de Moraes. Agora, esse é um movimento da oposição, bem entendido, com prazo de validade curto, porque a lei foi suspensa pelo ministro Alexandre de Moraes em caráter temporário, até que o Supremo examine as ações que alguns partidos apresentaram para contestar, claro, essa legislação, e até o momento em que o Supremo decida se a lei é ou não constitucional. A expectativa entre os ministros, até mesmo entre ministros do STF, é que a lei aprovada pelo Congresso seja declarada válida. Se, por acaso, for isso mesmo o previsto, que realmente virá acontecer, os advogados dos condenados já poderão apresentar os pedidos de redução das penas de acordo com o previsto na nova legislação, aí, então, já liberada pelo Supremo, se isso mesmo vier a acontecer. Agora, essa tentativa de ressuscitar a pauta da anistia, no momento, é um lance político, é um lance de reação ao ministro Alexandre de Moraes e que, na verdade, na realidade concreta, tem pouca chance de prosperar.
10: Pressionado pela alta dos combustíveis, o Boletim Focus elevou a projeção de inflação para este ano. A reportagem é de Rodrigo Viga.
8: O mercado financeiro elevou pela nona semana consecutiva a perspectiva para a inflação oficial do país. No fechamento desse ano, o IPCA do IBGE. E aumentou também a perspectiva para a Selic em 2027. O Boletim Focus do Banco Central agora está projetando que a inflação, medida pelo Índice Nacional de Preço ao Consumidor Amplo do IBGE, vai fechar esse ano em 4,91%. Na semana passada, essa estimativa era de 4,89%. A meta de inflação para esse ano é de 3%, com margem de tolerância de 1,5% para cima ou para baixo. Ou seja, no limite, a inflação pode alcançar 4,5%, mas está bem distante, segundo o mercado, desse teto de meta. Agora, a projeção é de 4,91%, nona alta seguida, que tem muito a ver com a guerra entre Estados Unidos e Irã e as consequências desse conflito para a economia global. Para o ano que vem, o mercado financeiro manteve a projeção para a Selic em 4%. Gustavo Sung, economista-chefe da Suno Research, analisa aqui na Jovem Pan essa nova projeção mais alta para a inflação no fechamento de 26.
14: No curto prazo, a inflação deve vir maior do que projetada anteriormente e o IPCA deve se encerrar este ano acima do limite superior da meta. Diante de um cenário menos benigno para o Banco Central, que exige cautela, o mercado segue projetando uma Selic de 13% este ano e o ano que vem fez uma revisão altista, agora juros em 11,25%, em linha com as nossas projeções.
8: O mercado financeiro manteve a projeção para a taxa Selic no encerramento desse ano em 13%. Hoje, ela é de 14,5%. Já foram dois movimentos de corte do Copom nesse ano de 2026. Movimentos iguais, de 0,25 ponto percentual. Esses movimentos seriam maiores se não fosse justamente a guerra entre Estados Unidos e Irã. E o mercado já está projetando uma pequena alta para a Selic no ano que vem. Taxa básica de juros, em vez de 11, em 11,25%. Sidney Lima, analista da Ouro Preto Investimentos, avalia aqui na Jovem Pan essas novas projeções macroeconômicas para o país.
15: O processo de desinflação no Brasil, ele continua mais lento e diríamos que mais difícil do que o mercado gostaria que de fato tivesse acontecendo. E o que mais chamou a atenção foi uma nova alta nas expectativas de inflação para 2026 e elevação dos juros em 2027. já são várias semanas seguidas aí de revisões para cima, o que acaba, nesse contexto, mostrando que o mercado ele começa a ficar mais desconfortável com a capacidade do Brasil de trazer a inflação de volta para o centro da meta. E, na prática, o recado do Focus é que o mercado passa a trabalhar com juros elevados por mais tempo e isso tem impacto direto na bolsa, no crédito, no consumo e, principalmente, nos investimentos. Quando a gente olha para um investidor, o cenário ele continua exigindo mais cautela e diríamos que uma maior seletividade, principalmente em setores que são mais sensíveis aos juros altos aqui dentro do mercado brasileiro.
8: O mercado manteve a perspectiva de crescimento baixo da economia brasileira nesse ano de 2026, apenas 1,85%, mas a taxa de câmbio sofreu uma redução. Semana passada, o mercado imaginava que o dólar encerraria esse ano valendo R$ 5,25. Agora, na nova estimativa, R$ 5,20. Do Rio, Rodrigo Viega.
10: A guerra no Oriente Médio pressiona a inflação no mundo. Comentário de Denise Campos de Toledo.
16: A guerra do Oriente Médio, sem perspectiva de acordo que assegure um cessar-fogo confiável, segue mantendo o petróleo em patamar mais alto, situação que tem pressionado a inflação em vários países. Aqui as projeções para o IPCA deste ano já estão em 4,91%, se distanciando mais do teto da meta, os 4,5%. E isso mesmo com defasagens dos preços dos combustíveis. O ministro da Fazenda, Dário Durigan, espera aprovação rápida pelo Congresso do projeto que permite o uso da receita extra de royalties do petróleo para compensar mais cortes de tributos, como PIS/COFINS e CID. Embora diga que as defasagens são responsabilidade da Petrobras, a medida poderia permitir, por exemplo, a correção do preço da gasolina no atacado, que está com uma defasagem estimada em 65%. Do diesel, apesar das manobras fiscais do governo, está por volta de 30% em relação aos preços internacionais. Nos Estados Unidos, os preços não são administrados. Tiveram ajustes na faixa de 50%. E o governo Trump também considera a suspensão temporária do imposto federal, que equivale a 18,4 centavos de dólar por galão da gasolina e 24,4 no do diesel. E a China também convive com avanços fortes de preços como reflexo da guerra, mesmo tentando minimizar os impactos. A inflação ao consumidor subiu 1,2% em abril sobre março, com disparada de 19,3% no preço do gás, além de outros produtos. O índice de preços ao produtor subiu 2,8% em abril, sobre abril do ano passado, foi a segunda alta após 41 meses de queda até o mês de março. Como se vê, a inflação que está incomodando o brasileiro é um problema quase global. O agravante no âmbito doméstico é que a perspectiva de inflação mais duradoura pode manter os juros mais elevados por mais tempo. O mercado, que prevê a Selic em 13%, no final deste ano, já subiu a projeção da taxa básica para 11,25% no fechamento de 2027. Não só nos Estados Unidos se cobra justificativas para a guerra e todo o transtorno que vem causando.
10: O senador Ciro Nogueira, alvo de uma investigação da Polícia Federal, no caso do escândalo, né, do Banco Master, decidiu trocar de defesa. André Anelli.
17: O senador Ciro Nogueira escolheu o advogado Conrado Gontijo para assumir a defesa no caso do Banco Master, depois de romper o contrato com um grupo formado por 6 juristas, liderados pelo criminalista Antônio Carlos de Almeida Castro, conhecido como Cacai. Coincidentemente, Conrado Gontijo é afiliado de Cacai, o que não representa um distanciamento da antiga equipe no caso. Por outro lado, a mudança pode sinalizar a adoção de outras estratégias jurídicas ainda não reveladas pelo novo advogado, que não se manifestou. Os escritórios dos então advogados de Ciro Nogueira emitiram uma nota pública em que dizem que a decisão de deixar a defesa do senador aconteceu em comum acordo. Essa mudança aconteceu só 4 dias depois de Ciro Nogueira ter sido alvo de mandados de busca e apreensão cumpridos pela Polícia Federal na nova fase da Operação Compliance Zero. As investigações apontam Ciro Nogueira como destinatário central de vantagens indevidas pagas por pessoas ligadas ao Banco Master, sendo uma delas o próprio dono da instituição, Daniel Vorcaro. Entre os elementos que foram citados pela Polícia Federal, Federal, está uma emenda apresentada pelo senador em 2024 para ampliar a cobertura do Fundo Garantidor de Créditos, o FGC, dos atuais 250 mil para R$1 milhão. O Banco Master seria beneficiado com aportes maiores por parte dos investidores, com a garantia do fundo, que é mantido pelas próprias instituições bancárias. Ciro Nogueira nega todas as acusações e diz que existe uma tentativa de manchar a carreira política dele, principalmente no período pré-eleitoral. De Brasília, André Anelli.
10: O ministro Cássio Nunes Marques, do STF, toma posse hoje na presidência do Tribunal Superior Eleitoral em uma cerimônia que promete ser concorrida. De Brasília, Janaína Camelo.
18: Há 5 meses das eleições, o Tribunal Superior Eleitoral dá posse hoje ao ministro Cássio Nunes Marques, do STF, na presidência da Corte Eleitoral, pelos próximos 2 anos. Com isso, o ministro vai comandar também a Justiça Eleitoral durante a campanha e as votações em outubro. Na cadeira de vice-presidente será empossado o ministro André Mendonça, também do STF. Cássio Nunes Marques vai substituir a ministra Carmen Lúcia, que antecipou a saída da presidência da Corte Eleitoral. Nunes Marques, hoje vice-presidente, tomaria posse apenas em junho. O plenário efetivo do TSE é composto por 7 ministros, 2 do Superior Tribunal de Justiça, 2 advogados escolhidos pelo presidente da República e 3 ministros do STF. A presidência é rotativa, por antiguidade.
19: Essa vai ser a primeira vez que não só mais 2 ministros do Supremo Tribunal Federal, indicados pelo ex-presidente Jair Bolsonaro, vão comandar a Justiça Eleitoral. Cássio Nunes Marques já foi voto divergente em processos contra aliados do ex-presidente Jair Bolsonaro, mas promete dar continuidade aos trabalhos da ministra Carmen Lúcia, como, por exemplo, no combate à desinformação durante a campanha eleitoral.
18: A cerimônia está marcada para as 7 horas da noite e vai contar com autoridades dos 3 poderes. O presidente Lula já confirmou presença. Há previsão que os presidentes da Câmara, Hugo Mota, e do Senado, Davi Alcolumbre, compareçam. Na lista de convites enviada pelo cerimonial do TSE está também Jair Bolsonaro, que cumpre prisão domiciliar, além do ex-presidente Fernando Collor, também em prisão domiciliar. Segundo o TSE, faz parte do rito protocolar convidar os ex-presidentes da República. Na véspera da cerimônia, Nunes Marques foi sorteado relator da 2ª turma no STF do pedido de revisão criminal de Bolsonaro para anular a condenação a 27 anos e 3 meses de prisão no processo da trama golpista. Além de Cássio, fazem parte do colegiado Luiz Fux, que foi vencido no julgamento da 1ª turma, e os ministros Gilmar Mendes e Dias Toffoli.
10: A Petrobras registrou lucro líquido de R$ 32,7 bilhões no primeiro trimestre deste ano, queda de 7,2% em relação ao mesmo período do ano passado. Quem tem os detalhes é Rodrigo Viga.
20: Petrobras teve um lucro líquido de R$ 32,6 bilhões no primeiro trimestre desse ano. O resultado representa uma queda de 7,2% em relação ao primeiro trimestre do ano passado. O desempenho ainda não reflete o impacto na guerra entre Estados Unidos e Irã, que provocou uma disparada no preço do barril do petróleo, de acordo com a Estatal Brasileira de Petróleo e Gás. A empresa, nesse primeiro trimestre desse ano, teve um EBITDA, que é a geração de caixa, antes do pagamento de impostos, juros, tributos e outros compromissos, bastante expressivo. Atingiu 59,6 bilhões de reais. Apesar disso, esse EBITDA representou uma queda de 2,4% em relação a janeiro a março do ano de 2025. A estatal bateu recorde na produção de petróleo e gás no primeiro trimestre desse ano, 3,2 milhões de barris ao dia, alta de 16% em relação ao igual período do ano passado. Após esse desempenho entre janeiro e março desse ano, a Petrobras aprovou o pagamento de R$ 9 bilhões em dividendos aos seus acionistas. Isso equivale a 70 centavos por ação ordinária e preferencial. Pagamento dos dividendos vai ser feito em 2 parcelas, de acordo com a companhia, nos meses de agosto e setembro desse ano de 2026.
21: Do Rio, Rodrigo Viga.
10: Depois da ação da Polícia Militar que desocupou, com o uso da força, a reitoria da USP, alunos do internato da Faculdade de Medicina aderiram à greve. Em outro protesto, estudantes trocaram socos e chutes com um vereador em pleno centro de São Paulo. A reportagem é de Matheus Dias.
1: No mais novo capítulo da greve na USP, alunos da Faculdade de Medicina aderiram ao movimento, paralisando atividades práticas e atendimentos realizados no Hospital das Clínicas e no Hospital Universitário. São duas as principais reivindicações dos estudantes de medicina. A primeira delas é por conta do programa Experiência HC-FM USP na Prática, onde alunos de faculdades privadas, mediante pagamento, conseguem participar das atividades do HC. Os alunos da universidade pública avaliam que a iniciativa estimula a mercantilização da formação médica. O segundo ponto é no hospital universitário. Os alunos dizem que a redução de servidores ao longo dos últimos anos resultou no fechamento de leitos, na diminuição da capacidade de atendimento e na sobrecarga das equipes.
21: Um dos principais receios é de que essa greve aderida pelos universitários de medicina pudesse trazer consequências aos pacientes, tanto do Hospital das Clínicas como do Hospital Universitário. Mas nessa segunda-feira, o Hospital das Clínicas posicionou por meio de nota, dizendo que a paralisação não teve impacto direto no tratamento e na assistência dos pacientes do HC.
1: Ainda nesta segunda-feira, uma manifestação em frente à reitoria da Unesp, na Praça da República, acabou em confusão, com os vereadores do União Brasil, Rubinho Nunes e Adriles Jorge, envolvidos. Os vereadores questionaram os manifestantes com afrontas como: "A gente paga para vocês estudarem. Você acha normal fazer greve?" Vídeo publicado nas redes sociais de Adriles Jorge. Em seguida, ambos são agredidos pelos universitários. Rubinho Nunes alegou ter recebido atendimento hospitalar, que constatou uma fratura no nariz. Já Adriles Jorge afirma que pretende prestar queixa. Os manifestantes reivindicam atualizações no PAPF, o Programa de Apoio à Permanência e Formação Estudantil. Essa que é a principal política de assistência da USP. O programa é destinado a alunos de graduação e pós-graduação em situação de vulnerabilidade socioeconômica. Os estudantes contam com ajuda financeira, moradia e gratuidade nos restaurantes universitários para garantir a permanência e a conclusão do curso. O auxílio integral é de R$ 885 para estudantes sem moradia na universidade e R$ 335 para aqueles com vaga no conjunto residencial da USP. Os manifestantes reivindicam aumento no valor do auxílio, com equiparação ao salário mínimo paulista, que está em pouco mais de R$ 1.800. Deficiências estruturais na instituição também foram apontadas como críticas ao funcionamento dos restaurantes universitários. As negociações, porém, estão travadas, já que a reitoria da universidade disse que só consegue aumentar o valor para R$ 912. Alunos, inclusive, invadiram a reitoria da USP no último dia 7 de maio e foram expulsos pela Polícia Militar na madrugada do último domingo. A corporação diz que usou força moderada, mas vídeos gravados de dentro da reitoria da USP mostram os policiais agredindo alunos que deixavam o prédio. Segundo o Diretório Central dos Estudantes, dezenas de alunos ficaram feridos.
10: O pré-candidato à presidência, o ex-ministro Aldo Rebelo, durante o programa Direto ao Ponto aqui da Jovem Pan, fez duras críticas ao STF e classificou o momento político atual do Brasil como uma encruzilhada histórica. Confira todos os detalhes na reportagem de Matheus Dias.
22: O pré-candidato à presidência pelo PDC e ex-ministro da Defesa, Aldo Rebelo, foi o convidado do Direto ao Ponto da Jovem Pan. Durante o programa, ele considerou o momento político atual um dos mais difíceis da história do Brasil.
23: O Brasil vive uma situação de encruzilhada histórica. Situação econômica difícil, situação social difícil. O Brasil é um país rico e um país interditado, um país bloqueado institucionalmente. O Supremo barra uma ferrovia lá no Centro-Oeste, o Ministério Público impede outra obra de infraestrutura, um juiz de primeiro grau impede a reconstituição de uma BR que liga Manaus a Porto Velho.
22: Apesar de discordar com algumas decisões do governo Lula, ele também fez questão de esclarecer que não se considera de direita.
23: Não, de forma nenhuma. Não sou de direita, porque o que é ser de direita hoje? É arrastar uma bandeira americana no 7 de setembro? Não, senhor. Isso eu não faço. E é assumir essa agenda da esquerda que substitui a luta pela igualdade por uma luta biológica, de raça, de gênero, de orientação sexual, isso também não. Então é o seguinte, como o senhor se define? Eu digo, eu me defino como um nacionalista que defende a democracia, que defende os direitos sociais e não quero entrar nessa bolha de esquerda ou de direita, porque isso não explica o Brasil. A população brasileira nem sabe direito o que é isso.
22: Questionado sobre a rejeição de Jorge Messias ao Supremo Tribunal Federal, o ex-presidente da Câmara fez duras críticas ao STF.
23: Eu acho que o problema não está essencialmente no modelo, eu acho que está na função. Se o Supremo não perder as suas funções políticas, se o Supremo não deixar de ser essencialmente um poder político e hoje o principal poder político do país, não adianta você nomear o José ou a Maria. O resultado vai ser o mesmo. O que você precisa é pôr limite a essa função política do Supremo. O Supremo decidiu tudo. É que as pessoas não gostam, porque acham o seguinte: tudo que o Supremo faz contra o meu aniversário, está muito bem. O Supremo faz contra mim é que está errado.
22: Apesar de ter lançado uma pré-candidatura, Aldo Rebelo admitiu que não acredita em uma terceira via nas eleições desse ano. Em relação a Flávio Bolsonaro, que vem liderando as pesquisas junto com Lula, Aldo minimizou a falta de experiência do senador em gestão pública, mas ponderou a necessidade de uma visão mais ampla sobre a agenda do país.
23: Experiência na administração ele não tem, certo? Mas isso tudo bem, outros elegeram que não tinham. O problema do Flávio e o problema do Lula não é experiência e idade, não é nada disso, tá certo? Nada disso. Napoleão e o Alexandre o Grande se consagraram muito jovens, tem uma metade da idade do Flávio. Então, Flávio é jovem, não é esse o problema. O problema é a agenda. Qual é a agenda para o país? O que tem que se discutir com os candidatos é a sua agenda, não a sua idade, não o que... A agenda para o país qual é? E a outra coisa também importante, o candidato a presidente, quando assumir, ele precisa reunir duas condições. O poder que é dado pela Constituição, a Constituição dá poder ao presidente. A autoridade é dada por uma biografia, tá certo? A autoridade não é dada.
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10: O governo federal está na expectativa para a votação do projeto de lei complementar que permite reduzir parcialmente os tributos federais que incidem sobre gasolina, etanol, diesel e biodiesel. Mais informações com André Anelli.
17: O ministro da Fazenda, Dario Durigan, disse que pediu para o presidente da Câmara, Hugo Mota, celeridade na aprovação do projeto de lei complementar dos combustíveis, diante do temor de que a guerra no Oriente Médio se arraste por médio e longo prazo. O conflito tem pressionado o preço do petróleo e o governo propôs o PLP dos combustíveis, que possibilita a isenção de impostos dos combustíveis com recursos extraordinários da exportação de petróleo mais caro. Dessa forma, a expectativa é barrar, ou pelo menos diminuir, os efeitos do conflito sobre os preços e evitar uma inflação generalizada, especialmente nesse ano de eleições. Dario Durigan disse que conversou com a presidente da Petrobras, Magda Chambriard, que revelou um cenário desfavorável para a estatal continuar segurando os preços internamente sem o PLP.
2: Não discuto isso com a Petrobras, o que eu tenho sentido é que há uma necessidade da Petrobras ir reavaliando esses preços e do lado do Estado é a gente ter esses mecanismos adicionais. Então, para além de cumprir dentro da gestão da Petrobras a política de preço, o que o Estado tem que fazer é, na medida em que a gente vê a guerra aumentando o custo no país, aumentando os preços, o Estado tem que se preparar, porque o Brasil não quer ser sócio da guerra. Nós não podemos só ver aumento de arrecadação em razão da venda de óleo, em razão do faturamento do setor, do lucro do setor, em especial a Petrobras. A gente vê um aumento de entrada e a gente não devolver isso para a população. Então, esse é o gesto que eu tenho feito, esse é meu compromisso. Por isso, o pedido ao Congresso Nacional para que vote o projeto de lei complementar essa semana.
17: A relatora da medida na Câmara, a deputada Marussa Boldrin, afirmou que o parecer dela vai apresentar o que ela chama de diferencial competitivo para os biocombustíveis, além do uso das receitas extraordinárias para a renegociação de dívidas do agronegócio. O ministro da Fazenda já conversou também com a deputada e pediu para que não sejam incluídos termos no projeto, sob o risco de tornar o texto complexo e atrasar a votação, que, por enquanto, deve acontecer nesta semana. De Brasília, André Anelli.
10: Jornal da Manhã, agora às 5 horas e 57 minutos.
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10: Está chegando agora aí com seu cafezinho, já estou aqui com o meu, para te receber com muita notícia, informação daquilo que você precisa saber e também com muita análise dos principais temas do Brasil e do mundo. O primeiro deles que a gente vai trazer nessa segunda hora aqui do Jornal da Manhã, primeira edição, é que o governo federal vai lançar hoje o programa Brasil contra o Crime Organizado, com investimento de 11 bilhões de reais, mas a adesão depende de gestões estaduais. A reportagem é de André Anelli.
17: O programa Brasil contra o Crime Organizado, que vai ser lançado nesta terça-feira aqui no Palácio do Planalto, deve ter um orçamento de 11 bilhões.

0: financeira do crime organizado, aumento das taxas de esclarecimentos de homicídios, já que apenas 36% dos casos são solucionados atualmente, além do reforço na segurança do sistema prisional. Nesse último eixo, a intenção é transformar os presídios estaduais em unidades de segurança máxima, com a instalação de bloqueadores de celular e equipamentos mais modernos e sofisticados na revista de detentos e visitantes. Com essa iniciativa, o governo quer marcar posição na área da segurança pública, já que o assunto é o principal mote dos adversários de maior destaque contra Lula na disputa eleitoral, o senador Flávio Bolsonaro e o ex-governador de Goiás, Ronaldo Caiado. A estratégia do Palácio do Planalto é esvaziar o máximo possível qualquer narrativa que a oposição possa adotar nesse assunto, que é considerado como um dos principais e mais sensíveis da corrida eleitoral. Paralelamente ao programa Brasil contra o Crime Organizado, o governo também vem tentando mobilizar a base de apoio de forma favorável à PEC da Segurança Pública. A medida ainda depende de aprovação no Congresso, mas é vista como fundamental para estabelecer diretrizes nacionais no combate ao crime e integrar as ações entre as forças de segurança nacional e dos estados. Enquanto a PEC não avança, o governo deve editar um decreto e 4 portarias para regulamentar as ações previstas no programa, que será anunciado nesta terça-feira. De Brasília, André Anelli.
1: Vamos analisar com o Mano Ferreira, que já está presente aqui no estúdio junto comigo, né, nessa manhã. Mano, bom, o lançamento do governo federal em relação ao combate ao crime organizado, mas aí tem muitas chances também, né, desse programa não ter adesão dos gestores estaduais e virar aquela guerra, igual a gente viu no passado, onde os estados diziam que a competência não ficaria mais a cargo deles e, com isso, a atribuição ficaria somente do governo federal e uma série de narrativas que foram geradas sem efetividade alguma no combate ao crime organizado, que tem avançado cada vez mais, né?
2: Pois é, David, muito bom dia. A gente tem esse risco de forma muito clara, né? Tivemos lá atrás, quando o governo apresentou a PEC da Segurança Pública, diversos governadores se manifestando de forma crítica às propostas do governo. A diferença agora é que o governo está colocando o dinheiro na frente, né? Então, aqueles estados que aderirem ao programa do governo, que nesse caso visa a melhoria dos índices de resolução de homicídios, e de fato esse é um tema essencial para um combate efetivo à criminalidade, vão ganhar recursos extras do governo federal. Além disso, o eixo de tentativa de asfixia financeira do crime organizado é uma abordagem essencial, como ficou claro desde a Operação Carbono Oculto, que chegou aos fundos de investimento que faziam lavagem de dinheiro do crime organizado na Faria Lima. Contudo, o tempo é algo que joga muito contra o governo, né? Afinal de contas, a segurança é a prioridade da população desde o início do governo Lula e até agora o governo não conseguiu deixar a sua marca. Às vésperas da eleição, fica ainda mais difícil.
1: Pois é, e uma obra da Sabesp atingiu uma rede de gás e provocou uma explosão no bairro Jaguaré, na zona oeste da capital paulista, deixando uma pessoa morta. Quem fala direto do local do acidente, ao vivo com a gente, é a Danúbia Braga, que já está por lá. Eu vejo algumas imagens, então, da Polícia Militar fazendo resguardo no local. E a Danúbia vai explicar se tem trabalhos das equipes, se estão em busca também de desaparecidos, porque até ontem à noite, né, existia a previsibilidade de uma pessoa que estava desaparecida. Danúbia, todas as informações ao vivo contigo, então. Bom dia.
3: Oi, David, bom dia para você, bom dia a todos. A gente fala aqui do local do acidente, da rua Floresta Baldac, no Jaguaré. Naturalmente, o local está isolado porque a perícia ainda não chegou. Então, a Polícia Militar faz justamente esse trabalho de resguardar o local. A gente não pode passar dessa parte em que eles fazem, então, todo esse resguardo. Apenas os moradores, né, mais próximos ali do local da explosão é que tem acesso para sair ali do local. Então, a gente não consegue daqui de onde estamos, porque a rua ela faz uma curva, vê exatamente o local dessa explosão. Explosão essa que aconteceu ontem por volta das 4h10 da tarde, atingiu então essa rua Floresta Baldec, mobilizou aproximadamente 12 viaturas do Corpo de bombeiros e, de acordo com a corporação,

0: ação. Três pessoas ficaram feridas, 35 imóveis foram danificados e a morte de um homem de 45 anos foi então registrada. A Sabesp, que é a empresa responsável pelo serviço de água e esgoto aqui nas cidades de São Paulo, afirmou que uma obra da companhia atingiu uma rede de gás antes da explosão e acabou deixando este homem morto, uma pessoa morta nesta segunda-feira. O incidente se deu durante um remanejamento de tubulação de água. Em nota, a Sabesp afirmou que a obra foi interrompida imediatamente depois desse incidente e que aí também acionou, né, a concessionária responsável pela rede, a Comgás, para realizar os procedimentos técnicos necessários. Então, a empresa declarou que as causas do incidente, naturalmente, vão ser ali investigadas pelas autoridades competentes e também pelas companhias envolvidas. A Sabesp disse que a sua prioridade é justamente prestar todo o apoio necessário às vítimas, né, moradores, comerciantes e demais pessoas que foram impactadas. Aqui no local se encontra, então, um delegado que acompanha essas investigações, já um advogado da Comgás e também um engenheiro que vai participar da perícia. Além disso, uma igreja, né, além de toda a imprensa que está reunida aqui, uma igreja montou essas tendas ali com distribuição de café, água, chocolate quente, algumas comidas, assim, para esse período da virada.
1: Bom, tivemos uma breve interrupção no sinal da Núbia Braga, mas ela trouxe as informações então em relação a essa explosão. O trabalho do corpo de bombeiros já foi encerrado. Ontem eles utilizaram também, com a ajuda da Polícia Militar, cães farejadores em busca de uma pessoa que supostamente estava desaparecida. E agora entra o trabalho também da Defesa Civil para identificar todos os imóveis afetados, se teve abalo na estrutura desses imóveis e de que forma que essas famílias, então, poderão retornar às casas, aquelas, claro, que não foram atingidas, mas a gente tem a informação que entre 35 até 50 imóveis foram afetados, porque os números ainda estão sendo contabilizados em relação a essa explosão, envolvendo então uma perfuração da Sabesp, que acabou resultando em toda essa explosão na rede da Comgás. Claro que tudo vai ser investigado, a Polícia Técnico-Científica vai fazer o trabalho dela para que possa identificar então de quem foi o erro e o que de fato aconteceu para causar todo esse transtorno e principalmente essa morte, né? Uma pessoa morreu que estava descansando, a gente viu mais cedo na reportagem do Misael Mainet, que foi até lá ontem à noite também, a informação de que ele trabalhava à noite, esse homem de 45 anos que perdeu a vida nessa explosão, e estava então descansando quando houve esse acidente envolvendo essa rede de tubulação. Os prédios ao redor, também para quem nos acompanha pelo rádio, eu vou narrando, né? Ficaram completamente destruídas as janelas, vários vidros de andares mais elevados sofreram com o impacto dessa explosão e diversos imóveis então atingidos e três pessoas hospitalizadas. A nossa produção também está em busca de contato com os hospitais para saber o estado de saúde dessas pessoas que foram socorridas após essa explosão e a gente vai trazendo então os detalhes ao longo dessa edição. Agora a gente vai para a previsão do tempo com a Camila Yunis para saber como fica, né? Porque realmente tem feito muito frio aqui em São Paulo e nas mais variadas capitais de todo o país e interior.
2: Pois é, David, friozinho na manhã desta terça-feira, viu? Muito bom dia para você, bom dia a todos que nos acompanham aqui no Jornal da Manhã. E as temperaturas devem ficar mais baixas mesmo aqui no centro-sul do país, com destaque lá para áreas do Rio Grande do Sul, Santa Catarina, sul do Paraná, onde inclusive tem condição de geada. A massa de ar polar que entrou na retaguarda daquela frente fria vai manter essas temperaturas mais baixas. E a alta pressão atmosférica impede a formação de chuva, por isso o tempo vai ficar firme em boa parte da região sul e sudeste do país. Sem condição de chuva aqui também para o centro-oeste. Inclusive, nessas áreas centrais do país, a temperatura fica mais elevada. A gente tem condição de chuva fraca aqui para áreas do litoral de São Paulo, também leste de Minas Gerais e no Espírito Santo, muito em função daquela frente fria. Só que a gente tem alerta de chuva forte também para esta terça-feira. As precipitações mais intensas se concentram no norte e no nordeste do país. No norte, a gente ainda tem a atuação da zona de convergência intertropical e também muita umidade. Por isso, tem condição de chuva forte, com acumulados elevados em áreas do estado do Amazonas, sul de Roraima e também no Pará. Atenção aqui para a região da faixa leste do Nordeste, desde Sergipe até o Rio Grande do Norte e também aqui no litoral da Bahia, em função daquela frente fria. Tem possibilidade de chuvas mais fortes aqui na faixa leste do Nordeste. Agora, vamos dar uma olhadinha nos maiores volumes que nós podemos ter para o dia de hoje. E olha só, repare que quase todas as capitais, né, todas as capitais, melhor dizendo, elas são do norte e do nordeste do país. Olha Recife, cerca de 40 milímetros de chuva para o dia de hoje, Manaus 20 milímetros, Boa Vista já vai caindo cerca de 16 milímetros, Salvador e João Pessoa com 15 milímetros. Esse é o cenário que a gente tem para as capitais com os maiores volumes no dia de hoje. Falando de temperaturas, aqui em São Paulo não sobe muito, máxima de 22 graus, sem condição de chuva, o sol vai aparecer. Em Macapá, máxima de 28 graus, tem pancadas de chuva ao longo do dia. E em Brasília, máxima de 29 graus, o calor, temperaturas que vão se elevando na capital federal e sem condição de chuva por lá. David, um bom dia para você.
1: Valeu, Camila, muito obrigado pelas informações. Atualizando a gente, então, da previsão do tempo, né? A gente tem amanhecido aí com realmente as temperaturas mais amenas. Segundo a mídia local libanesa, o ataque aéreo realizado ontem por Israel causou 6 mortes na região. Nosso correspondente Luca Bassani chega ao vivo para nos atualizar sobre essa questão. Luca, muito bom dia.
3: Muito bom dia também a você, David. Boa terça-feira, perdão, a todos que nos acompanham aqui neste Jornal da Manhã. De fato, mais uma notícia preocupante sobre o cessar-fogo já bastante frágil que temos no Líbano neste momento, uma das frentes da guerra do Oriente Médio. De acordo com a mídia local, Israel, através de um ataque aéreo, deixou pelo menos 6 pessoas mortas na região sul do país, um reduto histórico do Hezbollah, e fez com que o número de mortos totais deste conflito, pelo menos nesta frente, chegasse perto das 3 mil pessoas. Além disso, são cerca de 7 mil feridos e pelo menos 1 milhão e 200 mil deslocados, praticamente 20% da população do país que teve que deixar suas casas por conta dos bombardeios concentrados no Vale do Becá, no sul de Beirute, a capital, e também no sul do Líbano, a região fronteiriça com Israel. Tudo isso acontece, como eu disse, num cenário de cessar-fogo, algo que foi mediado pelos Estados Unidos, marcou o primeiro encontro diplomático, né, primeiras rodadas de negociação entre Líbano e Israel em mais de 30 anos, mas que não conseguiu ser um cessar-fogo completo e definitivo, já que esses ataques continuam acontecendo. O próprio premier Benjamin Netanyahu, em entrevista a emissoras norte-americanas, disse que a guerra no Líbano é diferente daquela que se desenrola no Irã e não dá para condicionar um cessar-fogo ao outro, já que, segundo ele, o Hezbollah no sul do Líbano representa uma ameaça direta à segurança nacional israelense, sobretudo aos vilarejos no norte do país. Isso acaba complicando a posição dos mediadores e também, na visão de muitos analistas militares e geopolíticos aqui da Europa, deixando claro que essa guerra pode recomeçar a qualquer momento. O próprio presidente Donald Trump disse que o cessar-fogo no Oriente Médio respira por aparelhos, deixando claro a sua precariedade e a possibilidade de um recomeço dessa guerra em múltiplas frentes durante os próximos dias. Isso poderia alongar a crise do petróleo e fazer com que economicamente o resto do mundo continue sofrendo, além das pessoas que do aspecto humanitário já sofrem bastante com este conflito há alguns meses. Ficaremos de olho nas próximas declarações e também nas repercussões sobre esse caso ao longo dessa terça-feira.
1: Tá certo, Luca Bassani, muito obrigado pelas suas informações. Daqui a pouquinho a gente volta a se falar. E o Thiago Ávila, ativista brasileiro, voltou a São Paulo depois de ser preso e expulso de Israel. Acompanhe na reportagem de Pedro Trito.
4: O ativista brasileiro Thiago Ávila retornou a São Paulo. Nessa segunda-feira, desembarcou no aeroporto de Guarulhos, após ser detido e deportado de Israel, onde alegou ter sido torturado e testemunhado abusos contra prisioneiros palestinos durante os 10 dias em que esteve sob custódia. Ávila e o espanhol Abu Keshek faziam parte da segunda flotilha Global Sumud, que partiu da Espanha em 12 de abril, com o objetivo de romper o bloqueio israelense à faixa de Gaza, entregando ajuda humanitária. Os dois foram presos depois que as forças israelenses interceptaram a flotilha, enquanto mais de 100 outros ativistas pró-Palestina foram levados para Creta. Ávila e Keshek foram detidos sob suspeita de crimes como auxílio ao inimigo e contato com um grupo terrorista. Ambos negaram as acusações. Eles foram libertados no sábado e entregues às autoridades de imigração para a deportação. Ávila conversou com a imprensa logo após desembarcar em Cumbica.
5: A minha volta foi só uma correção de uma grave violação. Eu fui sequestrado por Israel. Eu não fui preso. Eu fui torturado por Israel. Eu não fui interrogado com métodos avançados, como eles diziam lá dentro, que eram autorizados a fazer.
4: Israel rejeitou as alegações do grupo de direitos humanos Adalá, que representou os homens em uma audiência judicial em Israel, de que eles teriam sido torturados sob custódia, e afirmou que todas as medidas tomadas estavam de acordo com a lei. Os governos da Espanha e do Brasil declararam que a detenção foi ilegal.
1: Maio de 2026 marca 20 anos dos ataques coordenados pelo PCC aqui em São Paulo. De lá para cá, o que mudou de fato? Quais são as medidas de segurança para frear as facções criminosas? Bom, muita coisa aconteceu. A gente vê o avanço do crime organizado cada vez mais nas diferentes frentes, né? Até mesmo com a utilização do transporte público, licitações em prefeituras, também o uso de fintechs para lavagem de dinheiro. E o crime se estruturando cada vez mais. Só que naquela época, os policiais penais, os agentes penitenciários sofreram bastante porque foi por conta de uma questão envolvendo a transferência de cerca de 700 detentos para a penitenciária de Presidente Venceslau que resultou em todos aqueles ataques. Entre esses presos estava o Marco Williams Herbas Camacho, o Marcola, líder número 1 do primeiro comando da capital, e ele emitiu um salve geral para que esses ataques então fossem promovidos contra as forças de segurança. Por isso, agora, a gente conversa ao vivo com o presidente do Sindicato dos Policiais Penais, o Fábio Jabá, que viveu aquela época, toda essa tensão, e vai poder fazer também um resgate histórico sobre aquele contexto, né, Jabá? Porque, de fato, os policiais penais, eles tiveram as casas atingidas. Ontem eu conversei com alguns deles, porque estou preparando uma série de reportagens também para minha coluna no site da Jovem Pan. E eles têm medo até hoje, porque tiveram a casa atingida, as famílias tiveram que ir para a casa da sogra, né? Às vezes tinha esposa, e aquele receio todo e aquela comoção toda. Qual a principal questão marcante assim, para você daquela época em 2006, que era antevéspera do Dia das Mães, quando começaram esses ataques aqui em São Paulo? Bom dia.
6: Bom dia, Tarso. Bom dia, ouvintes e telespectadores aí da Jovem Pan. Bom, Tarso, o que mais nos assusta hoje, e nos assustava naquela época, é justamente uma coisa muito simples que fazendo uma conta básica. Em 2006, nós tínhamos 144 mil presos, nós tínhamos aproximadamente 140 unidades prisionais, e nós tínhamos em torno de 28 mil, né, naquela época, agentes penitenciários, né, AEVPs, agentes de escola penitenciária. E hoje nós temos 228 mil presos, nós temos 180 unidades prisionais e nós temos apenas 23 mil policiais penais. E isso assusta, porque naquela época eu trabalhava na P1 de Lavínia e nós estávamos no plantão em 35, para cuidar de 1.200, 1.100 presos. Também já tava, sempre teve uma superlotação em São Paulo. Hoje, a mesma unidade que eu não trabalho mais na P1 de Lavínia, mas a P1 de Lavínia hoje com 1.200, 1.300 presos, agora nesse momento no plantão, né, às 6 horas rende o plantão, vai estar em torno de 10 policiais penais. Então, só por esse número já assusta, porque sempre foi menor, né? A gente sabe que sempre foi menor o número de policiais penais, mas numa emergência, como que você faz? Então, na verdade, a gente percebe que o crime, ele vai evoluindo hoje, está ali tá na Faria Lima, está no meio da política, e a polícia, só nesse simples fato que a sua numeração está baixa. Então, existe um déficit na polícia penal, na polícia civil, na polícia militar. Então, quem nós combatemos o crime dessa forma? Mas também ficou marcado, como eu disse aqui, eu morava em Mirandópolis na época, trabalhava na P1 de Lavínia, nós tínhamos que sair, nós íamos viajar de ônibus, a estrada de Lavínia na época era de terra, e nós fomos escoltados várias épocas. E uma coisa que não mudou até hoje de lá, os policiais penais ainda não têm armas acauteladas. Nós podemos portar arma, mas temos que comprar do nosso próprio bolso. Então, num momento desse de ataque e você não tem nem o direito de se defender. Se acontecer novamente, aqui em São Paulo hoje, em torno de 80% não tem arma cautelada pelo Estado de São Paulo, né, os policiais penais.
1: É, e o que eles fizeram, me lembro muito bem, né, foi um verdadeiro terrorismo na penitenciária de Venceslau, na P1, que fica dentro da cidade basicamente hoje. É, cabeças foram colocadas, expostas, justamente nesse ato de demonstrar força e toda essa questão do terrorismo, né? Então, além das casas que foram atingidas dos policiais penais, dos agentes de segurança pública, policiais civis também, e as próprias delegacias e bases, ainda teve essa cena chocante, que eu me recordo, estava começando no jornalismo, e toda essa tensão no interior de São Paulo que se espalhou, porque foram concentrados os ataques nas bases e nas forças de segurança, mas as rebeliões também aconteceram, né, Jabá?
6: Na verdade, naquela época, em torno de 77 unidades se rebelaram. E uma coisa chamou muita atenção, sabe, Tarso? A minha unidade, a P1 de Lavínia e várias outras, elas tiveram rebeliões no sábado, e mesmo no domingo, a diretoria, né, a secretaria, né, a coordenadoria na época liberou o banho de sol. No domingo, que aí acabou, no sábado acho que quebrou umas 30 e poucas unidades, e no domingo quebrou o restante. Né, eu tinha acabado de sair da P2 de Lavínia e voltado para a P1 de Lavínia, e um colega meu, que era chefe do plantão, o Alessandro, ele foi pego de refém no domingo. Né, aquela época, o Tarso, nós temos que relembrar aqui que... Né, inclusive denúncias minhas, quando eu vim parar no sindicato, tinha churrasco nas unidades prisionais, tinha aparelho de som, tinha o futebol interraio, e isso, inclusive, eu vim parar no sindicato porque eu denunciei o avanço do crime organizado na minha unidade prisional, e a diretoria me perseguiu na época, né, e a nossa denúncia, que nós tínhamos feito há um ano atrás, foi o resultado que aconteceu em 2006, a grande situação onde o governo não acreditava, mesmo após a primeira mega rebelião que aconteceu em 15 de fevereiro de 2001, né, em torno de 30 unidades prisionais quebraram naquela época, teve rebelião. Então, e hoje eu temo um pouco pela fala do governador Tarcísio, né, no final do ano passado, quando ele faz o levantamento do ano, né, que presta conta do ano de cada secretaria, ele elogia o nosso secretário Marcelo Treifinger dizendo que o PCC não está mais atuante nas unidades prisionais. Aí eu falo que, tanto quanto aquela época como agora, será que os governantes vão negar a existência do PCC? Aí fica a pergunta, né?
1: É, uma série de questões precisa realmente melhorar. A gente conversou com o Fábio Jabá, presidente dos policiais penais aqui do sindicato, né, que representa a categoria no estado de São Paulo, relembrando isso e até apurações na época também, tratam de que houve uma negociação, porque o governador era o Cláudio Lembo, o Geraldo Alckmin tinha deixado o governo de São Paulo para tentar a presidência pelo PSDB, e aí houve uma negociação com uma advogada de uma ONG que representava ali os presos para que esses ataques, então, parassem. Tudo isso vai ser relembrado, então, no site da Jovem Pan. Agradeço demais o Jabá aqui no Jornal da Manhã, nessa entrevista exclusiva, tratando, né, relembrando todos aqueles ataques em 2006, porque apurações até mesmo da Agência Brasil falam sobre 59 agentes das forças de segurança que perderam a vida, mas mais de 500 mortes também de civis, de pessoas envolvidas com o crime e tudo mais. Muito obrigado, Jabá.
6: Obrigado, Tarso. Bom dia.
1: Valeu. Agora, 6 horas e 24 minutos.
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5: Agora, 6 horas 28 minutos. Vamos conferir todos os detalhes, então, sobre esse pedido envolvendo Eduardo Bolsonaro na reportagem de Pedro Trito.
6: A Procuradoria-Geral da República se manifestou a favor da condenação do ex-deputado federal Eduardo Bolsonaro por coação e pediu aplicação de multa para reparação dos danos causados. O órgão entendeu que o ex-parlamentar teria agido contra o Supremo Tribunal Federal para atrapalhar o julgamento de seu pai, o ex-presidente Jair Bolsonaro, por crimes relacionados à tentativa de golpe de Estado. Segundo a PGR, em parecer enviada ao STF, o objetivo sempre foi o de sobrepor os interesses da família Bolsonaro às normas do devido processo legal e do bom ordenamento da justiça. No documento, o órgão também citou a articulação de Eduardo nos Estados Unidos para a imposição de sanções contra autoridades brasileiras e o próprio país. Para a PGR, o anúncio do presidente norte-americano Donald Trump, em julho de 2025, de que aplicaria tarifas de 50% a produtos do Brasil, é uma prova da efetiva influência que o ex-deputado possuía no alto escalão da Casa Branca. Foi nesse processo que, em fevereiro, o ministro Alexandre de Moraes determinou a citação por edital do ex-deputado, em razão de ele se encontrar, de forma transitória, fora do território nacional. Eduardo Bolsonaro, no entanto, não apresentou a defesa prévia e nem constituiu advogados para representá-lo. Por essa razão, a Defensoria Pública da União passou a defender o ex-parlamentar. Nas alegações finais enviadas ao relator, o Procurador-Geral da República, Paulo Gonet, sustenta que o filho 03 de Jair Bolsonaro adotou uma estratégia de pressão internacional, com ameaças e articulações junto a autoridades estrangeiras para tentar beneficiar o pai e aliados investigados. Após a manifestação da PGR, Moraes deu prazo de 15 dias para que o órgão apresente a defesa de Eduardo. Logo depois, caberá ao ministro elaborar o voto e liberar o caso para a pauta na primeira turma do STF.
5: Mano, além desse aspecto, né, envolvendo o Eduardo Bolsonaro, a gente tem também o contexto político em torno dele, porque durante todo o fim de semana ele brigou bastante com o Ricardo Salles, tudo por conta da indicação do André do Prado, presidente da Assembleia Legislativa aqui de São Paulo, que vai se candidatar a senador, e o Ricardo Salles então ficou de fora. E aí essa troca de farpas toda.
7: Pois é, David, Eduardo Bolsonaro está vivendo uma espécie de inferno astral na política, né? Porque responde por essa acusação de crime de coação no curso do processo e pelo que eu já conversei com diversos juristas, a situação dele é muito complicada e, de um ponto de vista político, ele vive um momento de diminuição da sua relevância, do seu capital político, né? Ele sempre foi um defensor de que a direita deveria ir por um caminho mais ideológico, né? Ele defensor de candidatos que fossem representantes de um bolsonarismo raiz e, na prática, ele precisou se curvar a indicar, né, a aceitar, apoiar o candidato preferido de Valdemar Costa Neto, alguém que é tido como um pupilo do presidente histórico do PL. Então, na prática, Eduardo Bolsonaro está havendo um derretimento muito grande do seu capital eleitoral e a consolidação do seu irmão Flávio como o verdadeiro sucessor político do seu pai. Vai ser uma situação política muito difícil de reverter para Eduardo Bolsonaro.
5: E, obviamente, a gente vai seguir acompanhando todos os detalhes. Em cerimônia em que foi decretado o Dia Nacional em memória das vítimas da Covid-19, o ministro da Saúde, Alexandre Padilha, tranquilizou a população em relação aos recentes casos de hantavírus no Brasil. Confira todos os detalhes com André Anelli.
8: A lei sancionada pelo presidente Lula institui 12 de março como o Dia Nacional em memória das vítimas da Covid-19. A sanção ocorreu em uma cerimônia aqui no Palácio do Planalto, em tom eleitoral contra o ex-presidente Jair Bolsonaro, que agora lança um dos filhos, Flávio Bolsonaro, para disputar a presidência. Emocionada, a primeira-dama Janja relembrou a perda da mãe, que morreu após contrair a doença.
9: Por tudo que aconteceu nesse país, eu quero dizer para vocês que eu não vou esquecer jamais. E vocês podem ter certeza que cada familiar de cada pessoa que a Covid levou não vai esquecer. A memória é isso, é para a gente não esquecer e para lembrar aos outros de que a gente perdeu alguém querido.
8: Lula culpou o antecessor pelas mais de 700 mil mortes da pandemia no Brasil.
10: Ele colocou 3 ministros da saúde, que apenas o primeiro parecia que entendia um pouquinho de saúde, o outro era vendedor de remédio e o outro era um general que a impressão que dava é que não sabia absolutamente nada. Mas o mais grave é que teve médico, gente com mandato de deputado, gente conhecida na sociedade, que fazia questão de fazer com que a ignorância fosse perpassada através do meio de comunicação para o Brasil inteiro.
8: O Dia Nacional em Memória das Vítimas da Covid foi proposto pelo deputado Pedro Uxay e relatado pelo senador Humberto Costa. De acordo com o relator, a criação da data tem caráter simbólico e educativo, com a intenção de preservar a memória das vítimas e reforçar a importância de políticas públicas de saúde. Após o evento, o ministro da Saúde, Alexandre Padilha, aproveitou para tranquilizar em relação aos casos de hantavírus registrados no Brasil e reforçou que não há relação com o surto em um navio de cruzeiro que partiu da América do Sul, onde 3 pessoas morreram.
11: No Brasil, nós temos uma série histórica que varia com dezenas de casos todos os anos, em torno de 30, 35, 40 casos, no último período, em torno de 38 casos nos últimos anos. Nesse ano nós já temos 7 casos que não tem qualquer relação com o surto do cruzeiro, qualquer relação com a cepa andina, que é a cepa responsável por esses casos dentro desse cruzeiro. Essa cepa andina nunca circulou no Brasil. Nós temos desde os anos 90, quando a gente tem casos registrados de hantavirose no continente americano, nunca teve um caso dessa cepa andina no Brasil.
8: Padilha reforçou que a variante identificada no surto na embarcação pertence à cepa andina, encontrada historicamente em regiões da Argentina e dos Andes e associada a registros raros de transmissão entre humanos. De Brasília, André Anelli.
5: Jornal da Manhã, agora 6 horas 36 minutos.
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5: Jornal da Manhã, agora 6 horas e 40 minutos. Seguimos ao vivo aqui com todas as notícias do Brasil e do mundo. Olha só, já vamos trazer os principais destaques dos jornais nesta terça-feira. O Estado de São Paulo traz na principal manchete: alimentos e bem-estar pesarão na eleição, dizem especialistas. Afinal, né, as pessoas estão cada vez mais sofrendo para conseguir ir ao supermercado, fazer as compras básicas, porque antes conseguia encher um carrinho e fazer a compra do mês. Hoje você sai com uma sacola e já gasta aí praticamente R$300, porque os preços estão inflacionados, estão nas alturas. E muitas vezes para adquirir uma proteína, uma carne, por exemplo, é muito difícil. Então a reportagem do Estadão traz esse contexto, falando sobre essa questão alimentar que deve ter peso nas eleições. Para a próxima capa, a gente tem o destaque da Folha de São Paulo, que traz, né, na manchete principal: lucro da Petrobras cai 7% no primeiro trimestre de 2026 e fica em 32,7 bilhões, uma redução de aproximadamente 7%, justamente porque a gente já mostrou essa reportagem, né, falando sobre o contexto também geopolítico que a gente está vivendo em relação a toda essa tensão. E aí na foto principal tem a explosão no Jaguaré, aqui em São Paulo, né, que deixou um homem morto, um homem que estava descansando. A gente também já tratou sobre esse assunto ao longo do Jornal da Manhã, primeira edição de hoje, falando sobre os 3 feridos e esse homem que perdeu a vida porque ele trabalhava no período noturno, ia para casa para descansar ao longo do dia e acabou sofrendo com toda essa explosão. Agora, as equipes da Defesa Civil estão no local, Polícia Civil também estão por lá, para justamente ser feito o trabalho da Polícia Técnico-Científica e identificar o que de fato aconteceu, porque funcionários da Sabesp estavam realizando uma obra, funcionários da Congás foram chamados, houve essa explosão e agora tudo vai ser apurado para saber o que de fato aconteceu em relação à zona oeste de São Paulo a essa tragédia. Nossa equipe de reportagem segue por lá, da Núbia Braga também vai estar nos atualizando e tem entrevista prevista com autoridades para falar sobre esse tema, essa explosão que deixou todo mundo assim realmente bastante assustado, porque prédios no entorno sofreram com o impacto dessa explosão toda. A próxima capa, trazida pelo Globo: crime organizado já vende sinal de internet em 40% das cidades do Rio de Janeiro. É um assunto que também a gente já debateu bastante aqui nas mais diferentes plataformas da Jovem Pan News, porque muitas vezes eles agem com terrorismo, ou seja, quem mora na comunidade tem que adquirir a internet que o crime organizado vende, senão pode sofrer represálias, até mesmo pagar com a vida, caso não adquira o serviço de internet deles. E no contexto de alguns estados, como por exemplo o Ceará, sofre bastante com ações de criminosos das empresas que tentam trabalhar de forma legalizada e sofrem com essas ações, essas intervenções criminosas do crime organizado. E a decisão do ministro Alexandre de Moraes de suspender a lei da dosimetria gerou reações em Brasília. A base governista comemora. Já a oposição articula o retorno da PEC da anistia ao Congresso. A Beatriz Souza traz todas as repercussões para a gente.
6: Deputados e senadores da oposição começaram a semana se articulando para uma reação à decisão do ministro Alexandre de Moraes, que suspendeu os efeitos da Lei da Dosimetria, promulgada na última sexta-feira. A PEC da anistia vai ser protocolada pelo deputado Sóstenes Cavalcante, líder do PL na Câmara dos Deputados. Segundo o deputado, a PEC é a única saída.
7: Quero só dizer uma coisa a todos vocês. Eu sempre disse que a dosimetria com o projeto de lei não é resolver. Tem que ser uma PEC, porque aí nós não vamos depender de ninguém do STF. E a PEC tem que ser votada, porque nós já tivemos voto nesta dosimetria suficiente para aprovar um projeto de emenda constitucional. E aí, com a PEC, nós não queremos mais dosimetria. Tem que ser anistia ampla, geral e restrita.
6: Ao contrário da lei da dosimetria, a proposta de emenda à Constituição da anistia prevê perdão amplo, geral e irrestrito aos condenados pelos atos do dia 8 de janeiro e aos condenados por tentativa de golpe de Estado, como é o caso do ex-presidente Jair Bolsonaro. A PEC precisa da assinatura de 171 deputados para começar a tramitar. Para ser aprovada aqui na Câmara, o texto ainda deve passar por uma votação em dois turnos, com quórum qualificado de 3/5 dos parlamentares. Ou seja, 308 deputados favoráveis em cada turno. Se for aprovada, a PEC ainda segue para o Senado, onde passa pela Comissão de Constituição e Justiça e depois ainda precisa do apoio de 49 senadores no plenário da Casa. Mesmo assim, o deputado disse que já se articula para conseguir a quantidade necessária de assinaturas e para a proposta tramitar em regime de urgência, para que a PEC possa ganhar mais agilidade. O regime de urgência também precisa da aprovação de maioria dos deputados. A movimentação da oposição também provocou reação da base governista, que celebrou a decisão de Moraes e considera a PEC da anistia inconstitucional e imoral. Para o deputado Lindbergh Farias, a discussão da anistia a Bolsonaro seria uma nova tentativa de golpe.
8: O Supremo já decidiu que crimes contra o Estado Democrático e Direito são impassíveis de anistia. Essa PEC vai ser declarada inconstitucional, porque nós estamos falando de uma cláusula pétrea.
6: Parlamentares aliados do governo avaliam que a proposta não deve avançar no Congresso.
5: Clima de tensão no ar. Vamos com o comentário de Mano Ferreira, porque, de fato, né, desde o fim de semana para cá, a gente já viu as reações após a decisão monocrática do ministro Alexandre de Moraes em relação à suspensão do projeto de lei que trata sobre a dosimetria. Tinha sido promulgado e houve intervenção no sábado, antevéspera, né, no Dia das Mães. Então, de que forma que você pode analisar tudo isso e, realmente, a PEC, que trata sobre a anistia ampla, geral e restrita, pode avançar no Congresso Nacional?
9: Olha, David, a gente está vivendo um momento de crise institucional entre os poderes. A suspensão por decisão monocrática da vigência da lei da dosimetria por parte do ministro Alexandre de Moraes provoca certamente uma reação no Congresso Nacional, porque é aquela história, é a caneta de um contra o voto da colegialidade, né, do conjunto dos congressistas. Isso é, no mínimo, desproporcional, né? Seria necessário que a situação fosse avaliada o quanto antes pelo plenário do Supremo Tribunal Federal para ter o mínimo de proporcionalidade numa avaliação como essa. Agora, quando a gente olha para o tema da anistia, a polêmica é ainda maior. Primeiro porque, de fato, na percepção da sociedade, da opinião pública, muita gente acha que algumas das penas foram exageradas. Mas passar disso para uma anistia completa, isso já tem muito mais resistência, né? Tem menos apoio na sociedade, o que leva também ao contexto de debate no Congresso Nacional. Vale lembrar que tínhamos para colocar em pauta a situação da abertura de uma CPMI sobre o caso do Banco Master. Tudo isso vai ficando em segundo plano em nome da agenda eleitoral. Então, a dosimetria foi colocada em pauta por meio de um acordo que tirou da pauta da sessão conjunta do Congresso Nacional o tema da abertura da CPMI, e agora a oposição coloca também a pauta da anistia, podendo aí disputar a atenção pública com os desdobramentos do caso Master.
5: Exatamente. E a gente vai seguir acompanhando todos os desdobramentos, né, em relação a isso e te atualizando sobre as repercussões em relação à dosimetria. 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
5: É, uma dúvida que também a gente tem sobre a renda, né? Porque muitas vezes não é aprovado o cartão que a gente quer. Então a gente quer um cartão lá, mas aí muitas vezes a renda, por mais que seja alta, tem um limite baixo. Por que acontece isso?
10: Porque existem dois motivos principais, David. Um deles é quando a sua renda já pode estar comprometida com algum outro, entre aspas, compromisso financeiro. Por exemplo, se você recebe lá um salário fixo e uma parte desse salário já está comprometida com financiamento imobiliário ou então um empréstimo que você realizou, aí o banco ele não vai liberar um limite alto para você porque ele reconhece que a sua renda deve ser destinada para pagar esses, então, compromissos. 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
5: Agora, quando as pessoas se apertam, não conseguem pagar o valor total da fatura, o que compensa mais, pagar o mínimo ou parcelar?
10: Ideal, mundo ideal, né, David, é que você pague o total da sua fatura até a data de vencimento do cartão. Acontece que a gente sabe que os imprevistos estão aí, então nesses casos, melhor é parcelar. Eu vou explicar por quê, porque quando você não paga o total da fatura, o resto do valor que sobrou entra naquele chamado juro rotativo, e aí você passa a ficar em atraso com o banco, que não é nada bom, né? 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
5: Tá certo, Renata Flores, com as dicas aí preciosas em relação ao cartão de crédito, que tem muitas dúvidas, né? E às vezes, para a gente também acabar não virando a bola de neve e se perdendo cada vez mais. Valeu!
10: Até amanhã, David.
5: Até, tchau, tchau. O pré-candidato à presidência da República, Flávio Bolsonaro, deve visitar Minas Gerais no início de junho. A repórter Júlia Martins traz todos os detalhes diretamente do Estado Mineiro, né, Júlia? Sobre essa visita, então, de Flávio. Muito bom dia.
11: Bom dia, David. Para você, para todo mundo que acompanha o Jornal da Manhã, é exatamente isso, tá? O presidente do PL aqui em Minas Gerais, o deputado federal Domingos Sávio, confirmou ontem em uma entrevista que Flávio Bolsonaro vai sim cumprir a agenda aqui no Estado Mineiro. Ele deve visitar, então, Minas Gerais entre o dia 1º e o dia 2 de junho. Ainda segundo o presidente do PL aqui no nosso estado, o Flávio vai cumprir a agenda na capital mineira, Belo Horizonte, mas o principal intuito dele aqui no nosso estado é o encontro regional que vai acontecer com lideranças do PL. A gente ainda não tem a confirmação de em qual região aqui do estado que o Flávio vai então se reunir com esses líderes. Essa confirmação deve sair hoje em uma reunião então que o Domingos vai ter com o Flávio em Brasília. A gente sabe que isso é uma articulação então do Flávio, né, para conseguir as alianças para a candidatura à presidência deste ano. Isso porque Minas Gerais é o segundo maior colégio eleitoral do Brasil, são mais de 16 milhões de eleitores e sempre, em todas as eleições, Minas acaba sendo um estado definitivo ali na contagem de votos. Importante falar também que para governador aqui em Minas Gerais, o PL ainda tem um cenário incerto. Eles trabalham com três frentes, tá? A primeira delas seria apoiar, então, o atual governador aqui de Minas Gerais, que é o Matheus Simões. Matheus Simões, que é filiado ao PSD, mas já deixou claro em várias entrevistas, inclusive em entrevista ao nosso jornalista Rodrigo Costa, aqui em Poços de Caldas, ele deixou claro que vai apoiar Romeu Zema. Portanto, esse cenário com o PL ainda é incerto. Uma segunda opção do Partido Liberal seria, então, a união com Cleitinho. Cleitinho também, que não confirmou ainda se sai como candidato ao governo aqui de Minas Gerais. O cenário mais provável, inclusive, é que o Cleitinho tente uma reeleição ao Senado. A terceira opção do PL, então, aqui em Minas Gerais, seria lançar uma candidatura própria com um nome que ainda é incerto, né? Chegaram a cogitar Nicolas Ferreira, mas ele mesmo já disse que vai tentar a reeleição como deputado. Portanto, a gente ainda não sabe quem será o candidato do PL ou apoiado pelo PL aqui em Minas Gerais. Mas, no começo de junho, Flávio Bolsonaro cumpre a agenda, então, aqui no nosso estado, para articular essas alianças para as eleições de 2026. A gente segue acompanhando, então, esse desenrolar das eleições aqui em Minas Gerais. E eu volto com você, David.
5: Tá certo, Júlia. Obviamente, a gente vai seguir acompanhando todas as movimentações, muitas incertezas, tratativas políticas, né? A gente, ainda há pouco, falou aqui sobre a questão de São Paulo, Senado, briga entre Salles e Eduardo Bolsonaro. Aí tem também o contexto do Romeu Zema, que já publicou um vídeo com o Flávio, onde afirmava que ele poderia ser vice. Então, tudo isso, e a gente vai seguindo, acompanhando todos esses bastidores. Agora, Jornal da Manhã, 6 horas e 57 minutos.

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1: Agora 7 horas em ponto, já estou com a dupla aqui, Evandro Cine, tudo bem, meu amigo?
2: Beleza, e você?
1: Beatriz Frenner.
3: Tudo
2: bom, descanso, seu David.
1: Descanso nada, eu vou lá para a explosão aqui em São Paulo, né? Porque aí realmente as questões ainda precisam ser vistas de perto por lá, e aí eu vou para lá.
2: Maravilha, nos falamos então.
3: Bom trabalho, David.
2: Um abraço, meu amigo, até já.
1: Tchau, tchau.
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3: Agora 7 horas da manhã.
2: Repita.
3: 7 em ponto da nossa terça-feira junto com você, dia 12 de maio de 2026. Que bom ter a sua audiência, sua participação ao longo dessa edição do Jornal da Manhã.
2: Bem-vindos ao nosso Jornal da Manhã. É muito bom realmente ter vocês aqui para a gente debater, trazer informação, análise crítica, te preparar para essa terça-feira que está só começando.
3: Ministro da Saúde, Alexandre Padilha, rebate politização da suspensão de lotes da marca IP e afirma que a Anvisa não tem lado partidário.
2: Presidente dos Estados Unidos, Donald Trump, defende corte de imposto sobre gasolina nos Estados Unidos depois da disparada dos preços causada pela guerra no Oriente Médio.
3: Vamos também com atualizações e destaques com as nossas equipes da Núbia Braga.

0: pessoas foram alojadas em hotéis e também vão ter os danos materiais calculados pelas empresas para que possam ser ressarcidos. Acaba de chegar aqui no local a polícia científica para dar início por volta das 7:30 da manhã na perícia.
1: A gente vai falar também de uma ação voltada contra a fraude no Rio de Janeiro, é isso mesmo, seu Rodrigo Viga?
2: Sim, senhor, meu caro Cine. Aperto de cinto, cerco fechando em torno da sonegação fiscal aqui no estado do Rio de Janeiro. Vários segmentos na mira, principalmente dois setores que andam bem complicados por aqui, combustíveis e cigarros. A estimativa do governo do Rio de Janeiro é, com esse aperto de cinto, esse cerco, aumentar a arrecadação anual de ICMS em R$500 milhões, Cine.
3: Ao vivo de Brasília, o destaque da Rafaela Almeida trata da dosimetria. Rafaela.
4: É isso aí, Bia. O presidente do STF, Edson Fachin, deve se reunir com parlamentares essa semana para discutir a lei da dosimetria suspensa por Alexandre de Moraes.
1: E de Brasília, o Marco Viana também vai falar sobre a ação de Lula contra o crime organizado. Conte pra gente, Marco.
5: Olha, logo mais o presidente Lula lança o programa Brasil contra o crime organizado, com investimento de R$11 bilhões para reforçar o combate às facções, à lavagem de dinheiro e ao tráfico de armas e de drogas.
3: O Jornal da Manhã também apresenta para você os destaques da previsão do tempo. O que esperar para essa terça-feira, Paula Nobre?
6: Muito frio, né, Bia? Frio na região sudeste, frio na região sul, menos 7 graus em áreas de Bom Jardim da Serra hoje, na manhã desta terça-feira, quarta-feira e a terça-feira, né?
3: Terça-feira.
6: E áreas da região sudeste do Brasil, São Paulo, também com geada ampla mais ao sul do estado. A gente vai falar sobre isso hoje.
1: Ainda é terça-feira e tem os movimentos da economia com o nosso Alan Gani também.
7: Pois é, nessa terça-feira, Evandro, destaque é a inflação. Tem divulgação do IPCA do mês de abril. A previsão do mercado é de alta de 0,70%.
1: Separa o seu primeiro cafezinho, porque essa edição do Jornal da Manhã está só começando.
3: Vamos nessa. Para te contar que o governador de São Paulo, Tarcísio de Freitas, afirmou que todos os moradores do bairro Jaguaré, na zona oeste da capital paulista, que foram afetados pela explosão de gás provocada por uma falha durante um serviço de manutenção da Sabesp, vão ser ressarcidos pelos prejuízos. Vamos trazer a repercussão dessa declaração, situação de momento, com Danúbia Braga. Bom dia, bem-vinda, preferência para aí todas as informações de contexto de momento que você tem, Danúbia.
0: Oi, Bia, bom dia para você, bom dia a todos. A gente fala aqui da Rua Floresto Bardec, exatamente do local onde aconteceu então essa explosão ontem, por volta das 4h10 da tarde. Às 3h30 aproximadamente, a Comgás disse que recebeu ali o primeiro chamado, porque moradores acabavam ali dando depoimento, estavam sentindo cheiro de gás. O incidente, então, a explosão aconteceu por volta das 4h10. Infelizmente, uma pessoa morreu, um homem de 45 anos, três pessoas ficaram feridas, 160 desalojados, aproximadamente 46 imóveis. E aí a gente vê, então, aqui a rua interditada. A gente não consegue mostrar exatamente o local, porque a rua faz uma curva e naturalmente o local está preservado, aguardando a perícia chegar. Polícia técnico-científica já está no local, a perícia então deve começar em instantes, assim como um advogado da Comgás e um engenheiro também está aqui no local. A Defesa Civil também, mas agora há pouco, né, o tenente Maxwell Souza conversou com a gente falando que a Defesa Civil deve permanecer no local durante todo o dia, prestando assistência a essas famílias que foram levadas, então, quem precisou, né, deixar as suas casas, essas pessoas foram levadas para hotéis, e é justamente esse auxílio emergencial de R$2.000 aproximadamente, que essas pessoas vão receber, vão ficar hospedadas em hotéis, vão ter seus prejuízos materiais calculados pelas empresas responsáveis pela obra. Ontem, então, a Sabesp realizava, né, uma obra, um reparo aqui no bairro Jaguaré, nessa rua, e aí então foi o momento que eles acabaram atingindo nessa tubulação, e aí teve essa explosão, provocando vazamento de gás, seguido da explosão. Um homem, infelizmente, de 45 anos, que morreu soterrado, né? Outras três pessoas ficaram feridas. Existe, segundo ali depoimento do próprio tenente Maxwell de Souza, da Defesa Civil, de que uma pessoa internada está em estado grave, as outras o estado de saúde é estável dessas pessoas.

0: pessoas. O secretário de Segurança Pública de São Paulo, Oswaldo Nico, também conversou aqui com a imprensa, ainda ontem, junto com o governador, e aí determinando a prioridade do governo estadual, garantindo acolhimento, então, a essas vítimas. A gente reforça, são 160 desalojados, 46 imóveis. O tenente Maxwell, então, disse que agora o grande objetivo é identificar qual a situação das estruturas desses imóveis, para saber quem pode retornar para casa, quem não pode, por exemplo, quem teve a estrutura completamente ali abalada dessas residências e aí não vão poder retornar para casa. Então, é justamente esse trabalho que vai ser feito durante hoje todo dia da Defesa Civil. O tenente já adiantou também que o laudo, com uma decisão assim, todo bem detalhada, isso não é possível ser entregue ainda hoje, isso leva um tempo. Mas que, de fato, eles vão fazer, então, todo esse estudo e aí conseguir dizer se essas pessoas conseguem, quem consegue retornar para casa e quem não consegue. A gente segue aqui, então, ao vivo do local e vai trazendo novas atualizações ao longo do Jornal da Manhã. Volto com vocês.
1: Muito obrigado, Danúbia. E olha, pessoal, o presidente do Supremo Tribunal Federal, Edson Fachin, deve receber nos próximos dias parlamentares para discutir a lei da dosimetria que foi aprovada pelo Congresso, só que suspensa pelo ministro Alexandre de Moraes. Vamos conversar com a nossa Rafaela Almeida, que vai trazer mais informações para a gente agora. Conte aí, Rafaela, bem-vinda, bom dia.
2: Bom dia para você, Evandro, Bia e a todos que estão conosco aqui no Jornal da Manhã. Olha, o clima nos bastidores do Supremo Tribunal Federal continua de intensa articulação em torno da lei da dosimetria. O presidente da corte, o ministro Edson Fachin, de fato sinalizou que pretende ouvir parlamentares interessados no tema nos próximos dias, em meio a toda essa pressão política que se formou após a suspensão da norma. A expectativa é que esses encontros aconteçam ainda essa semana. Nos bastidores, ministros do STF avaliam que Fachin tem acompanhado bem de perto a repercussão da decisão de Alexandre de Moraes, que suspendeu temporariamente a aplicação da lei até que o plenário analise a constitucionalidade do texto. A lei havia sido aprovada pelo Congresso após a derrubada do veto do presidente Lula e poderia reduzir penas relacionadas a condenados pelos atos do 8 de janeiro, mas com as ações diretas de inconstitucionalidade apresentadas no Supremo, Moraes entendeu que era necessário evitar insegurança jurídica e possíveis mudanças de entendimento antes de uma decisão coletiva da Corte. E agora, o presidente do STF aguarda a liberação formal do processo pelo relator para definir quando o caso será levado ao plenário. A tendência, segundo interlocutores do tribunal, é que o julgamento não demore a ser pautado assim que essa etapa processual for concluída. E, enquanto isso, o Supremo também segue o rito previsto para esse tipo de ação. Moraes deu um prazo de 5 dias para que a Presidência da República e o Congresso se manifestem. E, depois disso, o processo ainda passa pela Advocacia Geral da União e pela Procuradoria Geral da República antes de estar pronto para julgamento. E todo esse movimento acontece em meio à pressão de parlamentares da oposição, que tem cobrado uma definição mais rápida do Supremo sobre o futuro dessa lei. Volto com vocês.
1: Ô Rafael, eu queria te perguntar também, enquanto há essa discussão em torno do PL da dosimetria, há o protocolo ali feito pelos deputados Sóstenes Cavalcante do PL relacionado à anistia. Ele protocolou esse pedido? Conte pra gente.
2: Foi sim, Evandro. Ele protocolou essa nova PEC da anistia, né, dizendo justamente que o objetivo seria garantir essa pacificação nacional para os condenados do 8 de janeiro. E essa movimentação acontece justamente após a suspensão da lei, que foi muito comentada, né, pela oposição. Os deputados da oposição realmente consideraram uma afronta do ministro Alexandre de Moraes em relação a isso. E nessa nova PEC, o Partido Liberal defende que a anistia para crimes como dano do patrimônio público, associação criminosa, né, tentativa de abolição violenta do Estado Democrático de Direito, relacionados, que são os crimes relacionados ao 8 de janeiro. Em nota, o Sóstenes afirmou que o Congresso não pode, nas palavras dele, assistir passivamente às decisões monocráticas que, segundo o parlamentar, diz respeito limitam a vontade popular do legislativo, né? E agora a oposição começa toda essa movimentação de coleta de assinaturas para tentar viabilizar a tramitação dessa PEC. E lembrando que são necessárias pelo menos 171 assinaturas de deputados. Enquanto isso, esse tema segue repercutindo aqui em Brasília. Volto com você.
3: Muito obrigada, Rafaela, pelas informações. Olha, daqui a pouquinho o presidente Lula vai lançar o programa Brasil contra o Crime Organizado. A gente antecipou isso ontem aqui no Jornal da Manhã, só que agora temos todos os detalhes, os desdobramentos dessa cerimônia aqui com o Marco Viana. Qual que é a promessa de investimentos em torno desse programa, Marco? Bom dia, bem-vindo.
4: Olá, muito bom dia para você, bom dia a todos que nos acompanham. Pois é, o presidente Lula lança esse programa, o programa Brasil contra o Crime Organizado. Se trata de uma nova aposta do governo federal para o enfrentamento das facções criminosas e também da violência no país. O pacote prevê um investimento de 11 bilhões de reais e reúne uma série de medidas voltadas para a integração das forças de segurança. Bom, além dessa integração das forças de segurança, vale ressaltar que o objetivo também é atingir a inteligência policial e também o controle de fronteiras. Entre os principais eixos estão o combate à lavagem de dinheiro, o enfrentamento ao tráfico de armas e drogas, a modernização tecnológica das polícias e o compartilhamento de dados entre a União e também entre os estados. O governo também quer fortalecer ações de investigação para atingir o patrimônio das organizações criminosas, numa estratégia que tenta ir além das operações ostensivas. Qual o objetivo? Descapitalizar essas organizações criminosas. A avaliação do Palácio do Planalto é de que o avanço das facções passou a exigir uma resposta mais coordenada entre os entes federativos, principalmente nas regiões de fronteira e também nos grandes centros urbanos. O tema da segurança pública deve ganhar ainda mais força no debate político ao longo do ano e o governo tenta mostrar que está assumindo um papel mais ativo no combate ao crime organizado. A expectativa é de que o presidente detalhe como esses recursos serão distribuídos e quais áreas exatamente terão prioridade dentro desses programas, dentro desses eixos que eu acabei de apresentar. Claro que nós vamos acompanhar essa cerimônia e entender na prática como tudo isso vai acontecer e ao longo da programação aqui na Jovem Pan nós vamos trazer todos os detalhes. Volto com vocês.
1: Valeu, seu Marco. E o governo do Rio de Janeiro divulgou uma resolução com o objetivo de intensificar o combate à sonegação fiscal nos setores de combustíveis e cigarros. Vamos então com o nosso Rodrigo Viga entender um pouquinho desse movimento? Conte aí, meu amigo. Seja muito bem-vindo. Bom dia para você.
5: Tudo bem, Cine? Bom dia para você, bom dia para o nosso ouvinte, espectador, internauta da Jovem Pan. Está pensando que é só você que tem fome, que é guloso, que é glutão? O governo do Rio de Janeiro também está com fome. Fome de quê? De aumento de arrecadação, aumento de receita. Porque esse governo interino, que está passando ali o cerol, pente fino bem fininho, já percebeu que há caminhos e canais para reduzir o déficit orçamentário previsto para esse ano de 2026, que não é pequeno não, hein? Está aprovada em 19 bilhões, mas vai ser muito menor por conta da disparada do barril do petróleo e também porque o Rio de Janeiro aderiu ao Propag, aquele programa de financiamento e refinanciamento das dívidas dos estados e entes federativos com a União. Pois bem, mapeou alguns setores da economia fluminense que estariam pagando menos ICMS do que aquilo que fora projetado por Secretaria de Fazenda e outras instituições e órgãos. Pois bem, agora está sendo publicada uma resolução, a parceria da Secretaria de Fazenda com o Gabinete de Segurança Institucional, que é o todo poderoso dessa gestão interina, para apertar o cinto, fechar o cerco contra sonegadores, grandes sonegadores aqui no território fluminense. Dentre esses segmentos mapeados, dos chamados grandes sonegadores, estão cigarros e combustíveis e cigarros. Esses grandes sonegadores, se tudo for feito diante daquilo que está sendo planejado, projetado, como se falava antigamente, dentro dos conformes, isso pode gerar uma receita adicional somente nesse ano de 2026 de R$500 bilhão, R$500 milhões. O modus operandi das barreiras fiscais e também das operações nas estradas do Rio de Janeiro, esse modus operandi vai mudar para fechar o cerco e começar a olhar mais de perto ali, em loco, essas cargas que se movimentam e entram no estado do Rio de Janeiro. Também de cigarros, também de combustíveis, também de bebidas alcoólicas e não alcoólicas, com o objetivo de aumentar essa arrecadação. 200 agentes, envolvendo inclusive policiais civis e militares, além de fiscais da Receita Local, da Secretaria de Fazenda, vão estar mobilizados para essa operação. Aumenta, não é a fome, não, aumenta a receita. Antes, essas barreiras fiscais eram feitas de maneira aleatória, agora haverá um planejamento mais a miúde, mais minucioso, para fiscalizar de perto a entrada dessas mercadorias e cargas. Agora, tem um relato também, viu, meu caro Cine, Bia, ouvinte, espectadores e internautas da Jovem Pan, que muitos desses fiscais que ficam pelas estradas do Rio de Janeiro dando um pente fino nessas cargas, vêm sofrendo ameaças. E aí, as ameaças viriam de grupos ligados, por exemplo, a milicianos e principalmente ao tráfico de drogas, que já está infiltrado em vários segmentos. Há de se lembrar, né, meu caro Cine, que no segundo semestre do ano passado teve aquela operação Carbono Oculto, que misturou todas as cadeias, vários segmentos da atividade econômica brasileira, perpassando inclusive pelo setor de combustíveis, que teria conexão e ligação com o PCC, o primeiro comando da capital, líder do tráfico de drogas aí em São Paulo. Pente fininho, fome de arrecadação para aumentar essa receita local em pelo menos R$500 milhões ao ano, viu, Cine?
1: Meu querido Rodrigo Viga, você sabe que essa sua comparação que você sempre faz comigo e com a fome mexe muito também com o imaginário dos nossos ouvintes e telespectadores. Recebi uma mensagem do Vladimir Teixeira, lá de Piracicaba, interior de São Paulo, dizendo o seguinte: vocês são ótimos, espontâneos, bem-humorados e trazem uma leveza e descontração para o Jornal da Manhã de uma forma jamais vista. Muito legal quando o Viga implica contigo por causa da gula. Vocês são ótimos, parabéns. Vladimir Teixeira, obrigado, viu? Continua ouvindo a gente aí enquanto você trabalha no interior de São Paulo. Um abraço para todos de Piracicaba. Fala, meu amigo.
5: Não, só para dizer que é ótimo, eu também gosto dessa interação e eu quando eu falo contigo eu fico imaginando alguns personagens, a mistura de Magali, da Turma da Mônica, com Bart Simpson e ainda com o Gato Garfield. Aí você pega aí o combo, mexe e põe no saco, sai o glutão Evandro Cine.
1: Já pode mandar uma pizza gelada aqui que a gente manda para dentro. 6 pedaços, que é o número que Rodrigo Viga costuma dizer. Agora, meu amigo, tá fazendo frio aí no Rio de Janeiro? O que, que é frio no Rio de Janeiro? Me conte.
5: Frio no Rio de Janeiro é o seguinte: quando você abre a janela e não vê o sol, para o carioca já é o suficiente para botar o casaco, né? E aí fica aquele perfume no ar de naftalina, porque aqui no Rio de Janeiro chove e chove muito pouco. Agora o tempo está melhorando, estou olhando aqui para o sol e para o céu, temos o sol, céu aparentemente azul nesta terça-feira, mas essa foi a madrugada mais fria desse ano de 2026, que já está chegando à metade. Vem aí a nossa querida e amada Copa do Mundo e temos ressaca, ondas de 2 a 3 metros aqui na orla do Rio de Janeiro, inclusive no Leblon, em Ipanema, a água do mar tomando conta das faixas de rolamento das pistas, mas tudo já plenamente resolvido. Frio para nós aqui no Rio de Janeiro, me mostra aqui o querido palmeirense, ele é palmeirense, mas é gente boa, tá? Eu tenho que fazer essa ressalva. Nosso cinegrafista Rodrigo Tessai. Nesse momento temos 19 graus aqui no Rio de Janeiro. 19 graus para carioca é frio. Mas hoje abrimos a janela e já vimos o sol. Ontem foi pura chuva, viu, Mocine?
1: Eita, Rodrigo Viga. Então vamos ouvir com a nossa Paula Nobre agora se tem sol previsto aí para o Rio de Janeiro, para vocês se sentirem acolhidos, abraçados de novo, meu amigo. Um grande abraço para você.
3: Valeu, Viga. Encomenda especial para os cariocas, então. Nada combinado, mas a gente vai começar assim, falando do Rio de Janeiro. Paula Nobre, o sol do Rodrigo Viga vai esquentar ou é luz de geladeira? Bom dia.
6: É um pouco luz de geladeira, ai, viu, Viga? Viga, bom dia para você, bom dia para o Cine, bom dia à nossa audiência. É um pouco luz de geladeira, sim. As mínimas vão ficar baixas no Rio de Janeiro hoje, né? A mínima fica baixa. Na região serrana do Rio de Janeiro, mínima mais baixa ainda, tá? E áreas do sul do Brasil, aí a gente está falando de frio de verdade. Essa imagem, para você que nos acompanha pela televisão e pelo YouTube, é a imagem de Bom Jardim da Serra, imagem do Sérgio Felipe Rodrigues, que é o nosso caçador de geadas, de temperaturas baixas no sul do Brasil. E aí a gente consegue observar essa geada, esse tapete branquinho ali na região sul do Brasil, na Serra de Santa Catarina, na manhã de hoje, com temperatura sabe de quanto? 7 graus negativos. Tá bom pra vocês?
3: Ele flagrou duas gralhas azuis.
6: Exatamente.
3: Acho que esse plural tá correto?
6: Isso.
3: São dois pássaros da gralha azul. E aí a gente vê ali elas pousadas, sentadinhas ali na árvore, e ao fundo aquele gramado todo branquinho de geada, o gelo cobrindo tudo. Que imagem caprichada.
6: Caprichada.
3: Parabéns, muito bonita.
7: Nossa,
6: muito
7: poética.
6: Bonita. Poética, você viu?
3: Gralha azul é o símbolo do Paraná, então mexeu com os meus sentimentos.
6: Olha que beleza. E ele falou que essas gralhas, inclusive essas aves, elas estavam se escondendo do frio, procurando abrigo na temperatura mais baixa, porque menos 7 graus, vamos combinar que realmente é uma temperatura muito baixa para o dia de hoje. A gente está falando dessa onda de frio que vai ganhar força nessa terça-feira. Ela se intensifica nessa terça-feira no sul, no sudeste, no centro-oeste, com geadas amplas, tá? Na manhã de hoje. Olha o nosso mapa de geada, inclusive, que ele vem mostrando pra gente essas temperaturas, essa geada que pode atingir o sul, sudeste, centro-oeste, áreas do Paraná, Santa Catarina, sul de Mato Grosso do Sul, sul de São Paulo.
3: O que é esse azul mais escuro alcançando a capital paulista, Paula Borges?
6: Exatamente.
3: Explica pra gente.
6: É a condição de geada. Ontem na capital paulista, para vocês terem uma ideia, a capital registrou mínima na casa dos 9,4 graus, mas algumas áreas, como o sul do estado de São Paulo, a temperatura foi na casa dos 2 graus. Tá, então temperatura bem gelada por aqui ontem. E aí a gente tem essa chance de geada na manhã de hoje, tá? Nessas primeiras horas do dia. Isso porque a temperatura vai continuar muito baixa. Essa onda de frio, ela veio com força e a gente tem falado que além de ser a onda de frio mais potente do ano de 2026 até agora, ela vai persistir um pouco, tá? Até porque até o fim da semana esse ar polar vai em direção ao oceano, mas aí já tem outro chegando. Então a temperatura vai conseguir se manter mais baixa, pelo menos até o próximo dia 20 de maio, certo? E aí não tem previsão de chuva por enquanto. A chuva mesmo vai se concentrar na região norte, região nordeste do Brasil ainda nesta terça-feira. O nosso mapa de chuva mostra exatamente isso. Chuva em áreas ali da faixa leste do nordeste, áreas da região norte do Brasil mais uma vez. A gente consegue observar alguma chuva em Belo Horizonte hoje, algumas áreas do Espírito Santo e do Rio de Janeiro, porque a frente fria que veio justamente junto com a massa de ar polar, junto com esse ar mais frio, ela se afastou, conseguiu chegar ali sobre áreas do Rio de Janeiro e do Espírito Santo e vai demandar um pouco de chuva para essas áreas hoje. Não é chuva forte, tá? É chuva mais fraca. Chuva mais forte mesmo, a gente ainda continua falando sobre Manaus, sobre Fortaleza no Ceará, sobre São Luís no Maranhão e faixa leste no Nordeste nessa condição. E aí o ar polar ganha força com a alta pressão, que assim como eu expliquei para vocês ontem, impede a formação das nuvens de chuva aqui no Brasil, Bia. Então não tem possibilidade de chuva hoje, nem nos três estados da região sul do país. Estado de São Paulo também, o sol vai aparecer durante a tarde e áreas da região centro-oeste do Brasil também. Lembrando, hoje centro-oeste do Brasil, Cuiabá, Campo Grande, Brasília, mais uma vez, essas áreas a temperatura vai ficar baixa, com máxima na casa ali dos 21, 22 graus, o que é muito baixo para quem costuma sentir 35 graus de temperatura máxima, Bia. E os termômetros mostram exatamente isso. Temperatura que a gente consegue observar no nosso mapa, chegando a 25 graus em Cuiabá, 23 graus em Campo Grande, em Porto Alegre a máxima chega aos 19 graus, e aqui na capital paulista não deve passar dos 22 graus. Será que a gente aguenta ainda essa temperatura mais baixa nos próximos dias? Vamos ter que aguentar.
7: Não.
3: Campanha contra o frio.
6: Vamos ter que aguentar, porque A temperatura vai seguir alta, a massa de ar polar ela veio com força e vai seguir até o próximo dia 20.
3: Temos que aceitar, porque é outono e é normal ficar mais friozinho.
6: Isso.
3: Então, fazer o quê, né?
6: Com certeza.
3: Essas próximas semanas.
6: Isso, e só pra gente finalizar, maio, apesar dessa onda de frio, desse ar polar mais forte, maio veio, de acordo com os meteorologistas, com temperaturas mais altas do que o previsto, tá?
3: Imagina
6: então,
3: se
6: querendo
3: fosse o contrário.
6: Ou não, pois é, imagina se fosse o contrário. Então, querendo ou não, a gente sentiu um calor bem forte nos primeiros dias de maio.
3: Acho que é o contraste, né, que mexeu muito com o nosso psicológico. Tava muito quente, de repente muito frio. E aí fazer o quê? Vai durar pelo menos 2 semanas.
6: Isso aí. A gente vai ficar de olho nesse frio. Tchau pra vocês.
3: Obrigada, Paula. Até daqui a pouco.
6: Até.
1: Senti uma indiretinha ali, viu, Alangani? Ó, não reclama não, porque maio tá mais quente do que deveria ser. Então fica aí na sua. Né? Vamos falar, vamos mudar de assunto então aqui, porque a Petrobras apresentou um lucro líquido de 32 bilhões e 700 milhões de reais, só que esse valor representa uma queda. E uma queda de quanto, Alangani?
7: Olha, foi 7,2% em relação ao mesmo período do ano passado. Essa queda decorre basicamente que aumentaram muito os investimentos da Petrobras, então você tem um efeito da depreciação, um efeito contábil, reduz o lucro líquido, mas não só isso também, Evandro. O dólar estava bem mais alto no ano passado e por conta disso aumenta-se a receita em real, porque se o real está desvalorizado, você vendeu em dólar este petróleo,
1: sim,
7: acabou tendo uma receita maior. Muito bem, agora, em relação ao trimestre imediatamente anterior, aí houve uma alta do lucro líquido da Petrobras. Quando a gente olha essa receita líquida, é muito grande, Evandro, 123,7 bilhões de reais já convertido, uma alta de 0,40%. Aqui, como a gente falou, o lucro líquido, 32,7 bilhões e os investimentos somaram 26,8 bilhões, também aumentaram bastante em relação ao ano passado. Agora, esse resultado ainda não pegou essa alta, ou pegou parte dessa alta recente do petróleo devido ao conflito no Oriente Médio. É provável que o próximo resultado da Petrobras venha muito forte, justamente por conta dos efeitos da guerra, que acabou favorecendo a Petrobras, que exportou, tem exportado muito petróleo.
1: Exato.
7: E num preço muito elevado, Evandro.
1: Exatamente, é interessante perceber que para o consumidor e para várias, digamos, cadeias e setores, esse aumento ele é prejudicial. Agora, para Petrobras, que lida com o produto bruto, né, Alangani?
7: Exato.
1: É positivo, porque há uma demanda maior agora pelo petróleo de várias regiões, exatamente porque o conflito no Estreito de Hormuz faz com que muita gente que depende daquele petróleo passe a buscar outros players nesse mercado, e também o valor que sobe, o barril do petróleo ficando aí a 100 dólares nas últimas semanas, obviamente é algo positivo para os acionistas da Petrobras.
7: Com certeza, enquanto uns choram, outros vendem lenço. No caso da Petrobras, ela está vendendo lenço, está vendendo muito petróleo. Lógico que os acionistas da Petrobras aí estão bastante contentes com a situação. Quem não está é o consumidor, evidentemente.
1: Começamos, Gani, até já.
7: Até.
3: O presidente do Supremo Tribunal Federal, Edson Fachin, deve receber nos próximos dias parlamentares para discutir a lei da dosimetria, que foi aprovada pelo Congresso, mas que está suspensa depois de uma decisão do ministro Alexandre de Moraes. Depois da suspensão, o líder do PL, o Partido Liberal, Sóstenes Cavalcante, protocolou a PEC da anistia aos envolvidos no 8 de janeiro. Ou seja, a dosimetria ela foi aprovada no Congresso, vetada por Lula, o veto foi derrubado, estava valendo no STF, passou a não valer mais e agora volta a ganhar fôlego a discussão da anistia. Lucas Merreiro, Túlio Nassa conosco para comentar e avaliar esse assunto. O Brasil não é para amadores. Túlio Nassa, a gente sabe de toda a repercussão, de todos os questionamentos de mérito das penas que foram imputadas aos envolvidos nos atos do 8 de janeiro. Também existem aqueles que defendem essas penas mais rigorosas, mas independente da situação posta, a gente mais uma vez está aqui normalizando negociações, encontros entre parlamentares que precisam defender o lado político com o presidente do STF, que tem que tratar do assunto de forma técnica. Deveria ou não existir esse espaço para encontros, para discutir assuntos que precisam única e exclusivamente de uma avaliação técnica e não política? Bom dia, bem-vindo.
8: Bom dia, Beatriz, bom dia, Evandro, bom dia, Lucas, bom dia também à audiência da Jovem Pan.
9: Olha, inicialmente aqui eu tenho que destacar que numa manhã muito fria é muito bom estar com vocês aqui, essa bancada muito energética que aquece os nossos corações, inclusive com recomendações gastronômicas do nosso glutão de plantão, Evandro Cine, né? Lembro também da Beatriz em relação ao pinhão. Hoje é um dia muito bom para comer pinhão, né, Beatriz? Lembrando aí do seu querido Paraná. Bom, falando agora de Supremo Tribunal Federal, anistia, dosimetria, não deixamos de lembrar de François Guizot, que dizia que quando a política entra no recinto dos tribunais, a justiça sai por outro lado. É exatamente o que está acontecendo. Veja, a decisão deveria ter sido jurídica. E qual deveria ter sido a decisão jurídica? Primeiro, que esses processos deveriam ter sido anulados. Houve ali violação a direito de defesa, o Supremo Tribunal Federal não era o órgão competente para julgar esse caso, a Câmara do Supremo Tribunal Federal não era competente. Depois, a qualificação daqueles atos do 8 de janeiro como golpe de Estado ou tentativa de golpe de Estado é muito forçado. Deveria ali haver a condenação sobre crimes de vandalismo, depredação de patrimônio público, mas nada disso aconteceu, ou seja, a justiça foi deixada de lado. Então entrou o campo da política, e a gente sabe, eu sempre digo aqui, que a política é a arte do possível. Então o que foi possível ser feito? Foi possível ser feito a dosimetria. A dosimetria não é porque haverá apenas dosimetria nas penas, porque houve uma dosimetria da política, houve um acordo entre Congresso Nacional e Supremo Tribunal Federal para que não houvesse o avanço da anistia e não deixasse o Supremo Tribunal Federal em maus lençóis, que essa dosimetria passaria no Supremo. Ontem, inclusive, o Paulinho da Força, o relator da dosimetria, disse que conversou com o Supremo Tribunal Federal e que o Supremo Tribunal Federal vai aceitar. Falou que a gente tem que ter calma, que tudo vai ser resolvido, que apenas e tão somente Alexandre de Moraes, nesse momento, está aguardando o julgamento da ação direta de inconstitucionalidade movida pelo PSOL e que tudo se acalmará, tudo se resolverá. Então vamos ver se realmente a política é a arte do possível e, no mínimo, se faça alguma justiça para aquelas pessoas como Débora do Batom, Carlos da Pipoca, que efetivamente não cometeram nenhuma tentativa de golpe de Estado.
1: Guerreiro, ficou comum a gente perceber o movimento de parlamentares que vão fazer consultas no Supremo Tribunal Federal para entender que decisão eles tomam que não esbarraria no Supremo depois. É crível para você isso?
10: Pois é, meio bizarro, né? Bom, primeiramente, bom dia, Evandro, Bia, Túlio, todos que nos acompanham no Jornal da Manhã. Essa história da dosimetria, ela ficou muito esquisita, né? Porque a gente não está tratando de questões técnicas, a gente não está tratando de constitucionalidade, de justiça, de bom julgamento, de direito de defesa, são questões políticas. E num ano eleitoral, essa questão política, ela fica muito atrativa, principalmente por parte de grande parte da direita brasileira, né? Especialmente a direita bolsonarista, que acaba se valendo desse discurso para crescer, para inflamar a sua base e tudo mais. O que a gente sabe e o que foi revelado, inclusive, pelo próprio senador Flávio Bolsonaro, é que esse texto da dosimetria, isso palavras do senador, não minha, foi desenhado, foi escrito pelo próprio Alexandre de Moraes, quer dizer, o próprio Supremo Tribunal Federal desenhou esse projeto de lei para tentar apaziguar a situação. Então, vejam só, a gente não está tratando, repito aqui, sobre questões técnicas, se é legal, se não é. O que a gente está vendo é um jogo de poderes, né, entre o judiciário e o legislativo, que estão buscando soluções políticas, não técnicas, para resolver um pouco essa situação. Agora, a reflexão que eu faço aqui fica a seguinte: se por um lado foi injusto o julgamento, e eu concordo com o Túlio, em tese eles deveriam ser anulados, né? Um julgamento injusto, um julgamento que é feito por uma corte que não deveria estar julgando aquele caso, ele não tem validade, ele deveria ser anulado. Por outro, e aí vejam como a questão é complexa, né? Eu entendo que muitas daquelas pessoas merecem sim algum tipo de punição. Afinal de contas, invadiram um prédio público, depredaram o espaço público ali, né? Chegaram até mesmo a destruir um relógio de Dom João VI, ou de Dom Pedro I, agora não lembro de quem era o relógio, acho que era de Dom Pedro I. Destruíram objetos históricos, então assim, é claro que essas pessoas têm que ser julgadas, num mundo ideal têm que ser punidas, mas por depredação de patrimônio público, não por tentativa de golpe de Estado, que ainda que elas tivessem aquela intenção ou não, trataria-se de um crime impossível. Afinal de contas, elas não tinham a menor possibilidade de conseguir efetivamente realizar aquele golpe de Estado, aquela tomada de poder. Aquilo jamais tinha a menor chance de acontecer. Portanto, a dosimetria, independentemente da parte técnica, me parece justa, pois garante algum tipo de punição, mas diminui aquelas penas draconianas impostas pelo Supremo Tribunal Federal. E aí eu coloco minha última reflexão aqui. Se o STF tivesse essa sanha, tivesse essa vontade, essa sede de suposta justiça, né, contra membros do crime organizado, por exemplo, será que o Brasil não estaria numa situação muito melhor? Porque todo esse empenho, toda essa persecução contra pessoas que nunca tiveram a menor chance de praticar um golpe de Estado, mais uma certa... Eu não vou dizer leniência, mas uma interpretação extensiva da legislação, né, para beneficiar pessoas que muitas vezes são traficantes, assassinos, que a gente vê sendo soltos com tanta frequência, né? Se o Brasil aplicasse essa modalidade de direito penal do inimigo, né, aquela teoria alemã dos anos 80, que eu já citei várias vezes aqui para vocês, contra o crime organizado e não contra... Sejamos justos aqui, sejamos claros, né? Idosos, confusos, que estavam lá depredando patrimônio público, certamente o Brasil estaria numa situação muito melhor. O que o STF tenta fazer é usar essas pessoas, e não só o STF, né? Mas parte do governo também, né? Tenta usar essas pessoas e dizer que eles foram os grandes salvadores da democracia, quando a gente sabe que a democracia não esteve sob nenhum risco.
1: Bom, a gente vai trazer mais informações ao longo dessa edição sobre PL da dosimetria e tudo que isso traz, mais uma vez, de tensão entre Congresso Nacional e Supremo Tribunal Federal. Mas agora eu quero falar daquela explosão que ocorreu ontem na Zona Oeste de São Paulo e deixou uma pessoa morta, outras três feridas e danificou 46 imóveis na região. Nós temos as imagens que mostram os estragos provocados após essa explosão nesta rua, que recebia ali uma manutenção da Sabesp em parceria com a Comgás. E para atualizar a situação, eu quero receber aqui a capitã do Corpo de Bombeiros, Caroline Burunsizian. Capitã, seja muito bem-vinda. Se eu mencionei o seu nome de maneira incorreta, por favor, me corrija ao vivo aqui no nosso Jornal da Manhã. Obrigado por nos atender. E eu quero entender da senhora também quais são os danos realmente levantados até agora e qual é a complexidade disso para os moradores que foram atingidos ali naquela região. Bom dia.
11: Bom dia, Evandro. Bom dia, Bia.
2: Bom dia.
11: Pronunciou corretamente meu sobrenome, está tudo certo. Os danos foram extensos, né? As imagens aéreas, elas mostram bem para a gente como foi a dinâmica. A gente pode imaginar como tenha sido a dinâmica. Mais ou menos 2 mil metros quadrados de área atingida. Nós tivemos 46 casas atingidas direta e indiretamente, das quais 10 foram interditadas por completo e as outras 36 foram sendo liberadas ao longo da noite. Será liberado ao longo do dia após a perícia ser feita. Equipes da Defesa Civil estão no local. Vocês conseguem perceber também que toda a face do prédio à frente, exatamente essa que está sendo mostrada, foi atingida pela explosão. Todas essas famílias foram retiradas do imóvel até que engenheiros e técnicos verificassem que estariam seguras se retornassem. Então foi um trabalho que vai continuar durante o dia hoje para as equipes de defesa civil e para as equipes da perícia. Para o Corpo de Bombeiros, nós não temos mais trabalho a ser feito no dia de hoje.
12: Capitão, o governo do estado já anunciou que vai fazer o ressarcimento dessas vítimas, vai custear, né, nesse primeiro momento o local onde as famílias vão ficar hospedadas, mas o que também gera muita preocupação é sobre o estado de saúde, né, daqueles que vocês resgataram daquele local. Que tipo de situação que as equipes do Corpo de Bombeiros encontraram? Gás inalado também foi um risco? Ou foram as múltiplas fraturas? Pessoas em pânico também, eu imagino, porque todo o diagnóstico ali, né, todo tipo de reação também provoca um atendimento por parte das equipes.
11: De fato, a gente lamenta muito o ocorrido, né? O governo está dando todo apoio, como vocês podem acompanhar. As vítimas, elas estavam... A primeira vítima que foi retirada foi o funcionário da Sabesp. Ela foi levada por populares. Nós ainda não temos a identidade de quem socorreu essa vítima, mas ele está estável, está internado, mas não está em estado grave, passa bem, consciente, orientado. A segunda vítima, que era um dos moradores da casa, esse sim está em estado grave, está no hospital, internado, entubado. Então, essa é a vítima de estado, com estado mais grave que nós temos nesse momento. E uma terceira vítima, que essa sim foi socorrida pelo Corpo de Bombeiros, também escoriações e lesões mais leves. Infelizmente, nós retiramos um homem que ficou sob os escombros no começo da noite de ontem, né? O corpo foi localizado, foi identificado pelo enteado, que se tratava do marido de sua mãe, um homem de 50 anos, e foi retirado, como eu disse, e a perícia fez o trabalho, o carro de ML foi acionado pela delegacia da área. Infelizmente, foi uma ocorrência grande, e que as pessoas, os moradores, estavam todos muito assustados, todos muito sem saber o que fazer naquele momento, né? É assim que o pessoal da Defesa Civil chegou, já deu as orientações, todos se acalmaram, e daqui a pouco a gente torce para que possam voltar aos seus lares. Não houve vítima nem de inalação intoxicada, né? E nem vítimas diversas, somente essas três vítimas que chegou ao conhecimento do Corpo de Bombeiros. No início da noite a gente trabalhava ainda com uma hipótese de uma segunda vítima, mas essa hipótese foi descartada ao decorrer da noite, que as buscas foram feitas. Cães passaram, cães farejadores negativaram o local, como a gente chama, então nós não descartamos essa hipótese dessa segunda vítima, e caso haja qualquer notícia, as buscas serão retomadas, mas até o momento não chegou ao conhecimento do Corpo de Bombeiros.
1: Capitão, eu queria entender um pouquinho mais da dinâmica desse incidente, porque eu vi várias imagens que foram gravadas por moradores ali da região mostrando o trabalho da Sabesp antes da explosão acontecer. Houve relatos de que já se sentia o cheiro de vazamento de gás e isso não teria sido prevenido ou identificado por essas equipes, ou de fato, no momento em que houve esse possível erro cometido ali naquela abordagem da área, a explosão já aconteceu e não houve possibilidade nenhuma de impedir que isso acontecesse, a partir das informações que vocês têm até agora, obviamente.
11: Essa é uma informação que a gente não consegue precisar nesse momento. As equipes da perícia estão no local justamente para tentar determinar as causas e se poderia ter sido evitado ou não. Então, a perícia, uma equipe técnica experiente, está indo para o local, está no local, estava desde ontem, inclusive, colhendo informações e fazendo testes físicos, né? Hoje, a tubulação será analisada para verificar quais as condições de por que isso aconteceu e poderia ou não ter sido evitado. Então, a perícia ficará a cargo de um laudo detalhado. Eles poderão falar com toda certeza, mas as informações que a gente tem hoje, agora, a gente não consegue afirmar nenhuma dessas hipóteses.
12: Então, por mais que nesse momento o trabalho das equipes do Corpo de Bombeiros já tenha sido finalizado, a senhora tem alguma informação também a respeito dos prazos para que tudo ali seja liberado novamente, essa avaliação das estruturas, quanto tempo que leva, quais são agora os protocolos adotados a partir daqui, e para a gente não deixar também de diante de uma tragédia como essa, que a gente está falando de uma morte, infelizmente, e outras três pessoas feridas, trazer como alerta também o que a população, que nesse caso não tem culpa alguma, estava em casa, ou quem estava no trajeto para o trabalho, infelizmente, não estava no lugar errado, na hora errada, as pessoas estavam nas próprias casas. O que fazer ao perceber, por exemplo, o cheiro de gás que foi relatado por alguns moradores ali na região? Tentaram alertar os funcionários ou não? Qual que é o protocolo adotado para a gente trazer esse serviço também de prevenção?
11: Desde o momento do acionamento da ocorrência, as equipes do Corpo de Bombeiros chegaram no local e já foi acionada a equipe da Defesa Civil. O governo do estado chegou junto com a equipe da Defesa Civil e as demais agências chegaram junto com as equipes do Corpo de Bombeiros. Então, o estado está dando a resposta desde o primeiro momento em que as viaturas chegaram, que tomaram ciência da ocorrência. Isso é muito importante salientar. De fato, foi um acidente. Não sabemos, como eu disse, as causas, mas nesse momento as equipes da Defesa Civil estão verificando as estruturas e técnicos, engenheiros, pessoas que conseguem analisar a parte estrutural do local, da rua, das casas, para verificar o que pode ser mantido, o que precisará ser derrubado e começar um trabalho de reconstrução, como a gente já viu em outros anos, como, por exemplo, a ocorrência de São Sebastião, que rapidamente a reconstrução foi feita pelo governo, sem em nenhum momento ter se escusado da responsabilidade. Então, nesse momento, as equipes estão lá para dar esse acolhimento a essas famílias, aos animais, tudo está sendo direcionado, todas as famílias estão sendo cadastradas, o trabalho que está sendo feito agora, de fato, é de acolher essas vítimas e fazer a reconstrução o mais rápido possível. Quanto tempo isso vai levar? Nós não temos como precisar, porque nós temos que saber exatamente os danos do local. Então, o que foi de fato atingido, o que está estável, o que não está estável. Então, ontem mesmo, por exemplo, os moradores do prédio já retornaram, já verificaram que não havia risco estrutural do prédio da frente. Então, agora vai ser um trabalho técnico e contínuo até que todas as pessoas consigam retornar, enfim, para os seus lares.
1: Captando o Corpo de Bombeiros, Caroline Burunzizian, muito obrigado por conversar conosco aqui nessa edição do Jornal da Manhã, pela gentileza de nos atender em meio a esse trabalho que vocês estão realizando aqui em São Paulo. E qualquer novidade, as portas estão abertas por aqui. Até a próxima.
11: Até, agradeço.
1: Grande
12: Obrigada,
1: abraço.
12: Capitão. Um ótimo dia. O Rio Grande do Sul confirmou 2 casos de contaminação por hantavírus neste ano. É por isso que a gente vai conversar agora aqui com o meu amigo Jader Trindade, que traz todas as informações, apesar do Ministério da Saúde alertar o fato de a gente não ter o risco de uma epidemia, de um contágio aí em grande volume no país. Qual que é a situação de momento no estado gaúcho e o que as autoridades de saúde dizem, Jader? Bom dia, bem-vindo.
13: Oi, Bia, bom dia para ti, bom dia para todo mundo que está ligado aqui. No nosso Jornal da Manhã, exatamente 2 casos já estão sendo registrados aqui no estado de hantavírus em 2026. O Rio Grande do Sul confirmou ontem à noite, por parte aí da Secretaria Estadual da Saúde, 2 casos de hantavírus confirmados até ontem. Um deles foi registrado em Antônio Prado, na Serra Gaúcha, e o outro em Paulo Bento, aqui próximo a Passo Fundo, aqui no norte do estado. Neste último caso, em Paulo Bento, o paciente morreu. Segundo a Secretaria de Saúde, os casos não têm relação com o surto que foi identificado naquele navio que saiu da Argentina rumo a Cabo Verde. A doença, que é transmitida principalmente pelo contato com roedores silvestres ou ambientes contaminados em situações de trabalho como campo, limpeza de galpões, trilhas e pescarias. O hantavírus é considerado endêmico aqui no Brasil, segundo o Ministério da Saúde, e com a circulação frequente, principalmente em áreas rurais. E aqui no Rio Grande do Sul, a gente tem muitas cidades ainda aí que tem esses espaços com esse risco de contaminação por conta desses vírus. Só para a gente ter uma ideia, a gente tem um dado: no ano passado, aqui no Rio Grande do Sul, o estado registrou 8 casos da doença em 2025, e agora em 2026, 2 casos, temos uma morte de uma pessoa em Paulo Bento por conta da doença. A gente continua acompanhando de perto, claro, uma situação ainda que a gente está averiguando também aí com a Secretaria Estadual da Saúde sobre esses casos. Também a gente traz mais informações aqui no Jornal da Manhã.
1: Muito obrigado pelas informações, Jader. Agora, 7 horas e 48 minutos.
12: Repita.
1: 7h48 da manhã.
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2: Minutos.
3: Repita.
2: 7h51 da manhã. E em entrevista por telefone à CBS, o presidente dos Estados Unidos admitiu que pode suspender esses impostos, como a gente contou aqui com o nosso Alan Gani, ou com o nosso Luca Bassani, e aí a gente vai entender com o nosso Alan Gani, temos rima, Bassani com Gani, de que maneira que essa medida ajudaria de fato a conter os preços. Algo parecido com o que a gente acompanha no Brasil há muito tempo. Toda vez que tem essa movimentação, vem aqui o governo e toma esse tipo de medida. Era algo esperado agora de um governo como o de Donald Trump, em Alan Gani? E de que maneira que as decisões dele acabam fazendo com que ele tome decisões que talvez não se conectem muito com a política que ele prometeu lá atrás?
4: Pois é, Evandro, era esperado sim, é uma medida populista, né? Porque, veja, não é uma redução tributária de imposto que não veio por conta da guerra e aí teria uma contrapartida de redução de gasto, o que seria ótimo. Eu sou amplamente a favor de redução tributária. Mas é claro que ele está reduzindo o imposto justamente por conta dos impactos da guerra, exatamente como o atual governo aqui no Brasil fez, zerou o PIS/COFINS sobre os combustíveis. E aí o Trump quer importar essa ideia brasileira para lá. E aí um subsídio, né, ou seja, uma isenção fiscal de 18,4 centavos de dólar por galão. A gasolina nos Estados Unidos, preço médio, Evandro, é 4 dólares e 52 centavos por galão. Tem lugar que chega até 7 dólares. Nossa, em São bastante. Francisco está custando 7 dólares, né? Então, veja aqui, próximo de 5 dólares é muito caro isso aqui para o americano médio. Agora, tem dois problemas aqui, Evandro.
2: Quais?
4: Primeiro, o impacto fiscal. A dívida dos Estados Unidos está em 125% do PIB, tem um déficit fiscal em torno ali de 8% do PIB, tanto é que ano após ano tem muita dificuldade de aprovação do orçamento. Tem shutdown, paralisação da máquina pública, então isso aqui tem um impacto fiscal. Mas o outro problema, Evandro, é que não tem garantia nenhuma de que os preços vão reduzir na ponta, lá na bomba. Porque num momento como esse, você reduziu o tributo, não necessariamente o dono lá do posto de gasolina, o distribuidor, enfim, ele vai reduzir. Ele pode aproveitar a situação para aumentar a sua margem. Mantém o preço como estava, só que agora, em vez de pagar imposto para o governo, isso vira lucro. Então também não tem garantia nenhuma. A melhor coisa que o Trump pode fazer para reduzir o preço do combustível é falar o seguinte: olha, a guerra acabou, estamos saindo e negocia com o Irã a reabertura do Estreito de Hormuz. É isso que pode salvar a popularidade dele.
2: Gani, obrigado por enquanto. Já conversamos mais, meu
4: amigo. Até.
2: Até já.
3: Daqui a pouco, o presidente Lula vai lançar o programa Brasil contra o Crime Organizado. O investimento anunciado é de 11 bilhões de reais. A gente trouxe em primeira mão essa informação já ontem aqui no Jornal da Manhã. Marco Viana também já nos atualizou sobre a expectativa da cerimônia hoje em Brasília. E chegou o momento de analisar para você que acompanha aqui o Jornal da Manhã. Lucas Merreiro e Túlio Nassa conosco aqui ao vivo. Ô Merreiro, a gente sabe da necessidade de combater o crime organizado. Essas medidas que o governo federal vai anunciar vêm depois do encontro de Lula com Donald Trump. E a promessa é de ali esmagar o crime organizado. Dá tempo em ano eleitoral de recuperar fôlego na segurança pública para o governo?
5: É curioso, né, o Lula ter escolhido justamente o ano eleitoral, justamente o último ano do mandato dele para colocar esse programa contra o crime organizado. Por que não colocou antes? A gente sabe por quê, porque o Lula não tem a menor intenção em combater efetivamente o crime organizado. A intenção dele é utilizar dessa pauta, que a gente sabe que vai ser a principal pauta dessas eleições de 2026, né, para se beneficiar eleitoralmente, ou para tentar se beneficiar eleitoralmente. Agora, o que eu quero saber é o seguinte, o Lula está disposto a fazer o que é necessário para combater o crime organizado? O Brasil não é um país normal que tem alguns crimes ocorrendo aqui e ali. Não, nós temos organizações criminosas ou facções criminosas que operam como verdadeiras estados paralelos, né? Eles tomam nacos do território brasileiro, exercem o seu poder, exercem a sua influência, tem influência cultural, inclusive, né? Por meio da música, por meio daqueles videoclipes, por meio daqueles artistas, entre aspas, se é que dá pra chamar assim, né? Claro, não tô falando de todos, mas de boa parte do trap, que na prática ficam impulsionando, ou melhor, levando as teses do Comando Vermelho, as ideias do Comando Vermelho para esses jovens e mostrando como a vida do crime é bacana e tal. O Lula não está disposto a combater essas coisas. Ele está disposto a imitar El Salvador, por exemplo, que foi o país que resolveu efetivamente esse problema. O Lula está disposto a construir presídios, a neutralizar, eventualmente, caso necessário, essas lideranças de crime organizado? Não está disposto. Tudo que o Lula fala é em asfixia financeira, porque ele tem medo de entrar, ou melhor, porque ele nem acredita na solução verdadeira, que é aumento de pena, que é construção em massa de presídios. Afinal de contas, a esquerda adora acusar que nós temos um super encarceramento, né? Os presídios são muito lotados. Ora, não tem problema, até porque o Brasil prende pouca gente. Se os presídios estão tão lotados assim, que se construam mais presídios, assim como foi feito, repito, em El Salvador. Só que o Lula não está disposto a entrar nesse debate. Ele não acredita nisso. Pelo contrário, o PT sempre atuou em prol dos interesses do crime organizado. Nós tivemos votações recentes em que o PT votou contra o aumento de pena. O PT junto com o PSOL, inclusive, né? Eu incluo o PSOL nisso. O Lula, recentemente, vetou um trecho daquele projeto de lei do deputado Kim Kataguiri, que aumentava penas para diversos tipos de crimes, né? Especialmente furto, roubo, receptação e tudo mais. Ele vetou o dispositivo que falava sobre aumento de pena em um roubo com lesão corporal grave. Por que vetou? Então, são os tipos de atitude que a gente sabe. A gente percebe que o verdadeiro interesse do PT não é combater o crime organizado. É favorecer o crime organizado quando pode, né? E, por outro lado, tentar utilizar essa pauta de combate ao crime como um ganho eleitoral.
2: Lucas Merreira agora, pay, pay, pay, né? Contra o programa que vai ser lançado.
3: Poucas ideias.
2: Poucas ideias. Ô, Túlio Nassa, você entende que, digamos, esse governo federal tem a moral para lançar um programa como esse, principalmente para fazer esse programa funcionar?
6: Olha, Evandro, entendo que não. Eu concordo integralmente com o Lucas, é o puro suco do populismo. E eu vou explicar por quê. Há dois problemas aí nesse programa lançado pelo governo federal. O primeiro deles é de credibilidade, exatamente. Quem é que vai acreditar que depois de quase 20 anos de governo do PT há realmente um combate efetivo agora em relação ao crime organizado? Veja, os recursos que serão colocados para esse programa são recursos do BNDES, ou seja, são recursos que deveriam ser utilizados para a industrialização do país, para o desenvolvimento econômico. Eles estão sendo desviados para serem alocados na segurança pública. Então, o orçamento não tem recursos para enfrentar o crime organizado. Isso é uma medida de ocasião. Não há nos orçamentos dos anos seguintes recursos disponíveis para enfrentamento do crime organizado. Só em ano eleitoral tira-se dinheiro do BNDES para fazer esse enfrentamento, que deve ser, portanto, temporário diante da falta de recursos. E, de outro lado, o problema é a visão míope que o governo federal tem em relação ao combate ao crime organizado. Parece aquele personagem Miguelin, de Guimarães Rosa, naquela novela Campo Geral, que vivia no sertão cruel, passando fome, com necessidades, e achava tudo lindo, maravilhoso. Parece que o governo federal acha que o crime organizado ele se espraia apenas no mercado financeiro, apenas na Faria Lima. Esse programa, ele volta os olhos para combater o andar de cima, que está correto, é bem verdade, mas ele deixa de lado o patrulhamento ostensivo. A segurança também se faz com patrulhamento ostensivo. Depois da operação ali na Faria Lima, será que os territórios dominados pelo crime organizado foram reestabelecidos? A normalidade voltou a imperar? Não houve mais assaltos? Não houve mais crime? Bandido não é bandido. Bandido bom não é bandido rico, bandido pobre. Bandido é bandido, tem que ser tratado com policiamento ostensivo. Então falta, infelizmente, uma visão menos míope e mais clara no combate ao crime organizado.
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11: Bom dia, boa terça, manhã de 12 de maio. Tá na hora daquela hora que tem dose de rock and pop aqui na Pan. Nessa edição vou tocar o Queen, No Doubt, também Tantan Club e muito mais.
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11: Pra começar, Madonna.

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0: Jovem Pan número 1 do Brasil, Ramones, Pet Sematary. Também teve Cássia Eller, Malandragem e Corinne Bailey Ray. Já já a gente volta com muito mais. Segura aí.
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3: A Carla pergunta: Caribé, amo correr, mas meu treinador pediu para fazer musculação também. Por que isso? Vamos lá, Carla. Seu treinador está corretíssimo. A musculação vai fortalecer suas musculaturas e proteger suas articulações. No caso da corrida, quadris, joelhos e tornozelos são muito exigidos devido ao impacto da atividade. E se suas musculaturas estiverem fracas, você corre o risco de se lesionar e aí parar a corrida e ficar triste. Então, a musculação, ela vem para te dar essa proteção, vai te dar mais resistência, mais potência, vai melhorar a tua velocidade e tu vai correr muito melhor e por mais tempo. São atividades complementares, um não exclui o outro. Então, dá para você agregar muito bem um programa de musculação e continuar suas corridas de rua e sendo feliz. Belezinha? Então, para mais dicas como essa, segue a gente aqui na Jovem Pan Maceió, no caribe.consultoriafitness e manda tua pergunta. Vamos embora cuidar!

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3: A treta do detergente continua. E o povo viajando na maionese. Vamos falar dessa questão? Vamos tratar desse assunto? Temos aqui, senhoras e senhores, ela, a pequena Marininha. E quem mais?
4: Advogado
3: Marininha
4: Paloma.
3: Silva.
4: Advogado Paloma.
3: E advogado Paloma. Agora sim. Pepezinho tá.
4: É. Tá em câmera lenta.
3: É.
4: Slow motion. Vamos lá.
5: É de momento.
4: Olá, Emílio e desmatadores desse programa. Sinto que vou perecer, pois estou mais desnutrida que um filhote de saruê abandonado. Emílio, cuidado com o detergente contaminado. O nome já diz tudo, detergente. Eles querem nos parar, mas vou à luta com todas as minhas forças de um louva-a-Deus. Não lavem seus pratos, garfos e brioco com o detergente. Esse líquido vai destruir a Amazônia, a camada de ozônio e o planeta Júpiter. Tomem cuidado e não bebam esse detergente, senão vocês ficarão mais doidos que o Samidana. Agora, com licença, pois preciso tomar meu shake de munisoba com rapadura. Vai lá, advogado Zureta.
5: Nossa senhora, cala a boca, ô rascunho do Hulk Magrelo. Eu vou pegar esse detergente pra limpar sua boca de bueiro, sua safada. Tudo bom, Emílio?
3: Tudo certo.
5: Ó, não mexe com detergente, viu? Esse detergente é meus clientes, tudo eles, tá bom? Esse detergente é bom, lava louça, lava carro, só não lava jato e nem dinheiro. Eu mesmo uso pra levar minha... dar uma lavada no meu peru. Fica tudo um brinco, cheirosinho, cheirinho de bergamota, tá bom? Nossa, dá vontade de lembrar. Quem falar mal do meu produto, eu vou tacar um processo pejado, meu chapa. Vai pra cadeia, vai tomar banho com sabão em barra e vai ser esfregado pelo Tonhão Ferramenta, que tem a britadeira desse tamanho. Aqui é o Tubarão da Lei, meu chapa. Eu sou o Dolinho da Jurisprudência, a Shakira do Fórum. Vou nessa, Emílio, que agora eu tenho um caso complicado. Eu preciso retocar a maquiagem do Trump, que ele tá desbotando, né? Mais amarelo. Obedeça a lei, advogado Paloma. Primeiro lugar, que alegria, tudo bom? Aí, aqui, ó. Aí, seu filho tá bombando, viu? Tá uma alegria. Ei, bom,

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1: É o Rock'n'Ball aqui pra vocês. Amanhã tem show em São Paulo, My Fucking Comedy Club, a melhor casa de comédia de São Paulo. 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Hoje tem show com quem? Com Iguinho Guimarães, Morgadão e Iguinho Guimarães, olha que dupla, que alegria, só que tá esgotado, então não vou falar, o cara acabou de falar, esgotou Morgadão, nem fala, é, lá no Praia Hall, tá, 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
2: Que maço.
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2: muito
1: 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Obrigado, Emílio, que alegria.
3: É isso aí, Bichovski. Você sabe que Tubarão, cidade Tubarão, chama-se Tubarão?
2: Por quê?
3: Não é porque tem Tubarão.
2: É lógico.
3: É porque o rio chama Tubarão.
2: Ah, é?
3: Tubarão. Lá tem um rio chamado Rio Tubarão.
2: Não sabia, não.
4: As Belo rio. Margens do Rio Tubarão.
3: As margens do Rio Tubarão. Aí você me pergunta, tem tubarão no Rio Tubarão?
2: Não.
3: Não, não também não, não tem, tem tubarão.
2: Então não tem sentido.
3: Mas o rio chama-se Tubarão. É. Um abraço, Tubarão.
2: Tubarão, arrisco posso, falar.
3: Guerezito, e você? Ah. Sua apresentação, meu querido?
5: Emílio, Santa Catarina, lógico, chegando nessa sexta-feira lá em Blumenau, no Porão Comedy Club, e no sabadão, Porão Comedy Club, só que em Balneário Camboriú. Então corre lá, @FábioGueré, garante seu ingresso pra curtir esse showzão maluco, que já tá vendendo loucamente, principalmente Blumenau, então corre Blumenau, corre Balneário Camboriú, que vai bombar isso daí e vai ser um show maluco. Inutilidade pública, tem todas as informações lá no @FábioGueré. E sempre agradecendo, lógico, Jovem Pan, Blumenau, Netão e equipe. equipe aí sempre, meu, ajudando demais, sim, demais, demais. Mandar um abraço também pro pessoal da SCI Sistemas, que, meu, fez uma campanha lá com a galera da empresa, que vai também em massa. Então é isso aí. Sexta, Blumenau, e sabadão, Balneário Camboriú. Informações, arroba Fábio Gueré. Obrigado, Emílio.
1: Oi, Emílio, sabe por que Tubarão?
3: Tubarex.
1: É porque era o rio era dominado pelo...

0: os índios, e era Tubá Nharô, que em tupi-guarani significa pai bravo. É isso, não tem nada a ver com o animal. Certo? É tupi-guarani.
1: Quase que a cidade informações aí. Pai do Michael Jackson.
2: É, então, e aí acharam que era tubarão.
0: É, Tubá Nharô.
2: Muito bem, dito isso, que coisa. Vamos agora, temos aqui o Thiago Sigris.
1: Sigris.
2: Ah, é, Thiago essa Sigris. Fera. Bia Souza, Anne Bispo.
1: Anne Bispo.
2: Maria Teixeira de Fortaleza.
0: Já tô lá, hein?
2: Audiência nacional. Agora chegou aquele momento de homenagear quem tiraria a roupa do corpo para nos vestir neste inverno.
1: Quem
2: dividiria um Yakult com a gente? Uhum. É hora de nossa audiência, a Majestade.
3: A Majestade de hoje é um católico fervoroso. É o paizão da Maria Júlia e o namorado pau mandado da Giovanna. O bichão é um contador de mão cheia e ainda curte tocar um violão na igreja. Palmas para Marcelo Bezerra de Castro.
1: Bezerra!
4: Fala aí, Emílio.
0: Tá lindão.
2: Fala aí, meu querido Marcelo B. Castro.
4: Tudo certo?
2: Contador?
4: Contador.
2: Já fez lá? Ó,
4: porque... Ainda não. Quem quiser me chamar lá no Instagram.
2: Não, tem que fazer de graça.
1: É. O Sami prometeu.
2: O Sami prometeu, todo ano ele fala que vai fazer para os ouvintes.
0: É, vai sortear um ouvinte.
5: Vai, sortear o ouvinte mais rico.
2: E inbox. Essa que vem já preenchida. Diz que dá muito problema isso aí.
4: É, deu problema por conta do e-social, né? Então, algumas empresas, até onde eu trabalho, também deu uns probleminha. Então, é bom sempre pedir, né, o informe de rendimento.
2: Para a empresa, né?
4: Para a empresa, isso.
2: Que é o imposto de renda.
4: Isso.
2: Imposto de renda, agora tem uns que já vem...
4: Pré-preenchido.
2: Pré-preenchido.
5: Você tem essa opção.
2: E tem uns aí que deu problema. E aí você cai na malha fina, fica 5 anos chorando.
4: É.
5: Tendo que se justificar.
2: Isso.
4: É,
2: que nem um mendigo.
4: É, já aconteceu com alguns clientes meus, mas deu tudo certo depois.
2: É isso aí. Onde é que... É Marcelo B. Castro.
4: Marcelo B. Castro, isso. Quem quiser chamar lá no Instagram para fazer imposto de renda, eu tô...
2: Boa.
4: Tô aceitando ainda.
2: Você tava com bola ali. É uma foto com o Marcos?
4: Sim, eu encontrei com ele no shopping.
5: Fala,
4: eu tava assistindo... Eu ia assistir o show do Emerson Ceará.
2: Boa.
4: E aí o Bola tava lá também. Aí,
5: bonitinho.
2: Bonitinho.
5: Bonitinho.
2: Boa. Aí, um abraço pro Boleta também.
5: Olha o cabelinho dele.
2: É isso aí. Obrigado aqui você ter vindo. Imagina, representando a nossa audiência.
4: Obrigado.
2: Boa. Marcelo B. Castro aqui com a gente. E agora chegou aquele momento. Ontem não tivemos?
0: Sim.
2: Porque vocês sabem.
0: Linhagem,
2: né?
0: Gripe.
2: É. Linhagem Gripe. Tá aqui hoje. E vamos falar de filmes. Vamos falar de séries e falar com você, homem que adora curar gripe numa sauninha bem duvidosa.
0: Ai, gostei.
2: Linhagem Geek com Homem-Aranha com a saúde de um chihuahua, André Alba.
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8: Boa tarde a todos, estou de volta mais ou menos, mas estamos tentando momento. Aqui, grande momento, né? 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
0: Você.
8: Bom, vocês lembram quando eu trouxe que o Cinemark tentou fazer ali um Leonardo do... Ponta daquela cota de tela.
5: E fizeram.
8: Né? Tentaram fazer um Leonardo
5: fizeram,
8: ali.
5: Fizeram, né?
8: Fizeram. Nada ilegal. Acharam uma brecha na lei pra colocar os filmes brasileiros ali, pra preencher a cota de tela dos filmes brasileiros das 11 ao meio-dia. Só que aí é o seguinte, teve um problema porque aí a Ancine atualizou, Sammy, as regras.
5: Mudaram a regra.
8: Da cota de tela depois dessa polêmica. A agência, né? A Agência Nacional de Cinema atualizou as regras da cota de tela na quarta-feira, dia 6, após a polêmica envolvendo o Cinemark. E aí é o seguinte...
5: desenhinho lá?
8: É.
5: Da madrugada?
8: Exato. Olha lá. Segundo a agência, as mudanças fazem inovações, prestem atenção,
5: empresário.
8: E aperfeiçoamento... Na regulamentação.
5: Normal, sempre.
8: Do país. É, eles aperfeiçoaram. Então é o seguinte, só um parênteses aqui para quem não sabe, né? Em 2023, né, antes da vigência da cota de tela, os filmes brasileiros respondiam por apenas 7,5% das sessões e 3,3% dos públicos na sala de cinema. Com a introdução da cota, que é o seguinte: teremos mais salas com filmes brasileiros, né? Em 2024 e 2025, a participação em sessões chegou a 15,7%. Só que é o seguinte, aí a gente entra na realidade, né? Isso não aumentou o público dos filmes brasileiros. Porque assim, antes eles falavam o seguinte, Sammy: as pessoas não vão assistir filme brasileiro no cinema porque não tem sala.
5: Não tem disponibilidade.
8: Não tem disponibilidade e não tem muitos horários. Essa era a desculpa. Agora que com salas e com horário, não tem mais desculpa. Não tem mais desculpa. E aí eles estão culpando, sabe o quê? A falta de comercial do cinema. Tem que divulgar mais.
5: Sim, sim.
8: É por conta de divulgação, né? Tem que divulgar mais. E aí eles fizeram uma nova mudança, que é o seguinte... Vai ter que ampliar a sessão. Vai ter que ter mais sessão aí para filmes
5: mais
8: brasileiros
5: ainda.
8: Em horário nobre. Então vai ter que ter ali, a partir das 17 horas, mais salas de filmes brasileiros. Aí, né? Isso aí é para... eles sempre tentam mudar alguma coisa, né? Sempre achar alguma coisa. É igual a questão do Neymar aí. Se o Neymar não faz gol, é porque ele não resolveu. Se ele, se ele fez gol, é porque o time era fraco. Então sempre vai arrumar uma desculpa.
5: É mais fácil já pagar a pessoa pra ir. Porque eles botam o filme, não vai.
0: Faz igual os 10 mandamentos.
5: Espontaneamente não vai. Aí obriga, ninguém vê. Aí
2: se você der ingresso de graça,
0: não vai. Não vai.
8: Não vai assistir.
2: As pessoas não vão.
5: Você pode bater nas pessoas.
0: Você lembra os 10 mandamentos?
8: Então, assim, eles estão tentando de todos os jeitos fazer isso. Tem até uma proposta dessa regulamentação ir pro streaming, né? Ou seja, a Netflix, a Prime Video, serem obrigados a ter uma cota para os filmes, para as produções nacionais. Mas é isso que a gente vê, né? O resultado é que as pessoas não estão muito interessadas nos filmes brasileiros, mesmo com o sucesso de premiação aí, do Ainda Estou Aqui, do Agente Secreto. Mesmo com isso, as pessoas não têm muito interesse.
5: E é outra, né, Alba?
8: O quê?
5: O cinema já tá mal das pernas.
8: Exato.
5: Capenga.
8: Exato.
5: Já estão perdendo dinheiro.
8: Exato.
5: Aí vai o governo e ainda atrapalha mais.
8: Exato.
5: Então, quer dizer, caminhando a passos largos à ruína.
8: É, já não estão indo para ver filme de Hollywood, né? O público já não está indo ver o Hollywood. Imagina aí alguns filmes brasileiros. Bom, indo pro Star Wars, olha que legal.
0: Boa,
8: essa...
0: Vamos lá.
8: Né? Eu não sei se você viu, Morgadinho, mas o nosso querido Mark Hamill, ele fez uma postagem que, assim, isso aí é um negócio que já é corriqueiro. Esse é o eterno Luke Skywalker.
0: Sim.
8: Ele fez uma postagem a respeito de Donald Trump, e eu gostaria que vocês aí do... Isso, ele fez isso aí, ó. É bem de bom gosto essa postagem que ele fez. Ele colocou o Donald Trump numa espécie de túmulo, né? Num velório ali do Donald Trump, e ele escreveu o seguinte, ó: que ele viva o suficiente para testemunhar sua inevitável e devastadora derrota nas eleições de meio de mandato. Seja responsabilizado por sua corrupção sem precedentes. Sofra impeachment. Seja condenado e humilhado por seus inúmeros crimes, o suficiente para perceber que será para sempre desonrado nos livros de história. E aí ele colocou uma foto do Donald Trump morto. Já colocaram a cabeça, né, do Donald Trump, já arrancaram...
0: Já pediu desculpa, tá?
8: Não, ele pediu desculpa depois, né, apagou o tweet, aí pediu desculpa, mas é um clássico do progressista médio, né, isso também acontece muito no Brasil, mas aí como é progressista não tem problema nenhum, aí não há, né, nenhuma... Aí é viva a liberdade de expressão, é assim, é os dois pesos, duas medidas, né? Quando é assim, sempre tem contexto. Quando é assim, não, é porque existe um contexto, existe uma piada, existe toda uma elaboração, né? Mas o Mark Hamill pediu desculpa, mas isso aí sempre acontece com a um deslize.
2: Tá revoltado hoje.
8: Não tô,
2: você
8: não.
2: Já ferrou o Cinemark, né?
0: Acabou. Acabou com a Disney.
2: Sabe que você...
0: Não. Acabou com o...
9: Primeiro foi a Paramount do pôster.
5: Ninguém tinha visto.
2: Ninguém tinha visto. Ninguém tinha visto.
8: Colocou uma lupa.
2: Ninguém tinha visto.
8: E
2: que o Cinemark dava um... Um amigo lá no filme nacional.
8: Zuzu Balândia.
2: Vem esse aqui criando.
8: Zuzu Balândia.
2: Criando.
8: Ele gosta de
2: intrigas. Deu a notícia. Agora é capaz do Trump perder as eleições também.
8: Por minha causa.
2: Quiçá perecer.
0: Por causa do Luke Skywalker.
2: Quiçá perecer.
8: A hora da venenosa do
0: Alberto. Não, mas
5: isso, é, ok, ok.
8: Isso aí já é sempre quando tem alguma eleição, tem uma cabeça de um presidente ali que é conservador de direita. É sempre assim.
5: Leve.
8: E indo para aquele que você adora, Morgadinho, Mark Ruffalo.
5: Mark Buffalo.
8: O Mark Ruffalo falou que ele é a favor de taxar os ricos.
0: Ele quer pagar imposto?
8: É, ele falou
0: que, boa.
8: Ele teria muito orgulho de pagar um imposto.
5: Então, por que não vai lá e paga?
8: Do super rico.
0: É só doar, ué.
8: Esse cara, ele sempre aparece perto de alguma eleição.
2: Tem um filme bom dele, que ele faz um policial.
8: Crime 101.
2: Bom. Crime filme 101. Bom, filme bom.
5: Ah, é.
2: Pode assistir.
5: Tem várias reviravoltas.
2: É bom esse filme.
8: É com ele, com a Halle Berry e com o Chris Hemsworth, que é o Thor.
5: Ah,
8: é bem legal. Crime,
0: é lindo.
8: Crime 101. Ele fala o seguinte, ele fala, ô Sammy, dentro dessa proposta aí da Paramount, né? Ele fala o seguinte, que alguns atores estão com medo de criticar essa fusão, porque ele tá participando do boicote. Ele quer até agora boicotar toda essa fusão, que ele fala que é muito ruim pro cinema. E ele fala que alguns atores, diretores, produtores, roteiristas, não estão falando bastante porque estão com medo. É, eles estão com medo de falar para perder trabalho. Só que isso funciona em todo lugar, né? Isso acaba funcionando em todo lugar que tem uma fusão. Algumas pessoas não querem falar porque realmente pleiteia algum tipo de emprego. E aí também ele falou que é a favor da taxação dos super ricos. Sabe? Tá, ele falou que o rico tem dinheiro, pode taxar à vontade. Ele fala que eles vão reclamar. Mas
5: eu queria ver do patrimônio dele quanto ele faz doação, porque não precisa de imposto. Você quer pagar mais?
0: Isso.
5: Vai lá e doa. Acabou. Agora fica enchendo o saco, bicho.
8: Mas o Mark Ruffalo, ele tem essa ele vai numa manifestação, ele coloca uma roupa de pobre e aí ele faz
5: ele
8: toda...
5: Ele tem a roupa da manifestação.
8: Ele tem uma roupa da manifestação, o nosso querido Mark
5: Ruffalo. No Oscar não vai com essa roupa.
8: Não. Agora o Globo de Ouro... Você viu como é que tá, né?
0: Nossa senhora. Tá chupada de nariz, velho.
8: O Globo de Ouro.
2: Pô, o cara tá doente, pô. Respeito, cara.
8: Respeitamos.
2: Pô, vocês também não respeitam nada.
0: Ah, é. Vem transmitir pra nós, então.
2: Pô, deixa então... ele veio, pô.
5: Ele tá do lado do Emílio.
0: Um beijo no Emílio.
8: Quase soltou o Hulk pelo nariz.
2: Só uma gripe. O cara tá com essa gripe ferrada aí.
8: Só uma gripezinha.
2: Essa gripe lá que aparece os Zebalos toda hora. Falando, calma, fique calmo.
0: Rantavir.
2: Fique calmo.
5: É o vírus.
8: É só uma gripezinha aí, relaxa.
2: É.
8: Renato Ramos.
2: É isso.
8: O Globo de Ouro. O Globo de Ouro mudou as regras também. E aí, só que existe uma diferença entre o Oscar e o Globo de Ouro. O Globo de Ouro, Sammy, ele vai permitir o uso de IA em atuações.
0: IA. Uhum.
8: Nas categorias de atuação, a premiação estabeleceu que as performances precisam ser primariamente derivadas, né? Do trabalho do artista acreditado. Mas qualquer outra pontuação, por exemplo, o filme do Michael Jackson. Teve inteligência artificial na voz, para se aproximar mais da voz do Michael Jackson. Então, pro Oscar, isso aí já não seria permitido.
5: Não pode.
8: O Globo de Ouro permite, que ele fala que é um aditivo, é uma ferramenta que vai completar a atuação. Então, o Globo de Ouro, diferente do Oscar, ele vê com bons olhos a inteligência artificial.
5: Eu não entendo. O cinema, Alba, sempre foi feito de efeitos visuais, desde os irmãos
8: Lumière.
2: Mas é muito diferente,
5: não,
2: né?
5: Não, eu sei, mas você sempre usou os efeitos tecnológicos para dar a melhor experiência pro espectador,
0: sim,
5: seja qual for. O foco é o espectador,
0: exato,
5: não é?
0: É.
5: Não é o crítico de cinema.
2: Não, mas aí é a arte da representação.
0: Não, é só não dar o prêmio de ator, ué.
5: Eu quero me divertir o máximo possível.
2: Não, mas tem,
5: possível,
2: já tem efeitos tecnologia. Especiais.
0: Não, sim, mas o que ele tá falando, assim, não premia o ator que é a inteligência artificial.
5: Sim,
0: mas premia
5: achou?
0: O conjunto todo, a obra, o filme.
5: Eu quero ver o filme que
2: viu
5: me
2: lá no,
5: entretém
2: no...
5: mais.
0: E aonde?
5: Dane-se.
2: No, lá no comitê.
5: A gente?
0: É. Os caras não querem ir lá,
2: você
0: não.
2: Você viu, pô, os caras com hantavírus? Primeiro caso de hantavírus, você viu?
0: Mentira.
2: Ou não? Põe, dá imagem isso aí, ó.
0: Põe na tela aí,
2: primeiro
0: velho.
2: Primeiro caso no Brasil de hantavírus.
0: Ó.
2: Que mais? Vai lá, segue. Segue.
8: É isso.
2: Segue o jornal.
8: Mas é isso.
2: Segue o jornal.
8: É isso, Emílio. O Globo de Ouro, ele vê com Globo bons olhos a inteligência artificial, diferente do Oscar, que já não quer praticamente nada inteligência artificial. E o que tiver de inteligência artificial tem que ter a transparência total. Tem que mostrar o antes e depois e tudo certo. Mas um quer a inteligência artificial, o outro não. E essa vai ser a briga aí pelos próximos 10 anos dentro de Hollywood.
2: É isso aí, Bichovski.
10: Tá bom.
2: É, inteligência artificial é uma discussão que vai durar muito tempo no, nas artes, não é isso?
8: Eterna.
2: Exatamente. Mas as pessoas logo, logo vão se encher. Porque não tem, não há uma criatividade, né? Entendeu? É só copia, né?
10: Replica, não tem uma coisa autoral que vem da alma do artista.
2: Exatamente.
10: Tá bom.
2: Exatamente. Vamos fazer um breakzinho? Então, fazer um break para nossa rede de rádio. Você em todo o Brasil, muito obrigado pela sua audiência. Você nas quase 200 emissoras do país, que é a nossa rede Jovem Pan. Vamos pro break.
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11: então, hoje teremos presença de Marcelo Nova, você que está ligado aqui na Jovem Pan. Fique ligado, você na rede de rádio hoje. Marcelo Nova aqui na programação.
12: Sensacional. Vamos para as notícias?
11: Quer? Sempre. Tá bom o jornal hoje ou mais ou menos?
12: Que a nota dele, nota 7. Não tá um 10, mas ele passa de ano. Seis aliás, meio, eu queria agradecer a colaboração de
11: mediano,
12: todos.
11: Mediano? Medíocre, você diria.
12: Não, porque é um jornal...
11: Mediano que... é medíocre. Medíocre. É, está na média.
12: É isso aí.
11: Média.
12: Medíocre.
11: Então o jornal começa agora...
12: Jornal da média.
11: O jornal medíocre. Medíocre.
12: Vamos lá? News.
11: Solte a vinheta. Vamos lá.
12: Resenha. Você sabe que a política não permite você bater na trave. Você bate muito na trave, uma hora você sai da corrida eleitoral. Foi o que aconteceu com o nosso, repare bem, Ciro Gomes.
13: Ciro Games.
12: E já indicou que não aceitará do PSDB para disputar a presidência da República.
11: Ele está bem lá.
12: 2016.
13: Eu estou bem na pesquisa.
11: Ele está bem. Ele está bem.
12: No Ceará,
11: ele
12: briga
11: tá bem
12: com o irmão.
11: Na pesquisa.
12: Calma, na Ventura pesquisa para o governo.
11: É.
12: Mas quem o sonho do Ciro Gomes é ser presidente do
11: Mas
12: Brasil.
11: Mas isso você está falando.
12: Eu estou afirmando. No meu CPF, 322-098...
11: Ele inventa essas histórias.
12: Não, você pergunta. Quem conhece os bastidores de Brasília? E eu assisti os Caçadores de Marajá, que é fantástico, lá no Globoplay. Agora eu tenho propriedade para falar sobre a política.
13: Isso.
12: A política é feita dessa forma. Vaidades, trocas, interesses. E o Cirão, queria ser presidente. Tanto que ele tentou 4 vezes e bateu na trave. Bateu tanto na trave que falou não, vou pro governo.
0: É lógico.
12: Que também não tá lá essas coisas. Você sabe que Fortaleza é um dos piores lugares, é um índice de criminalidade terrível.
11: Não, assim. Mas ele tem tradição lá, tem Sobral.
12: Ele tem uma briga com o irmão terrível. Dele. Tem uma briga com, né, com o irmão, a gente mas já sabe, ele no não passado. Brigou ainda. Brigou com os bolsonaristas, brigou com os lulistas, falou que é uma serpente. Falou que o Lula. Você lembra que ele falou? Que o Lula era uma serpente. Então, assim, nem à esquerda nem na direita, quando você não vai nem para um lado nem para o outro, você costuma não ter lugar na política. Mas o Ciro Gomes vai tentar por lá. E você lembra que a gente recebeu aqui o presidente do PL, que você conhece, o Vavá, o Valdemar da Costa, que quis uma aproximação do Ciro para pegar também os votos do Nordeste, que para a direita é mais difícil.
11: Palanque.
12: Palanque. Mas Cirão não vai mais para a presidência e a gente tem essa notícia aqui que é importantíssima. Tá bom para você?
11: Não, você inventou um monte de coisa aí.
12: Eu não inventei nada. É, você tem uma dificuldade de cognição às vezes.
0: Meu Deus, chamou de gagá.
12: Você não acompanha meu raciocínio, que é muito rápido.
0: Vai chamar o MD.
12: Não, fui elegante.
11: Me chamou de gagá.
12: Chamou de Biden.
11: Você não acompanha o que eu falo. Chamou de Biden.
12: Entendeu. Não é Biden.
11: Eu entendi bem o que você falou.
12: Você entendeu. Eu falei que o Ciro tá fora e você tá falando que eu tô inventando.
11: O Ciro, ele vai... Porque ele viu que não tem chance.
12: Isso.
11: Você tá falando que ele não quer. Ele não tem chance nacionalmente e ele tá muito bem na pesquisa do Ceará. Já é o principal candidato. É só você olhar os números.
12: Perfeito.
11: Ele vai ser candidato a governador do Ceará.
12: Sim,
11: ele é tonto.
0: Você vê como... prefere.
11: Só que você está colocando.
12: Como é bom concordar com você? Eu penso a mesma coisa.
11: Não, não. Você falou outra coisa.
12: Não, volta a fita aí.
11: Não,
12: dá para voltar?
11: Não. Você falou outra coisa.
12: Falei que.
11: Depois eu que tô. Eu que tô com problema cognitivo.
12: Pois é.
11: Você tem problema para ler um negócio?
12: Eu não sabe ler
11: melhor. É.
12: Melhorou
0: muito.
12: Melhorou? Deu dinamismo no TP. Eu fiz curso de TP aqui.
0: Tá super fluido.
12: Eu fiz curso de TP com o Reginaldo.
0: Com o Doni Danucci.
12: Dislexia. Eu agora consigo ler com o Rock.
11: Puta dislexia que imagina. O cara tem, que não consegue ler 3 frases.
12: Imagina, pega aqui, ó. O deputado Nicolas Ferreira, do PL, protocolou um projeto para permitir...
11: Calma.
12: Tava testando, tava treinando o TP. Mas deixa eu voltar pro Ciro Gomes, que é o seguinte.
11: Vamos lá.
12: Repare bem. Eu não quero mais brigar com você aqui, que tá desgastando minha imagem nas redes sociais. Você tem muita
0: verdade, que isso? Sério. Por quê?
12: Não, tá porque você tem um público assim muito fiel aqui, né?
11: Eu?
12: Na Jovem Pan.
11: Eu não,
12: tô... E aí eu acabo tendo haters, eu sempre fui muito querido aqui.
10: Picharam o muro da casa.
12: Eu sempre fui queridinho
10: Oi,
12: gaúcho.
10: Querido.
0: Quando você era em cima do muro, era melhor.
12: Era melhor. Me posiciona aqui no.
0: Quando
12: é
0: era
12: bom.
0: O Louro José.
12: Não é? Quando é. Eu puxava o saco. Já tem muita gente pra puxar seu saco.
0: É isso.
12: Já tem aqui. Eu vou. Eu não vou concordar.
0: Isso não falta.
12: Eu faço um contraponto fantástico aqui.
11: Tá bom.
12: Vamos lá. Seu cabelo tá ótimo.
11: Eu vou contar. Vou contar umas histórias aqui qualquer dia.
12: Você não pode contar das minhas coisas pessoais.
11: Qualquer dia eu vou começar a contar histórias.
12: Não fala aqui. Porque eu já me separei uma vez e não posso me separar de novo.
0: Você sabe disso. Não foi culpa dele.
11: Maroto outra vez
12: no jeito de amar. Isso aí é Alcione.
11: Começar a falar.
12: Garoto maroto.
0: Quero bate.
12: Quero pessoal, mas você gostou dessa informação do Ciro?
0: Você achou relevante?
11: Começar a falar aqui. Não, eu acho que essa informação que você deu está totalmente errada, mas me desculpa.
12: Bom, é só você pegar alguns analistas políticos, você que gosta muito, né?
11: Eu acho que falta alguém, eu já falei isso em reunião.
12: Diga.
11: Falta alguém com mais estofo para fazer esse
12: isso
11: quadro.
12: Isso eu não tenho dúvida.
11: Você inventou esse quadro, Zuzuzu.
12: Sim.
11: Porque você falou, não, deixa que a gente segura. É. Eu falei, não, já teve o Superman.
12: Que era muito melhor.
11: Já teve, muito melhor. Não, você falou, não deixa dúvida. Que a gente segura. Não, deixa que a gente segura.
0: É, mas daqui...
11: Brau.
12: Vitor Brau.
11: Todos
12: muito melhores.
11: A Kalina.
0: Mas ninguém durou muito. É.
11: Então, sei, mas ele
12: se
11: veio...
12: vai bem.
11: Ele falou, não, deixa que a gente segura.
0: Se vai bem,
11: agora, ele é... tão vaidoso que ele não pode fazer uma crítica.
12: Não,
11: porque
12: não,
11: ele já apela.
12: Não, eu não quero.
11: Você tá louco, você é um velho louco, você entendeu?
12: Não é verdade.
0: Não, eu achei apela, que ele vai evoluiu.
12: Eu sempre achei que é personagem que você faz aqui, mas se for, e às vezes eu fico meio preocupado também. Não sei quem é quem, né? É um personagem? Não é?
11: Ah, você sabe, você sabe.
12: Eu sei que não.
10: Porque... É um baile de máscaras.
12: Eu não gosto. Eu não gosto. Não, às vezes eu saio triste daqui. Não
11: por
12: gosto.
11: Quê?
12: Ah, sei lá. Que você me trata mal, não gosto. É, mas... Tem que me tratar melhor.
11: Eu trato você bem.
12: Você me trata peixe, fora do ar. No ar você é péssimo e todo mundo repara. Fui num casamento e falou, não, Emílio te trata muito mal. Eu falei, mas é no ar. No, quando vai pra Dirce é pior ainda. Ele levanta e vai embora e não dá tchau. Mas, Emílio, é o seguinte, vamos pra esse jornal.
13: Ele gosta.
12: Vamos pro jornal aqui.
11: Ele mente, né?
12: E eu não minto nada, aprendi com você. É. São os maiores calhórios da
11: comunicação. Ele mente, ele mente.
12: Não,
11: ele
12: é só, mente. É só pela comunicação. Daqui a pouco tem a Aldeota, não sai. Você que quer fazer uma boa aposta.
11: Ele mente sem...
0: E aí ele puxa.
11: Sem pestanejar. Vocês já viram ou não?
14: Descaradinho gaúcho. É.
12: Posso tomar uma água?
14: Opa!
12: Fazer igual o Sammy, pegar um patrocínio aqui.
11: Vai lá, Ciro.
0: Enquanto fala não, mal da Iola que eu sou embaixo.
12: Não, do Ciro é o seguinte, essa é a questão. Agora eu tenho uma discussão aqui que ela é muito maior que o Ciro Gomes pra mim.
14: Oh.
12: Que é os poderes, poder monocrático do nosso STF, que a gente mais discute aqui. Eu sei que já foi falado, que agora que parece que o consórcio midiático acordou, mas tem uma iniciativa do deputado Nicolas Ferreira, que engaja muito na rede social, e ele tá com ele protocolou uma coisa que é legal, para permitir, porque o que acontece? Que os congressistas enviem pedidos de informações administrativas para o órgão judiciário. Ou seja, não adianta, Emílio, o Senado e os vereadores votarem numa lei se vai para o STF, e tem um poder independente sempre dos
11: mas
12: juízes.
11: Mas depende do Senado.
12: O Senado?
11: O Senado que fiscaliza o STF.
12: É.
11: Depende do Senado.
12: Então, mas quem que manda no Senado?
11: Precisa ter alguém no Senado que se levante e faça. Mas
12: só
11: tem...
12: Nós temos políticos...
11: Nádegas flácidas.
12: Isso. É verdade.
11: Você já ouviu falar em nádegas flácidas?
12: Nádegas flácidas.
11: Nádegas flácidas. E aí quem mostra mais poder é o cara que leva o jogo. E
14: na teoria o Senado equilibra o negócio, o jogo, na teoria.
12: Mas... Entendeu? Temos políticos corajosos, Marcel Van Hatten, Braveja, mas depois acaba tendo uma perseguição política. E, na verdade, o que acontece são favores, tanto quando a gente vai para a Câmara dos Vereadores ou lá no Senado, tem dois nomes. Um é Hugo Mota e o outro é Alcolumbre.
14: Sim.
12: E já acontece isso, é uma tradição do Brasil, dos acordos. Ou libera uma emenda, que o cara quer muito dinheiro, porque ele faz esses acordos, ou o cara tem uma pasta lá, o Beta... Que
14: a gaveta.
12: Algum ministro abre e dá uma ameaçada no político e aí ele fica com a nádega flácida e não vai para frente o Brasil. Mas eu gostaria, humildemente, que essa lei passasse para a gente não ter decisões monocráticas no nosso país.
14: Ó! Oh.
12: Bonito?
14: Agora ficou bonito.
12: Ficou bonito. É isso que eu acho. Mas a gente não vai sair muito desse lugar. Aliás, por falar em ministros do STF, sempre tem um indicado. E esse foi indicado pelo velho e bom Jair Messias Bolsonaro.
0: Velho Jair.
12: Vocês conhecem o Cássio Nunes,
0: Marques, se acostumando.
12: Também está no STF. E aí pode ser que o cenário mude. Lembra que deu uma situação mais complexa para o Bolsonaro? O Nunes Marques foi sorteado como relator do pedido de revisão criminal do Jair Bolsonaro, que aí vai buscar o quê? Diminuir a pena do Jair. E aí faço uma pergunta pro Alba, que é um cara muito participativo nas redes sociais, principalmente no X, onde a direita lá tá brigando demais. Você acha que o Nunes Marques, ele tem potencial para diminuir a pena do Jair ou vai para os outros ministros e vai dar uma melada novamente?
14: Bom, a gente vê que quem indica o ministro tem sempre aquela gratidão, né? A gente precisa ver se isso vai acontecer com o Nunes Marques. E sempre tem uma caneta mais poderosa em outro lugar. O Nunes Marques até então não tem tido nenhum protagonismo dentro do STF e o protagonismo vem dos outros ministros, que parece que às vezes a decisão de um vale mais do que a dos outros. Vamos ver se ele vai ter essa gratidão que as pessoas até cobram na internet e politicamente é até aceitável, mas vamos ter que esperar para ver qual é a decisão do grupo, né? Porque ele sozinho acho que não tem muita força.
12: Não tem muita força. É uma na trave, é uma no gol para a família Bolsonaro, teve a dosimetria.
14: A dosimetria já ia mexer com essa pena. Né?
11: Mas a dosimetria ia resolver mais para os caras que estão presos. Pô,
14: sim,
11: os caras estão quatro anos presos lá.
14: Maluco.
11: Era menos para o Bolsonaro. Mas isso aí, se ficou lá, anula a condenação do Bolsonaro.
14: Exatamente.
11: Você gosta do Nunes Marques, não é para diminuir a pena, é para anular.
14: É isso aí.
11: Anular, mas não vai rolar.
12: Difícil, né, Emílio?
14: Não é ele que decide, pô.
12: Você sabe, ainda em ano eleitoral...
11: Você viu o Fachin?
12: Vi o Fachin, nosso presidente.
14: Fachin.
12: Cada um tem um interesse. Agora tem muita treta para resolver.
11: Mas o Fachin deu uma dura.
12: O Fachin sempre dá uma
11: dura. Foi endereçado pro...
12: Acho que sim.
11: Pro Moraes?
12: Eu acho.
11: Tem aí a gravação?
12: Eu acho. tem aí, mas ela tá muito longa, a gente não vai conseguir colocar. Mas ele dá uma bronca, obviamente, falando. É uma indireta. Mas você sabe que os ministros, para mim, eu tenho uma leve impressão que todo mundo joga no mesmo time. Um abraço aí para o Boni. É, Jornal Fantástico hoje em primeiro lugar, Boni. Liderança, Rede Rádio, mais de 200 emissoras aqui prestigiando nosso trabalho. Você. Que bom dar risada. Tava com uma coisa tão ruim pra gente.
11: Ah, já passou a gripe.
12: Daqui a pouco. Mas ó, só pra falar, não vai passar?
11: O quê?
12: Eu acho que não vai passar do Nunes Marques, acho que vai pros ministros, eles que votam lá. E me parece.
11: O Fachin falou pra turma ficar ser menos arrogante.
12: O Fachin já teve embates, você deve lembrar, de um cara que tem um cabelo fantástico, é o ministro Fux.
11: Sim.
12: Você lembra da briga do Fux com o Gilmar Mendes?
11: Ele tá sozinho lá.
12: Ele tá sozinho, mas cada ministro tem o seu interesse e a sua independência. A aposta mais à direita era do André Mendonça. Aí você pega um vídeo do André Mendonça falando que o Messias seria um excelente nome lá pro STF. Então você fica meio confuso para saber se é um jogo independente ou se é a favor do nosso país. E aí trago mais uma notícia que complica para a família Bolsonaro. Sabe qual é?
13: Qual?
12: Tem aqui uma dúvida que eu coloco aqui, que tem uma treta muito grande na direita, principalmente em relação à ação do Eduardo Bolsonaro lá nos Estados Unidos, quando foi toda aquela lei do Magnitsky, quando ele foi lá falar com o Donald Trump, com o nosso Paulo Figueiredo. Tem muita gente que falou que foi uma atitude muito corajosa. Do outro lado, falaram que não teve muito êxito essa situação. O ponto é que a PGR pediu agora para o STF a condenação do ex-deputado federal, o Eduardo Bolsonaro. Está em todos os noticiários.
13: Eita.
12: Todos. Querem fazer o quê? Crime de coação no curso do processo, porque o órgão, segundo eles, ele atuou de forma deliberada para intimidar os ministros da corte por meio de articulação das sanções internacionais, que é o que eu falei, a Magnitsky. Ele foi lá, botou pilha, veio as Magnitsky, aconteceu alguma coisa? Nada. Os ministros estão aí, estão agindo, né, ainda com tráfico de influência. E lá nos Estados Unidos, que lembra que falou, ia barrar a conta dos caras.
11: Ele acreditou no Donald Trump.
13: Começo até foi, mas depois...
12: Então, a política muda.
11: Você compraria um?
13: Você acreditou?
12: Eu acreditei. Eu confesso que naquele momento eu achei corajoso, me parecia...
11: Trump.
12: No Trump é um cara, um jogador de pôquer.
11: Você viu essa noite como ele estava no X, na rede social, essa madrugada?
12: Eu vi ele dormindo no meio do discurso
0: Ele está indo com um monte de gente para levar o Elon Musk.
11: Você viu ele publicando?
0: Não.
12: Nossa. Falando barbaridades?
11: Nossa.
12: Isso, tipo Biden?
11: Não sei.
12: Não sei.
11: Faça a sua análise aí.
12: O Donald Trump...
11: Quem sou eu para analisar alguma coisa?
12: Eu acho que é um dos momentos mais difíceis políticos do Donald Trump, porque ele tem 60% de rejeição hoje nos Estados Unidos. Com todas as ações de guerra que ele fez e que algumas...
11: Só o Lula tem mais.
12: O Lula tem 70, me parece, né? Mas a gente
11: não pode... Não, dos jovens.
12: Ah, e no Nordeste. Você viu que agora saiu mais uma do Nordeste? Que eu tenho aqui.
11: Olha lá, hein?
12: Verdade.
11: Você está muito animado hoje.
12: Eu estou.
11: O Summit emprestou aquele...
12: Não,
11: Leonardo.
12: Eu não posso usar isso, que eu sou um pai de família. A popularidade do Lula no Nordeste perde a força de CEO da Atlas Intel. Cenário eleitoral brasileiro desse ano apresenta mudanças significativas na distribuição regional lá no Nordeste.
11: Mas eu posso garantir a você que agora... o Lula vai começar a aparecer em primeiro lugar nas pesquisas.
12: Você acha?
11: Pode escrever. E agora ele vai colar tudo em cima.
12: Master
11: na direita.
12: Sim.
11: Já vejo o Ciro aí.
12: Sim.
11: Ó. Já meteu no Ciro. Master na direita. Vai aparecer bem nas pesquisas.
12: Vai.
11: E vai ser. Inclusive já foi capa de revistas internacionais.
12: Você acha? Vem aquelas revistas inglesas lá com o Cristo Redentor no foguete.
11: Pode escrever agora e o nosso querido consórcio
12: vai falar que o Lula tá voando.
11: Agora vai dar incansavelmente
0: vai dar
11: notas positivas
12: agora vai ser...
11: para o nosso governo.
12: Acontece
11: começar
12: o jogo.
11: Pode escrever isso
12: depois
11: aí.
12: Depois eu trago, não é o que está acontecendo no momento.
11: Então calma.
12: No momento.
11: Calma que você vai ver já.
12: Espere e verá.
11: O mais importante agora é o seguinte,
12: me
11: Zuzu.
12: Diga, fala aí.
11: Você que gosta de fazer o jornal.
12: Eu adoro.
11: 150 milhões de reais. Você já imaginou amanhã se acordar com essa quantia? Saldo disponível para saque. Esse monte de zero? Caixa Econômica Federal, não sei se você sabe, criou uma nova campanha especial. É como se fosse uma mega da virada, só que em maio.
14: Certo.
11: Certo? Quem me deu essa informação em primeira mão é um dos caras mais respeitados do Brasil quando o assunto é aposta. Este homem é o Alessandro Montenegro, que aqui está, esse homem lindo, esse cearense, ó.
14: Olha o sorriso dele.
11: Sorriso de só para você ter uma ideia, só pra, a Loteria Aldeota é a casa lotérica número um do Brasil. Caramba. Líder em venda de bolões há 6 anos. 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Isso é importante.
14: Como?
11: Mais pé quente do Brasil.
14: Isso é importante. Oh,
11: certo? E hoje ele veio falar aqui como aumentar as chances de ganhar nessa super campanha. Uma salva de palmas agora para ele, Alessandro Montenegro.
14: Que introdução, hein?
15: Olá, Emílio. Olá, toda a turma do Pânico. Bom
11: Fala, Alessandro.
15: Com vocês.
11: Como é que é esse negócio aí? Agora, mais uma que não acumula também, é isso? Já está em 150.
15: Exatamente. A Mega Sena, né, fez 30 anos. E as Loterias Caixa lançou essa campanha aí comemorativa em comemoração ao aniversário da Mega Sena. E quem vai ganhar o presente é o apostador que gosta das Loterias Caixa. Porque ela lançou um especial tipo a Mega da Virada. Pronto, Mega da Virada, como todo mundo conhece, que é em dezembro, vai ter agora a Mega Sena, 30 anos, que a cereja do bolo é o quê? Não acumula. As Loterias Caixa garantem que quem não acertar as 6 dezenas do sorteio, o prêmio será rateado para quem acertar as 5 ou as 4. Às vezes, são numeração muito difícil. Inclusive, quem acompanhou o sorteio de sábado agora, numeração muito difícil. Então, é sensacional essa campanha especial, que já está em andamento, 150 milhões, mil de opinião, passa de 200 milhões, amigo.
11: Vai passar 200 milhões.
15: Caramba. Passa de 200 milhões.
11: Agora, você sabe um negócio que eu fico impressionado? Como é que você consegue ganhar tanto prêmio? Eu não consigo imaginar, né? Porque
14: é pé quente.
11: O que é pé quente? É sorte? Entra sorte? É, mas não.
14: Tem técnica.
15: Nós somos referência no Brasil, recebemos visita lá de vários até empresários lotéricos. A Caixa convida a gente lá para falar em vários eventos. E, na verdade, o quê? Tem que ter sorte, né? A gente tem sorte, mas a gente apenas usa uma estratégia usando a matemática, a probabilidade. Tem um sistema lá cercando a numeração. E a gente é uma casa lotérica especialista em bolões com altas dezenas que multiplica muito a chance do apostador. Pra você ter uma ideia, amigo, não é segredo. A Mega Sena é um jogo difícil.
11: Sim.
15: Né? A Mega Sena, quando você vai em qualquer casa lotérica no Brasil, são 13 mil unidades que faz uma aposta da Mega Sena, custa R$6, mas a sua probabilidade de ganhar é 1 em 50 milhões. Mas aí é onde entra as apostas com altas dezenas. Na Mega você pode fazer aposta de 6 até 20 dezenas. Quanto mais dezenas, maior o investimento. Você tem uma ideia? Se você fizer uma aposta de 20 dezenas, a sua probabilidade de ganhar é 1 em 1.292. Então quer dizer 1 em 50 milhões para 1 em 1.292. Só que o investimento numa aposta de 20 dezenas é muito alto. R$232.560. Então não é. Não, a pessoa não vai na casa lotérica fazer uma aposta sozinho de 20 dezenas.
11: Que é essa aqui.
15: Essa. Exatamente.
14: Tá na mão, hein?
11: Então essa aqui, ó. Essa é a nossa, né, Zuzu?
14: Opa, tô aqui, 20 dezenas.
11: Se eu ganhar aqui, ó, é o bolão da caixa de 16 e 100. Aqui, ó. É uma combinada de 20. Sozinho, isso aqui. Custa quanto? 230 aí.
15: Se você fosse na casa lotérica aqui mais próximo fazer uma aposta de 20 dezenas, custa R$232.560. A sua probabilidade de ganhar aí é 1 em 1.292. 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Detalhe, a sua probabilidade de ganhar agora 24 de maio é 1 em 1.292 do prêmio principal. E 1,81 da quina. Sua chance de ganhar uma quina nesse bolão é 81. Só que se você comprar o bolão 2 e o bolão 3, eu tenho um combo lá com 3 bolões de 20 dezenas diferentes, onde as dezenas não se repetem, a sua probabilidade de ganhar é 1,430. É como se você estivesse no auditório com 400 pessoas e você vai concorrer a esse prêmio da Mega.
11: Entendi.
14: Sensacional.
11: Pô, é sensacional. Então, quer dizer, eu posso investir... para ganhar o bolão e dividir aqui com essa quantia. Pô,
15: probabilidade aumenta.
11: É,
15: né?
11: Por isso
15: nesse modelo de ser dezenas que você tem o bolão. Se até todo o seu público está acompanhando, vocês na rádio aqui, o Emílio comprou o bolão 1, o Daniel Zuckmann comprou o bolão 2.
12: Perfeito.
15: Se vocês quiserem, tem lá esse bolão.
11: Tem esse
15: lá,
11: bolão.
15: Tem. Igualzinho, tem esse bolão, essa cota lá que você já liga e compra. Detalhe, se eu tenho lá 6 bolões desse diferente de 20 dezenas, se o senhor e a senhora que está aqui acompanhando na rádio, está na TV... 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
11: Caramba! Agora vamos lá.
12: Boa.
11: Você vende para o Brasil inteiro. Esse bolão aqui vai para o Brasil inteiro. Mas como é que o cara vai saber? Como é que ele vai confiar no negócio?
15: Pronto, como é que funciona lá? 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
11: Legal. Entendi.
15: Ah, mas se eu não, a maioria das pessoas lá deixa guardado lá comigo, né? Boa. Então eu vendo muito,
11: já coloco... Já aconteceu do cara ganhar e o volante tá na sua mão?
15: Em 27 lá de fevereiro de 2020 eu paguei um prêmio de 105 milhões, cada um ganhou 3 milhões e eu tinha 7 cotas no meu cofre lá, todas foram entregues. Por isso que a gente é referência no Brasil.
12: Tá confiabilidade. Sensacional. Credibilidade. Só para colocar essa informação, você pode mandar por SEDEX no Brasil e no mundo inteiro, inclusive no exterior. Até meu sogro que jogou, ficou lá no cofre com vocês, correto ou não?
15: Informação muito importante do Daniel aqui. Olha, o sogro dele liga lá, compra, deixa lá guardado com a gente. Por exemplo, hoje ainda tem um consorteio da Mega Sena regular, 52 milhões, nós temos lá bolões. Loto Fácil é um jogo diário sensacional. É, Emílio, nós estamos numa maré de sorte lá. Eu estive aqui agora em abril e as pessoas entendendo o que foi que houve. Dentro de 50 dias eu paguei 3 prêmios principais. 2 da Loto Fácil e 1 dia de sorte. Eu tenho lá 90 ganhadores de prêmios principais. Nós pagamos 170 milhões. Então, realmente, time que se ganha não se mexe.
11: Esse ano você fez quantos ganhadores? Só esse ano?
15: 90 ganhadores de prêmios principais somente esse ano.
12: Meu Deus!
15: 170 milhões, né? E eu tive aqui na Mega Sena da Virada, quando a Caixa dizia que a previsão era 850 milhões, não sei se você lembra, eu disse, olha, vai pagar R$1 bilhão.
11: Lembro.
15: Pagou R$1 bilhão e 91 milhões, e minha humilde opinião, esse prêmio passa de R$200 milhões. Nós podemos ter até uma surpresa grande, por quê? Porque nós temos concurso da Mega Sena regular, os 52 milhões, se acumular for ali para uns 60, sábado é o último concurso, imagina, se acontecer de estar 70 milhões sábado, junta... Com esses 150, aí passa muito de 250.
11: É, vai passar, vai
15: muito
11: passar.
15: Muito dinheiro, de... viu? E o Lucas está lá na central. Vamos ver a movimentação lá.
11: Ele está lá? Está ao vivo?
15: Vamos.
11: Cadê o Lucas? Olha aí, ó. Diga lá, Lucas. Olha, o telefone não para, hein?
16: 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Um abraço, Emílio, um abraço, Daniel, um abraço, Alessandro. Boa. E a toda a turma do Pânico. Vamos fazer o pessoal mudar de vida.
11: Yeah. Que bacana, hein? Que
14: Olha
11: bacana.
14: Que legal,
11: que legal, viu, Alessandro? Pô, parabéns, cara. É muito bacana a gente ver aí que você é um cara que entende disso e está mudando a vida de muita gente, né? Muita gente muda de vida, porque realmente esse prêmio faz mudar de vida. Não é aquele negócio que é um prêmio de R$1.000, R$2.000. Isso aqui muda a vida do cara mesmo, né?
15: As loterias caixa realmente é a única que deixa você milionário, né? 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Emílio, só para completar aqui, um aposto de 20 dezenas é a mesma coisa que se chegar numa casa lotérica e dizer lá para a funcionária, faça aí 38.760 apostas simples.
11: Nossa.
15: E ela vai passar lá mais de 2 horas.
11: Quantas?
15: Lá. 38.760 apostas, se multiplicar por R$6, chega esse valor de 232 mil. Então, por isso que a chance é muito grande. 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
11: Chique.
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11: Boa.
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11: Boa.
15: Obrigado
11: Boa.
15: Aí por tudo aí.
11: Boa, Alessandra. 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Alessandro, muito obrigado Boa, pela sua Alessandro. Participação.
15: Obrigado, viu? Que agradeço mesmo.
14: Boa, entra no canal do YouTube da Deota, que é bom demais também. Top. Lá você Porra. Acompanha
11: o... Uma macaxeira o cara não trouxe. Aí, aquela
14: você já foi melhor, Alessandro. Né?
11: Aquela macaxeira maravilhosa, Porra. Aquela carne de sol.
14: Um charquezinho.
11: Pô, o charque, meu.
14: Porra.
11: Puta merda, hein?
14: Que delícia.
11: Que delícia, hein?
14: Nossa, aí sim.
11: Eu adoro comida nordestina.
14: É boa, você manteiga gosta de garrafa.
0: Demais. Nossa, adoro feijão de corda.
11: Feijão de corda, delícia, né?
0: Isso Nossa, é bode, mas é carneiro que é uma delícia.
14: Tudo isso com uma delícia. Pitu,
11: farofinha. É isso aí, uma pituzinha.
0: Pituzinha pra descer macio.
11: Um abraço pro Nordeste aí, um beijo aí pra nossa audiência também em todo o Brasil. É o break, Dede?
14: Break.
11: Então fazer o break rapidinho. Vai lá, Reginaldinho.
17: 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Meio-dia e 59.
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8: Tá achando? Mas a gente tá tentando aí, né?
9: Muito bem.
8: Vamos ver. Eu vou de canarinho. Se eu for, eu vou de canarinho, hein?
9: Ah lá, já tá preparado.
10: Ele já tem a fantasia, malandrão. Pô,
9: já tem. O canarinho. É o canarinho da sorte.
10: Canarinho já... pistola.
9: Canarinho feliz. Bem. Muito bem, estamos de volta aqui na programação da Jovem Pan para todo o Brasil. Solta a vinheta, que é hora do nosso professor. Por que não?
11: Foca! Foca! Foca na icona!

0: sabor chocolate. Sabor. O que acontece? Sabe que os países têm muita regra sobre conteúdo que está na embalagem. Por exemplo, no Japão...
1: Inclusive, é aceito até alguns pelinhos de rato.
0: Ah, é, mas normal. Poucos.
1: Poucos barata pelinhos.
0: Também. Não, não é muito.
1: Barata também.
0: Não, mas pouquíssimos.
1: Pouquíssimos. Não, mas é aceito.
0: Por exemplo, no Japão, você sabe que a foto da embalagem tem que ter o mesmo tamanho do produto.
1: Sim, os produtos têm que ser do mesmo tamanho.
0: Ferrado, é. Né? Ferrado. Ó, chocolate, agora, precisa ter, no mínimo... 35% de sólidos totais de cacau, dos quais ao menos 18% devem ser manteiga de cacau e 14% isentos de gordura. Já o chocolate branco, aí tem outro, né? 20% de manteiga de cacau, sim. 14%. E o chocolate em pó, 32% de sólidos totais. Eu não vou ler todos, mas o fato é que a indústria está se aproximando da legislação europeia.
2: Oh.
0: Esse negócio de dar uma...
1: Então,
2: um chocolate imaginado, europeu teremos?
1: Imagina o preço que vai ser.
0: É, vai aumentar o preço, porque é um insumo mais caro. Agora, por outro lado, vai ter que ser mais transparente. Porque dar Leonardo no consumidor é uma coisa, sim, que existe há muitos e muitos tempos.
2: Exato.
0: Né? Você vai mudando. Tem alguns Leonardos que não é pelo fato do produto em si, e sim por conta de tributos. Por exemplo, o sonho de valsa ficou muito famoso, sim, ao deixar de ser um bombom de chocolate para ser um wafer de chocolate.
2: Uhum.
0: Porque ele paga menos imposto com isso.
2: Igual sobremesa em vez de sorvete.
0: É, o salvo engano, quando você pede
2: uma casquinha,
0: um sorvete ou um milkshake no McDonald's, né, nos fast foods, vem como bebida láctea, porque o imposto é menor do que se você colocar sorvete. Enfim. É assim que a banda toca. Mas vamos seguir, porque tem uma coisa legal. Que é o seguinte, o Tesouro Nacional, isso é uma boa dica, lançou ontem o Tesouro Reserva. Como funciona? É pro dinheiro de reserva de emergência. A partir de R$1, você pode aplicar no Tesouro. Normalmente você precisa de uma corretora ou um banco. Até onde eu sei, todos os bancos grandes... tem o Tesouro nas suas plataformas e não cobram nada mais por isso. E você vai ter o dinheiro atrelado à rentabilidade, à Selic, o que é muito melhor do que a poupança. Enquanto a poupança paga 6,17 mais TR, que num caso mais extremo vai dar 3, então a gente pode falar que vai pagar 9, na Selic você vai ganhar 14,
2: certo.
0: 14,5, mesmo que tenha imposto de renda, vale essa questão. Então, isso vale para todo mundo, é super democrático, a partir de R$1, e eu recomendo principalmente para o dinheiro de reserva de emergência. E aproveitando, muitos especialistas falam que você deve ter de 3 a 6 meses de gasto na reserva de emergência, não de quanto você ganha.
2: Certo.
0: Por exemplo, se o gasto da sua vida é R$5.000, você vai ter 3 a 6. Se você for um cara mais conservador, 6. Então, você tem que ter R$30.000 no disponível para saque, porque caso aconteça alguma emergência, uma eventual demissão, você vai lá e usa esse dinheiro. E a última notícia é uma notícia triste, que a Elo 7 encerrou as operações aqui no Brasil. Na verdade, só tinha no Brasil. Olha lá, ele era uma plataforma que fazia muita coisa,
2: sim,
0: personalizada. Então você queria a caneca,
2: sim,
0: com a sua foto, você queria um convite feito à mão, você queria uma camiseta, não existe mais. Boneco de boneco também, fazia um boneco personalizado, não existe mais. A Enjoei era dona, acabou com isso, e tem um motivo. As plataformas asiáticas, né, eu tô falando da Shopee, da Shein, da AliExpress, elas compram muitas palavras-chave na publicidade. Então, para você atrair novos clientes para plataformas, é muito caro, mesmo que elas não sejam concorrentes diretas da Elo 7. Não conseguiram, né, fazer isso, e aí a Enjoei resolveu sacrificar a Elo 7 para tentar estancar a hemorragia de capital dela e focar no que ainda dá retorno. E falando nisso...
2: Você viu a recuperação judicial?
0: É isso que eu ia falar. Hoje entrou em recuperação judicial a Tokstok e a Mobly.
2: Mobly.
0: E a Mobly.
1: O que é Mobly?
0: Vende móveis.
2: Móveis também.
0: É o mesmo grupo.

0: Na verdade, a Mobile, acho
1: juntou,
0: que
1: né?
0: Tinha comprado, fez uma fusão com a Tokstok.
1: Com a Tok.
0: E agora a recuperação judicial. Então, tá difícil. A indústria de imóveis, né, tá sofrendo muito. Pessoas com menos dinheiro no bolso, né? Quando você tem mais gastos com alimentos, com as coisas básicas, sobra muito menos para uma troca de sofá, para uma troca de imóveis. E aí,
2: situação do Brasil não está
1: tá difícil, tá, né?
0: E isso deve pesar.
2: São 9 milhões de empresas inadimplentes.
0: E 82 milhões de pessoas.
2: 9 milhões de empresas inadimplentes.
0: E de pessoas, 82 milhões, que dá mais do que a metade da população adulta, e teve o desenrola. Até agora, desses 82 milhões, 1 milhão só em negociação. Então, sim, não foi um grande sucesso.
1: Lógico que não.
0: Não, por enquanto.
1: É só uma
3: Pronamp lá.
1: Você pega só uma parte do dinheiro para pagar.
0: 1 milhão de 82 milhões de problemas.
1: Se pegar a grana toda, você pega só uma parte?
0: É. É.
2: Você está devendo muito, Zuzi?
3: Não, graças a Deus eu fiz uma planilha de Excel com a minha esposa. E hoje
2: o Sami fazia o curso.
0: Eu dei a planilha.
3: Fazendo as pazes com as finanças, que não adianta ganhar se você...
2: O curso dele era pão duro. Também. Para ser pão duro.
3: Mas você sabe que tem um estudo econômico...
2: O cara tem um curso para ser pão duro.
3: Mas o certo...
2: É o curso do Sami.
3: Não adianta você ganhar
2: dinheiro. É pão duro,
3: mas tem que ser pão duro mesmo.
2: Eu comprei o seu curso.
3: Eu desinstalei tudo.
0: É para você... Fazer boas escolhas.
2: Não,
0: por exemplo,
2: pão duro.
0: Por exemplo, você pode ser um cara que adora viajar.
1: Certo.
0: Então, viaja é um negócio que te dá valor, então você guarda para viajar. Outro pode ser um cara que gosta de fashion, que nem o Delari, que tá com essa jaqueta, né, meio laranja com azul, uma coisa de gosto discutível. É, e ele faz isso. E aí, você tem que focar no que te dá prazer. Agora, a gente gasta muito dinheiro com coisas que não dão prazer.
1: Sim.
0: Outro dia eu fui ver assinaturas que eu pago no Google, um monte de assinatura que eu nem lembrava.
1: Pois é.
3: Chama compra emocional de custo baixo.
1: Ó! Oh.
3: É. Mercado Livre,
0: os
3: aplicativos no geral. É melhor você, né, não ficar pedindo muito, porque no final você gasta de 100, 80, 300, dá 10 mil reais e você não sabe de onde vem todo esse lugar.
2: Você sabe o que o Salvador Dalí fazia para economizar dinheiro?
3: O artista.
2: O artista.
0: O bigode.
2: O bigode. O Salvador Dalí. Vejam que pessoa sagaz era o Dalí. Ele pagava as contas, ele sentava com os amigos ou nos hotéis, ele... Falava, ó, eu pago tudo para vocês, tal, não sei o quê. Aí chegava, ele fazia o cheque.
1: Certo.
2: E fazia um desenho.
1: Ah.
2: No cheque.
0: Sim.
2: Fazia um desenho, porque ele tinha certeza que o cara jamais iria descontar aquele cheque.
1: Ia guardar o desenho.
2: Ia guardar o desenho, ia moldurar e guardar o desenho.
1: Maravilhoso.
2: Então a vida inteira dele...
1: Ele não pagava.
2: Ele nunca gastou dinheiro.
1: Que maravilhoso.
2: E ele pagava para todo mundo.
3: Mas
2: hotel, restaurante.
3: A obra do Dalí valia mais do que o preço.
2: O Dalí fazia isso.
3: Muito
2: vejam,
3: bom.
2: Vejam vocês que existe.
0: O Morgado
1: vou fazer isso com piada.
2: Isso.
1: Vai escrever uma piadinha atrás do cheque.
3: As anedotas.
2: É isso aí. Você
3: faz um desenho, uma caricatura.
1: Isso, boa. Isso aí.
2: Muito bem.
3: É difícil.
2: Vamos
1: cobrar o dobro.
2: Vamos.
3: Oba.
2: Então vamos. Depois do Sami falar aqui muita coisa que você ficou preocupado, exatamente.
3: Opa,
2: o cortisol já sobe.
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4: 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E isso que eu estou falando na parte neural.
3: Perfeito.
4: 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É essa que faz a diferença.
2: É, o cortisol, você fica zoado. Nossa. Coração, às vezes você está parado, o coração dá uma disparada,
3: ansiedade,
2: mexe o olho, você começa a ouvir um barulho,
4: tipo um
2: vulto, acorda de noite,
3: de madrugada,
2: acorda de madrugada,
3: não consegue voltar a dormir.
2: Isso tudo é cortisol. E o cortisol tira alguns anos de vida de você.
3: Estresse,
2: com certeza. É o cortisol.
4: E existem muitos estudos que mostram que uma das principais causas de câncer é o cortisol.
2: Sim.
3: Terrível.
4: Pior do que, muitas vezes, pior do que o cigarro e outros riscos, né? Porque o cortisol ele vai deixar fluir uma tendência, às vezes, que a pessoa tem. Então, você tem que controlar isso daí. Né? Às vezes, a pessoa já tem uma tendência na família a ter problemas de saúde, tem que ficar atento. Não dá vacilo com cortisol, não.
2: Exatamente. 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
3: Boa.
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2: Fechou. Então liga lá e agora pode soltar a vinheta que o nosso convidado aí chegou. Sim. Vamos lá, Reginaldinho.
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2: Ó, que honra, hein? Que honra, hein?
3: Aí sim, hein?
2: Ó o gordão lá.
3: Da hora.
2: Ó, o Marcelo Nova aqui, ó. Pô, obrigado por você ter vindo. Que honra obrigado trazer. Imagina, você sabe que o Marcelo Nova é um dos maiores conhecedores de rock and roll que nós temos neste país.
3: Exato. Patrimônio.
2: Foi radialista. É, e tinha um programa lá que falava de música, né? Sim. Você tem saudade dessa época?
8: Rapaz, Emílio, assim, eu não tenho saudade de nada.
2: De nada.
8: A minha vida é muito intensa, entendeu? Eu não posso ficar pensando no que já aconteceu e esquecer do que está acontecendo.
2: Então, com certeza.
8: Saudade não é um tipo de sentimento que eu, pessoalmente, esteja interessado em cultivar.
2: Boa. Sério. Porque hoje em dia as pessoas estão muito nostálgicas. Exato. Eu não sei por que cargas d'água. Hoje em dia não, tem muita informação e as pessoas guardam com carinho as coisas do passado. Mas a gente vê muito show de artistas.
3: Reunion, sim, né?
2: É, reunion que tem, chama,
3: é,
2: né?
3: Reunião aí de...
8: O Camisa, por exemplo, nós estamos fazendo, vamos começar agora, uma tour para comemorar 40 anos de dois discos. Nós lançamos dois discos há 40 anos atrás, mas não foram dois discos simplesmente, foram os dois discos assim, muito importantes na carreira do Camisa, que viriam, tanto em termos de sonoridade como em termos de texto, marcar a diferença e a personalidade do Camisa como uma entidade musical. Então, a partir agora de junho, para começo de julho, até o final do ano...
2: Que é essa agenda aqui que eu tenho aqui, que tá uma bela turnê, né?
3: Ó!
2: Dia 6, Pirapora, Minas Gerais, dia 10, São
8: começa
2: Paulo...
8: Aí é julho, aí a coisa vai embora.
2: Vai embora, né?
8: É.
2: Julho tem São Paulo, depois dia 11, Belo Horizonte, Minas Gerais, no Mr. Rock, Santos, São Paulo, Arena Clube. Dia 8, em Curitiba, dia 29, São José dos Campos, dia 11, Goiânia, dia 12, Brasília, dia 19, Recife, no Pernambuco, Festival de Rock Recife, 26, em Porto Alegre. E depois tem Jaguariúna, Santo Antônio Monte e Ribeirão Preto. Agora, você é um cara... Eu estava pensando, né? Porque o Camisa, ele surgiu numa época em que o rock era meio pop. Era uma coisa meio pop. Então você tinha o pop, o rock que virou uma coisa para tocar no rádio, baixa guitarra, tal, aquela história que nós tivemos. Tinha a MPB, que era aquela coisa mais elitizada... E você apareceu com Silvia Piranha, não sei o quê. Você é meio o pai do punk rock no Brasil, não é? O Camisa, não é isso?
8: Ó, não, havia... Quando o Camisa começou em Salvador, havia já aqui em São Paulo esse movimento, vamos chamar de movimento punk, que era uma coisa muito engajada a determinada postura política, até o próprio uniforme de coturno, todo mundo de preto, todo mundo... Tinha toda uma estética que remetia a essa coisa punk. O Camisa, nosso primeiro disco, na verdade era um compacto que hoje chamam single.
2: Isso, né? Isso.
8: Era um compacto com uma música chamada Controle Total. E o primeiro verso da canção dizia, foi a primeira música que nós gravamos, levante, vá tomar café, é hora de trabalhar, mas se quiser ligar o rádio, tem música feita para lhe sedar. Aqui em Salvador, a cidade do axé, a cidade do horror. Então, e o que é curioso, essa música virou um hit enorme em Salvador. As pessoas se dividiam entre quem adorava e quem detestava, né? Curioso, eu trabalhava na rádio Aratu em Salvador, eu fazia programação da rádio. E tinha a concorrente da Aratu... Era a rádio Itapuã FM.
2: Isso,
8: Itapuã. E tinha um programador da Itapuã chamado Ricardo Henrique, que eu não sei porquê, resolveu começar a tocar essa música. E aí deixou o pessoal da rádio que eu trabalhava constrangido. Tipo, o concorrente toca o cara e nós não vamos tocar. Então, esse primeiro passo que o Camisa deu... Foi um passo decisivo, porque nós demarcamos nosso território. Nós não fazemos parte da turma do axé, nós não fazemos parte da turma do Tudo é Lindo, do Senhor do Bonfim. O Camisa é isso aí. E, obviamente, quando você toma uma decisão dessa, você atrai gente que lhe adora e gente que lhe detesta. Eu me sinto muito confortável nessa posição, porque não tenho que ficar bajulando
3: isso
8: ninguém.
3: Isso é maravilhoso, agradando a turma.
8: Não puxando o saco de ninguém. Você gosta? Pô, muito obrigado, que bom. Você não gosta?
3: Vai pra casa do chapéu. Que é a veia do rock and roll, né?
9: É isso é a veia aí, do rock and roll, né?
8: É isso aí.
1: Agora puxando nessa questão aí da veia do rock and roll e tudo mais, o isso que a gente...
2: É água.
1: É. Pode tomar. O Justus não gosta da nossa água. Espero que o senhor curta.
0: É sem detergente.
1: É. O que a gente vê hoje, Marcelo, a galera é dividida. A gente sempre vê, né, agora, essa polarização, direita e esquerda. O rock sempre foi contestador e sempre... criticou o cenário da sua época.
8: E tanto um lado como o outro.
1: Exatamente. Só que o que a gente vê hoje é tomando o lado e muita gente dizendo que não existe roqueiro de direita. Porque velho, não entende.
8: É o seguinte, eu vou resumir essa conversa.
1: Sim.
8: Porque política realmente...
1: Exato.
8: Você sabe o que é o que significa o dia da eleição? É a data... Eu mesmo pergunto, eu mesmo respondo.
1: Pois não.
8: Boa. É o dia em que é a data em que o eleitor idiotizado e teleguiado vai escolher a marca da vaselina com a qual será enrabado. É só isso.
9: Maravilha.
8: Nada mais além disso. Quem acredita que não, ou é ingênuo, ou está em busca de uma coisa que não vai acontecer.
1: Utopia. Exatamente.
9: Boa.
8: Utopia. É isso.
9: Ô, Marcelo, falando do mainstream, por que que o rock and roll parece que ele foi jogado de escanteio do mainstream? Porque tem muito público, só que a gente vê ali, principalmente a partir dos anos 90, ali em televisão, eles foram deixando as bandas ali de fora e foram colocando outros gêneros. Você tem essa visão? O que que aconteceu pro mainstream ter jogado o rock and roll ali de escanteio?
8: Porque na hora do marketing, o rock and roll não faz diferença nenhuma.
1: Sim.
8: Aquilo que aconteceu nos anos 80 foi uma postura mercadológica. Gravadoras que naquela época ainda eram relevantes no sentido de injetar dinheiro, promover, fazer clipes milionários e tudo mais. Então, esse modismo durou aí de 84 até 87, 88, por aí. Aí começou a entrar... aquela coisa baiana da garrafa, de sentar na garrafa.
2: Isso.
8: E aí
2: Luiz veio Caldas.
8: E aí veio lambada.
2: Isso.
8: E aí depois veio o sertanejo. As modas vão se sucedendo.
0: Sim. As ondas.
8: Até que chegou num nível de tanta pobreza no sentido da sua capacidade. Musical também. Mas eu acho ainda uma coisa... levou a outra, a pobreza dos textos, sabe?
1: Sim.
8: A coisa de você ouvir uma canção e essa canção lhe despertar para algo que você naquele momento não estava nem sequer imaginando. Então, essa capacidade de questionar, de se posicionar independentemente da veia política, né? É um fato. As pessoas reclamam. Ah, político não promete e não cumpre. Eles não podem cumprir. Eles não, político tem que mentir, porque isso faz parte do processo. Imaginem o Brasil acordar com segurança, sem problema de educação, sem problema de saúde. Imagine o que é que esses caras vão fazer a
2: partir. Exatamente. Não tem mais o que prometer.
8: Não tem mais o que prometer. Se eles cumprissem o que prometem, eles estariam imediatamente desempregados.
1: Exatamente.
2: É igual humor. Humor em país igual não existe. Por exemplo, Noruega é uma porcaria o humor. Na Dinamarca é uma merda o humor. Por quê? Porque lá tudo é certo.
1: Tá tudo bom.
2: O humor só funciona em lugar desigual.
1: Só na desgraça.
2: Só na desgraça. Que o humor é a desgraça de ontem, né?
1: Exato.
2: A gente conta, a gente acha graça.
9: Hoje aconteceu uma coisa.
2: Exatamente. Agora, essa pobreza. Você acha que... Por que você acha que aconteceu isso? Eu entendo o que você falou. Eu também... Eu penso, né, nas músicas que eu ouvia, aquilo era uma coisa que me tocava e eu até brigava com os meus ídolos, que eu, às vezes eu não concordava com o que ele estava cantando. Eu falava, não, mas está errado, mas eu adorava aquilo lá. Que era uma relação que a gente tinha com os nossos ídolos.
8: Sim,
2: né?
8: Mas
2: porque eles tinham.
1: Isso é bom, né?
2: Não, sim, mas hoje em dia não existe mais.
8: Não, isso. Mas essa coisa do Instagram, isso que eu estava falando aqui vem desde antes dessa ideia de celular, aparelho. Você tinha referências.
9: Boa.
8: Você tinha referências musicais. Boa. Você tinha referências jornalísticas, né?
9: Filosóficas.
8: Não, se você for ampliar, sempre existiram pessoas que que representavam uma ideia e representavam bem. Não era sinônimo de perfeição, nem de unanimidade, mas representavam uma ideia. Com o advento do Instagram e do Facebook, toda a população passou a ter voz no sentido de dizer nada. Sim, a maioria não tem nada a dizer. Perfeito. Nada, mas quer dizer, né? Quer participar, quer se sentir integrado ao grupo, ao grupo da família, ao grupo do trabalho,
3: pertencimento,
8: ao grupo dos amigos. Então, tornou-se essa Babilônia que nós estamos contemplando e pensando, pô, mas nem sempre foi assim, né?
2: Uhum.
8: As coisas mudam, o tempo... Nós costumamos dizer que o tempo passa, é um equívoco. O tempo sempre esteve aí perene, desde o Big Bang.
3: Muito bom.
8: Nós é que passamos através dele. Nós é que temos um tempo de vida curto.
2: Muito pouco. Muito.
8: Curto. Sim. Esse é muito o ponto.
3: Eu estava pensando quando você falava nisso, né, que você estava falando de referência e rede social e a pulverização da música e conteúdo. Porque hoje o cara tem plataforma, escuta no Spotify. E eu queria saber qual foi o primeiro disco que você pegou na mão que te inspirou, se foi um Elvis Presley, se foi um blues.
8: Little Richard, cara.
3: Olha só.
8: Meus pais ouviam muito pouca música. Meu pai ouvia Bing Crosby e Frank Sinatra.
3: Opa.
0: Boa.
8: Minha mãe ouvia uma maluca peruana, Ima Sumac, que imitava pássaros. A mulher tinha um trinado na garganta. Não, era um negócio absurdo.
1: Como chama?
8: Ima Sumac. Sumac, S-U. Ima Sumac. Essa mulher tinha um vocal absurdo, absurdo. Mas depois de 10 minutos que você ficava rindo,
1: passava
8: um pouco, perdi um pouco a graça do negócio.
3: Principalmente só.
8: A graça do negócio. Um dia eu morava em Salvador e eu fui com meu pai, passamos na rua Chile, que ficava no centro da cidade, e tinha uma transversal que tinha uma loja de discos chamada C. Sampaio. Eu cheguei na porta da C. Sampaio e fui atingido por um bólido chamado Little Richard cantando. Que porra é essa? Eu não sabia falar inglês. Eu não tinha nenhuma referência musical nesse sentido. Não sabia o que era rock. Aliás, ninguém sabia, sim, o que era rock. Era um modismo que estava começando a acontecer nos Estados Unidos. Ô pai, você compra esse disco para mim? Eu me senti atraído. Hoje, em retrospectiva, penso que me senti atraído pela selvageria do ritmo, do som, em contraposição à placidez sonora da minha casa.
1: Exato.
8: Eu tinha uma irmã que ouvia João Gilberto, você imagine, um menino com 13 anos de idade, endiabrado, cheio de testosterona.
2: Eu vi no João Gilberto.
8: Caçando tudo que é revista, como o Raquel Welch de biquíni. E aí entra João Gilberto, o pato, cantando alegremente, quen, quen, mas puta que...
2: Não dá, né?
3: Não dá.
9: É a mesma coisa. Não,
8: se for uma análise mais rápida, poderia lhe levar a pensar que o pato que vinha cantando alegremente quen, quen, era uma canção infantil.
1: Sim.
8: Né? Uhum. Você vê, pô, é uma historinha infantil. Mas história infantil, a do lobo mau era muito mais interessante.
1: Sim.
8: Comia vovó, comia o chapéuzinho.
3: Comia todo mundo.
8: O lobo era muito mais interessante do que o pato bunda mole que no final ia lavar a bunda na lagoa. Ó, velho, eu muito cedo, nessa faixa de idade, aí 12, 13, 14, eu comecei a comprar discos. Comprava discos do Animals, dos Stones, dos Beatles, obviamente. Eu comecei aquela invasão do rock inglês lá atrás, começou a proporcionar uma chance para quem era um moleque como eu, apaixonado por música, de mergulhar naquilo e ir adiante.
2: Que é o espírito irreverente mesmo. Irreverente. Mesmo nome, Camisa de Ventos. Eu lembro que eu já estava no rádio, estava contando aqui para eles.
1: Ah, sim, é.
2: Na época, tinha essa discussão. Será que nós vamos... anunciar esta
1: o
2: banda
1: nome,
2: Camisa de Ventos, hoje você falando, né? Mas verdade. Na época foi uma...
8: Verdade,
2: né? Mas é o papel do rock, né?
1: É o papel.
8: Eu penso que vai muito além do rock. Os caras que me influenciaram na música de Bob Dylan, a Raulzito, para ficar em dois, né? No cinema, de Luiz Buñuel, com aquelas projeções surreais que ele fazia, aquelas histórias completamente... Buñuel, e aí o roteiro? Ah, complicou aqui? Não tem importância, vamos colocar um sonho.
2: Uhum.
8: Mas é preciso ter habilidade para fazer.
2: Sim,
8: isso.
2: Claro,
8: né?
2: Claro.
8: Assim, na pintura de Dalí a Picasso, ou seja, esses caras, eles não me fizeram carinho. Marcelo, olha, vai por aqui. Sim. Que você vai encontrar uma rua iluminada e todas as músicas serão lindas, só vão falar, olha, de amor. Não, eu tomei foi porrada, os caras me pegaram pelo pois pescoço. Ô, seu idiota, vai pro outro lado do rio pra você ver o que tá acontecendo do lado de cá.
2: Sim.
8: Para de ter essa visão, entendeu? De que o que jogam pra você, você é cachorro, vira-lata. O que jogam pra você, você come. Você tá passando fome, você come qualquer coisa. Com todo respeito aos cães, que considero-os superiores a nós em termos de espírito. Em termos de espírito, né?
0: Marcelo, tem uma questão assim. O rock tem toda essa ideia, né, de protesto, essas letras importantes, mas musicalmente, pelo menos em alguma instância, ela não é uma música tão complexa como o jazz, nas dissonâncias, no próprio improviso. Você teve alguma influência, seja do blues, seja do jazz? Porque a gente vê, pelo menos assim, que seu rock não é aquele tão padrão de três acordes, assim.
8: Mas olha, o que me fascinou a princípio no rock era exatamente
0: a simplicidade,
8: a violência, a virulência da mensagem embutida naqueles três acordes. Eu dei o exemplo. Meu pai, eu chegava em casa, meu pai estava ouvindo. And now the end is near, and so I face. Aí eu chegava e dizia. Tutti tutti frutti, Gini, Gini, Gini, won't you come along with me? E o piano, o que eles chamam de pumping piano.
0: Rockability.
8: Era aquilo ali, pra mim, funcionava como uma coisa inexplicável. Eu não tinha uma explicação pra isso. Eu era um menino de 10, 11, 12 anos de idade. Por que esse menino não gostava de nada a não ser desse gênero musical? Que ele não entendia, inclusive. Sim. Não se trata de uma percepção, não se tratava de uma percepção letra, intelectual.
2: Uhum.
8: Eu não sabia o que era rock and roll. Para decifrar era tudo aquilo.
2: Mais emocional.
8: Mais, exatamente. E nunca me livrei disso, nunca quis me livrar. Aliás, devo ao rock and roll uma carreira.
2: Sim.
8: Eu comecei há 45 anos atrás, meninos.
0: Caraca.
8: Entendeu? 1980.
2: É.
8: Entendeu?
2: Não tá nem nascido. É, mas então, o Camisa era... Você assistia um show do Camisa lá que você pegava Aramaçã, que tinha 5 mil pessoas pulando assim. Loucura. Você falava, meu Deus... E é o seguinte, quem viveu essa época, viveu. Quem não viveu, não vai ver mais.
3: Não tenho dúvida.
2: Não vai ver nunca
3: nada
2: mais.
3: Parecido.
2: Agora vocês vão lá no Allianz Parque, lá tudo sentadinho, bonitinho.
3: Com a luzinha do...
2: Ah, o show do
3: Serinha.
2: Do Coldplay. Nunca mais, nunca mais. Porque aquilo foi um momento, né, Marcelo? Sim. Foi um momento que...
8: Sim. E um momento, como você acabou de dizer, é muito difícil de ele acontecer novamente no mesmo contexto, porque a época é outra.
2: Isso.
8: As expectativas são outras. Eu nasci em 51. Eu não peguei a cinematografia dos anos 50. Eu só fui me interessar, por exemplo, por filme noir, já adulto. Então, quando eu mergulhei de verdade naquele ambiente onde tudo é enfumaçado, tanto até nas ruas, né? Fumaça de bueiro, fumaça dos bares de cigarro, que é uma analogia com a neblina existencial que os personagens viviam, né? Então você tinha aquela loura fatal que chegava e desgraçava com a vida do sujeito. Tinha toda uma temática, uma fotografia espetacular. Fotógrafos como John Alton, que era um mestre dessa coisa de luz e sombra, colocado dentro de um drama. Né? As pessoas perguntam para mim, Marcelo, o que é filme? Porque eu comecei a gostar dessas coisas e eu sou um colecionador nato. Né? Uhum. Se você vacilar, eu coleciono até tampinha de Coca-Cola. E as pessoas perguntam para mim, Marcelo, o que é filme no ar? Eu digo, olha, é o seguinte, sujeito sai de casa, casado com dois filhinhos. Ele sai de casa, pega o metrô, vai pro trabalho. Na volta do trabalho, ele para na loja de brinquedo, compra uma bonequinha pra filhinha, compra uma bola pro filhinho, leva. Isso se repete diariamente. Um belo dia, ele entra no metrô e se depara com uma loira estonteante. Ele aborda, a partir daí se envolve com a criatura. O envolvimento vai ficando cada vez mais intenso. Ela o leva pela ribanceira da desgraça.
2: Isso.
8: Sabe?
2: No limiar da...
8: Ela leva o sujeito a cometer coisas que ele nunca...
2: Jamais imaginou.
8: Nunca.
2: E era um homem de bem.
8: Era um homem...
9: Comprava o brinquedinho.
2: Era um homem de bem.
8: De moral ilibada.
2: Isso.
8: Então, o que é que acontece? Um belo dia... Ele acorda todo espancado, todo ferrado, cheio de hematoma, numa cela de prisão. Todo arrebentado. E aí ele olha pro teto, tenta... Ai, tudo dói, o corpo. Então, o corpo era um algodão molhado pela dor. Ele olha e diz, ah, mas aquela xoxotinha. Isso é filme noir. Filme noir é isso.
2: Exatamente. Deixa eu só fazer um break. Eu vou fazer um break pra rede de rádio agora. O papo tá muito bom. Marcelo Nova tá aqui com a gente. Ó, dia 6, Pirapora em Minas. Dia 10, São Paulo no Manifesto. Boa. Dia 11 Boa. De julho, Belo Horizonte, Minas Gerais. Dia 18 em Santos. Vá anotando aí. Dia 8, Curitiba. Dia 29, São José dos Campos. Dia 11 de setembro, Goiânia. Dia 12 de setembro, Brasília. Dia 19, Recife. 26, Porto Alegre, no Opinião.
8: Tá pensando que Marcelão fica quieto?
2: É isso aí. É.
9: O cara tem gás, mano.
2: @ Marcelo Nova Real pra você no Instagram. Lá tem todo o caminho. Entra lá no Instagram, você tem todo o caminho para os shows do Marcelo Nova. Vai lá o breakzinho, Reginaldo.
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12: 1:41.
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10: Brava o disco, você olhava a capa do disco. Hoje em dia eu vejo a música. As pessoas vão cozinhar.
11: Qualquer coisa.
10: E põe uma música.
12: Você tocou num ponto importantíssimo. Hoje música é fundo de. Serve de fundo de bate-papo em churrasco.
11: É música de elevador.
10: Então, mas por quê? O que está acontecendo? Por que, que a música deixou de ser.
12: Essa é uma questão, né? A música empobreceu, no sentido que nós estávamos falando sobre isso durante um bom tempo aqui. E também passou a haver, por parte dos meios de comunicação, antes você tinha uma rádio que tocava pop, outra que tocava pagode, outra que tocava rock, enfim, você escolhia mais ou menos. Hoje há quase que uma unanimidade. O fim das rádios rock é algo palpável. Palpável. E eu não estou falando de vinheta. Eu tô falando da música tocada.
11: Sim,
12: uhum. Né? Total. Tô falando da música tocada. Então, esse empobrecimento e essa descaracterização acompanham aquilo que nós estávamos falando, do Sim. Instagram, do eu quero ficar bem com o meu grupo de trabalho. Exato. Eu quero ficar bem. A individualidade foi sendo abortada pouco a pouco. Né? Um cara que é só, que tem que responder por si próprio, diante da sociedade, né? Esse cara está cada vez mais raro de ser encontrado. Ou porque o cara tem medo do cancelamento, né? Da lacração. Ora, cancelamento, você acha mesmo que alguém vai cancelar Marcelão?
11: Jamais.
10: Mas você foi um cara que nunca pagou pedágio.
12: Nunca.
10: Eu nunca vi.
11: Por isso que eu sou fã.
10: Baixou a cabeça. Você pagar
12: pedágio.
10: Mas você
12: sabe por quê, Emílio? Pelo seguinte, o cara fecha uma porta para mim ali. Eu abro duas a colar.
11: É isso aí.
12: É isso.
1: E na,
12: não é
1: que você e na bicuda.
12: Na bicuda, na porrada, como sempre foi. Ora, um menino que começou em Salvador dizendo que era a cidade do axé, a cidade do horror, começo de carreira, tinha um empresário em Salvador, o nome dele era Crisvaldo, eu não lembro do sobrenome, mas na época ele era um cara de 1,90 m e tanto. Ele levava os artistas da época, que eram os grandes nomes, Zé Ramalho, Belchior, Fagner, enfim. Os shows aconteciam através dele, ele era o ponto de contato para fazer isso. Ele foi... Ele passava muito na Rádio Aratu, que era onde eu trabalhava, antes de largar tudo e vir para São Paulo encarar essa história de fazer rock and roll para sobreviver. Ele virou para mim e falou: Marcelo, você é louco. Com esse nome você não vai chegar em lugar nenhum. Como é? Você está esculhambando com sua própria terra. Isso é inconcebível. Eu digo, o que você está querendo me dizer? Que senso crítico é inconcebível. Quer dizer que se você nascer na sua terra, seja lá ela qual for, você vai ter que abaixar a cabeça e dizer: oh, que maravilha, estou no paraíso. Então, esse tipo de consciência, não é? Que eu não sou perfeito, obviamente. Uhum. Não me considero melhor nem pior do que ninguém, mas eu não preciso de ninguém que me induza ao erro. Eu erro sozinho. Eu erro sozinho.
6: A cagada a gente mesmo faz pra gente.
1: Agora, Marcelo, me fala uma coisa. Pegando carona nessa questão de tipo, meu, você faz o que você tem que fazer, deu na tua telha, você vai lá e resolve. Se deu certo, beleza. Se não deu, bola pra frente. Tem a sua parceria com o Raul, que era um momento difícil pra caramba pro Raul, que foi assim... E você foi o cara que, querendo ou não, muitas pessoas aí, foi o cara que abriu ali pra ele e falou assim: cara, vamos trabalhar.
12: O muitas pessoas significa o seguinte: tem uma parcela considerável de humanos, uhum, né, que não... E quanto mais pobre o país, sim, mais eles proliferam. Que não suportam ver alguém se dar bem.
1: Ah, é. Total.
12: Alguém conquistar algo. Raulzito encarou uma tour. Ele não estava bem de saúde. Não, claro que não. Aliás, eu não me lembro da última vez que eu vi Raul bem de saúde. Saudável.
1: 5 anos de idade ele tinha.
12: Quando então é o seguinte. Quando você toma uma decisão de encarar uma situação, porque para ele também não era fácil, né, fazer uma tour, voltar a se encontrar com o público. E essa foi uma das coisas, assim...
6: É muito legal o documentário que a gente vê ali.
12: Uma recompensa emocional pra mim, pessoalmente. A tour não fui eu. Foram 18 pessoas que nós montamos um esquema e dizer: não vamos permitir que esse cara morra abandonado. Sim, não vamos. Boa. Vamos tomar pedrada, vamos tomar paulada, mas nós vamos revidar. É isso aí. Então, foi exatamente o que aconteceu. E aí eu entrava com minha guitarra e às vezes eu saía de perto dele. Ia olhar a cena de fora para dentro e você via aquela multidão, gente chorando, gente aplaudindo, sabe? Isso recompensa qualquer fofoquinha, qualquer idiota que queira cuspir sua raiva mal direcionada. A alegria do cara, sabe? O reencontro com algo que ele não fazia há quase 5 anos.
6: E a gente vê que você proporcionou isso para ele, porque você fez toda a estrutura para ele, e na hora do show você saía de lado, você deixava...
1: Ficava brilhando. Às vezes
12: virava fã, né? Eu ficava do lado ali quando era necessário isso. Ficar, fazer um back e tal, mas ele era, naquele momento, você veja como as coisas são interessantes. Quando eu saí do Camisa, quando o Camisa acabou, né, acabou pela primeira vez, eu era o quê? Eu era o ex-Camisa de Vênus, o maluco. Ele era o quê? Um alcoólatra. A junção de um doido com um alcoólatra. Ninguém apostava nisso, cara. Ninguém. Absolutamente ninguém. Quando nós fomos tocando primeiro para 500 pessoas, porque ainda tinha um mito de que nenhum dos dois vão aparecer. Nenhum dos dois vai aparecer. Nenhum dos dois vai aparecer. Essas tarjas que eram colocadas, à medida que o público foi aumentando, Isso foi diminuindo. Passamos a tocar para 1.000, para 3.000, para 5.000. No meio da tour, nós já estávamos tocando para 15.000 pessoas, cara, assim, como uma coisa corriqueira. Sim, sim. E nós iríamos... Ele morreu em agosto.
10: Certo.
12: 21 de agosto. Nós iríamos até o fim do ano, o que nós havíamos planejado, né? Vamos fazer a tour até dezembro de 89. E quando chegar em dezembro, nós vamos levar um bolo. Já tínhamos toda a ideia de... Ia sair uma dessas... De dentro do bolo.
10: Sim, sim.
12: Né?
10: Sim.
12: De dentro do bolo. E iríamos acabar a tour dessa... Porque não éramos uma dupla sertaneja.
10: Sim.
12: Uhum. Né? Ele tinha a carreira dele, eu tinha a minha carreira. Isso era uma coisa que foi muito bom, cara. Eu tenho recordações, assim, sempre, quase sempre... de cunho emocional em relação à tour.
10: Isso é muito emocionante, meu.
12: É muito.
10: É um negócio muito...
1: Muito, muito forte.
10: É muito.
1: Ter vivido isso.
12: Você vê um cara... E as pessoas dizem... Ah, mas ele estava muito acabado. Ele tava... E ninguém... Será que ninguém vê o esforço que o cara estava fazendo para estar ali?
10: Sim.
12: Tinha horas, cara, que era tão bonito de ser apreciado.
10: O palco é sagrado, né?
12: O palco é foda. Ele estava ali em cima e, repentinamente, ele esquecia... um trecho da música. Quando ele esquecia, ele fazia um pequenino gesto. Os grandes não precisam se jogar. E ficava ali. Um pequeno gesto com a mão. E aí entrava... Fica com certeza. Mas... A plateia cantava tudo, cara. Você vê como, às vezes, essas observações, né, elas são injustas. O esforço do cara, velho.
10: Exatamente.
12: O esforço do cara.
10: Ali era o máximo dele.
12: É. Pra
10: ninguém
12: tá ali.
10: Notava isso.
12: Ele, mais do que ninguém,
10: sabia.
12: Tava curtindo aquilo ali. Sim. A mãe dele, a mãe dele me disse, Dona Maria Eugênia, me disse, meu filho, como é que Raul, que não fazia 5 shows seguidos, fez 50?
1: Coisa
12: só, agora só perguntando a ele. Porque,
1: porra, né? Mas é atemporal, né?
10: Posso
1: completamente atemporal.
10: Posso terminar com uma pergunta?
6: Pois não.
10: Uma pergunta rápida, meio Marília Gabriela, que pode ser uma pergunta
12: boa.
10: Ou pode ser uma pergunta meio merda.
1: Marília inchada.
10: É que o senhor estava falando aqui a respeito, né, de como lembra, né, do Raul. E a pergunta meio Marília Gabriela: como que você gostaria de ser lembrado?
12: Rapaz, eu não tenho essas expectativas. Eu sou ateu, graças a Deus.
10: Sim, sim.
12: Então, assim, o que é que eu penso? Eu tô aqui por uma circunstância.
10: Sim.
12: Papai pegou mamãe, passou-lhe a chinela.
1: Sim, isso é bom.
12: Passou o rodo.
1: Ué, tempo que a gente não basta.
12: 9 meses depois de uma batalha que parecia infinita com os outros espermatozoides, dei cotovelado e um enfiei o dedo no rabo do outro, me consagrar lá no útero de mamãe.
10: Sim.
12: Então, isso aí, antes, o que é que eu era antes disso? Nada. Que é que eu vou ser depois disso? Vou voltar a ser o que eu era antes. Nada. Absoluto. Não tenho medo de Deus, não tenho medo do diabo. Não tenho porquê, não vejo essa necessidade que a maioria das pessoas parece ter.
10: Lógico.
12: De desenvolver uma crença que é fundamentada na eternidade.
10: Não, mas a tua obra, porque a obra fica, né? Você vai embora, a obra fica.
1: É atemporal, sua música é atemporal.
10: O que você gostaria de deixar, assim, ó, daqui 50 anos a pessoa ouvir e falar assim, puta, esse cara era foda, esse cara era transgressor, esse cara era nada também.
12: Presta atenção. Daqui a 50 anos, pra mim não vai fazer diferença nenhuma.
10: Boa.
6: É.
12: Nenhuma.
1: Bonito.
12: Nenhuma.
6: Você tava falando da velocidade da vida. Você sabe quanto a gente vive em média? 960 meses.
10: Certo.
6: É o que a gente vive. Então, aproveite esses 960
1: meses.
6: Que é rápido.
10: É rapidinho, bicho.
6: É muito rápido.
10: Ali.
6: 960 meses
1: passa,
6: é rápido.
1: Rápido.
6: Marcelo Nova.
12: Isso, e esses 960 meses, quem é bom de matemática aí para fazer uma? Quantos anos são?
6: 80 anos. Que é a média.
12: 80 anos.
6: É, a média.
12: É.
1: Estou na metade.
12: É. Eu não tenho essas expectativas de chegar lá.
10: Sim.
12: Para mim, o que eu fiz, o que eu faço...
10: É o que conta.
12: É o que conta.
10: Uhum.
12: Essa mania de traçar expectativa.
10: Sim, sim.
12: Eu vou viver até não sei quantos anos e tal. E aí morre atropelado quando sai daqui da Paulista.
1: É da cadeira.
6: Marcelo Nova conversou com a gente no Instagram. Marcelo Nova Real, lá tem todo o caminho. Mas eu quero lembrar você em Pirapora, dia 6 agora, dia 10.
10: em 10 de agosto, aí já é julho, em São Paulo, no Manifesto. O Manifesto,
11: Manifesto
10: é um,
11: Rock Bar.
10: Manifesto Rock Bar. Bom. Depois, dia 11, em Belo Horizonte, no Mr. Rock. Dia 18 de julho, Santos, no Arena Clube. Dia 8, em Curitiba, no Paraná. Dia 29/8, São José dos Campos. Dia 11 de setembro, Goiânia. Dia 12 de setembro, Brasília. E dia 19, Recife. Dia 26 de setembro, Porto Alegre. Marcelo, puta, muito obrigado
11: por você ter
10: vindo. Uma honra conversar com você.
12: Eu aqui é que agradeço, cara, o convite. Sempre. Bom demais. Boa. Sempre.
10: É isso aí. Entra lá no Instagram, @marcelonovareal. Vai lá, Reginaldinho.
11: Uou! Reginaldo.

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2: 1h59.
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15: Tchau, tchau, pessoal!
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15: Tchau, pessoal! 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
16: Mas já terminou?

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1: 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Seja bem-vindo de volta a mais uma edição do Planeta DJ aqui na Pan, a número 1 do Brasil. Eu sou Alex. Nesse início de tarde de terça, hoje dia 12 de maio de 2026, conto a partir de agora com a sua participação aqui pelo nosso WhatsApp. Mensagem de voz e de texto no 11994118221. E já tem participação por aqui, ó.
2: Salve, Alex. Tudo bem?
1: Tudo.
2: Aqui é o Fábio de Poços de Caldas, Minas Gerais. Eu gostaria de ouvir, por favor, Joel Corey, Devotion. Um abraço, valeu.
1: Boa pedida, hein? E a gente começa assim, ó, abrindo a nossa pista com Joel Corey. Esse é o Planeta DJ aqui na Pan.

0: Planeta DJ aqui na número 1 do Brasil, Medusa, I Don't Wanna Go Home, mixei com Alesso, Fade, teve Tiesto, Beautiful Places, Oscar Mad Kay, Sweet Nothings, e a primeira foi o Joe Corey com Devotion. 11994118221, bora ouvir.
1: Tarde, Alex, aqui é Humberto Soares de BH. Terça-feira no Planeta DJ, muita música. Eu quero ouvir pela Jovem Pan, W, Pristol Gold.
0: Bora ouvir. Versão 2026, Bruno Martini, Please Don't Go.

0: Planeta DJ aqui na Pan. Please don't go. Olha só, temos aqui a mensagem do Daniel de Mafra, Santa Catarina. Mandou um WhatsApp pra gente dizendo o seguinte: não sei se você tem essa música, mas vamos relembrar 16 anos atrás com essa pedrada do Armand van Buuren. Tá anotado aqui, vou procurar, meu querido, juro pra você, vou procurar. Bom dia, Alex, bom dia. É. 2:30 PM, bom dia, excelente terça-feira, toca Swedish House Mafia, Wait So Long. Aí pediu bem, hein? Everton Amâncio de BH. Alô, Alex Miliano, abraços, região nordeste de BH, toca aí, Tiesto Tenta Lysin, tá anotado. Olha só, eu sem voz, aí o ouvinte manda uma bíblia aqui, hein? Olha o tamanho dessa mensagem, vou até pular, não vai rolar. Deixa eu ver essa daqui, ó. Boa tarde, só passando para dar parabéns ao programa pelos seus 20 anos de rádio no ar, completados na data de hoje. Lembro porque na mesma data do aniversário de um familiar, blá blá blá, provavelmente é o programa mais velho do Brasil ainda no ar, ao menos da cena eletrônica, com certeza é. Valeu, Planeta DJ. Mensagem aí do Gabriel Ribeiro. Gabriel, eu nem tava sabendo. Gabriel é de Sabará, Minas Gerais. Galera de Minas realmente mandando muito bem aqui no nosso WhatsApp. Valeu, Gabriel! Opa, boa tarde, tudo bem? Estou sempre na audiência, obrigado por ler minha mensagem ontem. Será que hoje rola minha música? Aí você tá querendo muito, né? Pediu aqui o quê? O quê? Chemical Surf. Vou pensar no seu caso. Boa tarde, meu amigo. Excelente terça-feira pra nós. Manda aí o World Hold On, Bob Sinclair. A melhor versão remix, Claudinei de BH. Jovem Pan, melhor rádio do mundo. Valeu, Claudinei. Boa tarde. Aqui é Marcelo Potência de Feira de Santana. Tá pedindo o Marcelo aqui que música, hein? New York City Discotheque. Walter de Jales, na escuta, falando que a Jovem Pan é 10. E também aqui a participação de Rondonópolis, Mato Grosso, do Osmar Andrade. 11994118221.
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6: 2:31.
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0: De volta aqui na Pan.
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0: Aliás, amanhã não estarei aqui, hein, gente. Estarei descansando minha bela voz. Já falei aqui com o meu diretor, que está ao meu lado neste momento. Ele falou que está tudo bem, tudo ok. Então amanhã...
3: Não dá para trabalhar com essa voz, né, Alex?
0: É, realmente.
3: Eu posso fazer esse horário, então.
0: Verdade, verdade. Vamos lá, gente. Então, participações aqui no WhatsApp. 11994118221.
4: Fala, grande Alex. Júnior de Brasília, sempre conectado na melhor rádio do Brasil. Alex, possível toque Let Boy Cry, por gentileza, meu querido.
0: Gala, né?
4: Para você e para toda a audiência da Jovem Pan.
0: Bom pedido, hein?
5: Fala, Alex, boa tarde, beleza, meu caro? Aqui quem fala é Fernando de Contagem.
0: Fala, Fernando.
5: O Alex, tem como você mandar pra nós aí, Eric Prydz, Everyday? Valeu, meu querido, um abraço.
0: Vou pensar no seu caso, juro.
6: Olá, Alex, boa tarde. Aqui é o João Carlos, da cidade de Passos de Minas, Minas Gerais. Quero comunicar a você que esse mês agora é comemorado aqui na nossa cidade a Fé na Milho, que é o aniversário da cidade. Queria desejar a todos aí os ouvintes uma boa tarde e uma boa terça-feira a todos. Obrigado.
0: Valeu pra você também. Próximo.
7: Aí, Alex, aqui é o Clodoaldo de Capari de Baixo.
0: Fala, Clodoaldo. Santa
7: Catarina, tudo bem contigo aí?
0: Tudo.
7: O curto aqui é 94,9 de Tubarão, Santa Catarina. Tá ok? Um abração, meu amigão. Tudo bom pra ti, tá? DJ número 1 do Brasil. Uau!
0: Próximo.
8: E Alex, boa tarde. Aqui é o Luan de Ribeirão Preto, São Paulo. Toca pra gente a Infinity. Valeu.
9: Fala, Alex. Aqui é o Thiago da cidade de Ribeirão Preto, ligado da Jovem Pan. Alex, toca uma música aí pra gente aí, ó, do Cassino. Faz uma graça aí pra galera de Ribeirão Preto. Jovem Pan, a número 1 do Brasil.
0: Cassino não dá, não aguento mais ouvir Cassino. Próximo.
10: Fala aí, Alex. Beleza, meu jovem? Boa tarde.
0: Beleza.
10: Diego Bandeira, Harry Potter, Marialva, Paraná. Toquei pra nós, Demon Brothers. Forte abraço.
0: Vamos lá, último aqui, hein?
11: Alex, boa tarde, meu querido.
0: Boa tarde.
11: Fernando Capelli, aqui de Barretos.
0: E aí, Fernando?
11: Pois é. Planet DJ.
0: Planet
11: Putz, DJ. Meu, eu queria ouvir, sabe o quê? Nossa, você não vai colocar pra mim?
0: Fala.
11: Será?
0: Ah, não vem com esse papo de será, não. Pelo amor de Deus. Que música?
11: Eu vou falar aqui, então.
0: Fala, homem.
11: Culture Beat, Mr. Van. Olha, eu vou te falar uma coisa. Essa música, ela é top. Um abraço, Brasil.
0: Bora ouvir, então, aí, ó. Mr. Van, uma versão um pouco diferente aí pra você aqui no Planeta DJ. Bora. Bora.

0: Planeta DJ Anima com Beautiful, mixei com Fisher Favor, John Summit, Shades of Blue, também teve Carlos Santana, Maria. Mais uma participação aqui pra gente finalizar o programa de hoje, hein? Bora ouvir.
1: Fala, grande Alex, boa tarde, tudo bem? William da Rádio Jovem Pan de Tubarão, Santa Catarina. Manda um abraço pra galera de Sangão, Santa Catarina. Galera da Let's Gear, tão ligadinhos aí com o som ao máximo aqui na Jovem Pan, a número 1 do Brasil. Manda um Tix Groove pra galera. Valeu! 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

Chico's Groove, I Don't Know What To Do, pedido aí do nosso querido parceiro William da Pan, Tubarão, Santa Catarina. Beijão pra geral aí. Deixa eu registrar aqui também a participação do Darwin, o Charles, de Lages, Santa Catarina. Tá mandando aqui uma ótima terça-feira pra todo mundo. A Cristiane Rosa também participando aqui pelo nosso Whats, ela é de Uberaba. Tem mais um ouvinte aqui, o Kleber de Santa Catarina, tá mandando um abraço aqui pra toda a galera da saúde de Santo Amaro da Imperatriz. O Stefferson de Sorocaba tá na área, Gilson de Londrina por aqui também, Lil de Recife, Salviano de Goiânia, o Marcelo Braganei me receitou um chá, mandou a receita aqui direitinho, muito obrigado Marcelo pelo carinho. E a atenção aqui com o amigo, tinha uma outra mensagem aqui de alguém desejando uma ótima gravidez para uma ouvinte do planeta, mas eu me perdi aqui, não achei mais essa mensagem, tá? Manda de novo aí, por gentileza. Boa tarde, Alex. Minha alegria durou pouco, o frio foi embora, agora está quente igual o planeta aqui em Alta Floresta, 33 graus. Que inveja, hein? Tá fazendo mó frio aqui, cara. Mais participações aqui do Marcelo Balada de Manaus. A Luísa também aqui de Floripa participando. Muito obrigado aí, gente, pelas mensagens. 11994118221. Por hoje é só. Amanhã, depois do Pânico, tem mais. Planet DJ.

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6: 2:59.

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0: Faixa título de um álbum lançado em 2024, Training Season. Essa foi a Dua Lipa, antes teve Katy Perry com Firework. Também Tame Impala, Dracula.
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2: Brasil. 3h27.
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1: É, vamos com nós, Barclay, Crazy na Pan.

0: Billie Eilish, Birds of a Feather. Antes teve o Charlie Brown Jr., uma clássica aqui, Dias de Luta, Dias de Glória, Dave, Raindance, Maroon 5, Kendrick Lamar, Don't Wanna Know, Die With a Smile, Lady Gaga e Bruno Mars. Já voltamos.
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3: Sam Fender e Olivia Jean.

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0: Esse foi o Bruno Mars. I Just Might.
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7: 4:31.
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6: Olivia Rodrigo, Drop Dead.

0: Quando o sol bater na janela do teu quarto, Legião Napan. Break rápido e já já tem mais pra você aqui na número 1 do Brasil. Fica aí, hein?
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3: 4h55.
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5: É terça-feira! É terça-feira! Enlouquecendo, causando a tarde inteira. Tatazinho, tatazão, que colchão!
6: Ó, você viu
5: Deus
6: só?
5: Deus é justo, mas essa sua calça, hein, Otávio?
6: Estou com as coxas aparentes, viu?
5: Coxas?
6: Coxas.
5: Tá com a coxa?
6: Coxa.
5: É do Japão, essa coxa, não?
6: Mi coxa está aparente.
5: A coxa para coxinha de flango, não?
6: Terça-feira, 12 de maio, gente. Dia Internacional da Enfermagem e Dia do Enfermeiro, hein? Parabéns aos nossos enfermeiros aí.
5: Alguém tem, consegue uns remedinhos, um tarja pretinha, uma licencinha.
6: O que seria dos médicos sem os enfermeiros?
5: Não, o que seria,
6: né?
5: Da gente, né?
6: E da gente,
5: porque o médico
6: óbvio.
5: Já chega lá, dá uma olhadinha e passa o cartão. Mas quem aguenta, show, piti, volta de anestesia, enlouquecer, são os enfermeiros.
6: Exatamente.
5: Eu amo os enfermeiros, sabia? Toda vez que eu vou no hospital é quem eu mais agradeço, porque eu dou um trabalho. Você dá também?
6: Eu dou um trabalhinho, hein?
5: Eu dou.
6: Eu sou meio desesperado quando vou no médico.
5: Eu sinto dor em tudo. Vou falar, ai, gente. Quem que gosta de hospital também, gente? Tenha santa paciência.
6: Não,
5: enfim,
6: gosta.
5: Um salve para as enfermeiras. Aliás, falando de um outro lado da enfermagem, fetiche.
6: Fantasia de enfermeira.
5: Eu já comprei. Teve uma vez que alguém me xingou no programa, que eu falei que eu tinha comprado a roupa de enfermeira pra fazer graça dia dos namorados. A pessoa, tipo, ai, você tá estereotipando. Falei, aham, é, realmente, eu vou, acabei com a profissão. Eu que falei essa aí. Tenha dó. Enfim, você já... E hoje, por Deus do céu, a hora que eu tava saindo de casa, o marido tava trocando uma tampa da privada. Aí, não consigo imaginar essa cena, o Dado fazendo isso, você consegue? A hora que eu abri, ele estava deitado no chão fazendo. Eu abri, olhei e falei, ai, gostei dessa fantasia. Essa coisa, como vamos inventar um nome pra você? Jurandir. Ai, Jurandir tá trocando a tampa. Então, a gente, brincar é o que a gente vai fazer de melhor aqui com a sua história, né? Não, a gente vai transformar
6: a
5: sua história triste em cômica.
6: E se você tem história triste e quer ser comentada aqui no Missão, você sabe, é no 11-2870-9750. Tá só começando essa terça-feira, hein, Liginha?
5: É só aqui onde o seu problema é a nossa audiência. Ferida no coração?
6: Liga pro Missão.
5: Problemas na cabeça?
6: Missão, não se esqueça, tá? 11-2870-9750. Bora começar essa terça que tem muita história boa, hein, Liginha?

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1: Estamos de volta e aqui no Missão, né, tem aqueles casos de amor, aqueles casos de traição e tem também os micos. E esse mico, Liginha, começa assim, ó. Os reis da dança. Oi, Lígia. Oi, Otávio. Eu sou a Clara e quero te contar o mico que aconteceu comigo e meu namorado Vinícius no casamento da minha prima Suelen. Eu sou daquelas que vive postando fotos nas redes sociais fazendo dancinhas. Eu acho que é a história da Virgínia, hein?
2: Ó. Oh. Ah, é verdade, ela é da dancinha.
1: É. O problema foi que meu namorado achava que eu dançava de verdade. E que nada, hein? Semana antes do casamento, eu comecei a treinar pra não passar vergonha. Se me chamassem pra dançar, alguma coisa assim, eu saberia fazer. Meu namorado fez o mesmo e treinou com seu tio, ex-dançarino de lambada. Vê se pode. No dia da festa, rolou de tudo. Muita alegria, descontração, felicidade, até que começou a dança. Todo mundo teve que ir no meio do salão. E adivinha? Eu e o Vinícius estávamos lá. Na real, nunca tínhamos dançado juntos. Era início de namoro, mas tentamos improvisar. E o mico foi total. Sabe quando o casal acha que está arrasando?
2: Aí joga pro alto, cai, a pessoa machuca, joga debaixo da perna, a pessoa escorrega até o final do salão.
1: Pois é, arrasamos com a bandeja de um garçom que estava levando taças.
2: Aí, eu sabia. Ai, que dó, que barulho. Nossa senhora.
1: Foi o maior desastre. Não sabia onde enfiar a cara. Também, com aqueles passos desconcertados, só podia dar nisso, né? Mas pensando bem, poderia ser pior. Imagina se a gente acertasse a noiva ou a mesa do bolo.
2: Ah, ia ser mais legal ainda.
1: Então, eu acho que não foi tão ruim assim,
2: não,
1: né?
2: Não, a do bolo ia ser fantástica. É. A noiva não precisava, né? Vai que machuca, mas derrubar o bolo é legal, ficar inesquecível.
1: E vocês, já aprontaram em uma festa?
2: Já aprontaram na minha de casamento. Teve um funcionário que roubou um carro, lembra?
1: Tá brincando.
2: Teve vários. Vomitar foi assim, uma atrás da outra, Jovem Pan, sabe? Diz que o povo passa mal, só mulher. Teve uma amiga minha que esqueceu a bolsa, caída assim num jardim. Mas eu lembro, eu praticamente não durmo, né? Eu andando no dia seguinte, encontrei duas pessoas dormindo na grama. E a hora que eu dormi, 10 minutos depois, quem quer acordar a noiva, gente? Beto Madden vai me acordar ali, meu carro. Falei, sei lá, só noiva. Tipo, nem tirei maquiagem, respeita.
1: Meu carro.
2: Falou, ah, roubaram meu carro. Falei, como roubaram? Nós somos numa fazenda.
1: E aí?
2: Um funcionário que tinha feito coisa errada, bebeu nananã, ele viu a chave lá e foi embora no carro do Beto. Depois devolveu.
1: Muito boa. História de casamento é sempre uma mais legal que a outra.
2: Ah, e tenho mais uma do meu casamento. A gente esqueceu de cortar o bolo.
1: Tá brincando?
2: Juro. Porque tinha uma festa um dia, numa sexta, aí casou no sábado. Aí no domingo era uma feijoada. Só pra poucas pessoas, tipo assim, poucos amigos. Pra começar, foi com todo mundo, né? Porque o povo tava podre. Então toda hora era, tipo, desesperado, não ia dar pra comida pra quase ninguém. Aí eu lembro, eu tava sentada, não queria olhar mais pra cara de ninguém, né? Não aguentava mais ninguém. Tô sentada só eu e o marido do meu lado. A gente comendo, uma hora eu viro a cabeça de lado e falei, ah, o bolo! O bolo inteiro. Parado. Falei, ai, não acredito, esquecemos o bolo, gente. Esquecemos. Mas pra que paga uma cerimonialista? Pra tanta gente, quem que não lembra de cortar o bolo, meu Deus?
1: Pois é, gente.
2: Não cortamos o bolo.
1: E você?
2: Ai, na hora lá rachou, cada um levou um pedaço e pronto. Foi isso.
1: Que legal, Ligi. Você fez 2 dias de festa de casamento?
2: Três. Foi o dado. Não, mas eu por mim não fazia nenhum. A minha lista tinha 20 pessoas. Eu não sou. Pra isso aí, eu prefiro gastar de outro jeito. Sabe? Não era o meu sonho. Tem muita mulher que tem o sonho, né? Disso aí. Eu não. Mas meu marido é que gosta de festa, mais que eu.
1: E você, ouvinte do Missão, hein? Tem uma história boa em alguma festa de casamento ou até na sua? Já sabe onde mandar, né?
2: Daquela é 11-2870-9750, 11-28, aquela que quer contar rápido. 11-2870-9750. Eu queria alguém que tenha o caso daquele... E ninguém, alguém tem alguma coisa pra falar? O cálice pra sempre, que levantou alguém, amante, jogou coisa no chão, coisa na cara. Conta pra gente, 11-2870-9750, tá? Quero baixaria também.

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1: Boa tarde, Tom da Jovem Pan, a melhor do Brasil. Boa tarde, Lígia. Tô numa situação que eu preciso de um conselho seu. Namorei com uma menina, ela tem uma filha. A gente ficou por 3 anos. Eu falava com ela pra ela fazer as coisas e tal, pra progredir na vida, fazer o curso de enfermagem que ela tanto queria. Eu tinha um problema com o pai da menina, que falava com ela pra entrar na justiça, falei pra ela fazer isso, fazer aquilo. E ela ficou estacionada no tempo. A gente brigava muito, festa, ela ficava só com a cara fechada, e acabava que a gente brigava. Eu falei que um dia eu ia cansar. Então, Lívia, um dia eu cansei e decidi largar ela. E o que acontece? Hoje eu tô com uma pessoa há 1 ano e pouco, há 1 ano mais ou menos. Essa pessoa é bacana, mas porém ela é mais velha, não pode me dar filho. Eu tenho um sonho, né? Eu sou sozinho na vida. Eu queria uma opinião sua, que você me ajudasse. Tô nesse pepino aqui. E ela, essa menina de 3 anos que eu fiquei com ela, ela não desistiu e falou que mudou muita coisa. E algumas coisas eu vi que realmente mudou. Só que eu tô com a cabeça confusa. O que que eu faço? Me ajuda?
2: Para, olha sua cara no espelho e dá 10 tapas nela. 5 de cada lado. Fala, não pode. Pelo amor de Deus, sabe assim, o que eu quero dizer com isso é passa um café bem forte, toma um energético, lambe uma tomada, sai correndo no meio da rua. Tá precisando de uma alegria, de uma energia, uma pegada. Primeiro que é óbvio que você termina com essa senhora que ajuda aí, que você quase tá sentando no colo dela pra ela fazer um cafuné, né? E pedindo pra ela o quê? Copo de leite, biscoito? Gente, nem nos anos 80 a gente tá mais, é 2026. O pau tá torando, é mais fácil você ter um IA pra ficar falando que você é legal do que uma senhora. Aí você vira e fala assim, eu tenho não sei o que, mas ela não vai me dar filhos, eu sou sozinho, com essa voz você vai ter que ouvir de novo. Você vai ter que ouvir de novo, com certeza que você vai concordar comigo. Pra começar, o negócio, ninguém é vaca leiteira, não, pra ficar dando coisas para os outros, ou coelhinho da Páscoa, ou Papai Noel. Filho, que é o projeto de um homem sozinho, você tem, você adota, você faz o que você quiser. Tá? Agora, se tem um projeto de ter uma família com uma mulher, é outra pegada.
3: Uhum.
2: Mas pode sentar, conversar com ela. Aí, se ela tem idade suficiente, que nem fazendo um tratamento não pode ter, a única possibilidade, obviamente, é adotar. Então, isso é um papo sério, de adulto, não pra ser, eu sou sozinho. Todo mundo é sozinho. Eu também. Vamos, cada um pega um lenço, quer que eu te conto a minha história? Ninguém sabe, é do outro.
3: Todo mundo tem que ter suas particularidades, né, Lígia?
2: Quanto à outra menina que você tá falando, a que você gosta, com quem você ficou 3 anos, você gosta dela? Você vai ficar com ela. Não gosta, não fica. Tem coisa que a gente não tem que ficar fazendo drama ou pensando demais, não.
3: Tem que resolver, né?
2: Vai, e vida que segue, que vem o próximo problema. A vida não para. Senão você vai ver, passa 3 anos, você tá sentado na mesma, olhando a sessão da tarde, com a mulher que você não gosta, que daqui a pouco ela não pode ter nem filho, nem nada, né? Daqui a pouco nem dente. Sabe assim? Vai todo mundo envelhecendo. O tempo passa e ele passa rápido. Vive a sua vida. A única coisa que é certeza aqui que você falou pra mim é que você quer ter um filho, não é?
3: Sim.
2: Então não volta nem com a de 3 anos, não fica com essa e vai olhando. Já vai trabalhando pra ganhar mais dinheiro, pra você ver se vou ter o filho sozinho ou vou ter o filho com formar uma família com uma outra pessoa. Mas vai se preparando para isso.
3: E é tudo na hora certa com a pessoa certa, né, Lígia? Porque se com a primeira não deu certo, não teve, arrumou uma segunda que não pode ter, meu amigo, se é o teu sonho mesmo construir essa família, ter filhos, você tem que continuar, né, vivendo, né, Lígia? Porque é só assim que você vai encontrar realmente uma pessoa que tem os mesmos pensamentos, ou pensamentos parecidos, os mesmos nunca ninguém vai ter, né? Mas os pensamentos parecidos de ter filho, de ter família. Porque senão você ficar... É tipo um ping-pong, né, Lígia?
2: Não, ficar com peninha, dosinha. Que voz é essa, gente? Como se tivesse 8 anos de idade. Eu teve a outra, e essa agora que não pode me dar filho, mas eu tenho vontade de ter filho, sabe? Porque eu sou sozinha. Gente, o que é isso?
3: Quantos milhões de pessoas
2: lambe
3: tem no mundo?
2: A tomada. Vai, porque tá precisando é de choque de realidade. Postura de homem, de macho, que resolve, que tem filho, que é pai, que busca, que ensina, que educa. A gente precisa de pegada na vida. Sabe? Pegada, energia na fala para resolver. Se eu ficasse falando assim, cheia de dúvida, a última coisa que você ia fazer era mandar um áudio pra mim pra saber minha opinião.
3: Uhum.
2: O que você tá buscando aqui é justamente essa segurança, então ela tem que vir de você. Você tem essa segurança em você. Pode ter certeza que tem, olha no espelho, por isso vamos voltar aqui, é tudo. Olha no espelho, desce tapa na cara. Você entendeu, né, o jeito do tapa na cara? Pode ser ele também, mas só não faça com muita força. Que é aquele assim, acorda! Vou fazer, me matricular na academia, vou baixar um aplicativo pra falar outra língua sozinho, vou trabalhar num outro horário, nem que seja 2 horas por dia, pra fazer uma renda extra. Vou adquirir meu primeiro imóvel, vou olhar como é que faço pra adotar uma criança, vou paquerar agora uma mãe que já tenha se divorciado, sei lá, entendeu? mas bole a sua história sem ter autopiedade. Senão teve uma hora que você vai ter uma autopiedade com raiva, que vai ser aos 80, 90, sozinho falando, gente, eu não acredito que eu não fiz nada do que eu queria. Faça. Mas não enrola essa senhora do cafuné e nem vai dar corda pra novela do Vale a Pena Ver de Novo.
3: É, pra isso. Pior coisa é você voltar pra ex pra tentar construir uma família, ter filhos.
2: Eu voltei, aí ó, nem tem que construir família não, não tive filho, só casei.

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1: Inho, o Otávio é um queridinho.
2: É, e é o queridinho que traz história boa aqui. Eu que trago os contos dos nossos ouvintes, Lígia. E quem não mandou, não pode esquecer de mandar, né? No 11-2870-9750.
1: Conte o seu conto, não caia no conto.
2: É, e esse começa assim, ó, escorregando no quiabo. Olha só.
1: Olha, ali. Falou de quiabo esses dias, essa semana inteira nós falamos de comida mineira, apareceu quiabo no texto.
2: Uhum. Oi, Lígia, sempre adorei ir à feira de sábado com a minha esposa. Eu, Antônio, e ela, Maria. Nós somos casados há 25 anos. E este é um passeio dos patrimônios aí de nossa família. É, nós vamos em busca de verduras, de legumes e de frutas fresquinhas.
1: Que bom, né? Quem que vai na feira para isso mesmo? Vamos comprar um caminhão aqui.
2: Afinal de contas, nós merecemos. Todo final de semana é o mesmo ritual. Eu, ela, o carrinho da feira. Primeiro compramos tudo o que precisamos e depois terminamos a feira comendo aquele delicioso pastel com caldo de cana.
1: Não, mas é bom demais ir na feira ficar provando tudo. Nó, que vontade agora eu de estar numa barraca provando tudo.
2: Olha só, e a fome que eu tô aqui, ele continua.
1: Eu também, as frutas.
2: O meu preferido é o de carne seca com queijo.
1: Eu fiquei doido pra comer uma manga e uma melancia.
2: E agora a história começa de verdade.
1: O seu é de quê, Otávio?
2: O meu é de carne.
1: Eu também. Sabe onde que é bom o daqui? Do Josefine.
2: Josefine.
1: É, conta pra gente qual é o melhor pastel da sua cidade, que o pastel é ícone do Brasil, tá? Tipo, se a rainha da Inglaterra fosse almoçar em casa, eu dava pra ela de aperitivo um pastelzinho.
2: E aquele era um sábado normal como outro qualquer. Até que, ao passar pela barraca de verduras, o pior aconteceu. No chão tinha uma gosma nojenta.
1: Ai, meu Deus.
2: Sabe aqueles legumes pisoteados? Tipo água escorrendo,
1: na
2: assim?
1: Na xepa que chama, gente. Sem churume?
2: Pois é. Maria não viu aquele chão molhado.
1: Caiu.
2: Pisou e saiu deslizando.
1: No churume.
2: Quando eu reparei, ela já estava longe. Nem deu tempo de segurar.
1: Ah, não é possível. Isso é igual aquele peixe. Um peixe escorregando. Apertou, ela foi, tobogã.
2: Isso tudo enquanto eu escolhi o tomate. E ó, Maria literalmente escorregou, sabe aonde? No quiabo. Ou melhor, na baba do quiabo. E saiu deslizando no chão. Ela percorreu umas três barracas na ladeira. Até que parou, sã e salva. Um pouco assustada, né?
1: Que bom que ela não escorregou na berinjela, né?
2: Mas no final, o nosso encontro foi de risadas. Por causa justamente daquele tombo inusitado. Já aconteceu algo inusitado com vocês também? Em uma feira, em algum lugar público?
1: Você já caiu?
2: Não lembro. Tropeçar, já tropecei. Algumas vezes, sabe aquele...
1: Tropicada. Tô pensando aqui se eu já caí. Pensando, já caí, já derrubei alguma coisa. Já... Meu pai, uma vez, tá? A gente tinha ido... Um amigão meu de fora, mó chique, assim. Tava... O pai dele produz vinho.
2: Sim.
1: E aí, tava aqui no Brasil e não sei o quê. Isso lá em Belo Horizonte, tem mais de 20 anos. E esse eu e meu amigo estavam bebendo. O papai adora beber um vinho. Tava lá tomando uma com a gente de tal. O pai dele foi lá trazer uma garrafa de um vinho. Falou, esse aqui é o último de todos. Não, o melhor vinho de todos. Na hora que ele deu na mão do papai, pá, caiu, já quebrou.
2: Quebrou.
1: Na mesma hora.
2: É muito
1: azar. De pé de cana, né? Que é a mão fofa, mão de alface. É igual o goleiro, mão de alface.
2: Agora, se cair no meio de uma feira, deve ser engraçado, hein? Imagina, você não encontra, vou dar uma passeadinha na feira.
1: E no quiabo, né? Que bom que não foi no pepino, no, na berinjela. O quiabo é na baba do quiabo.
2: E você, ouvinte do Missão, já tomou algum tombo em algum lugar, hein?
1: Já escorregou no quiabo? Já colocaram casca de banana pra você cair? Não, mas na verdade fala do vexame, né? Não precisa literalmente ter caído na feira.
2: É, qual
1: esse caso
2: você
1: aí
2: já
1: não
2: passou?
1: Teve tanto demais. Se tivesse rasgado uma calcinha, um roxo na perna, ser socorrida por aquele frentista de braços enormes.
2: Conta pra gente, você sabe onde? No 11-2870-9750. Pode mandar sua história em áudio também. Se não quiser mostrar sua voz pra não ser reconhecido, já sabe. Escreve a sua história e manda pra nós aqui também, né, Liginha?
1: Yeah.

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1: É isso aí, essa é a história de Feliz Ano Novo, hein, Lígia?
0: Happy New Year, baby!
1: É, yeah. Boa tarde, Otávio, boa tarde, Lígia.
0: Muito obrigada.
1: Vocês arrasam sempre.
0: Ai, arrasou, Bi.
1: Meu mico aconteceu ano passado em plena festa de Réveillon. Sabe aquela bagunça na praia? Todo mundo reunido? Pois é, como todo ano acontece, minha família foi para a Praia Grande. E à meia-noite fomos todos acompanhar os fogos na praia. Isso já é tradição da família Almeida e dos agregados também. Todos chiques, de branco, no meio daquela areia bem mais ou menos, entrando pelos dedos do chinelo, todo mundo leva sua champanhe. Todo mundo levava também a sua taça. Afinal de contas, o que poderia dar errado nessa noite tão especial, né? Já teve família, a gente sabe, que perdeu criança. Já teve fogos que caíram sobre a galera.
0: Já falei pra pôr coleira na criança, pra pôr AirTag.
1: Já teve, né, pessoas que caíram sobre a galera. Já teve todo tipo de confusão. Mas mesmo assim, a gente se apega, né, que usar branco vai fazer toda a diferença. E que o nosso ano novo vai ser abençoado. Ninguém nunca pensa no pior, né?
0: Ah, isso é a cana. Você acha o quê? Do nada, né? Alguém reincorporou. Então, meu amor, chama cachaça. É, antes de matar, ela humilha.
1: E foi assim. Deu meia-noite. Os fogos começaram a pipocar no céu e a gente começou a estourar as champanhes na areia. E adivinha o que aconteceu? Estourei a minha champanhe, que estava bem difícil de abrir, né? Bem na cara do meu cunhado. E olha, foi realmente sem querer. Foi cunhado para um lado, óculos de grau para o outro, não deu nem para acreditar no que eu tinha feito.
0: Isso dá para cegar, gente, eu morro de medo, sabia?
1: Pontaria certeira. Susto momentâneo.
0: Mas o cunhado
1: momentâneo
0: às vezes merece, o meu merecia na boca. Ou no nariz, a rolha para entrar já encaixando.
1: Meu Deus, o susto momentâneo e riso certo. Minha esposa não parava de rir por eu ter acertado seu irmão. E olha que se eu tivesse mirado um pouquinho melhor, teria acertado a sogra, hein?
0: Ei, não deu sorte, hein? Na sogra ganha até outra vida. Muda de fase na brincadeira.
1: E vocês já pagaram algum mico em Réveillon?
0: Ah, tá muito longe pra lembrar, né? Claro, ai, gente. Ai, ai. Mas é por isso que ele é uma vez no ano. Só a gente só fala dele quando tá chegando 26 de dezembro. Mas isso aí é coisa para jovens. Esse ano é pular onda, flor, aquetrem, comer passas, lentilha.
1: É.
0: E tá tudo ótimo.
1: Paz e amor, tudo tranquilo.
0: É, ou seja, tá mais complicado que você tem filho para criar. Eu tô livre, leve e solta, querida. No máximo tem a gata lá.
1: É, o filho tem que tomar cuidado também, imagina, vai pra festa em praia e...
0: Não, daqui a pouco o pau tá atorando na sua casa, filho. Roubando seu carro
1: e
0: te deixando pra fora. Se prepara, vão bater sua carteira ainda muito.
1: E Réveillon a gente arma várias, né? Várias situações doidas, né?
0: Réveillon, muitas vezes o povo bebe e briga. Igual todas essas festas grandes. Então pode. Deve ter muita história. Réveillon, Natal ainda tenta... A briga é familiar, né? A briga de tio com mãe e tal. No Réveillon acho que vem as brigas de casal.
1: É.
0: Sabe aquela coisa à noite, durante a festa, ciúme dos outros, do outro casal que é mais apaixonado, seu marido não fez aquilo, aquele outro fez. Enfim, eu sei que eu acho que vocês, homens, estão sempre errados.

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1: Partiu?
2: Partiu, terçou, né?
1: Hoje eu vou no cinema que eu quero ver, eu não assisti ainda Diabo Veste Prada.
2: Ó.
1: Opa! Só que tem que eu falei pro meu marido que só pode entrar no cinema se tiver usando um item da Prada.
2: Passa na Prada antes e pula pra dentro do cinema.
1: Você já assistiu?
2: Ainda não.
1: Tem que ir, gente, levar a esposa. Não é, tem que ir, né? Até parece, né? Não tem mais idiota do mundo. Ver essa bobagem aí desse filme. Vai mudar em nada a vida, ainda vai dar dinheiro pros gringos. Mas eu achei uma coisa interessante.
2: O quê?
1: Que desde a pandemia, eu não tinha visto o movimento mesmo, realmente, das pessoas de quererem ir ao cinema. Ainda mais que hoje em dia tem muito streaming e tal. Será a volta do cinema? Do
2: pode
1: mercado,
2: ser.
1: As pessoas irem? Gostoso.
2: Eu vi que teve uma ideia também que eles estavam pra incentivar as pessoas a visitarem o cinema mais, né? Aumentar.
1: Daqui a pouco vai ser tipo um museu visitar. Olha, antes era
2: isso,
1: assim que as pessoas...
2: Não, mas a ideia que eles estavam fazendo era disso, porque eles queriam reprisar os filmes antigos como incentivo para as pessoas irem ao cinema. É doido,
1: né? De graça.
2: Né?
1: É, super legal.
2: É doido, né?
1: É, e tem umas coisas que é diferente você assistir no cinema.
2: Uhum.
1: É mais legal mesmo.
2: Sim, e outras. Cinema é romântico, né, gente?
1: E sai de casa. É. O Drops de Anis, né? No escurinho do cinema, já
2: a
1: dizia uma
2: já
1: borrita.
2: Diz tudo.
1: Supando um Drops de Anis.
2: Você viu? Partiu?
3: Vamos. 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
1: Olá, tudo bem com você? Seja bem-vindo. Começando mais uma edição do programa Os Pingos nos Is, reunindo os assuntos importantes, trazendo para análise os nossos comentaristas. Hoje tem muito destaque, muita notícia que certamente vai necessitar de muitas reflexões por parte dos comentaristas aqui de Os Pingos nos Is. Eu sou Daniel Caniato e você é o nosso convidado especial. O líder do PL na Câmara, deputado Sóstenes Cavalcante, reconheceu que a oposição errou de novo ao apoiar a articulação conduzida pelo Centrão junto ao Judiciário, trocando a anistia geral pela redução das penas. A atitude da direita foi questionada na época, assim como no apoio dado à eleição de Davi Alcolumbre e Hugo Mota para a presidência do Senado e da Câmara, respectivamente. Sóstenes afirmou ter visto Paulinho da Força trocando mensagens com Alexandre de Moraes, que teria orientado quais pontos poderiam ou não estar presentes no texto da dosimetria, passando a confiança à oposição em apoiar a aprovação do projeto, que foi vetado por ele no Judiciário. Questionado se considerava que o ministro traiu o Congresso, o líder do PL assumiu que o erro foi da oposição em confiar em quem não merece confiança. Chamar os nossos comentaristas. Roberto Mota, tá ok? Então vamos ao Rio de Janeiro chamar o Mota para refletir sobre mais um capítulo, agora o meia-culpa talvez, ou as reflexões feitas pela oposição sobre a aprovação da dosimetria, o suposto acordo com o Judiciário, né, o tal do texto feito a seis mãos, e agora esse diagnóstico de Sóstenes Cavalcante dizendo que o Congresso ou a oposição não deveria ter confiado nesse integrante do Judiciário. Bem-vindo, Mota.
2: Isso me lembra um treinador de futebol, Caniato, que costumava dizer ao seu time: eu ganhei, nós empatamos, vocês perderam. Boa noite a você, boa noite aos meus colegas de bancada, boa noite à nossa audiência. A oposição errou. Errou mais uma vez. Foi um erro grosseiro, amador, imperdoável. A oposição precisa assistir mais ao Pingos nos Is, porque nós avisamos aqui o que ia acontecer inúmeras vezes. Não que você precisasse ser um analista político para prever os acontecimentos. Bastava ter um pouco de bom senso e um pouco de memória. Mas essa é a mesma oposição que votou para aprovar a lei que criminaliza a misoginia, foi aprovada no Senado. É a mesma oposição que aprovou a lei antipiada que foi usada para condenar o humorista Léo Lins. Essa é a oposição do Congresso mais conservador da história.
1: Pois é, agora é preciso refletir sobre o posicionamento da oposição a partir de agora. Deixa eu chamar o Luiz Felipe Dávila. O Dávila ontem até mencionou, se isso for uma minissérie, ainda teremos muitos capítulos pela frente. É preciso ter paciência. Você, Dávila, da maneira como as coisas estão se desenhando, você acha que trata-se somente de um protocolo, porque o Supremo foi provocado, aí o Pleno do Supremo fará a análise, e aí o Supremo respeitaria a decisão do Congresso Nacional? Você acha que essa provavelmente será a decisão do Supremo, respeitando a decisão tomada pelo Congresso? Essa é uma certeza ou tudo leva a crer que sim? Bem-vindo.
3: Boa noite, Caniato. Boa noite, meus colegas de bancada. E boa noite, nossa querida audiência. Caniato, precisamos ver um momento político de acordo com a temperatura atual do clima político. O Supremo está, sim, acuado. E o próprio presidente do Supremo, Edson Fachin, reconhece isso, dizendo que o Supremo tem que voltar a tomar conta apenas de questões jurídicas e se distanciar da política. E a decisão monocrática de um ministro para anular uma lei aprovada pelo Congresso Nacional é um tamanho desrespeito ao poder legislativo que fez com que houvesse uma reação imediata de alguns membros da Suprema Corte, inclusive conversando com parlamentares da oposição, com jornalistas, dizendo que essa decisão monocrática vai ser revertida. Agora, é preciso ver se isso acontece na prática. O fato é que, quando uma decisão monocrática é capaz de anular uma lei aprovada pelo Congresso Nacional, pelos 81 senadores e 513 deputados, é uma afronta ao poder legislativo que retrata a arbitrariedade desse ativismo judicial que predomina o Brasil. E o que isso faz, Caniato, é provocar uma reação ainda mais forte do legislativo. Agora mesmo, o legislativo já começou a vislumbrar passar a PL, um PL, ou uma PEC, aliás, uma PEC para não ter que passar pelo Palácio do Planalto, aprovando a anistia ampla, geral e restrita. Então, toda vez que esta confiança é quebrada entre os poderes, o que acontece é que acirra a desconfiança, escala o conflito e medidas ainda mais duras devem sair do Congresso Nacional. Ou seja, a traição de um acordo tem um preço caro a ser pago. E esse preço está cada vez subindo mais no Congresso Nacional e mostrando disposição dos parlamentares da oposição a se unir em matérias ainda mais duras, como é o caso da provável anistia ampla, geral e restrita, que poderá ser aprovada se o judiciário não recuar da decisão descabida, arbitrária, de um único membro.
1: Pois é, os nossos comentaristas analisam a situação que envolve a dosimetria barrada pelo judiciário. Uma nova análise será feita agora por todo o colegiado, pelo Pleno do Supremo Tribunal Federal, e aí há um apontamento sobre a possibilidade da dosimetria ser enterrada, né, na hipótese de entenderem que trata-se de uma medida inconstitucional. O que caberia ao Congresso? Aprovar uma proposta de emenda à Constituição, aí sim, acabando com as penas, né? Anistia ampla, geral e restrita, seria esse o caminho? Deixa eu chamar o Cristiano Beraldo para avaliar esse momento da relação entre Congresso e Judiciário e quais podem ser os próximos capítulos, isso meses antes de um processo eleitoral. Bem-vindo, Beraldo. Boa noite.
4: Boa noite, Caniato. Boa noite, Dávila, Mota, Musa. Boa noite, audiência que prestigia diariamente os Pingos nos Is. Olha, Caniato, essa é uma situação muito sui generis.

0: reconhecida pela Suprema Corte e fica tudo por isso mesmo. Quer dizer, uma decisão monocrática põe por terra o trabalho de todo o Congresso Nacional, que tem por prerrogativa legislar. Mas, da mesma forma, a gente vê isso acontecer em vários ambientes brasileiros, né? O que é esse emaranhado de espaços no cotidiano das cidades brasileiras em que o crime organizado toma conta, estabelece as próprias leis, o próprio rito judicial, e fica tudo por isso mesmo, porque ele se coloca na posição de mais forte. E como a polícia foi, as polícias foram sistematicamente sendo enfraquecidas, nós tivemos um endurecimento das leis contra o policial. Aliás, o policial ele é punido, porque não tem a infraestrutura adequada para exercer o seu papel, ele é punido com salários muito aquém daquele que deveria ser o salário de alguém que defende a sociedade, ele é punido porque quando ele faz, cumpre o seu papel, você tem toda uma estrutura da própria imprensa, parte da imprensa que adora apontar o dedo para a polícia, e também do judiciário, que está sempre contra o policial. Então isso vai ficando por isso mesmo, né? O Brasil é isso. E no caso da dosimetria, nós estamos assistindo a um episódio absurdo e que a reação, no meu entendimento, é calma demais, é serena demais. Ela é de indignação nas declarações, ela é de indignação nas redes sociais, mas para estabelecer uma linha, um limite, a gente não vê essa mesma disposição. Então, Caniato, esse é um cenário em que tudo é possível e é especialmente possível que aquele que mais manda, aquele que mais ou melhor exerce o seu poder, vai prevalecer. E os outros, não importam quanto sejam, ficaram quietinhos, olhando, fingindo que vão fazer alguma coisa e não vão fazer absolutamente nada.
1: Chamar o Bruno Musa para avaliar essa situação e também o diagnóstico de Sóstenes Cavalcante. Musa, seja bem-vindo, ótima noite a você. Sóstenes disse que oposição teria cometido um novo erro quando ele menciona o aceite para a proposta de dosimetria. E aí queria que você refletisse sobre todo o processo de negociação lá atrás ainda, quando defendiam a anistia, depois a sinalização de que a anistia não avançaria, de que isso seria judicializado, que o Supremo iria derrubar, e aí pensaram em um caminho do meio. Até houve a participação de algumas figuras, como Michel Temer, Aécio Neves, Paulinho da Força, escolhido relator. Não dá para dizer que Paulinho da Força é uma figura que representa a direita brasileira, ou seja, um grande representante da oposição. Paulinho esteve, por muitas vezes, de mãos dadas, né, com o presidente da República. Você acha que é preciso considerar também as figuras que participaram desse processo de articulação, negociação para aprovar a dosimetria? Bem-vindo.
2: Boa noite, Caniato, Mota, Dávila, Beraldo, todos que nos ouvem no Brasil. Pois é, vamos lá, mais um dia em que nos cabe aqui uma reflexão. Eu tenho uma grande dificuldade em entender quem seriam esses representantes da direita, conservadores que lá foram colocados, como muito bem a gente fala aqui, que poucos conhecem profundamente a filosofia dos valores que devem ser defendidos, econômicos, morais, costumes. Eu não estou fazendo um juízo de valor aqui se cada um deveria conhecer, mas para ser um representante e se auto-intitular da direita, conservadores ou o que quer que seja, tem que conhecer os preceitos defendidos. Como é que você pode dizer que você é de uma ala, seja ela qual for, se você não conhece profundamente aquilo que você diz defender? Portanto, isso passa a ser um oportunismo e não mais uma decisão, digamos, pautada em fatos, em verdades, em aquilo que você defende. Infelizmente, isso não existe na política brasileira. Existe apenas de forma marginal. São pouquíssimos aqueles que conhecem e conseguem participar de um debate mais aprofundado. Uma grande maioria fica na página 2 ali, principalmente quando você entra em qualquer tese

0: digamos, mais aprofundada intelectualmente. Muito bem, esse histórico que nós falamos aqui, eu acho que mostra um pouco dessa falta de posicionamento, uma vez que a decisão da dosimetria, como você muito bem trouxe, será a anistia, depois não é nada, então vamos chegar no caminho do meio. As decisões políticas e principalmente na justiça brasileira hoje em dia, me parece uma decisão como um sábado. Eu queria comer carne, minha mulher queria comer massa, a gente chegou, achou um meio termo. Então vamos decidir um restaurante que tenha carne e que tenha massa para nós irmos. Só que isso não é justiça, isso não é democracia, isso não é uma decisão pautada em verdades. É uma decisão por uma escolha de comida que é mais conveniente, que não vai mudar nada no final do dia se você comeu carne ou comeu peixe ou comeu frango. Mas são vidas de pessoas que estão sendo impactadas por algo dessa forma. E as decisões brasileiras estão sendo tomadas dessa maneira. Ah, não pode A? Não pode C? Então vamos no B. Mas como eu amparo o técnico para isso? Aonde na Constituição fala que você pode tomar a decisão B? E aí eu concordo com isso. Uma falha muito grande da oposição, que no meu entender, eu concordo com o Mota, é imperdoável, porque são pessoas que foram retiradas do convívio de suas famílias sem ter feito nada para serem condenados aos crimes que foram condenados. Ninguém, me desculpe, tem que ser uma criança para acreditar que aquelas pessoas que estavam lá conseguiriam conduzir um golpe. Isso já foi falado imensamente, chega a soar até patético quando nós olhamos os golpes na história nos mais variados países do mundo. Mas sim, a gente já começa a ver nos principais meios de comunicação matérias de ontem e hoje falando que a cúpula do legislativo achou que foi, de fato, e foi uma afronta do ministro da Suprema Corte ao derrubar a lei da dosimetria. E agora esse choque entra entre os poderes, que eu falo, quando grande parte dos poderes são comandados por pessoas envolvidas em escândalo, eu prefiro que eles estejam em choque, porque aí é a única possibilidade da população de bem questionar e mostrar as evidências claras. Quando eles se arquitetam ali, para mim é muito mais assustador. E para finalizar, nessa briga entre a cúpula do judiciário e a cúpula do legislativo, Caniato, me assusta que uma vez que não há valores, virtudes e conhecimento profundo a serem defendidos pela verdade, talvez qualquer coisa seja mais fácil para chegar a um acordo, pegar um avião em Londres e tomar um belo de um uísque importado.
1: Zé, deixa eu passar para o Mota para refletir sobre as ferramentas que hoje em dia a oposição tem para conseguir avançar com as suas demandas. Mota, vimos tentativas de aprovar em outros textos, né? Houve o diagnóstico naquela ocasião por parte da oposição que não seria possível ou encerrar processo, avançar com uma anistia ampla, geral e restrita. Em algum momento se depararam com essa proposta, e aí provavelmente alguém fez aquela pergunta: é pegar ou largar? E aí pegaram a proposta de dosimetria. Você não acha que soa até a ingenuidade por parte da oposição ter topado fechar esse acordo? E quem foi o grande articulador foi uma figura que, poxa, tão identificada com o Partido dos Trabalhadores, com o governo federal, que é Paulinho da Força, todo respeito a ele, mas historicamente ele tem uma relação com o PT, né?
2: Com todo o respeito aos parlamentares, aos políticos de oposição, eu vou falar aqui como cidadão. Eu achei um absurdo completo, como eu disse várias vezes aqui. Eu acho que poucas vezes o Brasil, os políticos brasileiros, os políticos de oposição, se viram diante de uma situação com tanta clareza moral. Não é possível. A gente está falando do caso de uma mãe de dois filhos que escreveu com batom em uma estátua e foi condenada a 17 anos de prisão. Não há espaço para titubear, não há espaço para duvidar, não há espaço para pensar qual era a melhor estratégia. A estratégia é fazer a coisa certa. Eu continuo ainda revoltado com o argumento que eu mais ouvi e que eu continuo ouvindo. Eu continuo ouvindo esse argumento, mas Mota era o que dava para fazer. Tradução, era o que permitiram que o Congresso fizesse. Eu poderia fazer uma lista aqui de inúmeras situações parecidas em que políticos, em que autoridades, em que pessoas comuns se viram em situação parecida e eles fizeram a coisa certa. Muitas vezes pagando um preço muito alto por isso, mas eles não se acovardaram. A oposição já deu recentemente várias mostras de que consegue fazer o que é certo. A gente viu a forma com a qual a oposição tratou a PEC da insegurança pública, que foi enviada pelo governo ao Congresso. A oposição matou no peito, refez a PEC e transformou numa verdadeira PEC da segurança pública. A oposição fez a mesma coisa com o projeto antifacção, que na verdade facilitava a vida das facções. A oposição pegou esse projeto, reformou. Nós vimos uma coisa acontecer no Senado que não acontecia, deixa eu ver se eu não erro o ano dessa vez, desde 1894, a rejeição de um candidato à Suprema Corte. Então a oposição consegue fazer, sim. A oposição sabe o que tem que fazer. Mas são preciso quatro coisas para isso: coragem, interesse, convicção e preparo. E eu não sei qual dessas coisas faltou mais em relação a esse projeto da dosimetria.
1: Pois é, deixa eu passar para o Dávila, que é preciso olhar também para os próximos passos, né? Dávila, assim, houve talvez alguma coisa nos bastidores que nós não soubemos, essa informação não foi repassada para a imprensa, mas provavelmente algum tipo de acordo, conversa, havia uma convicção por parte de alguns integrantes da oposição de que o STF ou o Judiciário respeitaria a decisão do Congresso, que uma vez que um partido questionasse, o Supremo iria devolver. Não, isso daqui é matéria do Congresso, não temos nada a ver com isso. Essa medida já foi tomada pelo Congresso, devolveria, inclusive, a matéria. Mas não foi isso que aconteceu. Você acha que essa decepção, essa frustração poderá ser convertida em uma proposta de emenda à Constituição ou no avanço de uma PEC que permitiria a anistia ampla, geral e restrita?
3: Sim, acho possível. Nós precisamos olhar a situação atual, Caniato, num momento de total disfuncionalidade institucional. Quando há essa disfuncionalidade institucional que vigora no Brasil hoje, ou seja, o ativismo do judicial, a arbitrariedade da justiça, cerceamento do poder soberano do Congresso Nacional e até mesmo de políticas do Poder Executivo, mostra que a fórmula antiga de se fazer política, muito em moda pelo Centrão, que são conchavos, acordos, para se aprovar medidas, não vale mais nesse momento de disfuncionalidade. Veja só essa história do projeto da dosimetria. Foi escolhido como relator o deputado Paulinho da Força, justamente porque ele era a pessoa que conversava com o ministro Alexandre Moraes e Gilmar Mendes. Por causa dessa boa relação com os ministros do Supremo, é que ele acabou sendo escolhido relator desse projeto pelos partidos do Centrão. Acreditaram que este diálogo a seis mãos com o Congresso, com o Poder Executivo e com o Poder Judiciário, era possível moldar um projeto que seria aprovado pelo Legislativo e respeitado pela Suprema Corte. Isso mostra já a disfuncionalidade de que a função exclusiva hoje do Poder Legislativo de legislar já abriu-se mão, porque sabes que se não houver o consenso do Poder Judiciário, nesse caso do STF, não há como aprovar uma lei, manter essa lei, fazer essa lei ser cumprida, porque provavelmente ela será derrubada no Supremo. Então, de novo, usaram a velha tática do conchavo, do acordo, para se chegar a um texto comum. Esse texto foi aprovado e agora recebe este não de um único ministro numa decisão monocrática, o que surpreende, como bem colocou o deputado Sóstris Cavalcante, pegou todo mundo de surpresa, todo mundo se sentiu traído. Ou seja, a política do fio de bigode, que sempre funcionou, ou a maioria das vezes funcionou, nesses acordões do Supremo com o Centrão brasileiro, agora foi por água abaixo. E isso quebra a confiança. E no momento que quebra a confiança, a reação do Congresso Nacional é aprovar uma PEC, porque a PEC não tem que negociar nem com o Poder Judiciário e nem com o Executivo. É um poder exclusivo do Legislativo. Então, já que a confiança foi rompida, o acordo feito de entendimento de uma proposta foi desobedecido, resta então ao Parlamento assumir as rédeas e tomar conta deste fim, desse episódio tristíssimo da história do Brasil, que foi a condenação indevida, injusta e inconstitucional de centenas de brasileiros que apenas foram às ruas manifestar a sua oposição ao governo que havia vencido as eleições.
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0: Para mim, é um dos mistérios da democracia brasileira.
1: Seguimos com outras informações. Os brasileiros têm se endividado cada vez mais para poder comer e morar. Foi o que revelou um estudo, um levantamento da Tendências Consultoria. Durante a pandemia, em 2020, os custos das famílias com alimentação e moradia subiram 83,1% e 51,1%, respectivamente, enquanto no período a inflação média da economia foi de 41,8%. Com a maior parcela da renda destinada a gastos básicos, os gastos com consumo, lazer e poupança diminuíram. E mesmo assim, o endividamento gerou patamares recordes. O levantamento também apontou que outros serviços básicos registraram aumentos expressivos nas últimas 2 décadas, como água, que acumulou uma alta de 621%, o gás superior a 700%. Para economistas, quando despesas essenciais como alimentação, energia, moradia e transporte geram impacto direto no orçamento da população, a sensação de bem-estar cai muito, o que explica a pressa do governo Lula em lançar o programa Desenrola 2.0. Deixa eu chamar o Luiz Felipe Dávila para refletir sobre esse endividamento que, por vezes, tem a ver com uma televisão cara, né? Um iPhone que a pessoa que não pode comprar, compra. Mas preocupa quando tem a ver com alimentação e gastos básicos, né, Dávila?
2: Preocupa todos os brasileiros, exceto um, o presidente da República. Sua frase seminal desta semana é muito clara. O que que o presidente Lula disse? É muito bom que o povo tenha capacidade de se endividar. Somente uma pessoa completamente descolada da realidade pode falar tamanha barbaridade. Somente uma pessoa que vive numa redoma de palácio, longe das ruas, pode dizer que mais de 82 milhões de brasileiros inadimplentes, 80% das famílias estão endividadas, desesperadas, deprimidas, preocupadas, que não vão conseguir pagar suas dívidas nem com o tal do desenrola. Porque a média da taxa de juros é 60%. Então você imagina uma pessoa que tem qualquer dívida, cada vez que passa, essa dívida cresce de uma forma que não tem ganho que consiga pagar. A pessoa tem que sair correndo fazer bico, pedir dinheiro para os parentes emprestados, pedir dinheiro para os amigos. Ela tem que fazer alguma coisa para estancar isso. Porque se ela tentar saldar essa dívida com o seu ganho, ninguém tem ganho que tem 60% de margem, né? A não ser traficante, né? Então, isso mostra, Caniato, um total descolamento do governo e esse populismo político de tentar criar esse desenrola. O primeiro já foi um fracasso, o segundo vai ser um fracasso dois, que não vai resolver o problema da grande maioria dos brasileiros. Porque o problema central está no governo. Um governo que gasta demais, pressiona o Banco Central a promover a taxa de juros real mais alta do mundo. Como esse governo não conseguiu reduzir uma única despesa e vem batendo recorde mês sobre mês de arrecadação, mostra que ele só tem uma tese: é continuar arrecadando cada vez mais. E sabe o que é arrecadar? É meter a mão no nosso bolso. É meter a mão no brasileiro que trabalha. Então, o governo, primeiro, mete a mão no nosso bolso, as pessoas se endividam, o governo não consegue reduzir despesa e depois vai pegar o dinheiro do próprio povo, do FGTS, para saldar a dívida. É uma cara de pau sem limite. É uma desfaçatez. Isso mostra por que este governo vai perder a próxima eleição. É um governo descolado da realidade, das dores, do sofrimento, das dificuldades da maioria da população brasileira.
1: Deixa eu passar para o Cristiano Beraldo, porque a depender da situação do povo, né, o nível de endividamento e a possibilidade da pessoa sair dessa situação, isso terá um impacto direto no processo eleitoral, né, Beraldo? Por isso que tiraram da cartola o Desenrola 2.0, porque quando mexe no bolso do brasileiro, isso tem um impacto direto. Ou esse governo resolve o meu problema, ou ele dá certo ou não dá certo. Bom, se 80% das famílias estão endividadas, Tem muita

0: coisa que vai mal, né? E isso impacta, inclusive, na tomada de decisão para votar em A, em B ou em C.
1: Olha, Caniato, eu não compartilho dessa pureza de pensamento que você tem de dizer que o Desenrola foi um programa para ajudar as pessoas. Ao contrário, o Desenrola, tanto o primeiro quanto esse segundo, são programas que comprovadamente não ajudam o cidadão. Ele posterga a possibilidade do cidadão sobreviver enquanto ele diminui o risco daqueles que estão concedendo crédito. No primeiro momento do Desenrola, o grande beneficiário, porque aquela operação foi combinada com a taxa das blusinhas, era para dar uma força para o varejo brasileiro, porque empresários do varejo foram muito generosos e amigos do candidato Lula que venceu as eleições. Agora, o Desenrola 2.0 é para ajudar os amigos banqueiros que concederam crédito além da possibilidade do tomador pagar e estão preocupadíssimos com essa situação. Agora, o que acontece? Os bancos vão conceder descontos, entre aspas, de uma dívida que é o seguinte: você pega R$100 de dívida hoje, daqui um ano você está devendo 400. Só que você não pega esses R$100 e simplesmente diz: não, eu não vou pagar nada. Não, você, né, em geral, as pessoas têm o mínimo de vergonha na cara, elas vão, pagam a primeira parcela, aí ela entra no cheque especial para poder pagar a segunda, aí ela embarriga o cartão de crédito para poder pagar a terceira, e ela vai sofrendo, sofrendo, sofrendo. No final, quando a pessoa, em geral, reconhece que não vai dar conta, dos 100 que ela pegou, ela já pagou 200, mas ela deve mais 400. E ela quebra, porque essa é a realidade brasileira. Caniato, eu me lembro, na sequência ali do Plano Real, que foi quando o brasileiro começou a ter o gostinho, né, de conseguir financiar algumas coisas, de ter um crédito de um prazo mais longo, eu me lembro, eu era jovem, estava ali na faculdade, e aí começou a ter cheque pré-datado, o parcelamento de combustível. Você ia no posto de gasolina, enchia o tanque, você podia dar um cheque para frente, ou pagava em duas vezes. Eu pensava, eu não tinha experiência de vida nenhuma, mas olhava para aquilo e falei: bom, mas se a pessoa está financiando a gasolina que ela vai consumir em uma, duas semanas, ela tem que ir no posto de novo, como é que isso vai dar certo? Ela vai sempre parcelando, parcelando, parcelando, a gasolina já foi embora e ela não conseguiu pagar. Então, essa mentalidade louca do brasileiro que se endivida não para fortalecer a economia, mas ele se endivida para enriquecer as casas financeiras, essa loucura já vem de muito tempo. Não tem nenhum sentido. O crédito, qualquer país civilizado do mundo, Caniato, o crédito é usado para desenvolver o país, fortalecer a economia. Só que se nós olharmos para essas pessoas, esses 80 milhões de inadimplentes, a gente vai ver que agora eles estão usando o FGTS para pagar a conta do restaurante, porque eles não tinham dinheiro para ir no restaurante, foram, entraram no cheque especial, tiveram que pegar um empréstimo, aí vai financiando, vai entrando, vai se enrolando para poder pagar a conta de luz, aí quer fazer aquela viagem, quer ir naquela festa, quer ir passear na praia no final de semana, quer, no fundo, levar uma vida normal. Mas o Brasil não deixa. As pessoas têm que ter consciência. Um governo incompetente, um governo que está jogando o Brasil no buraco, impede que você viva uma vida decente. A sua vida, todos os nossos espectadores, a sua vida seria uma vida decente, uma vida respeitada em qualquer lugar civilizado. O Brasil não é um lugar civilizado. O Brasil é um país que foi administrado nessas últimas duas décadas para te destruir. É essa a realidade que a gente vive.
0: O Beraldo deu esse exemplo do cheque para frente, né? Chequinho para frente, chequinho para frente. Tinha as factories que voltavam dinheiro pro comerciante. Ó, pegava aquele bolo de cheque e voltava o dinheiro e ele ficava com um percentual. Pois é, Brasil, né? Brasil e seus negócios paralelos. Tá certo. Daqui a pouco a gente volta a falar disso com o Beraldo, com os nossos outros comentaristas. Só quero girar a reportagem da Jovem Pan News, porque o ministro do Desenvolvimento e Assistência Social, Família e Combate à Fome, Wellington Dias, afirmou que o presidente Lula não pretende deixar vagas abertas no Supremo Tribunal Federal para que sejam preenchidas no próximo mandato. Quem está acompanhando essas movimentações e articulações é o Matheus Dias, chega ao vivo. Matheus, seja bem-vindo, ótima noite a você. Então, mesmo depois da rejeição de Jorge Messias, parece que o presidente da República segue firme, convicto, não desistiu da indicação, é isso?
2: É isso, viu, Caniato? Pelo menos na visão de Wellington Dias, o ministro do Desenvolvimento, Assistência Social, da Família e do Combate à Fome. Uma boa noite para você, Caniato, a quem nos acompanha aqui no Pingos nos Is. O ministro Wellington Dias disse que Lula vai sim indicar um novo nome para vaga em aberto no Supremo Tribunal Federal ainda esse ano, ainda até o fim desse mandato. Segundo ele, é de direito do presidente escolher um nome para compor as cortes e que não tem cabimento um presidente, segundo ele, democraticamente eleito, ter que esperar uma nova eleição acontecer, uma nova posse acontecer, para que sim seja feito o uso desse direito de indicar um nome para uma corte, como no caso o Supremo Tribunal Federal. Essa fala de Wellington Dias aconteceu no canal SBT News. Ele disse, inclusive, que a rejeição de Jorge Messias foi apenas por motivações políticas do Congresso e que não tem cabimento também essa rejeição ter acontecido, já que, na visão de Wellington Dias, Jorge Messias é extremamente qualificado para o cargo e seria um ministro extremamente qualificado para atuar nessas funções, nesse momento ainda mais de um país completamente polarizado. O ministro disse ainda que Lula não tem um prazo para definir esse novo nome. Nas palavras de Wellington Dias, disse que Lula tinha escolhido o melhor, mas o Congresso rejeitou. Agora ele vai ter que rever as listas, repensar nos nomes e escolher mais um entre os melhores. Só que ainda não tem prazo para isso acontecer, viu, Caniato?
0: Pois é, a gente vai seguir acompanhando, porque há muitos nomes sendo aventados, né? O Matheus Dias, claro, que vai seguir acompanhando essas articulações. Qualquer novidade, Matheus, por favor, prioridade para você, para a nossa reportagem. Grande abraço, bom trabalho, a gente segue em contato. Deixa eu chamar o Bruno Musa para entender um pouco esse desafio para o presidente da República, que agora fica vislumbrando a possibilidade de uma reeleição. E caso ele ocupe mais uma vez a cadeira da presidência da República, no próximo mandato, ele teria direito a indicar mais 3 nomes para o Supremo Tribunal Federal. Então, juristas que ocupariam as cadeiras de, não necessariamente nessa ordem, tá? Mas Carmen Lúcia, Luiz Fux e Gilmar Mendes. Lembrando que a vaga de Luiz Roberto Barroso segue vazia, vaga. Então, seriam 4 nomes, né? Se ele vence a próxima eleição. E aí, Musa, me parece que Lula querer ou não faz muita diferença, né? Porque parece que a chave do cofre está com Davi Alcolumbre agora, né?
3: Perceba o perigo do que você falou, né? Mais 3, fora os que já estão lá indicados. E mais, se a pressão continua dessa forma, Caniato, será que outros também não sairão da Suprema Corte, seja pedindo para sair ou por um eventual processo de impeachment? Enfim, ou seja, poderia ter inclusive mais possibilidades. Eu nunca mais me esqueço de um discurso duro do próprio Lula nos anos 80, falando que um projeto de poder no Brasil demoraria por volta de 40 anos para ser concretizado. Basicamente, final dos anos 80, para agora, façamos a matemática. Realmente, isso me deixa bastante preocupado. Porém, por outro lado, como você muito bem falou, talvez a vontade dele de indicar não mais seja uma simples concretização de um determinado poder ou conquista, digamos assim. Afinal de contas, nós vimos agora a quase que inédita rejeição do próprio Messias, que tinha sido indicado por ele. Eu digo quase inédito, porque a última tinha sido lá atrás, em Floriano Peixoto, 132 anos atrás. Então, realmente, é um risco para ele fazer essa indicação nesse momento. Não sei se ele assumirá, de fato, esse risco, mas nesse momento de rota de colisão que ele está com o legislativo, claramente é um risco. Mas eu não acho, e de novo, podemos errar, eu não achava que haveria essa rejeição. Eu não acho que ele faria uma nova indicação sem ter uma nova articulação por trás feita. Não sabemos como está. Afinal de contas, as pesquisas continuam mostrando um alto nível de rejeição do próprio governo. Ninguém foi reeleito ou eleito com esse nível de rejeição atual. Consequentemente, há um risco importante para isso. Mas eu continuo lembrando aqui. Quando passou o carnaval, eu vou deixar essa reflexão para a gente pensar, eu falei que, a minha opinião, cabe juízo e possibilidades, inclusive de erros claras, que durante o processo de eleição, quem presidirá o TSE presidirá e vice-presidente será dois ministros indicados pelo governo anterior. Não sei se, pelo menos pelo Nunes, isso corresponderia a alguma coisa importante ou não, mas que, se Lula em algum momento não viesse a ser candidato, ele faria alguns movimentos importantes para parecer que ele estaria sendo vítima de um processo, digamos, dentro do judiciário, mas que caberia uma politização, um viés político para ele se vitimizar e, obviamente, dizer, ora, vou tirar o meu cavalinho de cena, não mais participarei desse pleito, afinal de contas, agora nós temos aqui um TSE com ministros indicados pelo governo anterior. Talvez uma nova indicação para uma eventual derrota poderia caber uma dupla interpretação em cima disso. É uma mera conjectura, mas seria um risco altamente grande para ele assumir nesse momento, ainda mais nessa rota de colisão, mas essa rota de colisão também, ela vale até a página 2. Nada que umas boas trocas no campo da política brasileira mude as ideias das pessoas.
0: Pois é, lembrando a nossa audiência que a enquete já está publicada, tem a ver com a delação de Daniel Vorcaro. Se você puder, manifeste a sua opinião. Portal da Jovem Pan e também no YouTube de Os Pingos nos Is. Deixa eu passar para o Mota para analisar essa informação trazida pelo Matheus Dias, o nosso repórter. Presidente da República parece que não desistiu de indicar um nome para a vaga de Luiz Roberto Barroso, mesmo após a rejeição de Jorge Messias. Eu me lembro que há alguns dias falava na possibilidade de ele indicar mais uma vez Jorge Messias. Poxa, coitado do moço, imagina passar por essa. Duas rejeições seria algo terrível, né? Mas parece que dissuadiram o presidente da República de fazer isso. Mesmo assim, ele acredita que poderia convencer Davi Alcolumbre a colocar em votação e conversar com seus pares, com os senadores, para aceitarem a próxima indicação. Enfim, muitos nomes vêm sendo aventados, até daquele que seria o preferido, o predileto por Davi Alcolumbre, que é o político de Minas Gerais, que já presidiu o Senado, inclusive, o Rodrigo Pacheco. Mota.
4: Eu acho improvável mesmo, Caniato, que o governo desista de outra indicação. Afinal, o governo não tem nada a perder. Quem já passou pela humilhação de uma rejeição pode muito bem passar por outra. O valor de ter um amigo na corte justifica qualquer vexame. Afinal, se não me falha a memória, foi segundo um dos integrantes da própria corte, né, que teria dito que se não fosse por essa amizade, talvez esse governo nem existisse.
0: Pois é, a vaga de Luiz Roberto Barroso e a indicação do atual presidente ou o Senado Federal na figura de Davi Alcolumbre atravancaria todo esse processo e deixaria isso para o próximo presidente da República. Você, Dávila, se isso acontecer, o próximo presidente da República indicaria 4 nomes para o Supremo Tribunal Federal. E, convenhamos, né, 4 novos nomes no Supremo, você muda a cara da Suprema Corte. Então, a depender do presidente da República e da linha que ele adotar para indicar os integrantes do Supremo, isso tem um peso e uma importância fora do comum, não?
5: Certamente, Caniato, e uma importância fundamental para reformar o Supremo Tribunal Federal. Além de mudanças na legislação para resgatar o papel de corte constitucional, é preciso ter pessoas que se comportem como ministros do Supremo Tribunal Federal, de acordo com o artigo 102 da Constituição, ou seja, que tenha o tal do notório saber e reputação ilibada. Isso pode ser, sim, o começo do fim do ativismo judicial. Agora, um último ponto sobre essa questão do presidente Lula. Depois de uma derrota de 7-1, o time fica com dor no lombo, né? E pensa duas vezes antes de entrar em campo de novo. O único nome que conseguiria ser aprovado nas próximas 6 semanas, não podemos esquecer, nós temos apenas mais 6 semanas de Congresso Nacional, porque dia 24 de junho é dia de São João, ali para o Congresso Nacional e a partir dali começa o ritmo de eleição. Então, em 6 semanas, o único nome que o governo conseguiria aprovar num tal de fast track é justamente o do ex-senador Rodrigo Pacheco. Mas se o presidente da República apresentar o nome de Rodrigo Pacheco, o vitorioso não será o governo, será o presidente do Senado, Davi Alcolumbre.
0: Pois é, mas só uma informação de bastidor, viu, Dávila? Existe sim o nome de Rodrigo Pacheco sendo aventado em Brasília, mas para um outro cargo, salvo engano, do Tribunal de Contas. Existe a possibilidade, porque o atual chefe do Tribunal de Contas parece que estaria negociando com a iniciativa privada. Então, vamos aguardar, né? Mas tem, inclusive, eu vou girar isso com o Cristiano Beral, tem uma articulação de bastidor de entidades que estariam colocando até Guilherme Boulos na jogada para indicar uma jurista negra, uma promotora negra para a vaga de Luiz Roberto Barroso. Você, Beraldo, o que é preciso considerar essa articulação de entidades de esquerda que se utilizariam da proximidade de Guilherme Boulos com o presidente da República para indicarem uma mulher, uma promotora negra para contemplarem, enfim, demandas ou para preencherem uma vaga que essas entidades entendem como sendo necessária nesse momento?
1: O Brasil está lascado, Caniato. O Brasil não poderá contar com uma Suprema Corte que exerce o seu papel constitucional enquanto tivermos esse tipo de dinâmica. Veja que o presidente da República se manifestou em relação a Messias dizendo que ele é o melhor entre os melhores. Só que, quando você olha para a Constituição brasileira, ela faz referência a notável saber jurídico. E aí eu queria perguntar aos advogados, aos juristas, existe alguma decisão séria, importante, de repercussão tomada no Brasil em que o atual advogado-geral da União é citado como referência? Quer dizer, o seu notável saber jurídico é tão evidente que o universo do judiciário brasileiro tem nele uma referência de jurista? Eu realmente não tenho essa informação, mas desconfio que isso não é verdade. Então, se ele, melhor entre os melhores, segundo o presidente da República, não desfruta deste prestígio que comprovaria o seu notável saber jurídico, resta comprovado que as duas únicas exigências constitucionais já não estão mais sendo levadas em consideração. Aí nós olhamos agora para essa questão de Guilherme Boulos. Desde quando no mundo, no universo, Guilherme Boulos, que ficou famoso, ganhou repercussão, invadia a propriedade privada, ele próprio passando por cima das leis e da própria Constituição, aí ele vira referência para indicar alguém para ir para o Supremo Tribunal Federal. Então lascou-se, Caniato, porque não mais se trata de uma corte constitucional. Se trata de uma corte de militância. Então, se está bom assim, se o Congresso Nacional assiste e acha bom, porque foi conivente, antes da rejeição de Messias, todos que estão lá passaram pelo crivo, em geral com aplausos, do Senado Federal e permanecem lá por causa do Senado Federal. Então, está tudo errado, está tudo completamente errado, está tudo absolutamente errado. Eu espero, eu torço que simplesmente não haja clima político para que, mesmo havendo a indicação, que o Senado se debruce nesse tema, faça a sabatina e a votação. Aliás, o presidente do Senado Federal, senador Davi Alcolumbre, já tem um inimigo na corte. Aquele seu gesto de deixar a indicação de André Mendonça mofando em sua gaveta por meses a fios, combinada agora com a rejeição do irmão de André Mendonça, o Jorge Messias, não irmão do direito, não irmão do saber jurídico, não, irmão por causa da igreja. A Constituição não fala de igreja. Se o ministro do Supremo Tribunal Federal é católico, é judeu, é ateu, pouco importa, porque não está falando ali. Mas o fato de ser evangélico agora no Brasil, neste circo chamado Brasil, virou um elemento a ser considerado. Então, Davi Alcolumbre rejeitou, articulou pela rejeição de um irmão de igreja de André Mendonça. Ô, Caniato, olha, eu já procurei emprego, já fui empregado, já fiz negócio, abri minhas empresas, lutei arduamente, trabalhei muito para ter uma vida minimamente digna. E nenhum negócio que eu fiz, eu coloquei ou apresentei, me apresentei. Senhora, eu sou formado em administração de empresas, eu já fiz isso, isso, aquilo, tenho todas essas experiências. Ah, mas eu sou católico e eu vou à missa todos os domingos, viu? Porque apesar de eu ser católico, apesar de eu temer a Deus, apesar de eu ir à missa todos os domingos que posso, infelizmente, às vezes, acabo não conseguindo ir, isso não é um elemento de discussão para absolutamente nada. Isto quer dizer, do meu contato, de como eu levo a minha vida, daquilo que eu acredito e a quem eu temo. Mas isso não é um assunto. Agora não, agora virou um assunto. Então, Caniato, para resumir esse circo, o presidente, no meu entendimento, o presidente do Supremo Tribunal Federal, não tem nenhum estímulo para ele fazer mais um inimigo ali, na rejeição ou na articulação. Então, o melhor que pode acontecer é essa indicação ficar guardada no fundo da gaveta.
0: Pois é, uma rápida parada para você que nos acompanha pela rede.
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0: o resultado de entrega é zero, sob o ponto de vista de ser positivo para o incremento de produtividade, de renda sustentável no médio e no longo prazo, em um país que entrega crescimento de verdade. Consequentemente, essa da blusinha foi uma dessas decisões pautadas nesse tipo de ideologia que eu mencionei agora. Precisavam arrecadar. Aonde eu subo taxa? Vamos subindo de todos os lados. Está longe da eleição, vamos subir. Vamos trazer aquele discurso, apenas uma retórica. Não é para apenas para aumentar receita. É porque realmente isso favorece a população. Aumento de taxas não chega na população. Nós vimos isso escrito em redes sociais por parte de membros do governo. Caiu por terra. Por quê? Porque a realidade, ela se impõe. Era uma medida única e exclusivamente para arrecadar, só que mesmo aumentando a arrecadação da forma como arrecadou, batendo recordes por conta da alta dos impostos, o déficit continuou crescendo. Significa que os gastos continuaram crescendo muito acima dos ganhos de incrementos de impostos. Aumentaram os gastos, aumentaram as receitas, mas os gastos continuam crescendo muito mais por serem populistas. Consequentemente, essa foi mais uma das medidas, única e exclusivamente para aumentar a receita. Só que nós mostramos isso aqui e eles negaram. Agora, próximo das eleições, eles vêm a público e falam que voltam atrás. Ou seja, assumiram que tudo que nós falamos era verdadeiro. E tudo que eles falaram era uma grande mentira. E aí eu deixo a pergunta: como é que tem gente que ainda acredita nesse governo? Isso é de agora? Nós temos quase 20 anos para perceber isso. Precisamos de mais?
1: O governo federal toma a decisão na figura do presidente da República, anuncia o fim da taxa das blusinhas. Essa medida passa a valer já a partir de amanhã. Medida provisória derrubando esse imposto de importação de 20% sobre compras internacionais de até 50 dólares. Fico imaginando, né, os e-commerces asiáticos comemorando, estourando rojões a partir de amanhã, uma série de promoções. Você, Mota, taxa das blusinhas, aqui jaz. O presidente decide acabar com essa taxa, muitos fazem a conexão com o processo eleitoral. Ele toma essa decisão há 5 meses das eleições.
2: E eu não tenho dúvida na eventualidade deste governo ganhar as eleições, no primeiro dia, no dia seguinte, essa taxa volta. E eles vão dizer que pensaram melhor e que, né, agora as coisas mudaram. O mais impressionante com esse tipo de medida é o deboche com a inteligência das pessoas. Isso é uma oportunidade para a gente entender que a maioria das decisões tomadas por essas pessoas, decisões que afetam as nossas vidas, decisões que acabam com empregos, decisões que tornam a vida das pessoas muito mais difícil, essas decisões não têm compromisso nenhum com qualquer forma de racionalidade, com qualquer pensamento estruturado. São decisões tomadas assim ao sabor do momento e dane-se as consequências. E se a gente tiver que voltar atrás, a gente volta, né? Primeiro você cria o imposto e aí cria aquela narrativa maravilhosa que quem vai pagar o imposto não são as pessoas, são as empresas. É um raciocínio que mostra a forma com a qual a esquerda, os militantes de esquerda, enxergam o mundo, de acordo com o delírio que eles criam à medida que vão fazendo as coisas. E depois essa decisão de voltar atrás, acreditando que, tomando uma decisão como essa, há 5 meses das eleições, eles vão, de alguma forma, convencer o eleitor de que, na verdade, isso aí foi apenas uma besteira que não deveria ter feito. Na verdade, a gente nem queria fazer. Na verdade, foram os bolsonaristas que nos convenceram a colocar essa taxa das blusinhas. Isso é mais um deboche, mais uma piada, mais um insulto que esse governo de esquerda joga na cara das pessoas.
1: Pois é, a gente já vai voltar com os detalhes e as análises dos nossos outros comentaristas para essa decisão do governo federal. Temos sinal de Brasília? Vamos com imagens ao vivo do Tribunal Superior Eleitoral. Dentro de instantes será iniciada a solenidade para a posse de Nunes Marques como novo presidente do Tribunal Superior Eleitoral. Imagens ao vivo do Salão Nobre, o salão principal da Corte Eleitoral, um auditório com centenas de poltronas. Os convidados estão chegando, sendo acomodados em seus lugares. Todo o cerimonial tratando dos últimos detalhes dessa cerimônia, convidados naturalmente dos três poderes e outros convidados do próprio ministro e também dos demais integrantes da corte. Eu lembro que a solenidade estava marcada para começar às 19h, às 19 horas, mas é natural, né? Esse tipo de evento acaba atrasando. É importante lembrar que o ministro Nunes Marques será o responsável pela organização das eleições presidenciais de outubro. Ele terá como vice-presidente o ministro André Mendonça. Então, curiosamente, presidente e vice foram indicados por Jair Bolsonaro. Várias autoridades são esperadas na solenidade que será iniciada dentro de alguns minutos. Os presidentes das duas casas legislativas, presidente da República, Davi Alcolumbre e Hugo Mota certamente participarão, e aí uma tomada aérea do prédio do Tribunal Superior Eleitoral. A gente vai trazer todos os detalhes, a gente segue acompanhando e também vamos trazer todos os detalhes para a fala de Nunes Marques, o novo presidente do Tribunal Superior Eleitoral. E há informações, inclusive, que depois dessa cerimônia será realizada uma festa muito elegante, um coquetel restrito a convidados, mas inclusive alguns veículos de comunicação chegaram a noticiar, né? Ingressos sendo vendidos a R$ 800 e tudo custeado por uma associação de juízes federais. A gente segue acompanhando, a nossa equipe, inclusive, monitorando. Quando começar a cerimônia e as falas das autoridades, a gente corta e traz ao vivo para você aqui na programação da Jovem Pan. Deixa eu só retomar a discussão a respeito da taxa das blusinhas, tão criticada, mas defendida por alguns integrantes do governo, e agora, subitamente, o presidente da República decide acabar com essa tarifa. Deixa eu chamar o Dávila, que vai refletir a respeito dessa posição do governo federal, que ora justifica, dizendo que é preciso, vamos preservar a indústria nacional, é preciso desse dinheiro para a gente fechar nossa contabilidade, o rombo está enorme, mas agora, subitamente, não é mais necessário, está tudo bem, numa canetada, acabou a taxa das blusinhas, podem comprar nos e-commerce chineses sem problema. E aí, Dávila, que história é essa?
3: Chama-se populismo a todo vapor em ano eleitoral. Esse é o sintoma do que está acontecendo no momento. Esse é um governo que só pensou em aumentar a arrecadação para cobrir as contas públicas. E mesmo batendo recorde, mês sobre mês, com aumento da arrecadação, não conseguiu reduzir as despesas. Pelo contrário, elas continuaram a crescer mais do que a arrecadação. E agora, neste ano do populismo turbinado, porque é um ano eleitoral, o governo espera despejar mais de 140 bilhões de reais em benefícios, ajuda, subsídio, desenrola, gás, diminuir a taxa da blusinha, fazer tudo isso. Agora, esta conta será paga por todos nós. Ou seja, vai continuar pressionando as despesas públicas, manter a taxa de juro nas alturas e fazer com que o Brasil continue nesta armadilha da renda média por muito tempo. Este é o preço que nós pagamos como sociedade pelo populismo desenfreado de um governo desesperado num ano eleitoral.
1: Pois é, agora, será que isso terá algum tipo de impacto? Será que aqueles que queriam comprar algum item em um e-commerce por conta da taxação acabaram desistindo, né, meses atrás, com essa decisão, ficarão felizes a ponto de votar no no presidente Lula para a reeleição. Você, Beraldo, a gente consegue medir qual é o efeito desse tipo de medida tomada, que muitos falam, é eleitoreira. Mas cola, funciona? Parece que acaba sendo uma... ele dá a dica de que faz isso, provavelmente, olhando o processo eleitoral, mas será que na prática isso funciona?
4: Renato, funciona. O Brasil é a prova de que funciona. Há várias formas de você conquistar ou comprar o voto de pessoas, né? Há muita gente que fala que esses programas sociais, né, de auxílio, em que a pessoa entra e nunca sai, que isso é um instrumento para que crie uma dependência financeira atrelada ao voto. Da mesma forma, o presidente sabe que a sensação, não é a riqueza real, mas você se sentir um pouco melhor do ponto de vista financeiro, você se sentir melhor porque está comprando alguma coisa que você deseja e que agora passou a custar mais barato, isso tem um efeito psicológico favorável ao governo. É suficiente? Não, não é suficiente, mas é um elemento. Agora, o que me chama a atenção, candidato, é que nós tivemos lá o desenrola número 1, que favoreceu diretamente, combinado com a criação da taxa das blusinhas, favoreceu diretamente esse varejo brasileiro. Agora, cria-se o desenrola número 2, em que o fundo de garantia por tempo de serviço é tirado dos trabalhadores para livrar a barra dos bancos, para diminuir a exposição dos bancos, e ao mesmo tempo em que as pessoas se sentem desafogadas, mesmo que momentaneamente, você tem a exclusão da taxa da blusinha. Quer dizer, é o governo dando uma banana para aqueles empresários do varejo que foram ajudados lá atrás e dizendo o seguinte: olha, agora eu estou atrás de voto, você que se vire. Depois que eu ganhar a eleição, aí a gente conversa de novo. Mas agora eu quero conquistar o voto desse aqui, porque as pessoas de uma determinada faixa de renda estão tirando a água do nariz, colocando na boca, então elas podem ter uma breve e falsa sensação de bem-estar comprando alguma coisa mais barato vindo da China. Mas isso vai durar muito menos tempo do que esses meses até a eleição. As pessoas que estão se desenrolando agora, elas em 60 dias estarão completamente enroladas de novo, porque é isso que acontece num país que cobra 400% de juros no cartão de crédito e no cheque especial.
1: A gente segue acompanhando a movimentação lá em Brasília, no TSE. As autoridades, os convidados estão se acomodando no plenário principal, né, no Salão Nobre. Daqui a pouco a gente vai trazer todos os detalhes. Inclusive, há pouco, a Janaína Camela, nossa repórter, compartilhou um vídeo do cantor Fagner. Quem não se lembra? O cantor Fagner, muito conhecido, né? Ele foi barrado na entrada do evento, porque me parece que ele não estava com o traje adequado. Ele estava de calça jeans e um boné. Daqui a pouco a gente traz a informação e essa confirmação se ele vai colocar uma roupa social para participar deste evento. Bom, daqui a pouco a gente vai trazer os detalhes e as manifestações das autoridades. Tem uma outra informação. Após 20 anos dos ataques do PCC em São Paulo, que resultaram na morte de 564 pessoas, a facção continuou avançando e mudou sua estratégia, trocando o confronto pela infiltração na política e no Estado. Atualmente, o grupo criminoso fatura 10 bilhões de reais por ano. Já atua em todo o Brasil e em outros 28 países, além de reunir um exército de 40 mil faccionados, segundo uma reportagem do jornal Estado de São Paulo, número que pode chegar aos 100 mil, se somados os colaboradores calculados pelo Ministério Público. Investigações recentes mostraram pessoas ligadas ao PCC participando de licitações, eleições, até concursos públicos para magistratura e agentes de segurança. Apurações também identificaram a atuação da facção em 14 setores da economia para lavar recursos, lavar dinheiro e financiar as ações do grupo criminoso. Segundo especialistas em segurança pública, o PCC passou a adotar a lógica empresarial para ganhar dinheiro da forma mais tranquila possível, sem a necessidade de ações espetaculares e ataques diretos. Eu vou começar essa rodada com o Luiz Felipe Dávila, porque a gente trata muito das questões de segurança pública e é preciso olhar para a maneira como essa facção criminosa se desenvolveu e se apoiou em negócios legalizados para lavar os recursos oriundos, principalmente do tráfico de drogas. E isso acabou permitindo que se tornasse uma hold, né? Uma grande empresa, uma grande companhia que atua em muitas frentes, né? E assim, dinheiro não falta para esse grupo criminoso, né, Dávila?
3: É verdade, Caniato. Imagina só uma organização que nasceu nos anos 90, no presídio de Taubaté, com 6 pessoas. Em 2006, mostra uma força extraordinária em desafiar o governo do estado de São Paulo com uma onda de ataques que criou terror em todo o estado de São Paulo e principalmente na cidade de São Paulo. E hoje é uma das organizações mafiosas mais relevantes do mundo, como você bem mencionou, com um faturamento estimado em 10 bilhões de reais, atuando em vários setores como combustível, imobiliário, fintechs, bets, transporte público, coleta de lixos e financiando campanhas políticas, preparando advogados e juízes para ingressar nos tribunais. Ou seja, mostra o Brasil a caminho de se tornar um narco-estado. Essa escalada exponencial do crime organizado no Brasil se deu por negligência do governo, incapacidade de fazer com que penas duras fossem aprovadas pelo Congresso Nacional e implementadas pela Justiça, transformou os presídios num verdadeiro recrutamento de pessoas para crimes, para o crime organizado e para essas facções criminosas, mostra o Brasil não levando a sério o crescimento exponencial do crime organizado. Por isso, chegou a hora de enfrentarmos de verdade a questão do crime organizado. Caso contrário, o Brasil vai sim se tornar um narco-estado, como vem acontecendo em vários países da América Latina. Exemplo disso é hoje o México. E agora, com eleição direta para membros do Tribunal da Suprema Corte, o crime organizado ainda terá mais influência na escolha dos membros da Suprema Corte mexicana.
1: Pois é, deixa eu passar para o Mota. O Mota também estuda as questões que envolvem o avanço do crime organizado há tanto tempo. Você, Mota, teve um ponto de virada, um marco temporal na tomada de decisão da facção criminosa que, sei lá, deixou de atuar com roubo a banco e passou a atuar no mercado legalizado? Teve algum momento em que isso foi identificado como sendo o momento ideal para que as facções passassem a atuar também na legalidade?
2: Eu acho que a pergunta principal é outra, Caniato, se você me permite. A pergunta deveria ser: em que momento o Estado brasileiro decidiu permitir que isso acontecesse? É preciso fazer justiça. Isso não foi obra de uma pessoa só. Isso não foi obra de um governo só. Essas facções, assim como todos os criminosos, respondem a incentivos. Eles fazem uma leitura da situação e agem de acordo com isso. A destruição da segurança pública brasileira é uma obra coletiva, ou seria melhor dizer coletivista. Ela tem fundamentos sólidos na ideologia marxista, aquela que diz que o criminoso é um pobre coitado, é uma vítima das circunstâncias, ou é um justiceiro, um revolucionário que está fazendo a justiça social. A gente pode ver nessas imagens aí algumas dessas figuras, pobres coitados, criminosos perigosíssimos, que coordenam negócios de bilhões de dólares. Eles fazem isso porque foi permitido que eles fizessem. Eles fazem isso porque no dia de hoje, 12 de maio de 2026, há no Brasil políticos, muitos deles. Há no Brasil juristas, muitos deles juristas estatais, que defendem sem nenhum problema a ideia de que o tráfico de drogas não tem nada de mais, é apenas uma forma de comércio e que os traficantes não deveriam estar presos. Se esses políticos e esses juristas tiverem a chance, eles legalizam todas as drogas do Brasil, o que significa que, como a legislação penal retroage para beneficiar o réu, todos os traficantes que estão presos hoje seriam soltos.
1: É importante essa colocação do Mota. Eu ia, inclusive, trazer aquele ataque coordenado em São Paulo, porque na época se dizia que as autoridades teriam feito um acordo ou negociado com a própria facção, e isso, para na visão de muitos especialistas, teria demonstrado a fraqueza do Estado, né? Bom, a gente vai voltar a tratar disso, só preciso fazer um rápido intervalo, a jato, 1 minuto e meio, eu conto com você, fique por aí na sintonia. Até já.
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0: Adri Silveira. Deixa eu receber agora a Rede Jovem Pan, todos conectados com a gente aqui em Os Pingos nos Is, a imagem em destaque, a transmissão da TV Justiça, dentro de instantes, o início da cerimônia de posse de Nunes Marques como presidente do Tribunal Superior Eleitoral e várias autoridades. Geraldo Alckmin apareceu na imagem há pouco, também o ministro Alexandre Silveira de Minas e Energia, Ricardo Lewandowski, ex-ministro da Justiça, aí várias autoridades, alguns falando ao celular, outros conversando, alguns de pé, enfim, muitos deputados federais, também integrantes do Poder Judiciário, do Ministério Público, muitos convidados, inclusive há informação de que depois dessa solenidade, uma grande festa organizada por uma associação de magistrados receberá centenas de pessoas para celebrar a posse de Nunes Marques, convites vendidos a R$800. É tradição, né? Uma festa para homenagear o novo presidente da Corte Eleitoral. Nesse take geral, você que nos acompanha pelas emissoras de rádio, estamos observando no palco principal as cadeiras dispostas, onde as autoridades farão os pronunciamentos e iremos acompanhar as falas, principalmente de Nunes Marques. Daqui a pouco, então, a gente trará todos os detalhes dessa cerimônia. Enquanto não começa, a gente analisa os estudos e os levantamentos a respeito da facção criminosa Primeiro Comando da Capital, que começou a sua atuação nos presídios de São Paulo e, ao longo de muitos anos, muitas décadas, conseguiu ampliar toda a sua atuação pelo território nacional, muitos estados e até em outros países. E há uma projeção que essa facção fatura algo em torno de 10 bilhões de reais por ano. Deixa eu passar para o Cristiano Beraldo para analisar essa projeção de faturamento. Falam em atuação em 28 países e 40 mil faccionados. Por diversas vezes, quando nós destacamos esses números, você costumava a mencionar números subestimados, né? Você chegou a dizer que essa facção poderia faturar até mais do que a Petrobras. Foi isso que você mencionou certa vez, Beraldo?
1: Exatamente, Caneto. Há relatos muito objetivos quanto a isso. Se a gente pensar no volume de droga, só aquilo que é apreendido em geral nessas travessias do Atlântico, volumes muito expressivos, centenas de milhões de dólares, só do que é apreendido. Para isso que é apreendido, várias vezes mais passa, atravessa o oceano e chega no seu destino, no mercado consumidor, Europa e Estados Unidos sendo os principais. Agora, Caneto, isso não vai mudar. Enquanto não houver uma atuação muito objetiva e o poder público dedicando todos os seus recursos para acabar com esse absurdo, porque este absurdo destrói não só vidas daquelas pessoas que entram no caminho do crime organizado, mas destrói todo um país. Nós não podemos admitir que o Brasil viva escravo, e nós vivemos escravos disso, dessa cultura da criminalidade. Quer dizer, à medida que nós temos o Brasil como campeão de carros blindados do mundo, nós sucumbimos à cultura da criminalidade. À medida que as pessoas

0: estão à espera de uma pedra quebrar o vidro para que pertences de dentro do carro seja roubado. Isso tudo demonstra como a criminalidade está vencendo esse jogo. E eu acho interessante, Caniato, porque nós tivemos, por exemplo, o governador Tarcísio de Freitas afirmando de forma completamente categórica que o PCC opera mais de 1.000 postos de combustíveis no estado de São Paulo. Posto de gasolina não é algo que eu resolvo fazer e faço. Para se ter um posto de gasolina, é preciso ir à ANP, Agência Nacional do Petróleo, você é fiscalizado, você precisa ter uma inscrição estadual, você precisa ter registro nos municípios, você precisa ter uma série de etapas burocráticas. E por mais que o governador Tarcísio de Freitas tenha se vangloriado de operações que foram feitas pelo Ministério Público, Polícia Federal, Polícia Estadual, etc., eu faço uma única pergunta: quantos desses 1.000 postos de gasolina foram fechados? Porque, segundo me consta, nenhum foi. Todos continuam operando. Então, se não tiver efetividade, se for só no gogó, se for só no discurso, me desculpe, a gente vai ficar sempre falando de coisas assim, que fez a operação. Isso não se resolve com operação pontual, não. Muito mais útil seria, ao invés de ficar dando entrevista coletiva, seria fazer um grupo de trabalho para efetivamente fechar 1.000 postos de combustíveis e prender os gerentes, os responsáveis, os operadores desses postos. Mas eu não vi isso acontecer. Então, Caniato, é o problema do faz de conta. É o problema do discurso de que está fazendo, mas na hora H, e para cima, custe o que custar, doa quem doer, não faz. Então, a gente vê aí uma conversa fiada que vai do topo do Executivo Federal ao mais baixo agente público, que fala muito e faz pouco. Essas pessoas estão ali recebendo salário para agir, mas o PCC só se fortalece. Então, realmente, essa cultura do crime ela precisa acabar urgentemente no Brasil.
1: Pois é, deixa eu chamar o Bruno Moza também para refletir a respeito da atuação dessa facção criminosa, que talvez, se nós fizéssemos essa discussão aqui há 20 anos, talvez nós falaríamos das atuações ou dos negócios, né, da facção criminosa. Ah, tráfico de drogas, tráfico de armas, roubo a banco, roubo de carga, sei lá, outras atividades ilegais. Hoje em dia, a gente precisa falar de todas essas atividades que eu mencionei em uma coluna, né? Atividades ilegais. E aí, na outra coluna, atividades legais, né? Postos de combustíveis, farmácias, lojas de carros usados, de carros caros, né? Tem uma faceta do entretenimento, né? Investem em MCs, promovem shows, baladas. Há relatos de que muitos comércios na periferia só operam com anuência da facção criminosa. Inclusive, as informações indicam que eles têm que pintar as paredes de preto, porque daí os fiscais da prefeitura não podem entrar nesses locais porque ficam com medo. E aí tem a atuação no poder público, participam de licitações, bancam estudantes de direito para participarem de concursos públicos, né, uma vez formados, e tem também atuação no setor financeiro, né, Musa? Bancando pequenas fintechs que acabam crescendo do nada, né?
2: E vou completar uma mais, Caniato, a máquina pública, né? Ou seja, é importante nós entendermos aquilo que a gente sempre fala aqui. As pessoas, todos os seres humanos, somos movidos por incentivos. Quando você tem um incentivo, seja ele qual for, e você tem um fácil acesso para aquele incentivo, ou seja, que te traz o benefício que você está buscando, o caminho é livre, fica mais fácil de prosperar. E se nós falássemos há 20 anos, como você falou, nós talvez não imaginássemos o crescimento que teria a facção criminosa, basicamente o PCC aqui em São Paulo. O PCC está em 2026. Ele se adaptou a uma economia digital. Infelizmente, eles foram muito mais astutos do que os burocratas que comandam a máquina

0: pública. Eles sim conseguiram se adaptar às mudanças do mundo, enquanto o Brasil, enquanto governo comandado quase que exclusivamente por um partido só e os seus amigos que fazem todo aquele aquela composição que a gente já menciona aqui quase que todos os dias, continuamos parados nos anos 80 do século passado. Consequentemente, hoje, o crime organizado detém o território que controla 70 milhões de brasileiros, como nós mencionamos ontem numa matéria. É simplesmente impressionante. Estamos falando de 70 milhões de brasileiros, algo como o quê? 30, 35% da população brasileira que vive em territórios comandados pelo crime organizado. E eles perceberam que, dentre esses incentivos que nós mencionamos aqui, não tem mais nenhum em você sair trocando tiros com a polícia na rua, explodir uma agência bancária para pegar o dinheiro vivo lá dentro. Eles perceberam, ainda que outras organizações criminosas não tiveram essa, digamos, essa percepção e não foram astutos nesse ponto. Continuam ainda achando que é legal ou sair com arma à mostra. Enfim, crimes praticados pelos anos lá atrás, nos anos 80, 90, que a mentalidade do governo brasileiro continua parada nessas práticas. Eles continuam parados e o crime organizado aqui em São Paulo se adaptou.
1: Agora vamos com os destaques do mercado, com ele, Pablo Spayer, e o seu fechamento Touro de Ouro.
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3: Boa noite, Caniato, Bruno Musa, Beraldo, Dávila e Mota e, claro, toda a audiência do Pingo nos Is. O Ibovespa fechou em queda nesta terça-feira, pressionado por uma combinação indigesta de inflação resistente, tensão geopolítica e resultados corporativos abaixo do esperado. O IPCA vem em linha com o esperado, vem em linha com as projeções, alta de 0,67%. Mas a composição do dado é que preocupou os investidores. A média dos núcleos acelerou para 0,5% e isso veio acima do esperado, reforçando a percepção de que a inflação segue persistente e que o Banco Central deve manter cautela com a taxa Selic. Esse cenário fez os juros futuros subirem e pesou especialmente sobre ativos mais sensíveis à taxa de juros. No campo corporativo, as ações da Petrobras caíram mesmo com a alta do petróleo. O mercado reagiu mal ao resultado do primeiro trimestre, que veio abaixo das expectativas, o EBITDA veio ruim, e ao anúncio de 9 bilhões de reais de dividendos, que foi um valor inferior a que muitos investidores esperavam. A Vale também fechou em baixa, acompanhando a queda do minério de ferro essa madrugada em Dalian, caiu quase 1%. No fim, o Ibovespa B3 terminou com 0,8% de queda aos 180.342 pontos. Já o dólar encerrou o dia praticamente estável, praticamente no 0 a 0, valendo R$ 4,89. A moeda não subiu, apesar da queda da Bolsa, porque ela foi sustentada pela cautela com o cenário externo, mas o movimento foi contido pelo leilão de linha de 1 bilhão de dólares realizado pelo Banco Central e pelo diferencial de juros ainda elevados aqui no Brasil. Os nossos juros atraem dinheiro de fora porque são muito altos e isso pressiona o dólar para baixo. Eu sou Pablo, boa noite. Ai, Torinho! Ai, Torinho!
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0: emissoras acabam retransmitindo, e aí uma imagem bonita, né? Uma imagem aérea, provavelmente feita com drone, do prédio do Tribunal Superior Eleitoral, segue a execução do hino nacional. Deixa eu só receber a rede Jovem Pan, todos agora conectados com a gente em Os Pingos nos Is. Deixa eu pedir rapidamente comentários breves dos nossos comentaristas antes que as autoridades comecem a falar. Deixa eu passar para o Luiz Felipe Dávila. Você, Dávila, 40 segundos, o que podemos esperar da gestão de Nunes Marques à frente do TSE?
1: Podemos esperar uma gestão menos politizada da última eleição. Certamente a dupla Nunes Marques e André Mendonça tratarão a eleição com mais cautela do que foi a atitude extremamente política da última eleição. E isso capaz que traga um pouco mais de serenidade numa eleição que promete ser turbulenta.
0: Pois é, há pouco a transmissão acabou focalizando a ex-primeira-dama Michelle Bolsonaro e também esposas de outros integrantes da Suprema Corte, inclusive a esposa de Alexandre de Moraes, né? A advogada Viviane Barsi. Vamos acompanhar o que fala neste momento o atual presidente do TSE, que passa a palavra para o ministro Nunes Marques. Agora, os dois vão se dirigir para o púlpito, naturalmente farão os pronunciamentos nessa noite de solenidade, a transmissão de cargo. Vamos acompanhar a ministra Carmen Lúcia e o ministro Nunes Marques.
2: Declaro aceitar o cargo de presidente do Tribunal Superior Eleitoral, para o qual fui eleito, e prometo bem e fielmente cumprir os respectivos deveres e atribuições, em harmonia com a Constituição e as leis da República.
3: Convido o senhor diretor-geral da Secretaria do Tribunal Superior Eleitoral, doutor Miguel Piazzi, a proceder à leitura do termo de posse.
4: Termo de posse de presidente do Tribunal Superior Eleitoral. Aos 12 dias do mês de maio do ano de 2026, em sessão solene do Tribunal Superior Eleitoral, tomou posse no cargo de presidente o excelentíssimo senhor ministro Cássio Nunes Marques, eleito em 14 de abril de 2026 pelos membros deste tribunal, nos termos do disposto no parágrafo único do artigo 119 da Constituição Federal. Sua Excelência declarou aceitar o cargo para o qual foi eleito e prestou o compromisso de bem e fielmente cumprir os respectivos deveres e atribuições. O presente termo vai assinado pela presidente e pelo empossado.
0: Aí, a assinatura do documento, a ministra Carmen Lúcia e a passagem, a transmissão do cargo para o ministro Nunes Marques. Agora, representante do cerimonial, passa o documento e o ministro Nunes Marques fará a sua assinatura e a transmissão focaliza justamente esse
3: Declaro
0: momento.
3: empossado no cargo de presidente do Tribunal Superior Eleitoral, Sua Excelência o senhor ministro Nunes Marques, a quem parabenizo e passo a presidência dessa sessão solene.
0: Oficializada a transmissão do cargo, agora sim Nunes Marques, novo presidente do Tribunal Superior Eleitoral. E agora expectativa para a declaração, né? O pronunciamento de Nunes Marques como presidente.
2: Na condição de presidente empossado do Tribunal Superior Eleitoral, convido Sua Excelência, o senhor ministro André Mendonça, a dirigir-se até a tribuna para prestar o compromisso regimental.
0: Agora sim, André Mendonça se dirige ao púlpito, ele que assume a vice-presidente, vice-presidência da Corte Eleitoral. Irá proferir algumas palavras.
5: Declaro aceitar o cargo de vice-presidente do Tribunal Superior Eleitoral, para o qual fui eleito, e prometo bem e fielmente cumprir os respectivos deveres e atribuições em harmonia com a
0: Problema de áudio, a gente perdeu a última fala, mas agora sim.
2: Convido o senhor
0: Agora
2: diretor-geral
0: Nunes
2: da
0: Marques,
2: Secretaria do TED.
0: Chamando a próxima figura a integrar a Corte Eleitoral. É isso. faz parte do cerimonial, né? A partir da transmissão do cargo da então presidente Carmen Lúcia, ela passa a presidência para Nunes Marques. E Nunes Marques, na condição de presidente, acaba chamando os demais integrantes que acabam se dirigindo e assinando aquele documento tradicional.
4: Artigo 119 da Constituição Federal. Sua Excelência declarou aceitar o cargo para o qual foi eleito e prestou o compromisso de bem e fielmente cumprir os respectivos deveres e atribuições. O presente termo foi assinado pelo presidente e pelo empossado.
0: Tá, e são os anúncios, né, tradicionais que são feitos pelo cerimonial, e aí o ministro Nunes Marques assinando todos os termos, os documentos de aceite e também de transmissão de cargo, e agora o documento passa para o ministro André Mendonça, ele que assume o cargo de vice-presidente da Corte Eleitoral.
2: Declaro empossado no cargo de vice-presidente do Tribunal Superior Eleitoral, Sua Excelência, o senhor ministro André Mendonça.
0: Esse abraço. Os dois foram indicados por Jair Bolsonaro, tem uma proximidade maior. Agora os dois se dirigem para os seus lugares. O ministro André Mendonça é saudado. Recebeu um abraço da ministra Carmen Lúcia, assim como os demais juristas e autoridades que estão no palco. Agora sim, André Mendonça recebe um último cumprimento e toma o seu lugar. Vamos aguardar agora os pronunciamentos.
2: Para o pronunciamento em nome deste tribunal, concedo a palavra à Sua Excelência, o senhor Corregedor-Geral da Justiça Eleitoral, o ministro Antônio Carlos Ferreira.
0: Agora vamos acompanhar uma série de declarações e pronunciamentos. O corregedor agora fará a sua fala.
6: Boa noite a todas as pessoas presentes. Excelentíssimo senhor presidente deste Tribunal Superior Eleitoral, ministro Nunes Marques. Excelentíssimo senhor presidente da República Federativa do Brasil, presidente Luiz Inácio Lula da Silva. Peço licença para, na pessoa de Vossa Excelência, saudar todos os membros do Poder Executivo aqui presentes. Excelentíssimo senhor presidente do Supremo Tribunal Federal, eminente ministro Edson Fachin, na pessoa de Vossa Excelência, quero saudar todos os eminentes ministros do Supremo Tribunal Federal, todos os membros da magistratura brasileira, repetindo, os ministros de ontem e de sempre do Supremo Tribunal Federal, de hoje, de ontem e de sempre, e também, na pessoa de Vossa Excelência e do ministro Herman Benjamin, saudar os presidentes e ministros dos tribunais superiores, especialmente meus queridos colegas do Superior Tribunal de Justiça. Excelentíssimo senhor presidente do Senado Federal, senador Davi Alcolumbre, e na pessoa de Vossa Excelência, saúdo todas as senadoras e senadores presentes. Excelentíssimo senhor presidente da Câmara dos Deputados, deputado federal Hugo Mota, na pessoa de quem quero saudar as senhoras deputadas e senhores deputados presentes. Saúdo Sua Excelência, o eminente vice-presidente desse tribunal, ministro André Mendonça, Sua Excelência, a eminente ministra Carmen Lúcia, Sua Excelência, o eminente ministro Vilas Boas Cueva, saúdo igualmente Sua Excelência, o eminente ministro Floriano de Azevedo Marques, Sua Excelência, a eminente ministra Estela Aranha, saúdo Sua Excelência, o eminente procurador-geral da República e procurador-geral eleitoral, doutor Paulo Gonet, e na pessoa de quem também cumprimento todos os integrantes do Ministério Público Brasileiro. Saúdo Sua Excelência, o presidente do Conselho Federal da Ordem dos Advogados do Brasil, doutor Beto Cipriano Nacional de Justiça, na pessoa do Corregedor Nacional de Justiça, eminente ministro Mauro Campbell Marques. Saúdo Suas Excelências, Sua Excelência, o senhor governador do estado do Piauí, Rafael Fonteles, e na pessoa de Sua Excelência também saúdo os membros dos poderes executivos estaduais e municipais presentes. E uma saudação muito especial ao presidente de sempre, José Sarney. Saúdo as senhoras servidoras, senhores servidores, as autoridades militares e religiosas presentes, profissionais da imprensa. Senhoras e senhores, sejam todos muito bem-vindos ao Tribunal Superior Eleitoral.
7: As solenidades que transcendem o rito e se afirmam como expressões vivas da ordem institucional. A que hoje nos reúne pertence, sem dúvida, a essa categoria. Nela, a transmissão de cargos não representa simples alternâncias de funções, mas a continuidade de um compromisso que se renova, o compromisso com a democracia, com a legalidade e com a soberania popular. O Tribunal Superior Eleitoral ocupa posição singular no desenho constitucional brasileiro. Não lhe cabe apenas dirimir controvérsias ou aplicar a lei. Cumpre-lhe assegurar que a vontade do povo se manifeste livremente e se traduza com fidelidade na formação do poder político. É por isso o guardião silencioso da legitimidade democrática e da estabilidade republicana. Cumpre, antes de tudo, registrar o sincero reconhecimento à eminente ministra Carmen Lúcia, que hoje encerra sua gestão na presidência desta corte, pela segunda vez chamada a conduzir o Tribunal Superior Eleitoral em momentos relevantes. Pela segunda vez chamada a conduzir o Tribunal Superior Eleitoral em momentos relevantes da vida institucional brasileira. Em período particularmente sensível da vida nacional, Sua Excelência soube reafirmar com discrição, serenidade e autoridade a credibilidade do processo eleitoral brasileiro. Demonstrou que nas instituições verdadeiramente sólidas, a força provém da autoridade moral e da fidelidade ao direito. Ao deixar a presidência, Sua Excelência incorpora-se de modo definitivo ao patrimônio moral dessa instituição. Seu legado não se mede apenas pelos atos praticados, mas pela confiança pública que irradiou e ajudou a preservar, e que constitui um dos ativos mais preciosos de toda a democracia. Senhoras e senhores, ascende agora à presidência desta corte o eminente ministro Nunes Marques, magistrado experimentado nas lides judicantes, com vasta experiência como advogado, desembargador federal junto ao Tribunal Regional Federal da Primeira Região, do qual foi vice-presidente, e como ministro do Supremo Tribunal Federal, onde tomou posse em 5 de novembro de 2020. Doutor e pós-doutor em Direito pela Universidade de Salamanca, pós-doutor também pela Universidade de Messina, da Itália, mestre pela Universidade Autônoma de Lisboa. Sua Excelência reúne sólida formação acadêmica, larga experiência

0: estados e municípios para enfrentar a violência e garantir a segurança de todos os brasileiros.
1: O território será devolvido ao povo brasileiro de cada cidade e de cada estado.
2: E ainda, o governo do Brasil zera impostos de importação sobre compras internacionais, a chamada taxa das blusinhas.
0: O imposto vale para importação de produtos de até 50 dólares, cerca de R$250.
2: E você vai ouvir também prevenção e controle aos incêndios florestais.
0: Novos equipamentos foram entregues para reforçar a ação no Cerrado e Pantanal.
2: Um investimento de R$150 milhões do Fundo Amazônia, Gabriela Noronha.
3: Os equipamentos entregues vão fortalecer a atuação em áreas de difícil acesso e reduzir o tempo de resposta aos incêndios no Cerrado e Pantanal.
0: Hoje, na apresentação da Voz do Brasil, eu, Luciana Vasconcelos e Nazi Brum.
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0: Um plano para combater o crime no país.
2: O programa Brasil contra o Crime Organizado conta com investimentos e financiamentos que ultrapassam os R$11 bilhões.
0: Entre as ações previstas está a asfixia financeira do crime organizado para atingir fluxos ilícitos e lavagem de dinheiro.
4: O programa Brasil contra o Crime Organizado conta com quatro eixos. O primeiro mira a estrutura financeira das organizações criminosas, como, por exemplo, a lavagem de dinheiro. Para isso, o país vai ampliar as forças integradas de combate ao crime organizado, que farão operações interestaduais de alta complexidade, como explicou o secretário nacional de Segurança Pública, Francisco Veloso.
5: O crime organizado, diferente de outros tipos penais, tem um objetivo muito claro. Ele quer ter lucro. Para isso, nós temos as forças integradas de combate ao crime organizado em todos os estados. E nós vamos criar ficos nacionais. Abriremos em São Paulo, no Rio, no Nordeste, no Sul e no Norte.
4: Outro eixo busca melhorar a investigação de homicídios, com fortalecimento das polícias científicas, dos institutos médicos legais e da rede integrada de bancos de perfis genéticos. O último ponto busca desarticular o mercado ilegal que abastece as organizações criminosas a partir do tráfico de armas, munições, acessórios e explosivos. O programa prevê a criação da Rede Nacional de Enfrentamento do Tráfico de Armas. O ministro da Justiça e Segurança Pública, Wellington Lima e Silva, ressaltou a importância da participação dos estados e municípios no trabalho conjunto.
6: É fundamental que cada um dos agentes de segurança aqui tome o plano como seu. O programa é do Brasil. O programa não é só do governo federal. O programa é do Brasil e de cada um dos cidadãos para que nós possamos viver sem medo.
4: Presidente Lula destacou a união necessária para combater o crime organizado e disse que o plano vai devolver o Brasil aos brasileiros.
1: O território será devolvido ao povo brasileiro de cada cidade e de cada estado para que a gente possa dizer ao mundo que muitas vezes o criminoso não é o pobre, não é o negro, não é o desempregado que está num bairro pobre. Muitas vezes o responsável está no andar de cima, engravatado, tomando uísque e zombando da nossa cara.
4: Para colocar o programa Brasil contra o Crime Organizado em prática, o governo prevê mais de R$1 bilhão em recursos diretos já em 2026. São quase R$390 milhões para combater o fluxo de dinheiro ilegal, R$330 milhões para reforçar presídios, R$201 milhões para investigação de homicídios e R$145 milhões para enfrentar o tráfico de armas. Além disso, será criada uma linha de crédito de R$10 bilhões para estados e municípios investirem em equipamentos, tecnologia e estrutura para as forças de segurança. Reportagem Márcia Fernandes.
2: E a gente segue falando sobre esse plano lançado hoje, mais especificamente sobre o eixo voltado às políticas penais.
0: Está prevista a criação do Centro Nacional de Inteligência Penal, além da aquisição de equipamentos, realização de operações nacionais e capacitação de servidores.
2: E para falar mais sobre o assunto, temos conosco ao vivo pela internet o secretário nacional de Políticas Penais, André Garcia. Boa noite, secretário.
7: Boa noite, Luciana. Boa noite, Nazi Brum. Boa noite a todos os nossos ouvintes.
2: Secretário, no que se refere às políticas penitenciárias, o que o senhor pode falar para a gente sobre as medidas que serão adotadas e os investimentos que serão feitos, inclusive em presídios estaduais?
7: Bem, o nosso programa, ele teve uma premissa importante, que foi a orientação do presidente

0: Lula e do ministro Wellington César, de também aproveitar o que vinha dando certo, experiências exitosas e programas do governo, junto com os estados e o Distrito Federal, que já estavam funcionando e que precisavam de certa forma, de maior robustez e maior aporte financeiro. Essa premissa, por exemplo, foi a que regeu o Eixo 1, que trata de asfixia financeira do crime organizado, e que teve como parâmetro a recente Operação Carbono Oculto. A operação foi realizada em parceria com a Receita Federal, Polícia Federal e o Estado de São Paulo, e foi muito exitosa porque atingiu fortemente a criminalidade organizada entranhada em instâncias de poder econômico que comumente não são atingidas em operações policiais. A mesma premissa nós usamos no sistema penitenciário, porque nós temos um modelo de excelência que é administrado pelo governo federal, que é o sistema penitenciário federal, seguro, rígido, que permite um controle e monitoramento de diversas lideranças criminosas no nosso país. São cinco unidades, cinco presídios federais, estão espalhados pelo país e são administrados pelo governo federal. E a nossa pretensão é, após identificadas as unidades, os presídios nos estados, que precisavam, porque abrigavam lideranças criminosas locais, precisavam de uma elevação do padrão de segurança, foi exatamente isso. Elevar o padrão de segurança para protocolos, treinamentos, capacitações e, importante, equipamentos de segurança similares ao que nós aplicamos nos presídios federais. E assim, isolar lideranças criminosas e não permitir que essas lideranças impactem na segurança pública do cidadão e da cidadã brasileira.
1: Secretário, uma das estratégias, como o senhor falou, é isolar essas lideranças criminosas. E uma das ideias é interromper a comunicação entre esses detentos. Como que está previsto nesse plano?
0: Bem, há um conjunto de ações que tem esse objetivo. Primeiro, reforçar, robustecer os protocolos de segurança nessas unidades dos estados, treiná-los, que é para aplicação de protocolos rígidos, semelhantes ao que são aplicados no sistema penitenciário federal. Não há incidência para que o nosso ouvinte, também quem está nos vendo aqui pelas redes sociais, não há incidência de celulares nem de objetos ilícitos nas penitenciárias federais. E nós queremos isso em todas as penitenciárias que nós escolhemos como mais sensíveis em todos os estados. Não queremos objetos ilícitos, não queremos celulares e não queremos nenhum tipo de droga ou arma branca ou qualquer outro tipo de artefato que seja utilizado contra os policiais penais, contra a sociedade. E essa foi a premissa, como eu disse, que foi implementada, que está sendo implementada, será implementada com o nosso programa Brasil contra o Crime Organizado. Além do treinamento, nós vamos doar equipamentos que vão elevar o nível de segurança, treinar os policiais e servidores também para a utilização desses equipamentos. Por exemplo, eu posso dizer aqui drones modernos para vigilância, kits de varredura eletrônica que vão permitir levantar onde há aparelhos eletrônicos ligados ou desligados, celulares em presídios, identificar onde estão esses celulares e retirá-los das celas, se for o caso, aparelhos de raio-x, scanner corporais, e também o governo federal, de forma inédita, vai realizar a contratação de bloqueadores de celulares e vai, com essa contratação, disponibilizar para que os estados possam, nas unidades, aplicar essa tecnologia de silenciamento de comunicação. Então, além disso, nós vamos realizar operações programadas, que são operações voltadas para identificar esses equipamentos, esses aparelhos eletrônicos nessas unidades e retirá-las, que são as operações modo avião, que nós denominamos assim. Usamos um equipamento que permite o rastreamento de aparelhos eletrônicos, que são equipamentos nossos aqui da Secretaria Nacional de Políticas Penais e da Polícia Penal Federal, e também a Operação MUTI, que é a operação organizada com os estados para retirada desses celulares e de qualquer outro material ilícito que esteja nas prisões. Ou seja, vamos atuar com inteligência, equipamentos, treinamento e operações policiais intensas, de modo a não permitir que haja comunicação desses presídios, de indivíduos custodiados nesses presídios, para além dos muros das unidades penais.
2: Secretário, como é que vai funcionar esse Centro Nacional de Inteligência Penal? Ele vai ter ações integradas aí com todos os estados?
0: Exato, ele vai nos ajudar, inclusive, na coordenação dessas operações que hoje nós coordenamos aqui diretamente da Secretaria, as operações MUTI e Modo Avião, que são operações nacionais realizadas em diversos estados ao mesmo tempo. Vai congregar também policiais penais das diversas polícias estaduais, vai permitir um maior fluxo de informações num modelo muito semelhante ao que se chama de Centro de Fusão de Informações, ou nos Estados Unidos conhecido como Fusion Centers, que são centros em que estão todas as agências policiais, no nosso caso, de todas as polícias, representantes de todas as polícias penais, inclusive a federal, que vão conviver, trocar informações, coordenar operações e dar um dinamismo maior às ações no ponto de vista nacional.
1: Então tá ótimo, secretário. É uma área muito importante e o governo está de olho nisso, então, né?
0: Exatamente, é uma área fundamental para a segurança pública do cidadão brasileiro, né? É onde tudo começou, porque as organizações criminosas surgiram nos presídios e vão terminar, porque a determinação do governo é essa: controlar e manter esses indivíduos isolados e não permitir que haja comunicação nem influência na vida do cidadão que vive fora dos muros dos presídios.
2: Bom, nós conversamos com André Garcia, secretário nacional de Política Penal. Secretário, muito obrigado pela entrevista à Voz do Brasil.
0: Eu que agradeço a oportunidade, estou aqui sempre à disposição de vocês e dos nossos ouvintes.
1: O período de seca está começando na região central do Brasil.
2: E com ele vem o maior número de ocorrências de incêndios florestais.
1: Viaturas e equipamentos que vão ajudar no combate ao fogo foram entregues hoje pelo governo federal.
2: Os investimentos são do Fundo Amazônia e, pela primeira vez, serão aplicados nos biomas Cerrado e Pantanal.
3: Caminhões especializados no combate a incêndios florestais, caminhonetes 4x4 equipadas, sopradores e aeronaves remotamente pilotadas. Os equipamentos entregues nesta terça-feira vão fortalecer a atuação em áreas de difícil acesso e reduzir o tempo de resposta aos incêndios no Cerrado e Pantanal. O investimento total de R$ 150 milhões de reais vem do Fundo Amazônia, administrado pelo Banco Nacional de Desenvolvimento Econômico e Social, BNDES. Segundo o ministro da Justiça e Segurança Pública, Wellington César Lima, esse é o maior investimento já realizado pelo governo federal para ampliar o combate aos incêndios florestais. O ministro destacou ainda que a entrega vai agilizar o trabalho de combate ao fogo.
4: Cada minuto reduzido no tempo de resposta significa menos destruição ambiental, menos prejuízo econômico e mais proteção para a população brasileira.
3: Os equipamentos vão beneficiar os corpos de bombeiros militares do Piauí, Bahia, Goiás, Minas Gerais, Mato Grosso do Sul e Distrito Federal, além da Força Nacional de Segurança Pública e Brigadas Florestais. A medida faz parte da Política Nacional de Manejo Integrado do Fogo, criada em 2024 e gerida pelo Ministério do Meio Ambiente e Mudança do Clima. O ministro da pasta, João Paulo Capobianco, lembrou que o governo também tem fortalecido o planejamento e alcançado bons resultados no combate aos incêndios florestais.
5: Atualmente, nós temos reuniões a cada 2 meses com os maiores meteorologistas do Brasil e do exterior para monitorar permanentemente os cenários de risco climático e de risco, portanto, de incêndios. Esse dado é traduzido em planejamento, é levado para a sala de situação e articula e organiza a ação do governo federal. Nós, em 2025, reduzimos a área queimada no Brasil inteiro em 39%.
3: Esse é o primeiro investimento do Fundo Amazônia, 400 milhões de reais para apoiar os corpos de bombeiros de 9 estados da Amazônia Legal no combate a incêndios. Reportagem Gabriela Noronha.
1: O presidente Lula acaba de anunciar que zerou os impostos para compras de até 50 dólares sobre compras internacionais online, tributos que ficaram conhecidos como taxa das blusinhas.
2: Segundo o secretário executivo do Ministério da Fazenda, Rogério Seron, essa medida só pôde ser anunciada após o combate ao comércio ilegal.
6: Isso só foi possível depois de um avanço muito significativo para regularizar o setor. O contrabando, que era uma marca presente nesse setor, ele foi eliminado. Agora um setor regularizado e continuará regular vai poder usufruir dessa isenção, dessa zeragem de tributação sobre esses produtos. Isso vai beneficiar a população mais carente, mais pobre, que utiliza muito dessas plataformas para adquirir produtos que são muito importantes.

0: importantes para o seu dia a dia.
1: A mudança será publicada em edição extra do Diário Oficial de hoje e já passa a valer a partir de amanhã.
2: Estudantes com dívidas no Fundo de Financiamento Estudantil, FIES, podem realizar a renegociação de débitos a partir de amanhã por meio do Desenrola FIES.
1: Os contratos em atraso poderão ser quitados com descontos de até 99% sobre o valor da dívida.
2: A expectativa é atender mais de 1 milhão de estudantes.
3: Pode participar do programa quem teve contrato firmado até 2017 e que estava na fase de pagamento em 4 de maio de 2026. A negociação pode ser feita até 31 de dezembro deste ano. A expectativa é que mais de 1 milhão de estudantes sejam beneficiados com refinanciamento. O Desenrola FIES faz parte do novo Desenrola Brasil, programa lançado pelo governo federal no início deste mês para reorganizar a vida financeira de milhões de brasileiros e ampliar o acesso ao crédito em melhores condições. A medida, no entanto, não prevê a utilização do FGTS para abatimento das dívidas, como acontece em outras renegociações do Desenrola Brasil. Outra vantagem é para os estudantes que mantêm os pagamentos em dia. O programa oferece a possibilidade de quitação integral do débito com 12% de desconto sobre o saldo devedor. Para facilitar o atendimento, todo o processo de renegociação será realizado pelos canais digitais do banco responsável pelo contrato. No portal do Ministério da Educação foi publicada uma matéria com o passo a passo da renegociação. Acesse gov.br/mec e saiba mais. Reportagem Talita Albuquerque.
2: E ainda sobre o Desenrola, mas desta vez para o agricultor familiar que está com as contas no vermelho.
1: O Desenrola Rural está a todo vapor com descontos de até 96% do valor da dívida.
2: A iniciativa quer melhorar a saúde financeira dos produtores rurais e facilitar o acesso ao crédito de olho na safra 2026-2027.
4: Nas praias de Tamandaré, no litoral do Pernambuco, Fabrício do Nascimento aprendeu a pescar com os avós e se dedica à atividade artesanal ao longo de 20 anos. Recentemente, decidiu aumentar a renda e investiu na criação de abelhas. Durante a pandemia, o novo negócio virou um problema e o que antes era investimento virou dívida, como relembra Fabrício.
5: E foi na época que eu comecei a tirar meu primeiro empréstimo, foi em torno de R$ 2.500. Tive os problemas no decorrer da pandemia, não tive condições de pagar.
4: Foi só no ano passado que Fabrício conseguiu a tão esperada saúde financeira nos negócios. O produtor rural aderiu ao programa de renegociação de dívidas do governo do Brasil. Os descontos permitiram que ele limpasse o nome e pudesse sonhar alto.
5: Quitei essa dívida, investi na minha área da pesca e na área da apicultura. Eu estou querendo um investimento maior. Meu sonho é fazer minha agroindústria para produção de mel também.
4: O sonho de Fabrício e de outros agricultores rurais pode se tornar realidade com o novo Desenrola Rural. O programa permite renegociação e liquidação de débitos com descontos que chegam até 96% e atende quem tem débitos vinculados ao Programa Nacional de Fortalecimento da Agricultura Familiar, o PRONAF. Podem ser beneficiados agricultores familiares, assentados da reforma agrária, pescadores artesanais, povos e comunidades tradicionais e cooperativas da agricultura familiar. A expectativa é que os descontos ajudem os produtores a planejar a safra 2026-2027, como explica a ministra do Desenvolvimento Agrário e Agricultura Familiar, Fernanda Machiavelli.
6: Nós conseguimos, no âmbito do Desenrola Brasil, reabrir o Desenrola Rural. Agora, nessa nova rodada, nós de novo temos condições muito favoráveis para essa renegociação. São descontos bastante convidativos para conseguir promover essa regularização das dívidas dos agricultores familiares. Nós esperamos que a partir do Desenrola Rural, os agricultores familiares voltem a acessar o crédito do PRONAF, estejam na produção de alimentos, participando ativamente da ampliação da nossa safra 2026-2027.
4: A adesão ao Desenrola Rural pode ser feita até 20 de dezembro de 2026. Para as dívidas do PRONAF ou contratadas junto a instituições financeiras, a regularização deve ser feita diretamente nessas empresas. Se o débito estiver na dívida ativa da União, é possível limpar o nome diretamente no site do Regularize. Mais informações sobre o Desenrola Rural, acesse gov.br/mda. Reportagem Edinaldo Júnior.
1: E hoje a ministra do Desenvolvimento Agrário e Agricultura Familiar, Fernanda Machiavelli, apresentou um balanço das ações voltadas ao setor.
2: Ela destacou as políticas voltadas às mulheres rurais, com a implementação de 110 mil quintais produtivos, que são espaços de produção diversificada de alimentos saudáveis, sementes e insumos, fundamentais para a soberania e a segurança alimentar.
1: A União Europeia retirou o Brasil da lista de países autorizados a exportar produtos de origem animal destinados ao consumo a partir de 3 de setembro.
2: Por meio de nota, o governo brasileiro informou que recebeu com surpresa a notícia e que tomará prontamente todas as medidas necessárias para reverter essa decisão.
1: O chefe da delegação do Brasil junto à União Europeia já tem reunião agendada para amanhã com as autoridades sanitárias do bloco.
2: O Brasil é o maior exportador do mundo de proteínas de origem animal e o principal fornecedor de produtos agrícolas ao mercado europeu.
1: Todas as informações sobre pré-natal, parto, puerpério, cuidados com o bebê, vacinação, alimentação, saúde mental e rede de apoio, tudo em um único lugar.
2: E agora disponível também pelo celular com mais praticidade e segurança.
1: É a nova caderneta brasileira da gestante, lançada hoje no Rio de Janeiro pelo ministro da Saúde, Alexandre Padilha.
0: Márcia Silva de Araújo, de Planaltina, no Distrito Federal, está grávida de 4 meses. É a sua terceira gestação, mas ela ainda toma todos os cuidados necessários nessa fase. As vacinas estão em dia e todo mês tem consulta de pré-natal.
7: Saio de uma, já tem outra no outro mês. E é um momento muito delicado, que a mãe tem que ser acompanhada, sim. Você está gerando um bebê, você tem que ter uma assistência da família e do posto de saúde. Eu acho muito importante.
0: Para facilitar e ampliar a organização de exames de pré-natal e dos cuidados com as mães e seus bebês, o Ministério da Saúde lançou nesta terça-feira a nova caderneta brasileira da gestante. A versão reformulada do documento reúne todas as informações da mulher desde a gravidez ao pós-parto. Outra novidade é que o conteúdo da caderneta agora vai estar integrado com o Meu SUS Digital. Tudo na palma da mão, para garantir um atendimento mais qualificado a gestantes, de acordo com o ministro da Saúde, Alexandre Padilha.
8: Nós temos 85% das equipes de saúde da família no Brasil inteiro que usam já o prontuário eletrônico do Ministério da Saúde. Então, a expectativa é que ele fique na mão da gestante, na mão dos profissionais de saúde, como se fosse a verdadeira bíblia da gestação, do cuidado das mulheres no nosso país.
0: O documento também traz informações de cidadania, como saúde mental, luto materno e parental e violência obstétrica. E tem espaço para registros específicos sobre o acompanhante, métodos de alívio da dor, posições para o parto, procedimentos a serem evitados e rede de apoio. Maria Silva de Araújo, do Início da Matéria, aprovou a novidade.
7: Vai melhorar bastante no sentido de facilitar a nossa vida. Hoje em dia também está sendo tudo digital. E aí eles vão passando do computador para o outro. Então, assim, é maravilhoso.
0: Além da versão digital, serão distribuídos 3 milhões e 200 mil exemplares da caderneta física em todo o Brasil. Reportagem Natália Koslick.
2: O acesso à caderneta brasileira da gestante é feito pelo aplicativo Meu SUS Digital, disponível para Android e iOS ou pela versão web da plataforma.
1: Estão abertas as inscrições para o Fórum Nacional da Rede de Parcerias, promovido pelo Ministério da Gestão e da Inovação em Serviços Públicos.
2: O evento busca aprimorar as políticas públicas e o impacto dos serviços na vida do cidadão, com mais de 240 painéis, palestras e oficinas.
1: O evento será realizado entre 9 e 11 de junho no Centro de Convenções Ulisses Guimarães, em Brasília.
2: As inscrições são gratuitas e podem ser feitas no endereço gov.br/rede-de-parcerias.
1: E essas foram as notícias do Governo do Brasil.
2: Uma realização da Secretaria de Comunicação Social da Presidência da República.
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2: Fique agora com as notícias do Poder Judiciário e do Congresso Nacional. Uma boa noite.
1: Boa noite para você e até amanhã.
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11: É STF pede novas providências de órgãos para aprimorar transparência das emendas parlamentares.
12: STJ afasta indenização do DPVAT em acidente ocorrido durante prática de crime.
11: Justiça do Trabalho registra mais de 600 mil casos de assédio moral.
12: Boa noite, eu sou Marcela Luiza.
11: E eu sou Marcelo Della Libera.
12: Supremo Tribunal Federal pede novas providências para reforçar a transparência e o controle sobre as emendas parlamentares.
11: A decisão é do ministro Flávio Dino e envolve órgãos de fiscalização do Senado, do Governo de São Paulo e da Justiça Eleitoral. Carolina Chaves.
13: Na decisão, Flávio Dino pediu ao Tribunal de Contas da União informações sobre o funcionamento de um painel de acompanhamento das emendas parlamentares e cobrou esclarecimentos da Controladoria Geral da União sobre limitações na estrutura do órgão. O ministro também quer explicações do Senado sobre a possibilidade de ampliar regras contra nepotismo envolvendo suplentes de senadores e familiares. Já o governo de São Paulo deverá esclarecer suspeitas de acordo político relacionado à destinação de emendas de bancada federal. A decisão ainda determina que assembleias legislativas e a Câmara Legislativa do Distrito Federal comprovem a adaptação das regras locais ao modelo federal de execução das emendas. O relator também encaminhou ao Tribunal Superior Eleitoral e à Procuradoria-Geral Eleitoral pedidos de análise sobre possíveis riscos de uso irregular de emendas parlamentares em campanhas eleitorais.
12: A indenização do extinto seguro DPVAT não é devida se o acidente de trânsito ocorreu durante a prática de crime.
11: Esse posicionamento é do STJ. Fátima Uchoa.
14: Um homem roubou uma motocicleta com a qual, logo depois, sofreu acidente de trânsito. Ele pediu a indenização do seguro obrigatório DPVAT, que hoje está extinto, e a Justiça do Paraná determinou o pagamento. No entanto, a quarta turma do STJ deu provimento ao recurso especial da seguradora. Para a ministra relatora Isabel Galotti, a existência de conduta dolosa da vítima afasta a cobertura securitária quando o risco é deliberadamente provocado, como no caso do roubo de veículo com o uso da motocicleta subtraída.
12: Justiça do Trabalho registra mais de 600 mil casos de assédio moral.
11: O levantamento considerou o período de 2020 a 2025. William Nascimento.
15: Nos quatro primeiros meses de 2026, já foram formalizadas mais de 30 mil ações por assédio moral. Ele está no comentário constrangedor, na punição injusta, na intimidação, em situações que afetem a dignidade de quem trabalha e causem danos à saúde física e mental. E a empresa é responsável por atitudes como essa. Se não cuidar do ambiente de trabalho, pode responder por isso. E esse é o alerta do coordenador-geral do programa Trabalho Seguro, ministro Agra Belmonte. Investimento é prevenir. Custo é a empresa ter de pagar indenizações.
12: A partir do dia 15 de maio, pré-candidatos já podem começar a arrecadar dinheiro para financiar as campanhas das eleições gerais de 2026.
11: Um dos meios de arrecadação é por meio do financiamento coletivo, conhecido como vaquinha virtual. Estevam Furtado.
16: A vaquinha virtual já foi usada nas eleições de 2018, 2020, 2022 e 2024. O modelo, também chamado de crowdfunding, permite arrecadar recursos pela internet, por sites, aplicativos e plataformas digitais. As empresas que oferecem esse serviço precisam estar cadastradas e aprovadas pelo Tribunal Superior Eleitoral, além de serem contratadas antes por pré-candidatos ou partidos, conforme prevê a Lei das Eleições. A página sobre financiamento coletivo já está disponível no portal do TSE. Até agora, quatro empresas foram aprovadas para atuar nas eleições de outubro e outras duas estão com cadastro incompleto.
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12: Uma boa noite.
11: Boa noite.
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18: Eu sou Paula Groba e estes são os destaques de hoje do Jornal do Senado, que começa agora. Plenário aprova a renovação automática da CNH para bons motoristas. Avança projeto que endurece punições para fraudes no mercado financeiro. Aprovadas regras mais rígidas para o fechamento de escolas rurais. Boa noite. Motoristas com bom histórico no trânsito garantiram mais facilidade para renovar a carteira de habilitação. O plenário aprovou hoje a medida provisória que permite a renovação automática da CNH para condutores inscritos no Registro Nacional Positivo de Condutores, cadastro que reúne quem não cometeu infrações de trânsito no período de 12 meses. Mas o texto aprovado pelo Congresso inclui ainda a necessidade de exame médico para a renovação. A proposta segue agora para a sanção presidencial. Os detalhes com o repórter Alexandre Campos.
19: Relator da medida provisória, quando o texto esteve na comissão mista, o senador Renan Filho, do MDB de Alagoas, afirmou que dificultar o acesso à CNH impede que muitas pessoas entrem no mercado de trabalho.
20: É por isso que o Brasil vive, de certa maneira, um apagão de motoristas de caminhão, especialmente os caminhões de grande porte. Porque a burocracia afugenta o jovem da primeira habilitação. E ao fazê-lo, afugenta também a formação de condutores profissionais.
19: A renovação automática da CNH deverá ser precedida de exames de aptidão física e mental. Essa exigência foi novidade, já que não constava no texto original da MP. Renan Filho acatou emenda para reintroduzir essa obrigatoriedade. De acordo com o texto aprovado, o motorista habilitado poderá optar pela CNH digital gratuita, caso prefira não pagar pelo documento físico. A MP, que segue para sanção, ainda prevê a correção anual pelo IPCA dos valores referentes aos exames de aptidão física e mental e de avaliação psicológica a serem fixados nacionalmente pela União.
18: E brasileiros que sofrem com dores persistentes por meses ou até anos poderão ter atendimento mais especializado no SUS. O plenário aprovou um projeto que estabelece regras para o cuidado de pessoas com dor crônica na rede pública de saúde. A proposta garante atendimento integral aos pacientes e cria o Dia Nacional de Conscientização e Enfrentamento da Dor Crônica em 5 de julho. O texto segue para a sanção presidencial. Carros abandonados em ruas e terrenos públicos, além de prejudicarem a paisagem urbana, podem acumular água, atrair vetores de doenças e causar danos ao meio ambiente. E para enfrentar esse problema, a Comissão de Meio Ambiente aprovou um projeto que obriga os proprietários a retirar os veículos abandonados que representem risco à saúde pública ou ao meio ambiente. Os detalhes com Patrícia Oliveira.
21: O projeto do senador Confúcio Moura, do MDB de Rondônia, foi relatado pela senadora Tereza Cristina, do Progressistas de Mato Grosso do Sul. Ela alterou a Lei do Desmonte e o Código de Trânsito Brasileiro para acelerar o destino de carros apreendidos e não reclamados, por meio de leilões. Uma das novidades é a integração ao Sistema Nacional de Resíduos Sólidos para rastrear peças retiradas de veículos e combater o mercado ilegal. A ideia é priorizar a chamada economia circular. Antes de reciclar ou descartar um veículo, será obrigatório tentar reaproveitar peças e componentes em boas condições, como destacou a senadora Tereza Cristina.
22: Com isso, damos um passo concreto para reduzir impactos ambientais, organizar o setor e transformar passivos em oportunidades econômicas.
21: Empresas de desmontagem também terão de tratar corretamente fluidos e resíduos poluentes. O projeto segue para análise da Comissão de Assuntos Econômicos.
18: O senador Paulo Paim, do PT do Rio Grande do Sul, elogiou o programa Brasil contra o Crime Organizado, lançado pelo governo federal. Segundo ele, a iniciativa articula inteligência, integração entre os entes federativos e mais de 11 bilhões de reais em investimentos para o enfrentamento das facções criminosas. Paim destacou que o programa prevê ações contra a lavagem de dinheiro, o tráfico de drogas e o crime organizado nos presídios, além de medidas para aumentar a elucidação de homicídios. O senador também defendeu a importância de políticas sociais, educação e geração de emprego no combate à criminalidade.
3: O crime organizado não se combate apenas na ponta, no confronto direto. É preciso atingir suas estruturas, suas fontes de financiamento, sua capacidade de articulação e o seu poder de infiltração. Não basta prender executores, é preciso prender, mas também desmontar os esquemas de lavagem, recuperar ativos e cortar o fluxo ilícito que sustenta essas organizações.
5: Já o senador Espiridião Amin, do PP de Santa Catarina, criticou a decisão do ministro do STF, Alexandre de Moraes, que suspendeu a aplicação da lei da dosimetria até a análise do plenário da corte. Segundo o parlamentar, a medida representa interferência em uma decisão do Congresso Nacional. Amin também defendeu a revisão das penas aplicadas aos envolvidos nos atos de 8 de janeiro e afirmou que o Congresso deve avançar no debate sobre a anistia aos condenados.
6: Se ele acha que a lei é inconstitucional, ele tem que submeter imediatamente. Mas a lei entra em vigor. Quer dizer, agora o ônus da decisão do Supremo é do cidadão que foi beneficiado pela dosimetria. Quer dizer, a decisão soberana do Congresso fica condicionada ao despacho monocrático.
5: Dinheiro desviado, balanços maquiados e investidores enganados. Fraudes no mercado financeiro que podem causar prejuízos bilionários e abalar a confiança na economia passaram a ser alvo de regras mais duras no Senado. A Comissão de Assuntos Econômicos aprovou hoje um projeto que prevê a prisão para fraudes contábeis e a manipulação de informações que levem investidores ao erro no mercado de capitais. Os detalhes com a repórter Marcela Cunha.
23: A proposta da senadora Augusta Brito, do PT do Ceará, foi apresentada depois do caso das lojas americanas. O texto aprovado pune a fraude contábil, como alterar balanços, informar dados falsos ou esconder operações realizadas pela empresa. A pena prevista é de 2 a 6 anos de prisão e multa. O relator, senador Oriovisto Guimarães, do PSDB do Paraná, afirmou que o texto foi ajustado para deixar mais claro o que deve ser considerado crime, sem gerar insegurança jurídica no mercado de ações.
24: É preciso que essa legislação seja muito objetiva. Até porque nesse mercado de ações é impossível a qualquer administrador garantir resultados. É sempre uma dúvida. Mercado de ações você pode ganhar e você pode perder, no Brasil ou em qualquer lugar do mundo. Então nós precisamos tomar muito cuidado na tipificação desses crimes para não criar insegurança jurídica e para não criar mais ilusão ainda para o aplicador.
23: A proposta também prevê aumento da pena quando a fraude causar grandes prejuízos, atingir muitas vítimas ou abalar a confiança no sistema financeiro. Em caso de condenação, o responsável poderá ficar impedido de exercer atividade empresarial ou ocupar cargos de direção, conselho ou gerência. O projeto segue para a Comissão de Constituição e Justiça.
5: E o fechamento de escolas em áreas rurais, indígenas e quilombolas poderá ter regras mais rigorosas no país. O Senado aprovou um projeto que impede que decisões baseadas apenas em custos definam o encerramento dessas unidades. A proposta que segue para a sanção presidencial determina que o fechamento dessas escolas leve em conta não só os critérios econômicos, mas também o impacto social, cultural e as condições de acesso dos estudantes à educação. O repórter Rodrigo Rezende tem as informações.
25: A Comissão de Educação aprovou uma proposta apresentada pelo então senador Messias de Jesus, do Republicanos de Roraima, que cria normas para o fechamento de escolas rurais, indígenas e quilombolas. A relatora da proposta, senadora Jussara Lima, do PSD do Piauí, teve seu texto apresentado na comissão pela senadora Damaris Alves, do Republicanos do Distrito Federal. Ela destaca que o fechamento de uma escola não pode levar apenas em conta o aspecto econômico.
26: Assegurar que decisões dessa magnitude não sejam tomadas de forma discricionária ou baseadas unicamente em critérios, presidente, de eficiência econômica, sem a devida consideração dos impactos sociais, culturais e pedagógicos.
25: A proposta prevê que, em caso de necessidade de fechamento da escola, será assegurado à comunidade escolar o prazo de 1 ano para a solução dos problemas gerados pelo fechamento. Um dos itens que deverá ser observado é um estudo da distância a ser percorrida pelos alunos em uma possível nova escola. A proposta segue para a sanção presidencial.
5: Com trabalhos técnicos de Eliseu Caires, o Jornal do Senado fica por aqui. Acompanhe agora as notícias da Câmara dos Deputados. Boa noite e até amanhã.
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1: Deputados analisam política para enfrentar os efeitos da seca no semiárido.
2: Projeto suspende pagamento de financiamento agrícola devido ao El Niño.
1: Comissão aprova punição para casos de violência digital contra a mulher.
2: Boa noite. Comissão aprova punição para uso de IA em ações de violência contra a mulher. A repórter Maria Neves nos conta sobre os casos.
4: A Comissão de Constituição e Justiça da Câmara dos Deputados aprovou o projeto de lei que torna crime alterar ou criar fotos, vídeos e áudios com uso de inteligência artificial para praticar violência contra a mulher. Quem incorrer na prática ficará sujeito à reclusão de 2 a 4 anos, além de multa. De acordo com o novo tipo penal, é crime adulterar, criar, manipular ou produzir fotos, vídeos e áudios utilizando sistemas de inteligência artificial. Para que a conduta seja punida, a manipulação deve ter o intuito específico de causar constrangimento, humilhação, assédio ou ameaça à mulher no contexto de violência doméstica e familiar. O relator, deputado pastor Marco Feliciano, do PL de São Paulo, destacou que a violência digital, ao distorcer a realidade e promover humilhações, assédios e ameaças, aumentam a vulnerabilidade das vítimas, causando danos emocionais e sociais.
7: Esse tipo de violência digital, que muitas vezes ocorre paralelamente a agressões físicas ou psicológicas tradicionais, amplifica o controle e o abuso sobre as mulheres, dificultando ainda mais o processo de superação e denúncia. É fundamental que a legislação avance na mesma velocidade que as tecnologias, garantindo que crimes cometidos por meio de inteligência artificial sejam tipificados e punidos de maneira adequada.
4: Ao apresentar o projeto, o deputado Fred Linhares, do Republicanos do Distrito Federal, também argumentou que a rápida evolução tecnológica possibilita a criação e a disseminação de conteúdos falsos e prejudiciais que aumentam ainda mais a vulnerabilidade das mulheres e agravam o impacto psicológico e social para as vítimas. A proposta, que torna crime alterar ou criar fotos, vídeos e áudios com o uso de inteligência artificial para praticar violência contra a mulher, ainda terá de ser votada pelo plenário. Da Rádio Câmara de Brasília, Maria Neves.
0: Justiça.
1: Silvio Antônio, do PL do Maranhão, defende proposta de sua autoria voltada à imparcialidade do judiciário que determina uma quarentena para políticos que desejem ocupar cargos na magistratura. Para ele, os postos não podem ser utilizados como recompensas partidárias.
2: Silvio Antônio sustenta que o cidadão que necessita da justiça deve ser julgado com isenção e ser resguardado de decisões orientadas por agendas políticas e ideológicas. Ele entende que atualmente muitos representantes do judiciário têm desrespeitado essa determinação constitucional.
1: O PSOL entrou com uma ação direta de inconstitucionalidade no STF contra a redução de penas aos envolvidos nos atos de 8 de janeiro. Chico Alencar, do Rio de Janeiro, alega que a sessão do Congresso que derrubou o veto presidencial à matéria teve irregularidades.
2: Chico Alencar alega que qualquer anistia deve ser precedida de um debate com a população. Ele sustenta ainda que não houve arrependimento dos acusados para justificar o perdão e que a punição é necessária para proteger a democracia e garantir a ética na política nacional.
1: Sérgio Turra, do PP do Rio Grande do Sul, critica a decisão do STF que suspendeu a chamada Lei da Dosimetria, recentemente aprovada pelo Congresso Nacional. Ele afirma que a medida desrespeita a decisão da Câmara e do Senado.
2: Sérgio Turra pede abertura de processo de impeachment contra o ministro Alexandre de Moraes. Ele argumenta que o caso compromete a independência harmônica entre os poderes por invadir as competências do Legislativo.
0: Relações Exteriores.
1: Luiz Lima, do Novo, do Rio de Janeiro, critica a participação de brasileiros em uma embarcação interceptada por Israel próximo a Gaza. O deputado afirma que a missão tem caráter de propaganda política favorável ao Hamas e não de ajuda humanitária à população palestina.
2: Luiz Lima questiona a incoerência de grupos que se colocam como defensores de causas internacionais, mas não enfrentam a violência no Brasil. Para ele, ao libertar os brasileiros, Israel age com mais senso de justiça do que o STF, no caso dos condenados pelo 8 de janeiro.
0: Política.
1: De acordo com o Marcon, do PT do Rio Grande do Sul, recentes operações da Polícia Federal indicam o envolvimento de lideranças da oposição no escândalo do Banco Master. O deputado critica a articulação de projetos que, segundo ele, beneficiavam instituições financeiras com recursos públicos.
2: Na visão de Marcon, partidos de oposição priorizam interesses do setor financeiro em detrimento de pautas trabalhistas, como o fim da jornada 6x1. O deputado defende o aprofundamento das investigações sobre a atuação de agentes políticos no caso.
0: Segurança Pública.
1: Reginaldo Lopes, do PT de Minas Gerais, elogia o lançamento do programa Brasil contra o Crime Organizado. O parlamentar lembra que o governo federal já encaminhou ao Congresso propostas de combate às facções criminosas e de integração das forças de segurança pública.
2: Reginaldo Lopes informa que o governo prevê investimentos de R$11 bilhões em ações de segurança. O deputado também destaca operações da Polícia Federal para enfraquecer financeiramente grupos ligados ao crime organizado.
1: Alexandre Lindenmaier, do PT do Rio Grande do Sul, classifica como histórica a criação do Programa Nacional de Combate ao Crime Organizado, lançado pelo governo federal. Ele elogia a articulação entre União, estados e municípios, além dos investimentos previstos para o setor.
2: Na visão de Alexandre Lindenmaier, o programa prioriza o combate ao financiamento do crime, ao tráfico ilegal de armas e à atuação de facções dentro dos presídios. Segundo ele, a proposta também amplia o controle nas unidades prisionais e fortalece as ações de inteligência.
1: Paulão, do PT de Alagoas, cumprimenta o Poder Executivo pelo lançamento do programa Brasil contra o Crime Organizado. A iniciativa prevê investimentos de R$11 bilhões para atacar o poder financeiro de facções criminosas em todo o país.
2: Paulão cita relações entre grupos criminosos, banqueiros e refinarias, como exemplo de ligações a serem asfixiadas pelo programa. Para ele, a presença de autoridades dos três poderes na cerimônia de lançamento demonstra a união de esforços em torno da solução para o problema.
1: Patrus Ananias, do PT de Minas Gerais, critica a proposta que permite ao trabalhador usar recursos do FGTS para comprar armas de fogo e munições. O parlamentar defende o fortalecimento de políticas públicas de proteção à população, em vez de ações que ampliem o acesso a armamentos.
2: Patrus Ananias afirma que o enfrentamento da violência deve priorizar a estruturação das polícias, o controle de fronteiras e a luta contra o crime organizado. Na opinião do congressista, o uso de recursos do FGTS para a compra de armas não contribui para a redução dos homicídios no país.
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0: Meio Ambiente.
1: Avança nas comissões da Câmara a proposta que cria uma política para enfrentar os efeitos da seca no semiárido. A repórter Sofia Peçanha tem informações sobre o tema.
11: A Comissão de Meio Ambiente da Câmara dos Deputados aprovou o projeto que institui a política de convivência com a seca nordestina. A proposta prevê diretrizes para enfrentar os impactos da seca no semiárido brasileiro, por meio de ações como sistemas de monitoramento, planos de emergência para estados e municípios e investimentos em abastecimento de água. O texto destaca que a seca é um fenômeno natural e previsível da região, e por isso deve ser tratada com planejamento contínuo por parte do poder público. Entre os objetivos da política estão garantir acesso à água e alimentação, reduzir desigualdades sociais e econômicas, estimular geração de renda, fortalecer a agricultura adaptada ao clima semiárido e promover a recuperação da Caatinga. O relator da proposta na comissão, o deputado Fernando Mineiro, do PT do Rio Grande do Norte, destacou a necessidade de integrar políticas públicas já existentes e fortalecer a atuação conjunta entre União, estados e municípios.
12: O que nós fizemos foi adequar os termos, o projeto, a toda uma política da questão do semiárido,
9: né, à Caatinga, né, nós precisamos chamar a atenção e criar mecanismos como o projeto, como o substitutivo que apresentamos determina. É preciso integrar as ações. Nós temos uma questão grave no Brasil, que é a invisibilidade, digamos assim, do que acontece na Caatinga.
11: A proposta também institui três programas nacionais. O Programa de Segurança Hídrica do Semiárido, voltado à ampliação do abastecimento de água, o Programa Semiárido Produtor de Energia, que incentiva a geração de energia solar, e o Programa de Preservação, Regeneração e Uso Sustentável da Caatinga. O projeto estabelece ainda a meta de preservar pelo menos 17% da Caatinga por meio de unidade de conservação de proteção integral, no prazo de 5 anos, além de contar com incentivo ao pagamento por serviços ambientais e a projetos de crédito de carbono, com prioridade para a inclusão de pequenos produtores e comunidades locais. Para o deputado Fernando Mineiro, as medidas previstas no texto ajudam a estruturar uma política pública permanente para o semiárido brasileiro.
9: O PL conforma uma agenda coerente com a necessidade de previsibilidade climática, integração federativa e proteção de populações vulneráveis.
11: A autora da proposta, a deputada Isa Arruda, do MDB de Pernambuco, afirma que o semiárido brasileiro concentra cerca de 22 milhões de pessoas e enfrenta problemas históricos relacionados à pobreza, ao acesso à água e à vulnerabilidade climática. Ela destaca que a política pretende estimular o desenvolvimento sustentável do semiárido e ampliar a preparação das comunidades para enfrentar períodos prolongados de estiagem. Agora, a proposta que institui a política de convivência com a seca nordestina aguarda análise da Comissão de Finanças e Tributação. Da Rádio Câmara de Brasília, Sofia Peçanha.
0: Desenvolvimento Regional.
2: Bebeto, do PP do Rio de Janeiro, faz uma prestação de contas do seu mandato e destaca o envio de recursos para São João de Meriti. Segundo ele, as verbas foram destinadas principalmente às áreas de saúde, infraestrutura e equipamentos públicos do município.
1: O parlamentar também menciona investimentos em espaços esportivos, reforço da segurança pública e melhorias na mobilidade urbana da Baixada Fluminense. De acordo com Bebeto, as ações buscam ampliar a qualidade dos serviços e a infraestrutura local.
2: Hildo Rocha, do MDB, enaltece o legado de José Sarney à frente do governo do Maranhão. Na avaliação do deputado, a gestão do político foi marcada por obras estruturantes que impulsionaram o desenvolvimento urbano e econômico, principalmente da capital São Luís.
1: O deputado também ressalta iniciativas voltadas à educação durante o período. De acordo com Hildo Rocha, a implantação de ensino mediado por televisão e a ampliação da rede escolar contribuíram para aumentar o acesso dos jovens maranhenses à educação.
2: Albuquerque, do Republicanos, cumprimenta a atual gestão de Roraima. Ele destaca ações urgentes na área de saúde e segurança para recuperar a dignidade da população e a assinatura da progressão de perto de 1.700 servidores aguardada desde 2022.
1: O deputado ressalta ainda a regularização de salários atrasados e a nomeação de comandantes mulheres na polícia para priorizar o combate à violência de gênero. Albuquerque elogia ainda a iniciativa de colocar a aeronave oficial para atender emergências de saúde e de segurança.
0: Transportes.
2: Charles Fernandes, do PSD da Bahia, cobra do governo federal a retomada das obras da ferrovia Oeste-Leste, especialmente no trecho entre Caetité e Oeste Baiano. O deputado afirma que a paralisação compromete investimentos já feitos há quase 20 anos, sem resultado concreto para a população.
1: Charles Fernandes ressalta que a ferrovia é essencial para escoar a produção agrícola do oeste da Bahia até o Porto Sul, no litoral do estado. Ele avalia que a redução de dependência do transporte por caminhões pode ampliar o desenvolvimento econômico na região.
0: Agricultura.
2: Heitor Chu, do PSD, manifesta apoio aos produtores de tabaco do sul do país e repercute protestos realizados no Rio Grande do Sul. O deputado afirma que os agricultores enfrentam dificuldades com a classificação do produto, redução de preços e altos custos de produção.
1: Ele critica ainda medidas que, em sua visão, penalizam o setor produtivo do tabaco e cobra mais atuação da vigilância sanitária sobre a circulação de cigarros eletrônicos. Para Heitor Chu, a falta de controle sobre esses produtos também amplia riscos à saúde e fortalece o mercado ilegal.
2: Proposta de Dr. Flávio, do PL do Rio de Janeiro, pretende simplificar a comercialização de alimentos artesanais fora dos limites municipais. Para tanto, ele sugere padronizar a fiscalização entre os diferentes órgãos e unificar as licenças no selo de inspeção municipal.
10: E o selo de inspeção municipal, se ele for bem inspecionado na cidade, o mesmo profissional que faz a inspeção, ele vai fazer também a nível estadual e a nível federal. E cabe ao Ministério da Agricultura, o MAPA, essa autorização para que esse produto possa ser comercializado fora do seu município. Então, o que a gente quer hoje é simplificar que o nosso pequeno e médio produtor, produtor artesanal, que já herdou da sua família essa produção, ele consiga comercializar o seu produto. O Brasil hoje tem mais de 5.600 municípios e quase todos eles têm agricultura familiar e o produtor artesanal. Então, esse projeto só é um parágrafo na lei que autorize o nosso pequeno e médio produtor a comercializar o seu produto em municípios vizinhos.
1: De acordo com o Dr. Flávio, a escolha por um único selo vai impedir a apreensão e descarte de alimentos seguros para consumo ocasionados por entraves burocráticos. Ele pondera ainda que o texto incentiva investimentos em servidores locais para suprir a carência de fiscais sanitários.
2: Zé Neto, do PT da Bahia, celebra a aprovação pela Câmara da suspensão da importação de cacau da Costa do Marfim. Segundo ele, a medida busca proteger a produção nacional, especialmente nos estados da Bahia e do Pará, diante de riscos sanitários para o setor.
1: O parlamentar também destaca a articulação política em torno do projeto de sua autoria que barra a importação de cacau africano. Zé Neto argumenta que a proposta representa uma defesa da cadeia produtiva do cacau e da agricultura familiar brasileira.
0: Comissões.
2: Comissão aprova projeto que suspende pagamentos de financiamentos agrícolas por causa dos efeitos do El Niño. A repórter Silvia Munhato explica a medida que foi estendida para todo o país.
12: A Comissão de Agricultura da Câmara dos Deputados aprovou o projeto que suspende por 3 anos o pagamento de empréstimos agropecuários por produtores afetados pelo fenômeno climático El Niño. O El Niño é um fenômeno climático caracterizado pelo aquecimento anormal e persistente da superfície do Oceano Pacífico, na linha do Equador. O texto lista 9 tipos de programas de financiamento que só deverão ter os pagamentos retomados 1 ano após o fim da suspensão e em 3 parcelas anuais. O projeto original do deputado Léo Prates, do Republicanos da Bahia, citava apenas a região conhecida como Mato Piba, formada pelos estados do Maranhão, Tocantins, Piauí e Bahia. Mas o relator, deputado Coronel Meira, do PL de Pernambuco, estendeu a proteção aos atingidos em todo o país.
13: Considerando o caráter nacional e dinâmico dos efeitos do El Niño, mostra-se mais adequado e justo estender a abrangência da medida a todos os produtores rurais dos estados atingidos por estiagens severas, chuvas extremas e outros eventos correlatos e relacionados ao referido fenômeno.
12: A proposta que suspende pagamentos de empréstimos de produtores rurais afetados pelo El Niño será analisada agora pelas Comissões de Finanças e Tributação e de Constituição e Justiça. Da Rádio Câmara de Brasília, Silvio Minhato.
0: Saúde.
1: Geraldo Rezende, do União de Mato Grosso do Sul, alerta para o surto de chikungunya nas aldeias Jaguapiru e Bororó, em Dourados. Ele informa que viabilizou a construção de novas unidades de saúde, a entrega de 300 novas casas para as famílias e a licitação de uma nova rede de abastecimento de água.
14: Nós conseguimos colocar uma emenda para a licitação acontecer o mais rápido possível para iniciar uma construção de nova captação, reservação e distribuição de água na reserva indígena. É um assinte a gente verificar que crianças com 7, 8 anos carregando lata de 20 litros de água barrenta e de pessoas idosas com 80, 100 anos carregando lata de água de 20 litros, água inclusive inapropriada para consumo.
2: Na visão de Geraldo Rezende, uma nova rede de abastecimento de água é fundamental para reduzir a mortalidade infantil e de idosos. O parlamentar também anuncia a construção de 2 novas creches como parte do esforço para reverter a vulnerabilidade social na reserva.
1: Ana Paula Lima, do PT de Santa Catarina, registra o Dia Internacional da Enfermagem e cita a abertura da Semana Brasileira de Enfermagem na Câmara dos Deputados. A parlamentar ressalta a importância da categoria para o funcionamento do Sistema Único de Saúde.
2: Ana Paula Lima também defende melhores condições de trabalho para enfermeiros, técnicos e auxiliares de enfermagem. Ela cita a mobilização da categoria pela aprovação da PEC, que vincula o piso salarial nacional à jornada de 30 horas semanais.
1: Termina agora o Jornal Câmara dos Deputados, com trabalhos técnicos de Everson Urani e apresentação de Márcio Aquiles Sardi e José Carlos Andrade. Uma ótima noite para você.
2: Boa noite, a Voz do Brasil volta amanhã.
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